0: der certo, o cargo já está lá, a pessoa já está nomeada. E como o vereador Vitor disse, já tem gente que vai para lá, já tem colega vereador que já falou para ele que vai para lá. Então é um desrespeito com a população, não tem condição de votar nesse projeto. E digo mais, tem um projeto tramitando aqui nessa casa. Esse projeto, ele foi feito um ofício da Câmara para o Executivo, que a Câmara vai conter, tem uma contenção de custo, de orçamento aí, para ajudar o município diante da situação que a Prefeitura está passando. Como que nós, vereadores, vamos votar nesse projeto? A gente vai votar a favor, que precisa reduzir, nós vamos fazer a nossa parte, vai reduzir o orçamento da Câmara, mas a Prefeitura de lá vai criar despesa? Vai ficar contraditório o nosso voto. Vota para criar cargo, depois vota para conter custo aqui na Câmara, para sobrar dinheiro lá para o Executivo. Nós fecha a torneira aqui, lá embaixo abre a torneira. Não tem como. Sr. Presidente, tem mais coisa para falar? Vou aguardar, nós estamos na primeira discussão. Mas, infelizmente, enquanto a população estiver sofrendo, os motoristas não estiverem recebendo auxílio, medicamento faltando, os estudantes sem a bolsa, clínica veterinária sem pagamento, as cuidadoras, protetoras sem condição de ração, porque tem mais vereador aqui que já me falou que também foi procurado dessa questão que os animalzinhos estão passando fome na rua. A Santa Casa, o piso das enfermagens que está lá todo dia lá, trabalhando lá, até agora não caiu. Não tem condição de votar num projeto que vai onerar, que vai pesar no bolso da população. Tenho dito.
1: Permanecemos em primeira discussão.
2: Essa palavra, senhor presidente.
1: Vereador Vitor, a senhora já manifestou na primeira discussão? Só um minutinho, posso conceder a ela, porque claro. Você manifestou em primeira discussão só para...
2: Vontade, presidente.
1: Claro. Essa vereador Sargento com a palavra.
3: Senhor presidente, esse projeto, a gente está debatendo muito aqui, criação de cargos, criação de impacto. O impacto realmente veio no projeto, aproximadamente duzentos e pouco mil reais aí por ano, né? Aí acumulado nos 3 anos, dá uns 700 e pouco, o vereador falou. Cargos que estão sendo criados, 2 cargos, secretário e subsecretário, que todos os demais... tem. Mas e a funcionalidade disso? Às vezes a gente está muito preocupado, olha, concordo também que olha, a gente está passando por um momento difícil, é recurso, nós acreditamos que vai haver de fato uma redução de gasto no transporte, com deslocamentos, com combustível, até mesmo porque nós estamos falando isso aqui. Às vezes o carro vai com uma pessoa só, vai 2, 3 carros com uma pessoa só. A ideia é otimizar isso. Outra coisa, nós temos transporte, como xerifado, nós temos um encarregado. Na educação, nós temos outro encarregado. Na saúde, outro encarregado. Então tem encarregado de seção de transporte para todos os lados. Vamos concentrar em um único lugar. Aqui esses dias um vereador queria saber o contato de alguém que atendeu do transporte. Por quê? Cada lugar é um que manda, cada lugar é um que coordena. Agora, se tiver tudo em um único local, otimiza o trabalho. Vou dar um exemplo. Se for para a gente fazer uma campanha hoje de trânsito com os motoristas, cada secretaria é um, é uma turma. Se tiver tudo dentro de uma única secretaria, é muito mais fácil você trabalhar, inclusive, com conscientização com os motoristas. O objetivo, porque senão está a impressão aqui, não, os vereadores estão votando contra a população. O objetivo de votar essa secretaria é para que, de fato, a população seja melhor atendida, inclusive no quesito, principalmente no quesito transporte. Se você precisar de falar qualquer coisa sobre o transporte, você vai falar com o secretário. Ah, quem que é o secretário? Foi contratado? Já está na prefeitura? Isso é o prefeito que resolve. Isso, o cargo, ele é cargo de confiança do prefeito. Não é o vereador que vai indicar ou vai falar quem é que vai trabalhar lá, não. Mas na hora da população cobrar, como que está a situação da Secretaria de Transporte? O próprio vereador. O próprio vereador, olha, não foi atendido a demanda tal, fui procurada porque deu problema na Secretaria de Transporte. O próprio vereador, ele vai saber onde que ele vai bater e cobrar. Ele não vai ter que ir lá na Secretaria de Educação, ele não tem que ir na Secretaria de Saúde, não tem que ir lá no almoxerifado, ele vai em um único lugar. E nós não estamos votando a favor desse projeto para falar assim, não, vamos aumentar o gasto, vamos aumentar a cargo. Nós estamos votando a favor desse projeto na esperança e expectativa que vai melhorar o trabalho e, de fato, diminuir gastos. Já cansamos de falar aqui que vai vários carros com uma ou duas pessoas, o que poderia ir mais. O próprio doutor Reginaldo aqui já fez uma correção quando fala que não pode dar carona, foi secretário, tem propriedade para falar isso, inclusive carta da saúde, tem propriedade para falar o que ele falou. Então, entendo a preocupação dos colegas. E o vereador Daniel, eu quero também reforçar a minha justificativa de votar contra a sua vista. É o primeiro projeto que eu voto contra a vista do vereador. 5 anos de mandato, é a primeira vez que eu voto contra, exatamente porque esse projeto está aqui desde março. E a ansiedade para votar isso, para que funcione. A nossa ideia é que funcione o projeto. Não tem nenhum vereador aqui querendo votar um projeto. Não, isso aqui é só para gastar dinheiro. Todos nós, somos representantes do povo. Nós fomos eleitos para representar o povo. Cada um tem uma ideia, cada um tem um pensamento. Mas aqui não tem ninguém pensando, não, vamos defender o prefeito. Sou líder de governo, eu não estou defendendo o prefeito, não. Estou defendendo o projeto, porque eu acredito que esse projeto vai, de fato, ser bom para a população e reduzir gastos. Presidente, nós estamos na primeira discussão. Se houver necessidade, eu retorno.
1: Com a palavra, vereador Vitor Rodrigues.
2: Muito obrigado, senhor presidente. Voltando aqui ao raciocínio, acho que a vereadora Edna disse sobre o vereador Reginaldo ter propriedade para falar. Eu concordo com o senhor, doutor Reginaldo. Quando eu falei que o carro da saúde não pode dar carona, Vossa Excelência disse que a gestão pode. Inclusive, eu conversei sexta-feira passada com o pessoal da gestão da secretaria. Eles me disseram que realmente iriam para um curso. 4 pessoas dentro do carro. Vai dar carona para quem? Pega uma ambulância, leva uma pessoa só lá, vereador Daniel. Eu quero ver ela dar carona. Só que é muito diferente. É diferente porque quando está com a máquina na mão, carro da prefeitura vira Uber. Vira Uber. Época de eleição, pode escrever num pedaço de papel e me cobrar. Pode me cobrar. Vira Uber. Vira Uber. Leva quem quer, aonde quer, para onde pode, para presídio, para clínica particular, para fazer harmonização facial em Franca e um monte de coisas. É desse jeito. Depois vira Uber. Você vai ver em 2028. Pode escrever num pedaço de papel que eu vou assinar embaixo. Se não vai virar Uber em 2028, em ano de eleição, vira. Sempre vira. É desse jeito. Não pode. Não tem responsável pelo transporte de educação. Não tem. Quem que é? Quem que é, vereadora Edna? Não tem. Responsável no almoxarifado hoje está o Silvio. Responsável hoje na saúde é o Leonardo. Não tem. Os dois setores que mais andam de carro em Sacramento, e andam porque precisam, é a Secretaria de Saúde e o almoxarifado. O resto é caminhão, o resto é um carro na roça, inclusive que leva dentista, médico, etc. Não precisa. Quando Vossa Excelência fala, vereador Daniel, a respeito das enfermeiras, vale lembrar que a Santa Casa fez um empréstimo. Por que que fez o empréstimo? Alguém aqui sabe? Eu acho que todo mundo sabe. O pessoal da Jaguarinha entrou em contato comigo. A secretária de educação pediu para avisar que vai cortar uma cozinheira e uma funcionária que auxilia fora de sala. Educação. Mas não, vamos cortar ali para criar a secretaria de trânsito. Vamos deixar 2025 sem aumento do ticket dos servidores? E 2026 também? Mas vamos criar a Secretaria de Trânsito. E o servidor que se lasque. O servidor que fique jogado sem aumento do ticket. E o gasto da secretaria lá em cima, lá no alto. Falta de respeito. É a palavra correta, são as palavras corretas para ilustrar o que está acontecendo. Não, realmente está faltando dinheiro, mas eu vou votar a favor. Depois a gente descentraliza, vai mandar embora? Não vai mandar embora. E o cidadão de Sacramento vai continuar pagando. Vai continuar pagando os quase R$800 mil da Secretaria de Transporte e Trânsito. É isso que vai acontecer. É muito bonito. Na teoria, nos bastidores, não tem dinheiro, nossa. Ah, e chega aqui e vota favorável. E outra coisa, tem cargo sim. Tem cargo sim. Sempre tem. Sempre tem. Vereador vem aqui e fala que não tem ou não tem. Tem sim. Sempre tem. É balela, é mentira. Está querendo enganar a população de Sacramento, está querendo gastar o dinheiro do cidadão de Sacramento. Não precisa, não tem necessidade. Não tem. Não tem. Enquanto isso, um monte de gente sem receber, fornecedor sem receber, motorista sem receber. Falta de respeito. Querendo cortar gasto da educação, gasto da saúde, médico embora. E a secretaria lá em cima, vamos votar a favor. Está defendendo prefeito sim, está defendendo criação de secretaria sim. É uma falta de respeito muito grande. Tenho dito, senhor presidente, muito obrigado.
1: Projeto em primeira votação, como votam, senhores vereadores? Em primeira votação, projeto aprovado por 5 votos favoráveis, 2 votos contrários. Projeto aprovado por 6 votos favoráveis, 2 votos contrários. Os 2 votos contrários, Daniel de Souza Campos, Vitor Gustavo Borges Rodrigues. Em segunda discussão.
4: Peço a palavra, senhor presidente.
1: A palavra, vereador Leandro Zimbock.
4: Senhor presidente, situações de plenário, essa discussão, já passei muito por isso, inclusive me fez lembrar aqui quando votamos a taxa de iluminação pública. Então, essa discussão, ela é muito importante para a população ver o que está acontecendo. Manifesto aqui que nunca votei contra um pedido de vista, embora no regimento não fale sobre discussão de projeto, tudo que tem tempo para isso, nunca votei e permaneci na minha forma não votando contra um pedido de vista, porque eu acho que é um direito do vereador e não sou dono do voto de ninguém. Concordo, se votaram contra, são donos do seu voto, dado pela autonomia dos cidadãos quando os elegeram para aqui bem representá-los. Mas, como nós estamos numa democracia, temos que aceitar os resultados. A maioria sempre vai vencer. Uma eleição é disputada no voto, projeto no voto. Então, estamos aqui. Então, se a maioria vencer, a maioria sempre vai prevalecer. Agora, falando sobre o projeto específico, muitos vão dizer, o Leandro é vereador de oposição, votando a favor do projeto de uma criação de secretaria. Eu acho que eu tenho um pouquinho de autonomia também, doutor Reginaldo, que foi secretário, inclusive superintendente da pasta, que um dia ocupei um cargo, conheço um pouquinho do que acontece ali. E muitas das vezes, essa situação de não saber a quem se reportar, aconteceu comigo ali naquela secretaria. Então, acho que nós temos aqui os princípios da administração pública: legalidade, impessoalidade, moralidade, cada um interpreta da forma que acha que é moral, publicidade e o melhor de todos, que eu acho que ninguém lembra desse princípio da administração pública, que a gente tem que, não basta ter todos esses e não ter eficiência, que é o principal, onde a população realmente desfruta de seus recursos. Agora, nós não podemos deixar de dizer que é sim uma criação de gasto. É uma secretaria. Vai criar gastos. Mas também temos que saber que pode diminuir gastos sim, tendo mais eficiência nessa gestão. Da forma correta, fazendo com que todas as viagens sejam organizadas, onde tem situações que não pode de maneira alguma uma pessoa estar indo junto com a outra, mas tem situações que pode sim. E muitas das vezes, quando eu estava nessa secretaria, quantas das vezes eu estava em Uberaba, por exemplo, a pessoa ligava, ó, fulano já desocupou aí, você pode levar ele? Não foi comigo, mas voltou comigo e voltou com outra pessoa. Isso é para quê? Para fazer com que o cidadão seja melhor atendido, porque às vezes, muitas das vezes, a pessoa é desocupada lá 11 horas da manhã, tem que ficar lá até 5 horas da tarde esperando para vir embora no carro que foi. Então, a gente tendo uma pessoa responsável por isso, eu creio que vai melhorar muito esse trabalho. Por isso, a minha confiança, o meu voto, essa questão de, vai depois. Não, eu quero ver eficiência. Quero ver se seja benefício para a população. Aí muitos dizem aqui, sabemos quem vai colocar lá. Ouvi vários nomes. Mas quem tem autonomia de colocar é prefeito. Eu não tenho que meter a colher lá na, no executivo, não. Agora, depois que essa pessoa estiver lá, eu tenho o direito, como vereador aqui, de fiscalizar e cobrar se está fazendo mal feito, elogiar se está fazendo bem feito, que é o seu dever. Isso aí nós teremos autonomia para fazer. Acima de tudo, sempre ouvindo a população, que cada um fala, que sempre nós temos reclamação de transporte, gente. Nós temos reclamação de pessoas que usam carro da prefeitura em situações particulares. Nós temos situações de carro da prefeitura em outras cidades, em locais que às vezes ninguém sabe onde está. Quem sabe se tiver uma pessoa responsável por isso, nós podemos controlar tudo isso, até gastos excessivos de combustíveis. Tem muitas coisas que nós devemos cobrar dessa pessoa que vier a assumir essa secretaria. Às vezes nós estamos pensando aqui, tomara que estamos criando um custo, talvez poderemos já estar diminuindo um custo. Espero que seja assim. E se for um custo, mas que for eficiente, que seja bom para a população. Porque hoje, gente, tudo gera custo. E quanto melhor, mais caro é. Isso é na nossa vida, é em tudo. É geral. Então eu sempre estarei aqui, pautando de acordo com que muitas pessoas me procuram, ouvindo a população. Tem pessoas que me procuraram também dizendo que eram contrárias, respeito demais, respeito a opinião de quem votar contrário. Vocês têm autonomia para votar da forma que bem entender, que de forma melhor representar a população sacramentana. Cada um tem leitura para isso. Então manifesto aqui meu voto favorável, mesmo sendo vereador de oposição, meu voto favorável a esse projeto. E que essas discussões, assim, estamos tendo aqui oportunidade de discutir tudo, em muitos outros projetos e outras oportunidades que eu tive aqui, não tivemos não, gente, foi na surdina aqui de... Esse projeto está tramitando aqui já tem uns 3, 4 meses. Muita gente já me pediu informação, perguntou. E teve projeto, por exemplo, a taxa de iluminação. Chegou numa semana, votado na outra. E a gente tem que aceitar a democracia, na qual a maioria dos votos venceram. Então a gente, só estou citando projetos de tempos passados, inclusive o regimento proíbe matéria vencida de ser comentada, mas são situações parecidas que nos fazem ilustrar melhor esse momento. Então, voto favorável mais uma vez, senhor presidente, e tenho dito.
1: Em segunda discussão,
5: peço a palavra, senhor presidente.
1: Sua palavra, vereador Bananal.
5: Senhor presidente, às vezes as palavras jogadas ao vento aqui na Câmara, às vezes parece que quem não faz o requerimento, às vezes, no primeiro momento, parece que é contrário a algo que é dito aqui sempre. Eu queria deixar bem claro aqui que eu nunca deixei de ser favorável à votação a projetos como Promorar, projetos como aumento do ticket, projeto como melhoria da cidade em todos os âmbitos, piso de professor, piso de enfermagem, pagamento em dia de profissionais, de servidores. Isso, eu já estou aqui há 6 anos, eu estou aqui pedindo isso desde quando entrei, algumas coisas foram atendidas, outras não. Não é porque a gente não está aqui pedindo toda semana que a gente não é. E como eu tenho que olhar, né, no povo que está ali olhando para mim, eu falo por mim, viu, gente? Eu falo por mim. Se existe alguma pessoa aqui que tem respeito com o erário público, sou eu. Não sou contrário a cada um de vocês, cada um vereador fez nessa casa, cada um é responsável por si. A prova que eu, como vereador, respeitador do erário público, concordo com todas as palavras que o Leandro Zimbock disse aqui, em relação à economia, eu votei contrário. Criação de cargo, de assessor, criação de 13º de férias, e renunciei todos eles. Então eu também sou responsável, sim. Isso cada qual na sua. Então, só para ficar bem claro, que o meu respeito com a população, ele é gigantesco. Como direi aqui, em outros momentos, caso as coisas não votem ao normal, não terá o voto desse vereador para gastos indiscriminados. Em relação à Secretaria de Transporte, eu quero entender, quero acreditar que essa secretaria só vem para economizar. Se caso não economizar, eu disse aqui, eu vou ser o primeiro, bem lembrado pelo vereador Leandro, quantos carros aqui dessa administração já foi encontrado em localidades que o seu chefe não sabia o que estava fazendo lá. Carro aqui que foi visto em supermercado fazendo compra na cidade de Uberaba. Eu não fiz nada ainda porque as provas não chegaram também. Acho que a pessoa que me falou tremeu na base. Mas se chegar, meu filho, é pau na máquina. pode ser quem for, filho de quem for, mãe de quem for. Eu não tenho medo de ninguém, não. Eu não tenho rapreço com ninguém. Eu não tenho rapreço com o prefeito, não tenho rapreço com o deputado, com ninguém. Graças ao bom Deus, minha vida é transparente. Então, essa secretaria eu vou ter de quem cobrar. Porque se eu souber que o secretário não fez nada, sabendo que o veículo estava lá e nada fez, aí eu sou o primeiro a cobrar. Veículo da prefeitura na rua. Por que tem que estar na rua? Não tem o pátio? Não tem o almoxarifado? Isso tem que acabar. Então, respeito eu tenho, e o meu respeito com a população, ele sempre existiu e sempre existirá. Acho que por isso eu fui, estou aqui sentado nessa cadeira por duas vezes. Leandro deve ter tido o mesmo respeito, porque está aqui na sua terceira vez. Espero que continue assim. Nós trabalhamos para a população, cada um com a sua preocupação. A minha eu já expliquei qual é, e eu acho que é plausível, e eu serei o primeiro a cobrar. E se o secretário não fizer, eu vou denunciar o secretário, pode ser quem for. Vai me desculpar aqui se amanhã virar meu inimigo, mas assim eu farei. Eu só estou esperando as provas, as quais eu disse aqui anteriormente. Eu não gosto de jogar as coisas ao vento, é por isso, porque na hora que precisa fazer, o neguinho treme. O caboclo, na hora que tem que mostrar, ele treme. Então, assim, fica com medo, às vezes, da corda estourar do lado mais fraco, mas comigo não. Se me mostrar, nunca ninguém vai saber quem foi. Tenha a capacidade tranquila de chegar lá e levar aonde precisa ser levado. Então, é por isso que eu voto favorável. Muito obrigado, senhor presidente, era o que eu tinha.
1: Em segunda discussão,
6: peço a palavra, presidente.
1: Com a palavra, vereador Kiko Bonfim, sargento Ejo, que ele ainda não manifestou desde a primeira discussão ainda.
6: Presidente.
1: Só pela equidade.
6: Tá, muito obrigado. Primeiro quero me direcionar a você, vereador Daniel, também justificando a minha votação contrária ao pedido de vista, única e exclusivamente porque também entendi que já estava o projeto tramitando aqui durante todo esse tempo e com a ansiedade de ver exatamente essa discussão no plenário. Porque nós, como somos representantes do povo, nós temos que promover essa discussão saudável, elucidatória, democrática, e o projeto vir para o plenário para ele ser votado, presidente, é isso, é só estritamente por isso, porque senão nós ficaríamos mais algum tempo e talvez a gente não votaria. Tudo dito aqui, eu costumo fazer alguns exercícios às vezes, até porque falante demais, eu procurei fazer o exercício de ouvir e tenho tentado acertar com essas medidas. Então, vamos lá. Não entendo que alguém aqui, enquanto vereador, passaria pela cabeça de aumentar o gasto do dinheiro público com qualquer alguma medida. Ainda que alguma medida que nós pudéssemos tomar aqui aumente a despesa, que aí não é o objeto principal da discussão para essa fala agora, eu acho que nós, vereadores, os nove, jamais. Fiquei com a sensação de que pudesse acreditar que vereador tivesse essa conduta em outras legislaturas, e aqui sem citar ninguém, com o máximo respeito a todas que nos antecederam, mas nessa 25-28, conhecendo cada um de vocês, cara, tenho certeza que não. Então, quando nós falamos que para ter uma organização, e isso eu trago do poder privado, eu trago da minha experiência do poder privado, para a gente organizar uma empresa, para a gente organizar uma determinada situação, às vezes pode até gastar. Opa, mas aqui é dinheiro público. Ok. Eu serei fiscalizador ferrenho, assim como disse os colegas aqui. E tenho condição primária nas minhas condutas se eu cometer o erro de estar aprovando essa secretaria e ela não funcionar, assim como disse os colegas, se virar a farra do boi bumbá, eu sou o primeiro a dar a mão ao palmatório e fazer retroagir. Assim fiz, vereador Bananal, conforme Vossa Excelência disse. No primeiro momento aqui nessa casa, ainda no momento muito difícil financeiro do país, do município, eu fui favorável, não querendo tolir o direito do recebimento do 13º e das férias. Mas depois repensei e vi que tinha errado, renunciei e não recebi e não vou receber. Então é também passo por lá naquele outro momento para lembrar que que sim, tenho cuidado com o dinheiro público. Mas algumas coisas relevantes ditas aqui. Os carros do município, seja ele, em qual esfera ele tiver, dotado para atender a sociedade, vereador Daniel, que seja no transporte, no escolar, saúde, almoxerifado, qualquer um, ele não pode virar Uber. Ele não pode, a gente não pode permitir que alguém use o carro do município para as questões particulares. E aí eu concordo muito com o vereador Vitor. Ele tem extrema razão, que nós precisaremos ficar muito atento, porque isso pode acontecer. Mas essa secretaria, ao meu pensamento, traz organização, moralidade. Ora, quem é que vai nos garantir isso? Somos nós. É a população que nos cobra com veemência. Vamos voltar aos pedidos que iniciaram lá em 2025, quando aqui eu cheguei. Eu tive inúmeros, vereador Bananal, vereadora Edna, inúmeras reclamações. E quase não pude fazer nada. Vereador, eu precisava ir fazer um exame e não tinha carro. Vereador, eu fui transportado num carro que quebrou duas vezes na rodovia, eu estou doente. Eu acho que aqui todos nós passamos por isso. Naquele 2025, talvez passamos ainda. E eu não sabia onde procurar. Eu não sabia onde procurar recurso. Não adiantava eu falar com o prefeito. Afinal, o transporte estava pulverizado em todos os segmentos do município. Aí eu comecei a pensar: desperdício de dinheiro, ineficaz no atendimento ao público. E aqui, o que nós devemos de prioridade? Fala-se muito, viu, vereadora? Vereador tem é que fiscalizar. Eu tenho certeza disso. A fiscalização traz novos rumos, traz seriedade. Isso é muito importante. Mas eu me apego 70% do meu mandato em determinadas questões que traz eficaz para quem legitimamente me colocou aqui. E eu tenho me deparado com isso. E aqui eu quero parabenizar a Vossa Excelência Leandro. Leandro Desemboque. 3 mandatos. Experiência, postura. E o que você disse, vereador, faço das suas palavras as minhas. Nós temos que buscar, ainda que com todo o cuidado que os colegas tiveram, que eu endosso todos, a eficaz. O que me atrapalha muito, sargento Edna, é a falta de eficaz. É alguém me pedir alguma coisa 3, 4 vezes, 5 vezes, a gente não sair do lugar. Então, o meu posicionamento para votar a favor dessa secretaria, entendendo os vereadores, entendendo as colocações, me colocando à disposição da sociedade sempre que precisar com esse tema, para nós poder fiscalizarmos juntos e fazer valer a eficaz. Primeiro, fazer um acompanhamento com o que é de recurso que foi economizado com essa organização durante esse ano depois da sua implantação, para nós compararmos com o número que foi que trouxe aqui, inclusive o Daniel trouxe com propriedade, o vereador Vitor. Sim, tem recurso. Vamos também então buscar e torcer. Repito, dito aqui no plenário, por isso que essa discussão no plenário é valiosa. Esperança e expectativa é o que eu tenho. E se nós não conseguirmos, nós temos que repensar, enxergar, corrigir, repensar. Mas o momento aqui não é falta de respeito, não é que somos irresponsáveis. Não vou dizer aqui 10 outros setores para alavancar o que eu acho importante para o transporte. Estamos falando do transporte. Me deparei com uma desorganização ferrenha do serviço público. O almoxerifado passou por 3 trocas de diretores, doutor Reginaldo. 3. Nós estamos aqui há 1 ano e 5 meses. Apenas um, quero aqui ter o direito de me resguardar, o nome, conseguiu, por conta de forma muito humanitária, atender com essa eficácia que nós temos que buscar aqui. 3 gestões trocadas. Aí, me preocupa. Aí me preocupa, porque essa secretaria, ela vai otimizar, organizar, centralizar, e até mais fácil para nós, a partir de hoje, já que centralizar, e até mais fácil para nós, a partir

0: responsabilidade. Hoje nós recebemos aqui um grupo de pessoas que cuida de uma importantíssima associação, vereador Marciano, e alguns dos serviços prestados por essa associação é transportar pacientes. Pacientes, em algumas vezes, ou na maioria delas, oncológicos. Então, por aí só, vereador, você já sabe o que eu estou querendo dizer. Um paciente, uma paciente, foi daqui em Barretos, num carro inapropriado. Opa, então isso é um crime? Não. Estou dizendo que o carro era velho. Não levou conforto. A pessoa ia passar por uma quimioterapia. Quem sabe, colegas vereadores, agora nós poderemos sanar esse problema. Isso é ser eficaz. Opa, mas gastou. Eu gostaria de gastar dentro do orçamento, nada irresponsável, muito, mas nunca mais ouvi de um paciente oncológico que viajou daqui a Barretos sofrendo. Aí me dá vontade de fazer, sabe o que, vereadora? Se isso não fosse resolvido, se nós não tivéssemos a sabedoria de aprovar essa secretaria para centralizar, reorganizar, dá vontade, vereador, e a gente não tem condição financeira para isso, talvez nem poderia, mas de pegar a pessoa e levar da próxima vez, para que ela não recorra no mesmo problema. Isso é ser humano. Sobretudo, claro, temos que pensar, sim, no custo, no dinheiro público, em gastar errado. Essa secretaria não vai gastar errado. Nós vamos fiscalizar e contem comigo para as demandas que talvez, quem sabe, nunca atendidas. E a gente consegue com eficaz atender. Aí a gente segue fazendo a política correta, assim como os vereadores fizeram aqui, um debate democrático, que é o que a gente precisa para o plenário. Tenho dito, presidente.
1: Com a palavra, vereador Daniel Campos.
2: Presidente, só complementando a fala do vereador Kiko, quando ele fala a respeito de que nenhum vereador aqui quer propor, a ideia não seja propor o gasto, mas nós temos na nossa mão a possibilidade de evitar esse gasto, né? Mantenho o meu voto, né, em consideração a tudo aquilo que eu falei, aos motoristas que transportam nossos alunos, os professores, que estão 2025, 2026 sem receber o auxílio, uma senhora que mora lá no bairro Cajuru, que está assistindo a sessão hoje, que não está conseguindo medicação, as clínicas veterinárias que não estão recebendo os pagamentos, né, enfim, todo o que já foi falado aqui, eu mantenho meu voto com responsabilidade, porque poderia ter feito essa ultimação, poderia ter feito um teste sem criar a secretaria. Poderia ter feito antes de mandar esse projeto para cá, ter alocado tudo num lugar só e feito um teste para ver. Agora a gente vai pagar para fazer um teste e literalmente pagar. Na minha calculadora aqui, deu mais de R$800 mil dos anos todos aí, 26, 25 e 28. A gente vai pagar para ver se vai dar certo ou se não vai dar certo. Poderia ter feito isso antes, sem evitar gasto? Não, deu certo, concluiu? Manda o projeto para cá. Então, infelizmente, o projeto vai ser aprovado, pelo que a gente já viu na primeira votação, mas eu mantenho o meu voto em consideração a toda a população de Sacramento e diante do que o prefeito falou da situação financeira. E quero ver, nas próximas discussões, esse projeto. A Câmara propôs pisar no freio, reduzir os gastos para colaborar com o executivo que já publicamente falou situação financeira. Se a gente vai votar contrário ou vai votar favorável, porque fica muito incoerente. A gente hoje vota para criar uma despesa de mais de R$800 mil para a população e depois a gente vota para diminuir as despesas para ajudar o executivo. Tem dito, se for necessário, eu volto novamente.
0: Pela ordem, presidente.
1: Vereador Sargento Edson, a senhora pediu a palavra, só. Vereador Kiko.
0: O vereador Daniel, é plausível, aceitável, mas sejamos responsáveis, só para falar com a sociedade de uma forma bem direta, e eu vou relembrar aqui que foi o que eu fiz. Eu não tenho dificuldade nenhuma de falar a verdade, porque seja para a sociedade que é aquela que vai votar em mim. Eu acho que essa é a responsabilidade minha. Quando recebi aqui um grupo de pessoas, eu falei, a prefeitura não tem dinheiro, por isso que não está fazendo transporte. Mas o que nós fizemos? Nós trabalhamos e eles estão sendo transportados. Enfim, temos uma solução, né? Eu lembro que Vossa Excelência me acompanhou.

0: Falei, mas por que que não dá o transporte para os universitários? Não tem dinheiro, tem mágica. Agora, nós falarmos de dinheiro do remédio, nós falarmos dinheiro da saúde, nós falarmos do dinheiro de todas as outras secretarias, nós sabemos, vereador, nós sabemos que não dá para de pegar um dinheiro daqui e jogar para lá. Foi o que eu disse aqui quando fui indagado: olha, deixa de fazer o carnaval e faz o transporte para a gente, vereador. Falei, minha senhora, não dá. O dinheiro da cultura é destinado para a cultura, esse do transporte vai ser destinado para o transporte, o da saúde vai ser destinado para a Secretaria de Saúde para que ela faça as licitações dos remédios. Mas assim, é uma colocação que eu faço, porque de fato você tem super razão. Há uma semana atrás eu fui super questionado. Uma pessoa me parou e falou: vereador, pega o dinheiro de tal lugar. Falei, não pode. Então assim, é bom, eu estou explicando isso para a sociedade também. Não vamos pegar o dinheiro da saúde que já está faltando, já falta remédio, e piorar porque estamos criando a secretaria. Né? Esse é uma questão de lógica que eu queria só deixar claro, mas eu concordo em muitas partes, como você disse anteriormente, e queria mais uma vez ressaltar a você que o pedido, a negativa de vista, somente por conta para a gente poder ter essa discussão que é democrática.
1: Vereadora Sargento Edna.
2: Presidente, para encerrar também a minha fala referente a esse projeto, enaltecer o debate. Na última reunião, acho que foi até isso que nós pedimos, coloca esse projeto para votação para que os vereadores tenham a oportunidade de manifestar, dar suas opiniões e votar. Eu acredito que isso sim é democracia. E o projeto tudo indica que, se continuar como foi na primeira votação, ele será aprovado. E eu quero deixar um recado para a população, principalmente aos usuários aí do transporte. Às vezes a gente está falando aqui de Secretaria de Transporte, da Saúde, da Educação, mas inclusive o transporte público, ele fica dentro dessa secretaria também. Então, a todos aí que são usuários do transporte municipal, esse projeto sendo aprovado, dê um feedback para nós. Se melhorou o atendimento, se está mais fácil o acesso, se concentrando em um único lugar, vocês realmente têm mais facilidade de ter contato com o secretário de transporte, ou era melhor sair andando aí de cada secretaria, cada local, dependendo da necessidade? Presidente, e mais uma vez, para encerrar, eu ouvi muitos vereadores aqui comentando de desvio de atividade de motoristas e de veículos. Eu quero só lembrar, principalmente, vereador que tem a função de fiscalizar, tomou conhecimento dessas irregularidades e não tomou providência, isso é prevaricação. O vereador Bananal comentou que falam que está usando o carro, mas chegar lá não prova, não manda prova. São fatos, vereador, que se chegar para a gente tem que ir atrás, tem que buscar as informações, tem que trazer as provas e tomar as providências que tem que ser feita. Isso sim é ter responsabilidade com recurso público. Isso sim, é realmente de fato você fiscalizar. E tomou conhecimento, toma providências. Tem vários, me mandaram uma mensagem aqui, mas na época da campanha aí estão usando vários veículos aí e tal, inclusive ambulância na campanha eleitoral. Falei assim, peraí, então precisamos de prova, vamos descobrir. Porque se chegar para mim todas as informações, eu denuncio. Eu não tenho medo. Eu denuncio e tomo as providências que têm que ser tomadas. Presidente, era essa a minha manifestação no projeto. Acredito que eu não devo retornar ao uso da palavra, não.
1: Eu passo a palavra para o vice-presidente dessa casa para que eu possa manifestar como vereador.
3: Suma presidência, passa a palavra ao vereador Dr. Teles.
1: Cada colega manifestou de forma exemplar, com muita contundência, defendendo seu posicionamento, contrário ou a favor. Legal, muito prazeroso fazer parte, né, deste parlamento, de uma forma onde cada um de vocês expõe, porque a população espera disso, né? Eu votei, mas não fica atrás, né, se escondendo de interesses, escondendo atrás de minúcias. Sem melindres, vocês hoje demonstraram, né, que realmente o que é o parlamento, o que é um debate. aqui nesse plenário. Sargento Edna, com muita propriedade, lembrou, eu já tinha feito a anotação aqui, nós estamos discutindo aqui, vocês relataram de forma muito efusiva a questão da Secretaria de Transporte. Mas talvez passou despercebido que está sendo vinculada a essa criação da Secretaria de Transporte também a de trânsito. Então, com todo respeito, eu não vi os colegas lembrarem dessa área do trânsito que está sendo criado juntamente ao projeto. Então, eu quero falar um pouquinho sobre a criação da Secretaria de Trânsito. Vocês com muita propriedade já discutiu, né? O doutor Reginaldo já foi secretário de saúde, transporte da saúde específico, o Daniel do transporte universitário conhece muito lá a questão do transporte universitário, o Vitor tem muita, vereador Vitor tem muito contato lá com o pessoal da Transcop, né? O tio dele transporta já há algum tempo, ele é uma bandeira que ele, o vereador Daniel, defende aqui no plenário toda segunda-feira a questão do transporte dos motoristas da Transcop. Então vamos lá. A Secretaria de Trânsito. Hoje, nós fazemos aqui indicações às segundas-feiras e às vezes a gente surge até uma dúvida para quem encaminhar a nossa indicação com relação ao trânsito. Não temos um setor específico para receber. Seria para o Conselho Municipal de Trânsito? Seria para quem? Quem toma conta hoje da área azul, por exemplo? A gente sabe que tem lá, né, que está fazendo um trabalho muito exemplar, que é o Matias, mas às vezes o Sargento Matias, mas ele está subjugado a quem? A qual secretaria? Porque não é uma secretaria específica, não tem, é uma diretoria de transporte. Então, essa questão do trânsito, fica lá o secretário Helder, de Obras e Serviços Urbanos, com muita vontade de nos atender, mas lhe falta muitas vezes o básico, uma estrutura necessária de secretaria específico para isso. Então vamos pensar também na questão da secretaria de, além da de transporte, a de trânsito, porque melhorias estão sendo aí, pelo menos movimentações pelo lado do executivo, vão dar realmente essa oportunidade, essa chance de vermos. E a fiscalização, o acompanhamento, não podemos furtar de fazê-lo. Então, na Secretaria de Transporte, vocês já, de forma muito contundente, já defenderam. A de transporte, nós estamos vendo aí que está premente essa necessidade. O trânsito sacramento está caótico, está precisando urgente de ser visto. A gente fala que toda segunda-feira, se fizer um compêndio, dar umas indicações aqui, o engenheiro de trânsito, alguém que estiver à frente dessa nova secretaria agora criada, o trabalho dele já está até facilitado, basta pegar nossas indicações aqui, dar uma volta pela cidade e começar a realmente colocar em prática o que nós pedimos. Porque o Helder, né, ele tem também as limitações dentro da atual secretaria dele, que é de obras e serviços urbanos. Devolvo a palavra ao vice-presidente dessa casa, doutor Reginaldo.
3: Devolvo a presidência ao vereador doutor Tanz.
1: Reassumo a presidência e permanecemos em segunda discussão.
4: Peço a palavra, senhor presidente.
1: Com a palavra, vereador Marciano.
4: Senhor presidente, me entristece muito essa situação aqui, por quê? Virou uma novela, né? Uma novela passando para a população informações que nem chegaram ainda, né? Nem chegaram. Isso aí é um teste que nós, como vereadores, tem que arriscar para ver se melhora para o povo. É isso, é meu intuito, melhorar para o povo. Só que tá ficando feio, uma política pessoal. Ah, eu não gosto do cara, eu falo mal do cara. Gente, eu tô andando em Sacramento para todo lado aí, ó. Antigamente eu tava escutando bastante elogio do prefeito, hoje diminuiu. Então o povo sabe em quem votar. Se ele não melhora, não fazer as coisas certas, ele vai rodar. Eleição que vem, ele perde a eleição. Eu não tô aqui para defender prefeito, nem falar mal dele. Eu tô aqui para defender a população. A gente tem que ser mais humano e parar de fazer novela com as pessoas. As pessoas estão se perdendo escutando fake news. Vamos ser verdadeiros, vamos ser gente, vamos ser humano, vamos respeitar as pessoas. Depois que fizer esse teste e for errado, pode me julgar. Só que eu vou cobrar. Por quê? Eu sou um confiante que vai melhorar. Eu tô aqui em nome do povo, confiando na melhora. Ah, tá devendo, tá... Por isso que eles estão tentando cortar. Isso que chegou até mim. Eu sou favorável em todo projeto que for bom pro povo. Inclusive, gente, eu não penso no meu bolso. Eu tive chance de pensar em projetos que me beneficiaram. Ué, eu não queria pegar mais de 10 mil do 13º, fazer meu... rapaz, meu Natal vai ser bom. Não, eu zelo do dinheiro do povo, sim. Porque tá dando a impressão, a Mauetê tá do lado do prefeito. Eu tô do lado de ninguém, não, tô do lado do povo. Aqui não tem, vereador que tem que ficar de lado de prefeito, do lado do amigo, do inimigo. O dia que você chega e faz assim, ó, você não quer saber não em quem que ele vai votar para prefeito, não. Você quer pôr a bunda na cadeira. Pôr a bunda na cadeira e ganhar 6 mil por mês. E fazer projeto para ganhar mais 10. Que encher o bolso. Aí na hora de ser humano e falar a verdade, tentar melhorar, quer ficar desdanhando, passando informação falsa para desdanhar o amigo do lado. É o que eu tinha, senhor presidente. Muito obrigado.
1: Permanecemos em segunda discussão.
5: Peço a palavra, senhor presidente.
1: Com a palavra, vereador Vitor.
5: Senhor presidente, eu gostaria, peguei aqui no portal da transparência, a nível de informação, salário referente à remuneração do secretário, R$10.245,75. Salário referente à remuneração do subsecretário, R$5.766,41. Sem GER. A maioria tem GER. Salvo os casos, e acho que só duas subsecretarias que não tem GER. Vai ter GER. Vai ter. Eu tenho certeza que vai ter. Outra coisa. O vereador Leandro elucidou muito bem aqui a respeito de motoristas estarem em Uberaba, principalmente da saúde, e receberem ligação de pacientes que às vezes estão esperando. Isso acontece, acontecia na época dele, acontece até hoje. Carona saúde para saúde, sendo no micro-ônibus, nas vans que vão, até mesmo dentro da ambulância, acontece. Meu pai é motorista de ambulância. Ele já trouxe várias pessoas que foram mais cedo e podiam voltar. Já voltaram em vans, já voltaram em micro-ônibus. Agora, a respeito da eficiência, tem que ver se eles vão falar a verdade, né, vereador Daniel? Porque quando eu fiz um requerimento aqui solicitando os valores dos balancetes, o que que eles fizeram? Mandaram os valores, tudo errado. Portal da Transparência, errado. Se a gente não fosse lá na secretaria, lá no Poder Executivo, lá na Prefeitura, nós não saberíamos os valores corretos dos balancetes. E tem muitas outras coisas que eles mandam os valores para nós, totalmente errados, com a transparência que eles dão. Vou relembrar mais um caso. Os valores das medidas compensatórias do Natal, com o Parque Veredas indo para a Rifaina. Eles colocaram que recurso próprio era um valor, quando somava tudo, passava de 250 mil, que eram os valores que eles tinham trago aqui. Então, se realmente melhorar, quem tem que trazer essa melhora para nós é a população. Não acredita em resposta de requerimento. Não acreditem. Eles mentem para nós. Eu estou dando dois casos aqui concretos. O vereador está mentindo. Eu provo. Eu já falei ali naquela câmera. Eu já mostrei aqui. Eu provo e eu mostro. Eles mentem. Então, se pegar e falar, economizou 100 mil, pergunta para a população. Vai no posto de combustível, pega nota, faz alguma coisa. Por quê? Para trazer informação falsa aqui, eles já trouxeram outras vezes. Por que que não vão trazer de novo? A respeito de pegar o recurso de um lugar ou de outro, vereador Daniel. Carnaval se faz com recurso próprio. Não tem verba específica. Mais de 80, 90% é com recurso próprio. E fez o carnaval sem dinheiro. Fez o 1º de maio, que tem que fazer, a cavalgada histórica e tudo mais. Entendeu? Então não adianta. De onde que está vindo esse recurso? Para pagar salário de secretário? De subsecretário? De certo é recurso vinculado. De onde? Se é dinheiro daqui, é dinheiro que podia estar comprando remédio, é dinheiro que podia estar aumentando o ticket do servidor ano passado e esse ano. Eu sei que a maioria dos vereadores aqui apoiam, lutam pelos servidores, por todas essas causas. Só que eu queria ver vereador com o mesmo ímpeto, com a mesma motivação que votou essa secretaria, com essa ansiedade, falando lá pro Klebin, falando pro Juninho, ou manda o aumento do ticket, moço. Paga os outros. Eu queria ver essa ansiedade. Nossa, eu tô ansioso, eu tô motivado. Eu vou lá cobrar o Klebin hoje, para ele mandar o aumento do ticket. Vou lá falar pro Klebin, ô Klebin, paga os outros. Ô prefeitura, vamos pagar. Ô, paga os 3 mil dos motoristas da Transcop. Eu queria ver essa motivação. Eu queria ver esse ímpeto. Ímpeto é empolgação. Eu queria ver. Entendeu? Para todos os servidores ter o ticket aumentado, o valor que merecem. Eu queria ver, mas infelizmente a gente não vê. O presidente fez uma menção muito importante a respeito da parte que fala sobre trânsito, presidente. Concordo com Vossa Excelência, precisamos de muito. Mas nós estamos, presidente, há 17 meses escutando que tem um engenheiro de trânsito aqui, e é mentira. Outra mentira aí, ó. Tá vendo? Mentira tem perna curta. Não adianta. A gente pega no pulo do gato. Nós estamos há 17 meses escutando que tem engenheiro de trânsito aqui. Não tem. É tudo achismo. Vamos mexer ali, vamos mexer aqui. E quando a gente traz as demandas da população, que fala que é para melhorar, que é para escutar, não melhora nada. Aníbal Ferreira Cândido está com aquele sinaleiro lá, mão dupla, passando caminhão, ônibus, carro, caçamba. Tá a mesma porcaria. Tá pior. Pior. Entendeu? Então essa balela de transporte, de trânsito, não cola. Falaram reunião passada aí que, ah, que não sei o que tem, ninguém vê YouTube, vê aí hoje. Abre aí. Tem gente que gosta de acompanhar, abre aí e vê. Quem que não acompanha? Na rádio. A população tá vendo. Tá vendo o gasto excessivo. Tá vendo para onde o dinheiro dela tá indo. Pro ralo. Não adianta vir falar de 13º, disso e daquilo, não. Não adianta. Ah, porque os vereadores que votaram a favor aí, Vitor e Daniel e etc., balela também. Entendeu? Não vai adiantar. Não vai adiantar. Agora, esse gasto excessivo, quase 800 mil reais, é falta de respeito, sim. Eu mostrei os números aqui. Nós estamos falando de eficiência, dos valores. Mais de 10 mil reais para o secretário, quase 6 mil para o sub, mais GER que vai vir para realocar amigo, para contratar amigo, para dar GER para amigo, para dar salário para amigo. Tem sim. Não adianta. Não adianta. Vereador Daniel, obrigado pela parceria, obrigado por defender e ser contra esse projeto absurdo aqui hoje nesta casa, e mesmo que ele conste em orçamento, tem muitas coisas que constam no orçamento e o prefeito, ó, só na tesoura. Acabei de falar da educação, que a secretária avisou na Jaguarinha que vai cortar uma cozinheira, que vai cortar uma auxiliar fora de sala. Está constando no orçamento, mas ele corta gasto em outros lugares. Aqui não, na secretaria não. E aí agora nós vamos cortar o nosso orçamento aqui, entre aspas, para fazer devolução, sendo que a gente nem pega os 7% do duodécimo, nós pegamos 3,9%. Aí vai diminuir mais ainda. E outra coisa, não adianta vir falar que... E outra, a gente pega, não pega os 7%, vai devolver na falta de dinheiro, isso e aquilo. E aí? Fecha aqui e abre lá. Fecha as pernas aqui e abre lá. É igual lá na roça, é fazer pudrim na égua dos outros aí. Tá maluco? Mas é assim mesmo. Vereador, que Vossa Excelência mudou o rumo aí várias vezes também. E eu que estou na discussão agora. Então, não adianta. Não adianta. Não adianta. É falta de respeito. Voto contrário novamente. E espero, senhor presidente, espero que depois a população, sim, volte a dar retorno para nós e que eles não venham com mentiras, com respostas falsas em requerimentos que já responderam, eu já mostrei aqui, para a gente mostrar a real necessidade e a real verdade aí para a população. Entendido, senhor presidente? Muito obrigado.
1: Vereador Vitor.
0: Peço a palavra, senhor presidente.
1: Só um momento, vereador Kiko. Vereador Kiko, Vitor, só um adendo. Em 2025, assim que assumimos aqui, tivemos sim uma reunião, né, com um propenso engenheiro de trânsito especializado, né, eu não sei se o vereador estava presente, a maioria aqui da casa que esteve presente com ele. A contratação dele, não sei se ficou restrita ao exercício de 2025, realmente já motiva com objeto de outros requerimentos aqui, se ele iria continuar a prestação de serviço. Vimos o início de algumas mudanças do trânsito de Sacramento, não foram assim de forma que a gente estava aguardando, né? Foram mínimas, mas, né, a nossa esperança é que venha a ser recontratado, seja aberto um novo processo licitatório, uma contratação, mas que houve sim uma reunião, alguns encontros com esse engenheiro de trânsito de 2025, né? Houve. Então, quer dizer, talvez hoje não tenha, não sei se o contrato dele se estende até hoje, mas pode ser até objeto aí de requerimento esse questionamento no ano de 2025. Eu estive presente com ele em uma reunião lá no centro administrativo. Com a palavra, vereador Kiko Bonfim.
0: Presidente, eu só volto a palavra na mesma discussão. O vereador Vitor até me citou, às vezes fica parecendo ensejoso, mal educado a sua postura, vereador, mas eu ainda vou continuar prezando pela integridade do plenário. E quando eu estava dizendo que a gente estava perdendo o objetivo da discussão, a resposta vem tão rápida. Eu costumo pouco vir às redes sociais, mas uma discussão calorosa e democrática dessa movimenta a cidade, doutor Tiago. E olha, colega vereadores, queria compartilhar com Vossa Excelência, se precisar, eu volto a palavra de novo, tá, presidente? Para evitar ataques, porque democraticamente é o que nós temos que fazer. Eu acabo de receber uma mensagem, vereador Marciano, acho que muito pelo que você disse. Vereador Kiko Bonfim, faço o tratamento de hemodiálise, uso o transporte. Graças a Deus, talvez essa secretaria vai trazer mais dignidade para eu fazer meu tratamento. Vejam, colegas, quem aqui está errado será? Bom, depois quero relembrar algumas ações que também falam muito de eficaz, de mandato que traz resultado, sem conversinha, sem ataque barato. Eu discuti com a secretária da Educação, até, Daniel, tive meio, né, com ela, e falei para ela, falei, secretária, vamos ser eficaz, o que que precisa? Também do transporte, entregamos vans para economizar, vão chegar mais 3 do deputado Bosco. Aí vai ser alocada nessa secretaria de transporte, sargento Edno, exigindo economia da pasta, porque terão essas vans para transportar. Pasmem, independente de quem é e qual bandeira, o governo federal está trazendo um micro-ônibus para Sacramento, para transporte de pacientes, que vai trazer mais qualidade. Então, essas pessoas que participam do mandato agora é que estão clamando por isso. Ah, gastamos um pouco, mas levamos o que a sociedade está pedindo. Eu vejo que a sociedade, ela de fato, ela tem participado, ela está acompanhando, e tomara que é isso, essa discussão respeitosa, sobretudo, porque aqui todos homens, né? Respeitosa até aqui nesse momento, graças a Deus. Homens e uma mulher que nos representa tão bem, que é a sargento Edna. Uma discussão calorosa, porém democrática, respeitosa, que a sociedade instantaneamente já está dando retorno. Presidente, é o que eu continuo.
3: Peço a palavra, senhor presidente.
1: Com a palavra, vereador Daniel. Eu vou pedir aos colegas que a gente já possa ir encaminhando para a segunda votação. Vereador Daniel, com a palavra.
6: Presidente, só fazer algumas observações, porque pode ser que as pessoas vão entender que existe recurso próprio para a criação da secretaria e não existe recurso próprio, né? Ele faz parte de todo o erário e com certeza ele vai pesar nas demais secretarias, nos demais serviços prestados. Vossa Excelência falou, muito bem lembrado, da Secretaria de Trânsito, que também ela está inclusa nessa secretaria. A reforma administrativa que deu entrada no ano passado nessa casa, quando votamos lá, já havia essa previsão, essa possibilidade dessa discussão aqui hoje. Naquele momento lá atrás eu votei contrário à reforma administrativa e foi uma preocupação que inclusive o vereador Kiko, a gente conversou também a criação da Secretaria de Trânsito, porque pode vir a possibilidade da aplicação de multa por parte do município e ainda pesar ainda mais para a população de Sacramento. Bem lembrado por Vossa Excelência, presidente, que tem mais essa possibilidade da nossa população sofrer ainda, onerar ela com essa possibilidade desse gasto. Então, peço aos colegas, né, que, como o vereador Kiko sempre fala, né, que às vezes ele revê, né, volta atrás, e tem momentos que talvez é necessário mesmo voltar atrás, vamos analisar, vamos votar contra esse projeto. É uma economia de mais de 800 mil reais. Vamos pôr esses 800 mil reais na Santa Casa, que a gente sabe a situação que está passando lá, doutor Reginaldo. Vamos pôr esse dinheiro lá e vamos fazer um teste sem a criação da secretaria. Faz a criação sem a secretaria, se der certo, volta o projeto e a gente volta favorável. Porque daqui, eu estou falando, daqui uns dias a gente vai estar votando um projeto que nós da Câmara estamos falando. Prefeito, estamos entendendo a situação financeira da prefeitura. Está ruim, nós vamos te ajudar, vamos economizar aqui na Câmara. Como nós vamos votar? Senhor presidente, tenho dito, muito obrigado.
1: Algum colega ainda em segunda discussão? Em segunda votação, como votam os senhores vereadores? Projeto aprovado por 6 votos favoráveis, 2 votos contrários, sendo os votos contrários Daniel de Souza Campos e Vitor Rodrigues. Segue para a sanção do senhor prefeito. Tendo encerrado a nossa ordem do dia, estamos então no grande expediente, onde os vereadores utilizarão a palavra para apresentação de indicações, requerimentos e projetos. Estão com a palavra o nobre Zedias.
5: Peço a palavra, senhor presidente.
1: Com a palavra, vereador Vitor Rodrigues.
5: Senhor presidente, depois de uma discussão acalorada dessa, a gente fica até mais motivado para vir para o grande expediente. Eu gostaria de começar com um requerimento. Eu gostaria de requerer ouvir da casa do chefe do Poder Executivo Municipal que ele encaminhe cópia dos extratos de todas as contas bancárias da Prefeitura de dezembro de 2024 e também cópia do relatório de todos os restos a pagar que foram emitidos de janeiro de 2025 até dezembro de 2025. Eu acho que o Tiaguinho não consegue dar zoom aqui, mas eu coloquei cópia em negrito para ver se a prefeitura realmente encaminha o que a gente pede. Porque a gente fala charrete, eles entendem chiclete. É impressionante. A falta de dinheiro deve estar tanta que nem papel eles devem estar tendo. Porque a gente faz um requerimento, solicito cópias de tal coisa. Aí eles mandam um link do portal da transparência. Solicito cópias de tal documento. Aí eles mandam outro link. Sem o direcionamento ideal, sem nada. Portal da transparência não funciona, é impressionante. Vereador Leandro fez um requerimento. Eu perguntei para ele antes de fazer esse meu. Vereador Leandro me respondeu. Vereador Vitor, me encaminharam o link do portal da transparência. Sem direcionamento nenhum. Agora, se tiver faltando dinheiro na prefeitura e papel, fala para nós, prefeito. Nós não pegamos 7% do duodécimo, não. Mas nós conseguimos, às vezes, mandar um papel lá, às vezes o presidente já consegue dar um auxílio, porque não tem lógica. Fica aqui esse pedido, esse requerimento, para encaminhar cópias dos extratos e dos relatórios. Gostaria de requerer também complementação do requerimento 169 de 2026, também ouvido à casa, que o Poder Executivo Municipal encaminhe a este Poder Legislativo a quantidade de lixeiras compradas e instaladas referente à cópia do contrato com a empresa FAS Empreendimento Comércio Serviço Manutenção e Limpeza Limitada, inscrita no CNPJ número 36597267000155. Presidente, eu fiz um requerimento aqui, ouvido a casa, dia 13 de abril de 2026, que eles encaminhassem cópia do contrato da empresa que eu citei, valor gasto até a presente data, até 3 de abril, bem como a quantidade de lixeiras compradas e instaladas, referente a todas as empresas do pregão eletrônico. Coloquei o número do pregão, coloquei tudo, aí o que eles mandaram de resposta? Cópia do contrato. Dessa vez, pelo menos, a cópia chegou, né? Não faltou papel, não. Mas faltou informação, como sempre. Incompleto. Incompleto. Não tem lógica. Não tem lógica. Então fica aqui o nosso pedido novamente. Hoje eu fui chamado mais uma vez, moradora do bairro Alvorada. A rua não tem lixeiras. Ela me pediu para solicitar uma lixeira comunitária. Expliquei para ela que a prefeitura estava fazendo a retirada das mesmas para a instalação da individual. Mas ela nunca chega. Sabe, eu até vi algumas sendo instaladas lá no bairro Cajuru, para finalizar o bairro, mas eu já falei, Primavera, Cajuru, parte do João 23 e parte ali do Alto Boa Vista, 3 de maio. Cidade é grande, tem muito bairro faltando. E enquanto isso, a prefeitura vai lá e grava vídeo bonito. Ó, o lixo também é parcela da população, concordo. Só que se prometeu, tem que cumprir. O ser humano não é obrigado a prometer, mas se ele promete, ele tem que cumprir. Ou pelo menos teria, né? Mas às vezes fica um pouco difícil e a gente vem aqui exercer o nosso papel de fiscalizador, de legislador, para cobrar isso para a população, presidente. Também gostaria de requerer ouvir da casa que o Poder Executivo Municipal encaminhe a esse Poder Legislativo a relação das pessoas inscritas no programa habitacional Promorar, relativo aos anos de 2025 e 2026, contendo quantas pessoas foram e ou estão inscritas, nome das pessoas contempladas, qual o valor gasto com o programa, contendo cópia de empenho e ordem de pagamento de forma individualizada por beneficiário. Presidente, mais uma vez, infelizmente a gente se esbarra na questão do cidadão vai na Secretaria de Desenvolvimento Humano e Social, programa para morar não está funcionando. Aí passam-se 7 dias, 2 semanas, 1 mês, prefeitura vai na página oficial do Instagram, casa entregue pelo Promorar. Não tem lógica, não faz sentido. A população está sendo enganada. Fui hoje até a Secretaria de Desenvolvimento Humano e Social, conversei com a subsecretária, muito bem atendido, levei uma cidadã até lá, porque eu tive como resposta um requerimento meu o seguinte: o assistente social não vai conseguir fazer a visita em loco com o vereador. Vereador, por opção, pode trazer o cidadão até aqui. Assim eu fiz. A subsecretária me informou que o contingente financeiro já foi atingido. E a gente não viu quase nenhuma casa sendo entregue pelo Promorar. Material não está sendo doado pelo Promorar, não que nós saibamos, a não ser que estejam dando aquele jeitinho que eu falei aqui na convocação da secretária. Secretária, tem vereador que fala que é para passar a demanda para ele, que por ele sai. Não dá para entender. Fica muito feio. Faz para uns, faz para quem quer e não faz para outros. Então fica aqui o nosso pedido, o nosso requerimento para a gente trazer essa devolutiva para a população. Tenho certeza que os 9 vereadores aqui têm muita procura de Promorar. Além de demanda habitacional, reforma de casa, construção de muro, construção de mais um cômodo e por aí vai. Presidente, requerer também à mesa diretora o envio de ofício de congratulação e parabenização à Secretaria Municipal de Esportes pelo trabalho realizado na organização e execução do evento Copão de Futsal Rural 2026. O evento demonstrou boa organização, incentivo ao esporte, valorização das comunidades rurais e promoção da integração social entre os participantes e torcedores, fortalecendo assim o esporte amador em nosso município. Claro que eu penso e tenho certeza que nós deveríamos e devemos expandir mais modalidades esportivas para a zona rural, mas enquanto nós não fazemos isso através do Poder Executivo, através da Secretaria, nós parabenizamos o que é feito. Inclusive parabenizar aí as equipes campeãs, a equipe campeã, a equipe de São José, vice-campeã, a equipe das 7 voltas e o terceiro lugar, 7 voltas B. Então fica aqui, presidente, o nosso reconhecimento aí a todos os atletas, todas as equipes e o trabalho realizado pela secretaria. Presidente, eu gostaria de indicar ao chefe do Poder Executivo Municipal que realizem um estudo a respeito do chafariz localizado na rotatória do chafariz, próximo à CDC, para que seja realizada a demolição ou o uso devido do mesmo, bem como um rebaixamento nos postes de iluminação e poda das árvores daquela rotatória. Salvo engano, outros vereadores já fizeram essa indicação aqui, eu também fiz, estou refazendo, fui procurado novamente, estamos trazendo aqui os anseios da população para o plenário para a gente tentar resolver e solucionar essas demandas. Presidente, agora eu vou passar para alguns comentários. Eu gostaria de começar aqui fazendo um comentário direcionado às conselheiras tutelares, hoje com o quadro composto apenas por mulheres. As minhas anotações, elas ficam comigo, ficam com a minha assessora, e a gente sempre procura saber qual o andamento, qual o desenvolvimento que cada demanda, cada história teve. E vasculhando as anotações, nós nos deparamos novamente com aquele banco de horas das conselheiras. 644 horas, 611, 540, 450, não foram pagas, não foram abonadas e nem vão ser retiradas como folga ou como férias. Fiz um requerimento, Poder Executivo respondeu daquele jeito, sem conter as informações que nós solicitamos, e as conselheiras trabalharam de graça. Falta de respeito. Falta de respeito com quem trabalha. Então fica aqui esse comentário para a gente tentar entender mais uma vez, novamente, como que serão feitas o abono, o ressarcimento, ou até mesmo a tirada de folga com essas horas. Presidente, eu estou com um e-mail aqui que a gente recebeu do Ministério Público. Infelizmente a gente teve que recorrer ao MP. Eu acho que não precisaria chegar a esse ponto. Eu fiz dois requerimentos, ouvi da casa, que a Secretaria, o Poder Executivo não respondeu, não a este vereador, mas a esta Casa Legislativa, pois o requerimento foi aprovado aqui por unanimidade, a respeito da Dona Maria dos Anjos, lá do Jardim Primavera. Agora a prefeitura foi lá, agora o servidor da Secretaria de Obras foi lá. Mas sabe por quê, população? Aqui, ó. E-mail do Ministério Público. Aí vai. Agora quando o vereador traz aqui, a demanda do vereador, a demanda da população é tratada como lixo. É tratada como um ninguém. Aqui, ó. A decisão da promotoria, especificamente... Sem prejuízo, determino a remessa de cópia integral dos autos à Secretaria Municipal de Assistência Social de Sacramento para conhecimento e adoção das providências cabíveis em relação à situação de vulnerabilidade social e habitacional da senhora Maria dos Anjos Oliveira, residente na rua Hércules Pucci, 34, Jardim Primavera. Esse e-mail chegou aqui na casa, no meu e-mail, na terça-feira, vereador Daniel. Sabe que dia que a Secretaria de Obras foi lá? Na quarta. Que coincidência maravilhosa. Se o MP nos ajudasse com a falta de compromisso, a falta de respeito, a falta de humanidade que a prefeitura tem, nós conseguiríamos resolver o problema do Reginaldo Antônio Carlos, que anda de muletas e a casa está infestada de mofo porque as telhas quebraram com a chuva. O problema do Mirtim, na Majora Taliba José da Cunha, que sofreu um acidente quando criança e não se locomove andando e tem que subir vários degraus de escada, e muitos outros. Mas, infelizmente, o MP não pode intervir em tudo. Nós estamos aqui com a nossa prerrogativa, estamos tentando, estamos mostrando isso para a população, mas o que a gente recebe é isso. O que a população recebe é isso. Nós vamos continuar trabalhando, vamos continuar mostrando, se preciso, várias vezes, de várias formas, o descaso do Poder Executivo da Prefeitura Municipal de Sacramento em não atender, não este vereador, mas em não atender vários cidadãos aqui dessa cidade de Sacramento. Comentei, presidente, da visita até a Secretaria de Desenvolvimento Humano e Social, conversei com a subsecretária, muito bem atendido, e volto a repetir, vereador Daniel falou, não tem recurso vinculado para tomar conta da secretaria, não, para arcar com os custos. Esse recurso de quase 800 mil reais poderia estar construindo um muro. Da moça que me procurou, que foi na secretaria desde abril, tem um filho de 8 anos, uma filha de 8 meses, e não pode mudar para a casa própria dela porque ela paga R$ 4.500 de prestação e aluguel de 2 imóveis. Enquanto isso, a prefeitura, que eu fiquei sabendo, doando material para quem não se encaixa na prioridade. É lógico. Faço das palavras dos colegas aqui as minhas, quando muitos falaram. A demanda chega, a denúncia chega e nós vamos averiguar. Por isso que eu fiz o requerimento, para a gente saber quem foi contemplado, para a gente saber quais os critérios utilizados. A secretária falou aqui na tribuna que não existe critério. Ela falou que tem que ver quem é prioridade. Aí quando eu perguntei para ela quais eram os critérios de prioridade, ela falou que não sabia. Então não dá para a gente saber. Infelizmente não dá. Mas graças a Deus o MP conseguiu constatar a vulnerabilidade da Dona dos Anjos. Tomara que ele consiga constatar de outros moradores que a gente encaminhar, se a secretaria não atender o requerimento e não atender o cidadão. Presidente, eu gostaria de finalizar falando sobre manutenção nas estradas rurais. Infelizmente, no final da semana passada, chegaram informações para mim de vários moradores de comunidades rurais, que tem algumas pessoas falando que as estradas não estão tendo manutenção e não estão sendo arrumadas por culpa do vereador Vitor. De certo, agora eu virei operador, eu virei chefe de departamento, virei chefe de estrada, agora eu tô maluco. De certo, agora eu tenho prerrogativa, de certo eu sou o prefeito, o vice-prefeito, o secretário. Eu estou vereador, legislativo, bem diferente de executivo. Agora, se dar ao desserviço de propagar uma coisa feia dessas, só porque a gente vem aqui, mostra foto de máquina estragada, fala que tem retroescavadeira fazendo serviço particular, enquanto passou em várias comunidades e não atendeu da porteira para dentro, igual o vereador Leandro falou. Todo mundo na cidade tem manutenção do asfalto na porta de casa. Pois deveria ter. Alguns não tem, mas a gente cobra aqui. O produtor rural também tinha que ter. Só que não. Fazem para quem quer. Não fazem para todo mundo. Descaso, falta de respeito, mais uma vez. Então, para você que mora na zona rural, para você que me conhece lá do Desemboque, que me vê nas festas de reis, na Jaguarinha, nas Sete Voltas, no Bananal, no Soberbo, na Divisa, nos Oliveira. Mentira. Mentira. Puxa todas as reuniões para trás aí. São raras as reuniões, são raras as segundas-feiras que eu não cito zona rural aqui. Minha família é toda do Desemboque. Nós temos um carinho muito grande. Eu falei isso na eleição. Se eu não quisesse compromisso com a zona rural, não tinha ido pedir voto na zona rural. Hoje a maior arrecadação do município vem da zona rural. Quem prometeu 4 frentes de estrada não foi eu, não. Foi o prefeito. Tem 1,5 e olhe lá. De 4 patrol, 2 estão estragadas. Agora quer vir falar que o vereador... Isso não existe, não. Não existe e nós não vamos permitir essas falácias aos quatro cantos. Essa falta de respeito tem que acabar. Presidente, era o que eu continha para a noite de hoje. Tem alguns minutinhos ali. Eu acho que não vou precisar, mas eles vão ficar por ali. Uma boa semana a todos, fiquem todos com Deus. Precisando do trabalho desse vereador, sempre à disposição, população de Sacramento. Obrigado, presidente.
1: Vereador Vitor, no tocante que você acabou de relatar, conte com esta mesa diretora, com essa presidência, no tocante a resguardar, respaldar cada vereador, cada um de vocês, no que tange a prerrogativa. Não será permitido desta... Não vou coordenar com... a questão de secretário, o senhor prefeito, vice-prefeito, muito menos algum servidor do município tolir ou tentar desmerecer a atuação parlamentar de qualquer um de vocês. Não será permitido isso, da minha parte não dá para poder coadunar com coisas desse tipo. A palavra está aberta aos demais vereadores que não fizeram uso da mesma.
7: Peço a palavra, presidente.
1: A palavra, vereador Bananal.
7: Mais uma vez, boa noite, colegas vereadores, boa noite as pessoas que nos seguem nas redes sociais, as pessoas aqui na casa. Senhor presidente, vou ser sucinto, rápido, eu acho que já foi falado, acho que o que tinha para ser falado aqui. Como Vossa Excelência mesmo disse, segunda-feira passada nós falamos sobre isso, né? Da questão do respeito com o parceiro, com o colega. E eu disse que nessa casa aqui ficou recorrente essa questão da agressão com os colegas de parlamento. Algo que eu vejo que nunca aconteceu aqui nessa casa, mas que continua acontecendo. Então, eu vejo que isso como um erro. Eu acho que falamos muito da questão do trabalho em conjunto, da questão da blindagem, isso, na minha opinião, não acontece, e com muita tristeza vejo isso acontecendo semanalmente, e enfim, eu acho que é hora de se estudar mesmo aquela questão que nós discutimos há pouco tempo, da questão da implantação mesmo de uma comissão que analise esses reiterados ataques. Mas aí fica a critério da casa também, da mesa diretora, para a gente voltar à discussão. Quero dizer aqui, em relação, eu parei de falar na minha hora da discussão do projeto, em relação à Secretaria de Transporte, só para eu finalizar aqui, que eu vou ser e serei enfático naquilo que eu disse anteriormente. Doa a quem doer, quem for o secretário. Se eu escutar do secretário, que eu já escutei, de chefe de transporte aqui, mas eu não dou conta do fulano, eu não dou conta do ciclano. O dia que eu ouvi isso, eu vou ser o primeiro a chegar no prefeito e falar para ele: Vossa Excelência vai retirar tal funcionário do cargo, porque ele tá me falando que não está dando conta de tais funcionários, que a gente sabe que acontece e que é recorrente também já há muitos anos. Então, quem for aí, se alguém souber quem será o secretário, eu serei o primeiro a ir lá falar com ele, porque eu irei cobrar. Eu irei cobrar. Quero saber por que carro de prefeitura fica na rua, passo nas madrugadas e vejo carro para todo lado, ambulância para todo lado. Então acho que isso. Porque o funcionário está de plantão, ele tem carro. Então ele vai levar o carro dele até onde que está o veículo e pegar. Plantão. Eu nunca fui secretário de governo, eu nunca tive um carro à minha disposição. As poucas vezes que usei um carro foi para Uberaba, Belo Horizonte, algo nesse sentido, Brasília. Eu nunca tive um carro, e olha que ali nós trabalhávamos, era diferente. Então, só para deixar claro aqui, à administração, ao prefeito, e quem será o próximo secretário, eu irei fazer aquilo que eu disse. Eu não sei quantos dias tem isso, quantos meses, mas eu lembro de eu falar aqui, tem gravado, inclusive. Estou aguardando o momento de publicar novamente aquilo que eu falei. Por quê? Por entender que se é para organizar, então vai ter que organizar. O secretário que não der conta do funcionário, então ele pede demissão. Ou se não, ele vai lá, faz um papel dele, que é de cobrar, de querer saber onde que o veículo está. E, se não me engano, acho que esses veículos são todos vigiados por radar, aí por GPS. Então, aquele carro que não tiver e eu tiver a denúncia, e a administração não me passar, eu não vou ficar aqui brigando com ninguém. Eu vou querer saber a hora que esse carro saiu, para que foi e por que ele estava lá. Se o secretário não sabe, eu não vou saber. É ele que tem que saber. Então, essa secretaria foi criada para isso. Se eu souber que tem nego fazendo compra em veículo da prefeitura, em cidade vizinha, mas eu vou. E eu vou falar uma coisa para você, eu vou chegar da pirueta aqui nessa casa aqui, mas eu vou denunciar todo mundo. Eu não estou brincando, pode ser filho, pai, irmão, primo, tio, pode ser o que for. Esse vereador aqui não vai deixar isso passar. Foi criada a secretaria para isso. E essa secretaria vai ter que funcionar, que se não funcionar, meu amigo, aí vocês vão me conhecer. E não estou nem aí, já vou repetir aqui, pode ser quem for, né? Então isso vai ter que acontecer, a secretaria vai ter que andar, como todas as outras. Eu acho que da agora em diante foi feita troca de secretário aí, mudança geralmente é boa, às vezes não, mas quero acreditar que sim, acredito no trabalho de todos que estão aí à frente da secretaria, E agora é hora da gente começar a atender o povo mesmo. Já passou-se um ano, tem algumas coisas que eu concordo, tem outras que eu discordo, mas é hora da gente começar a trabalhar, porque o povo sacramentista precisa. Quero aqui aproveitar a oportunidade, dizer que, né, já fiz as minhas reivindicações, já fiz os meus pedidos em relação à questão do ticket, do funcionalismo e a questão do promorar. Tem muita gente precisando, tem casa com telhado que ainda é da outra chuva, da chuva de granizo, que não foi todos consertado. A sua maioria, eu sei que sim, foi, mas alguns ainda continuam. Da outra chuva, também tem gente que ainda continua e a gente precisa. Precisa ser feito banheiro nessa cidade. Vereador Marciano, sempre defensor aqui também do menos favorecido, e eu também sou, e eu acredito que banheiro, qualidade de vida, isso é qualidade de vida, é melhoria na vida do cidadão, isso é divisão de renda, é dinheiro do povo que tem que ser voltado para o povo. Fica aqui a minha reivindicação e queria aproveitar também, senhor prefeito, se vossa excelência pode estar mandando para a gente também votar o mais rápido possível a questão dos terrenos solidários. A gente precisa começar a construir casa. E esse terreno solidário nada mais é do que a pessoa que já tem o financiamento aprovado na Caixa Econômica vai ganhar aí esse terreno para que construa sua casa. Acho que ainda começa a melhorar cada vez mais a vida da nossa população e esse problema de habitação. Por isso, senhor prefeito, fica aqui o meu pedido. Não tive tempo hoje de estar falando com Vossa Excelência, mas teremos outras oportunidades. Mas queria que ficasse de antemão, queria que fosse em forma de requerimento. Peço, na hora que Vossa Excelência assinar, vereador Tales, presidente, que a casa possa me passar uma cópia que eu quero entregar em mãos ao prefeito, para que ele tenha ciência. Algumas coisas, às vezes, pode ser que ele não fique sabendo, mas essa eu faço questão de levar pessoalmente. Eu sei que é uma reivindicação de todos aqui. Se todo mundo quiser assinar também, será muito bem-vindo, por que não? Mas peço encarecidamente que esse projeto venha o mais rápido. Eu não vi se chegou na casa por essa semana, né? Mas se chegou, então eu retiro o que eu falei. Se não chegou, peço encarecidamente que esse projeto venha o mais rápido possível para a gente resolver o problema de 50, 60 pessoas aí no nosso município, que já tem. Eu conheço 3 pessoas que já tem pré-aprovado aí, é R$170 mil. 170 mil você faz uma casa? Faz. Mas se você tiver que comprar o terreno, não faz. Então, senhor prefeito, vamos começar a melhorar a vida do povo, vamos começar a melhorar a vida cada vez mais da população, como sempre foi feito. Estamos aguardando também um projeto em relação às casas lá que leva o nome do saudoso Barão, em relação aos muros de arrimo, que isso precisa ser feito lá, e também ficou de adentrar essa casa. Peço ao senhor que mande para nós, porque lá também a casa já está tudo pronta e precisa desse muro de arrimo para ser inaugurado, senão a Caixa Econômica Federal não vai liberar. Senhor presidente, caso necessário, volta ao final, fica alguns minutos aí, senão que todos tenham uma boa noite. Uma semana de muita paz, muita saúde e muitas realizações. Era o que eu tinha.
1: A palavra continua aberta aos demais vereadores que não fizeram uso da mesma.
8: Peço a palavra, senhor presidente.
1: A palavra, vereador Leandro Desemboque.
8: Quero fazer aqui alguma indicação ao chefe do Poder Executivo Municipal. Como é assunto já recorrente de todas as sessões, inclusive por colegas parlamentares, a questão de manutenção de estradas no nosso município. Eu venho falando desse assunto há muito tempo, realmente a situação é um pouco preocupante, mas hoje eu tive uma informação importante do secretário Daniel, que algumas máquinas estão saindo das manutenção. Então, a gente sabe que passou de hora, a gente tem que reconhecer, ninguém aqui é cego, todo mundo está vendo que está precisando, que está errado, que está bagunçado, que precisa melhorar, mas eu estou vendo agora as pessoas mais empenhadas em tentar resolver esses problemas. Então, a gente espera que o mais rápido possível toda essa estrutura de manutenção de estrada seja melhorada, que faça o que pode ser feito, porque a gente sabe que perdeu muito tempo, perdeu qualidade no serviço que vai ser feito, e isso vai ter reflexo lá na frente. Nós sabemos que setembro, outubro, novembro, e nós vamos ter muita dificuldade se não atacar bem esse trabalho, fazer bem esse trabalho de manutenção. E hoje em específico, quero pedir aqui manutenção das estradas na região do Morro Vermelho e dos Fajardos. Eu já pedi em outras oportunidades, ainda não foi feito. O pessoal inclusive já tirou a safra, retirou a safra das suas colheitas, passando por essas estradas, muitas pessoas, inclusive colocando tratores próprios para fazer manutenção dessas estradas, arrastando caminhões. Tudo isso onera o produtor, traz dificuldade para o produtor, traz insegurança para o produtor, para os transportadores. E já foi falado aqui por vários parlamentares, inclusive hoje mais uma vez, a maior arrecadação de nosso município vem da zona rural. E com esses produtores tendo gastos mais uma vez, a maior arrecadação de nosso município vem da zona rural. E com esses produtores...

muita dificuldade para que esses insumos cheguem até as suas propriedades. Então nós não podemos deixar isso acontecer. O secretário Daniel sabe muito bem do que a gente está falando aqui, é um conhecedor do assunto, por isso acredito muito no seu trabalho, no trabalho da sua equipe, e espero que possa estar amenizando esses problemas que estamos enfrentando, porque realmente está difícil, mas a gente vê atitude, vê vontade de fazer, que é o melhor, não igual antes, a gente via, era encarregados cuidando de frota própria, era encarregados tratando mal os produtores, isso a gente cansou de ver, e não é isso que a gente quer para o nosso município, nós queremos pessoas que conhecem a situação e quer resolver os problemas, mas precisamos que resolva, não fique só na conversa não, porque nós precisamos muito desse trabalho para a nossa zona rural. Então, em especial, como disse aqui, região do Morro Vermelho, região dos Fajardos, inclusive essa região dá acesso ao município de Itapira, ali da região das Palmeiras, que também produz lá e traz sua produção para o município de Sacramento. Também quero pedir aqui, muitas das vezes é comentado que a gente às vezes pede só para a região do distrito do Desemboque, porque todos os arraiais ali, todas as comunidades estão dentro do distrito do Desemboque. Nosso município tem dois distritos, Desemboque e Sacramento. E agora no distrito de Sacramento nós temos também várias regiões produtivas. Em especial aqui eu quero fazer um pedido para a região do Cocal. Todos os vereadores aqui já pediram, mas eu venho reforçar esse pedido. Nós temos máquinas aqui saindo de manutenção, que é uma região mais próxima do nosso município, a região do Cocal, região mais próxima aqui, máquinas que forem para testes, que sejam destinadas para essa região. Nós temos dificuldade nas estradas aqui, próximo aqui no próprio Aras Andonais, de frente ao Aras Andonais, está intransitável, vamos dizer assim, dentro da cozinha. É inadmissível isso acontecer. Então, eu faço aqui o pedido para que seja feita a manutenção de estrada na região do Cocal, o trecho desde a saída da cidade, que seja ali pelo Aras Andonaide, que seja pela Vendindo Cascalho, lá em cima, que todo mundo conhece o município aqui, o corredor que dá acesso ao Cocal, até a comunidade de Cercadinho. Então, a gente pede aqui, faz mais uma vez esse pedido, temos máquinas aqui para sair da manutenção, que seja destinado uma equipe para estar fazendo manutenção dessas estradas, que vem pedindo há muito tempo e não é feita. Então a gente faz novamente esse pedido, e uma das coisas que me deixa eu fico muito satisfeito, como uma pessoa vem e pede para a gente esse serviço, que a gente possa estar pedindo para que seja feito. A gente está aqui como representante da população, eleito pelo povo, qualquer que seja a parte do município, pode contar com esse vereador, conheço bem grande parte do nosso município, estou aqui sempre à disposição para cobrar principalmente esse serviço de manutenção de estradas. A gente vem cobrando há muito tempo e espero que o mais rápido possível esse serviço chegue aqui até cada produtor, que merece que seja feita a sua estrada até a porta de sua residência. E quero comentar aqui também, não vou fazer indicação, nada nesse sentido, é que a Secretaria de Desenvolvimento Rural já proceda a licitação para compra de calcário para doação para os produtores rurais, como é feito aí em cada ano. Formularei aqui um requerimento para a próxima sessão, onde a gente vai requerer também um pedido aqui para que possa estar doando também o frete desse calcário, tão importante aí para a produção, principalmente o pequeno produtor do nosso município. Então vou conversar inclusive com a equipe da secretaria para que a gente possa estar fazendo isso de uma maneira para que esse benefício chegue até o produtor, porque não adianta lá para setembro, outubro, novembro, fazer licitação de calcário, é época de plantio, correção de solo é feito antes. Então está passando da hora já de fazer essa licitação e dar abertura para esse produtor está adquirindo esse benefício tão importante aí para sua manutenção aí nas suas propriedades rurais. E eu quero comentar aqui também sobre um assunto que a gente comentou em sessões passadas, a respeito das notificações que o pessoal está recebendo em relação a materiais de construção na porta de suas residências. Concordo, tem que cobrar, sim, mas a primeira coisa é se dar o exemplo e fazer a parte correta para que possa

0: está cobrando do contribuinte. Enquanto tiver rua esburacada, uma coleta de lixo que não funcionou até hoje, enquanto tiver empresa sujando a cidade do jeito que quer, não tem moral nenhuma para notificar morador contribuinte com material de construção na porta de sua casa. Sou a favor, sim, de notificar, de cobrar, a partir do momento que tiver tudo em dias. A própria prefeitura, com empresas terceirizadas, às vezes vai realizar uma construção, tem mato lá que cobre placas, cobre material de construção, material de construção que roda e vai para casas de contribuintes. Então, gente, vamos ter coerência. Tem que cobrar, tem que fiscalizar, mas não é só porque eu estou ocupando um cargo de fiscal, tem que chegar lá e notificar e falar que vai punir, que vai cobrar. Não, vamos ter coerência. Fazer as coisas corretas. Várias pessoas me procuraram, eu tenho visto pessoas reclamando, então a gente precisa, voltei ao assunto por isso, a gente precisa fazer as coisas, mas primeiro, se o fiscal é da prefeitura, a prefeitura tem que ser o exemplo nessas situações. Não pode deixar acontecer o que está acontecendo e depois querer punir o contribuinte por uma coisa que ele está fazendo. Ele pode estar errado, concordo que ele esteja errado, tem o direito de cobrar, mas cumpra o dever para depois cobrar o direito. Então, é o que eu tinha, senhor presidente, eu tenho dito.
1: A palavra está aberta aos vereadores que ainda não fizeram uso da mesma.
2: Peço a palavra, senhor presidente.
1: Com a palavra, vereador Daniel Campos.
2: Senhor presidente, essa noite eu vou ser breve. Eu não quis quebrar o raciocínio, gostaria de pedir ao vereador Vitor que eu assinasse em conjunto o requerimento do Promorar feito. Na hora eu não quis apartá-lo para não quebrar o raciocínio, mas deixei anotado aqui essa observação para assinar em conjunto, se assim permitir. Gostaria de fazer apenas um requerimento hoje. Gostaria de requerer complementar a resposta do requerimento de número 173 de 2026 ao Poder Executivo Municipal, especificamente à Secretaria Municipal de Meio Ambiente e ao Centro Municipal de Bem-Estar Animal, solicitando as seguintes informações detalhadas acerca do programa Banco de Ração e Utensílios para Animais, projeto da lei número 014/2026, relação nominal das 23 cuidadoras protetoras independentes atualmente cadastradas no CMBEA, quantidade exata de animais, cães e gatos, adultos e filhote, sob responsabilidade de cada uma dessas 23 protetoras famílias cadastradas, a quantidade de ração em quilograma destinada mensalmente a cada beneficiário da lista, quantidade de animais atendidos por esses beneficiários, encontra-se em via pública, cães comunitários, e quantos estão abrigados em residências de protetoras. A justificativa em resposta anterior, ofício 020/2026, a SEMA informou que atende mensalmente 23 cuidadoras cadastradas e que distribui média de 47 sacos de 20 quilos por mês. Entretanto, para garantir a transparência e a eficiência na aplicação dos recursos públicos, visto que o município já realizou licitação para 12 mil quilos de ração em 2026, é fundamental conhecer a distribuição per capita por protetor. Tais dados são essenciais para avaliar se a quantidade distribuída é proporcional ao número de animais assistidos, assegurando o cumprimento da lei estadual número 21.970 de 2026. Sala de sessões, 11 de maio de 2026. Tem só esse requerimento para hoje. Eu gostaria de fazer um comentário. Em novembro do ano passado, eu fiz uma indicação e na ocasião, a gente citou a situação de alguns postes de energia da nossa cidade e na ocasião está registrado, eu trouxe a foto do poste aqui de frente à Praça da Matriz, aqui na calçada da Câmara, a situação em que ele estava e vi nas redes sociais que fez a troca desse poste. Na ocasião, essa indicação foi assinada pelo vereador Vitor e o vereador Marciano em novembro, e agora em 2026, em maio, chegou a troca desse poste, trazendo um pouco mais de segurança até para a gente que vem trabalhar, e põe o carro ali, a gente fica com medo do poste cair, crianças estão passando, que é refluxo, né? As crianças que descem para o pole, que estão subindo. Enfim, foi feita a troca desse poste. Então a indicação foi atendida, não é o vereador que foi atendido, mas sim a indicação, né, e toda a população Sacramento. Eu gostaria de fazer também um adendo à fala dos vereadores a respeito ainda da criação da secretaria. Quando se fala da questão, né, de otimizar o uso do carro, a fiscalização, os carros em situação precária, dá a entender que criando a secretaria vai resolver todos esses problemas, né? Os carros vão deixar de ser velhos, os carros vão ser novos, e a gente sabe que para isso vai envolver gasto, né? A gente precisa de comprar ou, enfim, de correr atrás de recursos para isso. Uma outra questão também que foi falada pelo vereador Carlos, a vereadora Edna, é a questão de uso indevido, né, de motoristas que possivelmente possa estar fazendo com esse carro. É uma situação, sem dúvida, inadmissível, vereador Carlos. É, quando chegar no conhecimento da gente, a gente tem sim que fazer a denúncia nos meios competentes, que seja no executivo, se o executivo não resolver, até mesmo em outras esferas, a gente tem sim que fazer essa denúncia. Pode ter certeza também que se chegar até esse vereador denúncia de forma indevida, a gente não pode prevaricar, a gente tem que fazer a denúncia. Enquanto eu estive diretor de transporte, a secretaria também tinha uma frota reduzida, mas pouquíssimas vezes eu usei o carro enquanto diretor, até para serviço mesmo. Eu usava, era meu carro pessoal, o pessoal até me brincava, Daniel, tem que pôr plaquinha que é patrimônio público. Mas eu não importava, eu estava ali para essa função, mas concordo com o que foi falado aqui, mas para fazer a denúncia, para fazer qualquer tipo de advertência, qualquer irregularidade for apontada, isso tem que ser feito independente se a secretaria ia ser criada ou não. Tem que ter coragem e tem que fazer sim, concordo, e se chegar até o meu conhecimento, também assim farei.
3: Peço uma parte, vereador.
2: Parte concedida, vereador.
3: Vereador, fazer eu fiz. A questão é que isso já de tempo, não é de hoje não. A questão é que não teve saco para fazer, você está entendendo? E outra coisa, acabei de receber aqui, ó. As pessoas querem falar, é porque não sabem aonde que fala, mas agora vai saber. Acabei de receber aqui que tinha carro da prefeitura em rancho aguando planta. Eu só pedi as fotos. Se entregar amanhã já está na mão de quem precisa. Aí eu quero ver se vai tomar alguma atitude, porque aí eu vou levar. Agora, só estou esperando chegar aqui. Mas então isso tem que ter cunhão. Se não tiver também, não faz. Mas o secretário vai ter que ter, porque se não tiver, nós vamos demitir. Muito obrigado,
2: vereador. Eu que agradeço, vereador, pelo comentário. Vossa Excelência disse que já fez denúncia, mas é como Vossa Excelência disse, se a denúncia de imediato no chefe não resolveu, vamos procurar o Ministério Público para poder estar apurando essa situação. Antes de finalizar, hoje minha fala vai ser bem breve, gostaria de fazer um comentário. O vereador Bananal entrou no assunto das moradias, né? É um assunto delicado, né, que a população da nossa cidade aguarda. Afinal de contas, foram prometidos 850 moradias e as pessoas estão aguardando por isso. Foi dito já por colegas aqui, pela líder de governo, que agora em maio começaria as casas, né? Foi trago também que entraria nessa casa o projeto do terreno social. O vereador Carlos falou a respeito disso. Eu gostaria de fazer um comentário bem breve a respeito disso. O ano passado foi dado entrada nessa casa um projeto de lei em agosto. Esse projeto de lei, ele tratava de uma correção de uma área que foi doada e duas doações de lotes. E uma dessas doações era para uma entidade e a outra era para uma família. Na ocasião, eu até conversei com o vereador Kika a respeito disso na semana passada, na ocasião a gente conversou, reuniu os vereadores, reuniu com o executivo e achou que doar um lote apenas diante de tantas pessoas que estão aguardando e diante de uma promessa que o prefeito fez, que foi para 250 pessoas no terreno social, a gente achou que não era o momento e, enfim, foi apontado outras questões. E o prefeito retirou esse projeto, ele mandou um outro substitutivo, tratou das demais coisas e retirou esse projeto da doação desse lote para essa família, porque entendeu o que nós falamos naquele momento, que não adiantava. Só que, infelizmente, agora está à disposição dos vereadores para estudo e possivelmente pode ser que na próxima sessão esse projeto ele entre para votação, mas eu quero fazer uma observação a respeito disso. Todos nós aqui temos que ter o cuidado a respeito desse projeto. O projeto retornou para casa, o projeto trata da doação de um lote para a mesma família, no mesmo lugar. Eu não vou adentrar especificamente sobre esse projeto, eu vou guardar para discussão algumas informações, mas é o que me chama atenção é o porquê de mandar um projeto com apenas um terreno e para uma família, sendo que a promessa foi 850 moradia, sendo que 250 era lote social. Eu consigo apontar aqui pessoas que estão aguardando por essa promessa feita pelo prefeito, que tem financiamento já aprovado e que ainda não está conseguindo construir, porque o valor do terreno, ele compromete boa parte desse dinheiro do financiamento para construir, ele é insuficiente. E me deparo no meu e-mail com esse projeto do prefeito, pedindo autorização para doar um lote para uma família, que é a mesma família que foi tratado no ano passado e no mesmo lugar. Dá-se entender, vereador Vitor, que do ano passado para esse ano, esse lote ficou parado e nenhuma pessoa se enquadrou no critério para ganhar. Então, tem algumas outras observações, eu vou deixar isso para ser discutido quando o projeto entrar em discussão nesse plenário, mas nós, vereadores, temos que ter cuidado. O prefeito tem que cumprir a promessa que ele fez, eu vou cobrar isso até o final, ele vai ter que cumprir essa promessa das moradias, porque a gente está falando em sonhos e as pessoas estão aguardando por isso. Mas mandar um projeto tratando da doação de apenas para uma família, que é a mesma do ano passado, o mesmo local, isso a gente não pode aceitar, isso é inadmissível. Tem que mandar o projeto com todas as pessoas que foram selecionadas, que atenderam os critérios. E tem mais alguns detalhes que depois a gente vai estar discutindo a respeito disso.
4: Vereador, me concede uma parte?
2: Parte concedida, vereador.
4: Vereador Daniel, muito bem lembrado por Vossa Excelência. O projeto está na minha comissão, a qual eu presido, Vossa Excelência faz parte. É muito importante a gente salientar e a gente frisar que a própria secretária de Desenvolvimento Humano e Social usou esta tribuna e nos disse que nós temos cerca de 1.500 famílias cadastradas na assistência social para participar dos programas habitacionais que o prefeito fez o compromisso de fazer. Quando a gente se depara com a doação individualizada de apenas um lote, a gente está desfazendo o compromisso com as outras 1.499 famílias que estão nesse mesmo cadastro. Vossa Excelência deve conhecer várias pessoas da sua igreja. Eu conheço várias famílias nas escolas que eu trabalho. Tenho certeza que os colegas aqui conhecem inúmeras famílias nos locais aos quais eles frequentam. Então a gente tem que dar e utilizar o princípio da equidade e da isonomia. Tem que ser igual para todo mundo. Mande os 250 lotes aqui, eu tenho certeza que todos os vereadores farão questão de fazer visita em loco para visitar as 250 famílias selecionadas e constatar a realidade de cada uma delas. Tenho dito, muito obrigado, vereador.
2: Agradeço, vereador, pelo comentário. E é o que nos chama atenção, né? Em meio a um número aí de 1.500 ou mais inscritos para ser selecionado 250 pessoas no lote social, que também a gente sabe que pode até passar esse número, o porquê da mesma família do ano passado foi selecionado novamente e mandar apenas uma família. Já antecipo que se o projeto for para votação, eu vou votar contra, porque não tem como a gente pegar no meio da nossa sociedade, no meio da população, que tem aí mais de 1.500 pessoas, famílias, aguardando pro lote social, não tem como a gente pegar um, escolher e votar. Então, que mande o projeto com o número que vai ser disponível. A gente está vendo também, vereador, que a prefeitura está fazendo aí, possivelmente, a regularização, limpeza de alguns lotes ali no bairro João 23, no bairro Cajuru, possivelmente pode ser também para doação. Estamos acompanhando, estamos esperando, ansioso, vereador Carlos, como dito por Vossa Excelência, esse projeto terreno social entra para casa. Mas, mais uma vez, prefeito, não pega só uma família e manda só um projeto individualizado para cá, não. Selecione todas as famílias que precisa, de acordo com o número dos terrenos disponível, e manda para essa casa. Escolher uma família só na cidade inteira e mandar para cá e pedir para nós votar é uma situação que não vai ser aceita, pelo menos por esse vereador. Tem que mandar para mais pessoas. A situação da casa é uma situação delicada. Todos nós aqui, que estamos aqui no plenário hoje, enquanto estamos vereadores, a gente tem condição de pagar um aluguel de R$1.500, R$2.000 em razão do nosso salário. Mas tem muita mãe de família, mãe solo, de filhos atípicos, tem uma que sempre acompanha as reuniões, sempre manda feedback aqui, é funcionária, é mãe solo, mãe atípica, e está com tumor, e está afastada e pagando dificuldade para poder pagar aluguel. O vereador Vitor trouxe na sessão passada uma mãe que pagava aluguel, pagava prestação e tinha que fazer ainda a segurança da casa, os muros. Enfim, essas pessoas estão aguardando. Pegar uma pessoa, uma família na nossa cidade, no município, e mandar esse projeto, a gente precisa entender o porquê, ou talvez eu já tenha entendido o porquê, mas isso vai ser discutido no momento. Então fica aí essa cobrança mais uma vez ao prefeito, que mande rapidamente esse projeto para a Câmara, para que a gente possa votar, as pessoas aí possam já ter seu terreno, sua casa, enfim, a moradia que foi prometida e que estão aguardando. Como eu disse, o presidente, hoje eu ia ser breve, vou deixar o meu tempo ali, caso seja necessário eu voltar, mas se não voltar, desejo a todos uma semana abençoada, como já dito pelos colegas aqui, ontem tivemos, né, o dia das mães, como dizia minha saudosa avó, o dia do comércio, né, porque o dia das mães é todos os dias, é apenas um dia aí que o comércio aí volta, enfim, campanhas, né, vendas para esse dia, mas dia das mães é todos os dias, né, então fica meu abraço a todas, né, mães do nosso município aí, que faz realmente esse município aí ser a diferença, essas famílias ser a diferença. Uma semana abençoada a todos. Na próxima sessão vou fazer comentário a respeito da audiência pública que a gente realizou nessa casa, que foi muito produtiva. Estou ouvindo algumas mães, colhendo alguns relatos e dando tempo também para as secretarias que tiveram competente de gerir os assuntos que foram abordados, para posteriormente a gente poder falar alguma coisa a respeito disso. Até uma sugestão, presidente, depois às vezes os vereadores que participaram dessa audiência pública, se reunir, né, ver qual que foi o feedback em conjunto aí, abraçar essa causa e ver de fato o que pode ser feito aí para melhorar aquilo que foi apontado e levantado aqui. Muito obrigado, desejo a todos uma semana abençoada. Entendido.
1: Vereador Daniel, conforme foi até dito, né, durante o encerramento da audiência, que foi, por sinal, uma audiência muito positiva, vamos aguardar o relatório, né, da Comissão Permanente Propositora, né, a qual Vossa Excelência faz parte, e os vereadores presentes auxiliá-lo nesse relatório, que vai acrescer, né, a questão da ata, juntamente também com a transmissão que está disponível aí, o link junto ao YouTube, para fazermos os encaminhamentos necessários com cada demanda ali já acolhida. Vereadores, têm a palavra aqueles que ainda não fizeram uso da mesma.
5: As palavras, presidente.
1: Com a palavra, vereadora Sargento Edna.
5: Presidente, só alguns comentários referente à casa, né? O vereador Branal comentou aqui, o vereador Daniel também, e todos nós estamos ansiosos para essas casas, para atender a nossa população. Na reunião que nós tivemos com o vice-prefeito hoje, eles nos passou o seguinte: pessoal, pode dar uma passadinha ali do lado de cima da exposição. Nós tivemos uma reunião anteriormente, na onde seriam adquiridos umas máquinas que fariam as paredes dessas casas. Salvo engano, até foi em reunião que o vereador Vitor e o Daniel também ainda participavam. Essas máquinas já foram adquiridas e na parte de cima da exposição é onde vai ser montado, mas me parece, pelos que eles comentaram na reunião hoje, já está mexendo lá, onde será o local de fazer essas paredes. Então, eu não passei lá perto da exposição, então eu não sei te falar como que está, mas na reunião de hoje foi abordado isso. Então, só para os senhores terem conhecimento. Na reunião passada, o pessoal me questionou referente ao banco de ração e pagamento das clínicas. Contato com o pessoal do meio ambiente, quem me repassou foi a Janaína Coutinho, ela me repassou o seguinte: as clínicas, houve realmente um atraso, começaram a ser pagos essa segunda-feira, acredito eu que deve ter sido a semana passada, eu não perguntei qual segunda, mas eu acredito que deve ter sido a semana passada, começou a fazer esses pagamentos na segunda-feira, porém, contudo, entretanto, não houve negativa de atendimentos em virtude dos atrasos. Foi essa a resposta que eu recebi. E referente ao banco de ração, no mês de maio, agora nós estamos no dia 11, já foram mais de 800 quilos doados. Tem a relação aqui, a foto das pessoas que receberam, de algumas que nem todas permitem se fotografar, mas tem também o recibo assinado pelas pessoas que receberam essa doação da ração. Mais de 800 quilos. Então, depois, se os vereadores quiserem, não vou colocar aqui o nome de todo mundo, mas se os vereadores quiserem, vocês têm a noção da responsabilidade da LGPD, eu encaminho para cada um de vocês para poder acompanhar aí as pessoas que receberam. Presidente, era isso. Vou deixar mais uns minutinhos ali, caso eu precise fazer uso da palavra novamente. Mas, no mais, eu quero desejar uma semana produtiva e abençoada para todos. Obrigado e uma boa noite.
1: Com a palavra, vereador Dr. Reginaldo, vice-presidente dessa casa.
6: Boa noite, presidente. Boa noite, colegas, servidores desta casa, os ouvintes que estão aí nas redes nos assistindo. Eu gostaria de fazer três indicações ao senhor prefeito municipal, ao secretário Helder, sobre a manutenção do ponto de ônibus localizado na Coab. Tem ali uma cadeira quebrada, que comprometendo o conforto e segurança dos usuários. Também a necessidade de realização de manutenção da rua Francisco Eduardo Carvalho, bem como dotá-la de infraestrutura necessária, visando proporcionar melhores condições de traficabilidade, segurança e qualidade de vida aos moradores e usuários da referida via pública. Também a necessidade de realização da devida sinalização da lombada, localizada na rua Major Ataliba José da Cunha, próximo ao posto Santo Antônio, com a instalação de placa indicativa e a pintura da referida lombada. Sala das Sessões, Câmara Municipal, 11 de maio de 2026, Reginaldo Afonso dos Santos, vereador PRD. Também uma indicação ao senhor prefeito municipal e ao secretário Daniel Marques Rezende, da necessidade da realização de manutenção da estrada de acesso ao bairro rural Beira Rio, bem como a retirada de um mataburro que se encontra danificado e sem utilidade no referido local. A presente solicitação justifica pela necessidade de garantir melhores condições de tráfego, segurança aos moradores, produtores rurais e demais usuários da estrada, proporcionando maior acessibilidade e prevenindo acidentes. Sala das Sessões da Câmara Municipal, 11 de maio de 2026, Reginaldo Afonso dos Santos, vereador PRD. Gostaria de fazer à mesa três requerimentos. Um requerimento de ofício de congratulações ao senhor Dr. Ederson Santo Bisinotto pela sua aposentadoria ocorrido nesta data, após 43 anos e 3 meses de relevantes serviços prestados à Prefeitura Municipal de Sacramento. A presente homenagem justifica-se pelo reconhecimento à sua dedicação, compromisso e importante contribuição ao serviço público municipal ao longo de sua trajetória profissional. Sala das Sessões, a Câmara Municipal, 11 de maio de 2026, Reginaldo Afonso Santos, vereador PRD. Também dois ofícios de pesar aos familiares da senhora Selma Escalon Cordeiro, em razão do seu falecimento. Neste momento de dor e consternação, manifestamos nossos mais sinceros sentimentos, a solidariedade e condolências ao seu esposo, Dr. Ivan Cordeiro, aos filhos Ivanzinho, Bruno, Rafael e Mirna, bem como aos demais familiares e amigos, rogando a Deus que conceda conforto e força a todos. E também o ofício de pesar a familiares do Sr. Carício Vieira Borges, em razão do seu falecimento. Reginaldo Afonso Santos, vereador PRD. Eu gostaria de cumprimentar o vereador Daniel pela propositura da audiência pública que realizou aqui nessa casa no último dia 8, e eu tive a felicidade de estar presente e vi que foi um tema bem proposto, uma vez que muito bem participado, não só pelas mães atípicas que aqui estiveram, mas principalmente também pelas pessoas responsáveis pelos serviços de atendimento às famílias atípicas de Sacramento. Eu tive a oportunidade de ter um relatório em mãos que solicitei da Secretaria de Saúde. Foram realizados quase 3.500 atendimentos médicos na área atípica, né? Na área das pessoas com essa neurodiversidade. Além de mais de 6 mil atendimentos na CLIA de Sacramento no ano de 2025. Então, acho que isso aí é um dado muito importante para a nossa cidade, né? A CLIA foi criada praticamente em 2023, mas esse serviço, que foi implantado inclusive por mim, pelo Dr. Beretta, vem desde 2017, que a gente vem prestando esse trabalho nas escolas, principalmente, né? Até que surgiu aí a CLIA. Então, eu quero reforçar aqui, vereador Daniel, né? O parabéns mesmo, né? Pela essa propositura, e dizer que desde 2017 eu estou nessa causa, continuo nessa causa, e quem realmente necessitar desse vereador, a gente está aí pronto para poder buscar o melhor para a nossa sociedade, né? Queria também dizer dessa reunião que nós tivemos hoje, né, com o nosso vice-prefeito. Como a vereadora Sargento Edna disse, essa fábrica de casas, né, porque é um processo extremamente moderno e novo, em que as paredes são pré-fabricadas e depois, através de um guindaste, vem e são montadas as casas. Vai ser montada ali uma casa modelo, e isso aí vai impactar muito, né, na falta de moradia de Sacramento. Quanto aos terrenos sociais, foi falado hoje também, o projeto já está sendo elaborado para vir para essa casa, né? E são diversos locais da cidade que estão em estudos, e eu creio que outro problema das moradias também foi a questão das 200 casas do Minha Casa Minha Vida, que depende da verba do governo federal, mas se essa verba demorar, a prefeitura tem a intenção de estar mudando o projeto para poder acelerar, né? Porque esse projeto, ele vai diminuir a prestação, né? Mas caso o dinheiro não chegue, a prefeitura não vai ficar travando, porque as pessoas que têm condição de financiar possam financiar, né? Então, acho que a questão de moradia está sim andando muito bem. Se Deus quiser, logo a gente vai começar a ver esses resultados aí. E eu tenho confiança de que a população do Sacramento, embora a gente está passando por um período muito sofrido, com a queda de arrecadação, hoje o vice-prefeito Klebin e também secretário de gestão, ele passou a mão de cada vereador o déficit, né, que está havendo do ICMS de 2025 para 2026. Só esse ano chega a quase 10 milhões de reais. 10 milhões de reais é um dinheiro considerável que faz falta aos cofres públicos. Por isso, não vamos colocar a culpa só nisso, mas também as dificuldades que a prefeitura tem passado. Mas tive uma conversa, inclusive em particular, com ele depois, e todo esforço está sendo feito para que isso aí, esse débito, ele venha, né, a ser saudado. E a esperança é agora também com a entrada do IPTU, né? Então a gente torce aí que tudo isso seja resolvido, porque quem ganha com isso é a população do Sacramento. Tenho também uns minutinhos, mas creio que não vou precisar usar. Desejo uma boa noite a todos, e sempre com a esperança de que de estarmos aqui trabalhando pela população do Sacramento.
1: A palavra continua aberta aos vereadores que ainda não fizeram uso da mesma.
7: Peço a palavra, presidente.
1: Com a palavra, vereador Kiko Bonfim.
7: Presidente, boa noite mais uma vez a todos, quem ainda nos segue através dos nossos canais de comunicação. Eu, vereador Bananal, eu quero começar a minha fala dizendo que alguma coisa já começa a dar certo. Eu recebi aqui algumas informações e pedidos para que a gente moralize de vez o transporte com a criação da secretaria. Então você percebe que a sociedade, ela entende o que, que nós estamos fazendo aqui? A sociedade acompanha, ela entende. Esse retorno é de agora. Também com informação de que colaboradores do município, com carros do município, em horário de trabalho, vão à propriedade particular e passam horas ali trabalhando, goando jardim. Enfim, relatos, né? Que nós possamos, através dessa secretaria, e não precisaria da secretaria para levantar, né, qualquer tipo de informação. Chegou na gente, tem prova, nós vamos atrás, como diz o vereador Bananal. Mas que bom, fico feliz da sociedade estar participando e dando um retorno tão rápido, né? Eu também recebi uma mensagem aqui dizendo: ora, vocês autorizaram o município a municipalizar uma creche. Maravilhosa atitude de vocês. Agora, vocês autorizam o município a municipalizar um abrigo. Mais uma vez, parabéns a vocês. Tudo isso ou não? O município vai gastar mais. Gasta mais com a creche, vai gastar mais com o abrigo. E nós estamos fazendo o quê aqui? Cuidando de pessoas. Então a sociedade aí, com as informações que foram ditas, que tem que levar em consideração, foram informações com propriedade, com dados afirmados no próprio projeto, né? Mas se tiver despesa, vai ter que ter benefício. Eu acho que esse benefício está chegando muito rápido e tomara que seja assim. Agora vamos atentar às coisas que também são boas. É um momento, mais um momento importante. Mas eu vou começar lá de trás, porque hoje foi um dia importante. Mas eu quero relembrar a sociedade que esse vereador aqui está participando de um projeto que, não quero dizer a grandeza, que se é o maior ou o menor, ou o maior já visto, mas eu estou desde o início participando de um projeto que pode mudar a história de Sacramento na nossa área da saúde, que é o tomógrafo. Então, lá atrás nós fizemos a interligação de um bairro, através da desapropriação, e com o valor esse vereador pede aos benfeitores, ao poder privado, eles doam o valor para adquirir um tomógrafo, mas precisávamos de mais trabalho. Precisávamos de uma sala, precisávamos de uma capacidade energética, precisávamos de levar a trifase de energia para o hospital, ou seja, parecia quase impossível, igual se falava aqui no município. Mas nós caminhamos. Um projeto que não vai beneficiar um grupo de pessoas, vai beneficiar 100% da cidade de Sacramento, que é a vinda da sala de imagem com o tomógrafo. Vejam vocês que depois disso as portas estão escancaradas para a evolução da saúde, né, doutor Reginaldo? O senhor conhece tão bem, e eu sou feliz de compartilhar essa fala com o senhor, porque lá no início o senhor me disse: é um projeto grande, Kiko, talvez, não sei, mas depois conversando, o senhor vendo meu trabalho, o senhor acompanhando, um dia o senhor falou: vai dar certo, Kiko, parabéns, está caminhando para dar certo. Estou aqui na torcida, que isso me encheu de orgulho, saber que os vereadores torcem, porque é um projeto nosso, do Poder Legislativo, afinal eu estou aqui, eu sou vereador com vocês, então não faria sozinho, e quantas mãos. E hoje, doutor Reginaldo, um engenheiro elétrico vai até a Santa Casa e dá o start no sistema da CEMIG, para que a CEMIG traga a potencialização energética que tanto a Santa Casa sonhou. Então, hoje, pontapé inicial, acompanhado pelo nosso gestor do hospital, Samuel, foi dado mais um passo importante para que uma outra empresa privada possa também fazer a doação do transformador trifásico, que é a nossa querida Engie,
8: através do seu CEO, do Rogério. Então veja, quando trabalha-se com seriedade, pensando na sociedade de verdade, as coisas acontecem. Então eu quero mais uma vez agradecer, relembrar a sociedade que eu estive, talvez, eu não lembro muito bem de data, mas estive na CEMIG tratando desse assunto com o nosso querido Marcos Montes. Às vezes é tão repetitivo, mas foi ele abrindo as portas da CEMIG através do gerente institucional, que é o Bruno, que as coisas começaram de vez a acontecer na nossa cidade. Então eu agradeço muito e quero dizer para a sociedade que nós vamos comemorar juntos. Poder Legislativo, Poder Executivo, Sociedade Civil, Poder Privado. Nós vamos estar lá, doutor Reginaldo, juntos, nesse dia que eu creio que será um dos mais importantes para o município. E quero aqui até lembrar o vereador Daniel, que disse, né, da indicação do poste, né, Daniel? Parece uma coisa tão pequena, até brinquei na hora de publicar. Mas quantos meses você disse que em novembro fez uma indicação? Eu também fiz depois, né, agora recentemente, e quando tive lá na CEMIG, brinquei, Daniel. E quando vou a esses lugares, eu lembro de coração cada um de nós aqui. E lembrei o Marcos Montes, lembrei o Bruno, falei, Bruno, que feiura que está isso lá no centro. Os vereadores já cansaram de pedir. Obviamente não foi só o pedido meu que fez com que esse então poste não esteja mais atrapalhando e trazendo insegurança para o nosso centro. E aproveito para lembrar, nós vamos ter a festa da padroeira, que foi transferida para aquela rua ali, então não poderíamos deixar esse perigo, né, que poderia atingir tantas pessoas. E depois finalizo mais uma vez, Daniel, parabenizando você pela convocação de sexta-feira e dizer que a importância, né? Amanhã, 8 horas da manhã, eu tenho uma reunião na assistente social para atender duas mães atípicas que participaram da reunião, que tiveram voz, Daniel, que puderam trazer para a gente a demanda, que claro, eu não conseguiria resolver, mas de prontidão a assistente social vai atender e quem sabe mais duas mães atendidas, né, doutor Reginaldo? Aquilo que eu disse aqui, o que falta às vezes é nós levarmos política pública a quem precisa, dar publicidade àquilo que tem, porque às vezes nós estamos tão focados naquilo que é prioridade, no remédio, no exame, na terapia, e está faltando é o elo dessas pessoas para com o poder público, para que elas sejam atendidas. E tomara que a gente continue fazendo isso, porque eu tenho feito isso incansavelmente. Quando eu tenho um problema, quando eu recebo alguém, eu tento a solução, eu levo a pessoa, eu pego na mão. Não adianta aqui ficar pondo culpa no prefeito. Tem coisa que o prefeito nem está sabendo. Eu vou lá ficar batendo em porta de gabinete? Já fui, já resolvi. E aí, quando vocês tiverem alguma dificuldade, é isso que eu quero dizer. É compartilhar o trabalho, sabe? Não vejo problema algum em um resolver mais que o outro. Nós precisamos estar juntos, porque a sociedade espera isso do vereador que ela elegeu, do vereador que ela votou. Eu sei que às vezes cidadão ou cidadã acha ruim, se decepciona. Eu fiquei sabendo de uma situação aí esses dias, de uma decepção tremenda de uma família com um vereador. Eu procurei me posicionar de forma que, olha, não é assim, nós não conseguimos resolver tudo, precisamos ter um pouco de tato com isso. Eu faço esse exercício defendendo esse poder legislativo. Presidente, eu queria também lembrar, né, que ontem então foi o dia das mães, como diz aqui, né, o dia de presentear nossas mães, porque as mães têm todos os dias, né, em nossos corações. Parabenizar todas as mães do nosso município, a minha mãe, em nome dela, todas as mães do nosso Brasil. E termino por aqui, presidente, com essa extraordinária notícia. Mais um passo dado, CEMIG já está acionada, o projeto de capacidade energética para triplicar a energia do nosso hospital já está lá dentro do sistema, e agora é nós pegarmos no pé da CEMIG para ela vir fazer e nós darmos continuidade naquele que talvez seja um marco da saúde do nosso município. Presidente, era o que eu continha. Muito obrigado.
9: A palavra está aberta aos demais vereadores.
10: Peço a palavra, senhor presidente.
9: A palavra, vereador Marciano ET.
10: Senhor presidente, hoje eu não tenho muita coisa para falar, mas sempre vai chegando algumas demandas na gente. Tiago, em si, consegue colocar, por favor, uma denúncia aqui, como o morador fez? Ele, acho que ele viu essa discussão calorosa nossa aqui, que é gostoso a população compartilhar. Que tem muita coisa que às vezes a gente não consegue saber, presidente. E a população denunciando, fica mais fácil o trabalho. Esse rapaz que me mandou essa foto, ele falou que esse carro da prefeitura está indo várias vezes nesse rancho. Vários dias. Hoje, pelo que eu entendi, ficou lá mais de uma hora esse carro. Eu não sei quem que é, por enquanto não averiguei, não sei, não. Vamos procurar informações e saber se foi levar algum documento, algum morador, porque o carro da prefeitura é para trabalhar, né? Se foi para passeio ou para fazer alguma coisa pessoal, tá errado. Tá errado e eu tô aqui para cobrar coisa errada. Aí nós vamos tentar resolver. Aí vou procurar informação melhor, porque às vezes uma denúncia pode ser errada. Porque tem o famoso oposição, a oposição falou mal. Não, eu trabalho com verdade. Se tiver errado, nós vamos apurar e tem que parar. Porque quem está abastecendo esse carro aí é o povo. E ele não merece pagar a gasolina para brincadeira. Obrigado, Tiaguinho. E passando aqui também, presidente, quero cobrar o nosso secretário, que prometeu ir lá na... A gente não pode falar que é uma quadra de vôlei, né? Não tem palavra, né? Lá no Maria Rosa, que atende o Maria Rosa, São Geraldo, Júlia Terra, Morada do Sol, atende poucos bairros. Falam que é por iluminação lá. Eu acho que cabe no orçamento essa iluminação lá. Cobrar aqui mais uma vez, ver se tem condição dele um pouquinho de urgência para cuidar bem das nossas crianças lá, os moradores do bairro ali, dos bairros, né? Que estão sempre me procurando e pedindo para estar cobrando, estão passando aqui para estar. Está cobrando mais uma vez o secretário aí, que possa urgentemente ir lá atender esse anseio dos moradores do bairro ali. Não é tanta coisa. Lá precisa derrubar e fazer de novo, certo, né, presidente? Só que a gente sabe as condições que está financeira, beleza. Mas essa iluminação, eu penso que dava para nós arrumar lá para ele, sim. É o que eu tinha, senhor presidente. Muito obrigado.
9: Para estar aberto aos demais vereadores que ainda possuem tempo de uso. Vereador Merciano, quero cumprimentá-lo, né, pelo novo herdeiro que chegou em seu lar. Seja bastante abençoado, com saúde, que desenvolva aí com as bênçãos de Deus. Nosso querido João Miguel, que chegou ao mundo aí no último dia 5 de maio. Não havendo mais vereadores a fazer uso da palavra, passemos então às matérias que necessitam de apreciação e votação. Requerimento, vereador autor Vitor Rodrigues, ouvido a casa, requerendo o chefe do Executivo Municipal cópia dos extratos de todas as contas bancárias da Prefeitura de dezembro de 2024, cópia do relatório de todos os restos a pagar que foram emitidos de janeiro de 2025 até dezembro de 2025. Os vereadores que concordaram com o conteúdo do requerimento permaneçam como se encontram. Aprovar por unanimidade. Também requerer ouvir da casa do vereador Vitor Rodrigues, complementando o requerimento 169 de 2026 ao chefe do Executivo Municipal para prestar informações quanto à quantidade de lixeiras compradas e instaladas referente à cópia do contrato com a empresa FAS, Empreendimento, Comércio, Serviço, Manutenção e Limpeza Limitada. Os vereadores concordaram com o conteúdo do requerimento, permaneçam como se encontram. Aprovar por unanimidade, requerimento ouvido à casa, ao chefe do Executivo Municipal, para que preste informações quanto à relação das pessoas inscritas no programa habitacional Promorar, relativo aos anos de 2025 e 2026, contendo quantas pessoas foram e estão inscritas, nome das pessoas contempladas, qual o valor gasto com o programa, contendo cópia de empenho e ordem de pagamento de forma individualizada por beneficiário. Os vereadores concordaram com o requerimento, permaneçam como se encontram. Aprovar por unanimidade. Moção de congratulação apresentada pelo vereador Carlos Antônio Rodrigues na data de 4 de maio de 2026 ao senhor, na pessoa do senhor Reginaldo Manzan, Zezé Manzan, à comissão organizadora da cavalgada, estendendo a todos os organizadores e participantes da cavalgada de 1º de maio, evento de grande relevância que reuniu expressivo público de munícipes e cavaleiros, fortalecendo as tradições, valorizando a cultura local e promovendo a união de todos que integram a essa importante manifestação histórica do município. Moção de congratulação e apreciação dos vereadores. Os vereadores que concordaram com a mesma, permaneçam como se encontram. Aprovado por unanimidade. Venho aqui ressaltar convite onde esse espaço do plenário será utilizado pelo autor do livro, o Bispo de Goiás Velho, no próximo dia 15 de maio, sexta-feira, às 19 horas, onde o convite está emitido pelo autor do livro, Amir Salomão Jacó, ex-vereador desta casa. Então fica aí o convite a todos os vereadores e população que nos ouve. Nada mais havendo a tratar, sua proteção de Deus declara encerrada esta reunião, convocando os vereadores para a próxima reunião ordinária, que acontecerá na segunda-feira em horário regimental. Boa noite a todos, sigamos com Deus.
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12: 23 horas e 24 minutos.
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15: 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Olá, boa noite para você, querido ouvinte. Nós acabamos de acompanhar a reunião da Câmara Municipal de Sacramento. E agora vamos nos encaminhar para a oração da noite, acalmando o nosso coração e nos direcionando para a oração.
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final desta segunda-feira, chega a hora de agradecer a Deus por tudo o que vivemos hoje, as coisas boas e também as coisas difíceis. Lembrem, em tudo dai graças a Deus. Reconheça as graças que Deus concede continuamente a você e aos seus e agradeça por elas, mesmo as mais simples. Façamos agora um breve momento para agradecer. Durante a semana, a igreja dedica cada dia a uma devoção especial. A segunda-feira é dedicada às almas do purgatório e ao Espírito Santo. Rezemos. Em nome do Pai, e do Filho e do Espírito Santo. Amém. Você pode me acompanhar mentalmente. Agora que o clarão da luz se apaga, a vós nós imploramos, Criador. Com vossa paternal misericórdia, guardai-nos sob a luz do vosso amor. Os nossos corações sonhem convosco. No sono possam eles vos sentir. Cantemos novamente a vossa glória, ao brilho da manhã que vai surgir. Saúde concedei-nos nessa vida, as nossas energias renovai. Da noite a pavorosa escuridão, com vossa claridade iluminai. Ó Pai, prestai ouvido às nossas preces, ouvi-nos por Jesus nosso Senhor, que reina para sempre em vossa glória, convosco e o Espírito de amor. Não nos esqueçamos jamais de rezar pelas almas dos falecidos. Podemos rezar em nossas orações particulares ou também oferecer missas em sufrágio pela alma de alguém. Olhai por nós, vós, almas do purgatório, para que possamos estar sempre unidos a Deus.

Salvai-nos, Senhor, quando velamos, guardai-nos também quando dormimos. Nossa mente vigie com Cristo, nosso corpo repouse em sua paz. Que o Senhor Todo-Poderoso nos conceda uma noite tranquila e no fim da vida uma morte santa. Em nome do Pai e do Filho e do Espírito Santo. Amém. Uma boa noite e um bom final de segunda-feira para você. Obrigado por rezar comigo.

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6: 23h34.
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2: 23 horas e 36 minutos.
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2: Uma ótima noite para você que tá ligadão com a gente agora, 23 horas e 39 minutos.

0: Blake Shelton.
1: Michael Bublé, everybody.
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Esse é o Marcos Sabino aqui no Moment Love dessa quinta-feira. E a gente volta lá pra 1985 com a canção do Prince. É, que teve inclusive no final, né? No episódio final de Stranger Things. Essa é Purple Rain aqui no Moment Love.

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0: Mobet Love, né? Amanhã tem muito mais. Claro que eu espero você ter uma semana no capricho especial, tá? Toda linda. Até amanhã.
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3: Meia-noite, bom dia.
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0: Olá, bom dia com a mãe Aparecida. Estamos chegando com a segunda parte do programa com a mãe Aparecida. Eu, Eduardo José, a partir de agora, faço companhia a vocês até às 5 da manhã. Como é bom poder estar juntinho de vocês para mais uma madrugada, louvando e agradecendo ao nosso bom Deus por tudo que temos, por tudo que somos. Agradecendo a intercessão e as bênçãos de Nossa Mãe Santíssima, a Senhora Aparecida. Agradecendo pelo nosso trabalho, agradecendo pela nossa vida, pela nossa saúde, agradecendo por tudo, tudo, tudo que o Senhor nos oferece a cada dia. Obrigado a você, meu irmão, que nos acolhe através das nossas rádios parceiras, rádios que integram a RAR, a Rede Aparecida de Rádios. A você, meu irmão querido, minha irmã querida, que já está aí, que já estão na luta, louvando e agradecendo a Deus por isso, cumprindo a sua missão, trabalhando em mais uma madrugada. Vamos juntos, viu? Na alegria, vocês daí, eu daqui, rezando, louvando e agradecendo, cantando e agradecendo a Deus por tudo. A você, meu irmão, minha irmã, aos irmãos que estão pelas estradas do Brasil, o nosso muito obrigado por esta carona que vocês nos dão, viu? Obrigado pelas orações, obrigado a você que nos faz companhia pelas estradas do Brasil. E a você, meu irmão, minha irmã, a vocês que nos permitem entrar aí na sua casa, neste local tão sagrado, junto à sua família, para louvar e agradecer a Deus por mais um dia que ele nos concede. Como é bom poder estar juntinho de vocês, porque é bom, é muito bom estar onde a mãe está. E a mãe está aí, na sua casa, no seu trabalho, na estrada, junto de você. A mãe está no nosso coração. A mãe está presente na nossa vida, intercedendo, nos livrando de todo mal, de todo perigo, e sempre à frente, cuidando de tudo em nossa vida. A produção é de Marcos Tiago, a coordenação de Paula Castro, a direção do padre Vanderlei Souza, missionário redentorista. Hoje, povo de Deus, nós já estamos vivendo o dia 12 de maio, isso mesmo, 12 de maio 2026, terça-feira da graça de Deus, louvando e agradecendo.
1: Céus, alegrai-vos, aleluia, porque aquele a quem merecestes trazer em vosso puríssimo seio, aleluia, ressuscitou, como disse, aleluia. Rogai por nós a Deus, aleluia. Exultai e alegrai-vos, ó Virgem Maria, aleluia, porque o Senhor ressuscitou verdadeiramente, aleluia. Oremos, ó Deus, que vos dignastes de alegrar o mundo pela ressurreição de Jesus Cristo, vosso Filho. Concedei-nos, vos suplicamos, que por sua mãe, a Virgem Maria, alcancemos as alegrias da vida eterna. Por Jesus Cristo, nosso Senhor. Amém.
2: Olá, meu querido irmão, querida irmã. Os ponteiros apontam para o infinito, um convite para elevarmos os nossos pensamentos a Deus, nosso Pai. Recebemos a graça do Espírito Santo para seguirmos Jesus Cristo. Na tradição da igreja, nós temos os textos dos santos padres, que estão no ofício das leituras. E hoje eu trago para a nossa meditação um trecho belíssimo. Reze comigo. Trago para a nossa meditação um comentário do Evangelho segundo São João, um comentário de São Cirilo de Alexandria, bispo do século V. Ele nos fala sobre a unidade que nós recebemos em Jesus Cristo, nosso Senhor. Diz o santo: cada vez que participamos do corpo sagrado de Cristo, unimos-nos a ele corporalmente, como afirma São Paulo ao falar do mistério do amor misericordioso de Deus. Este mistério Deus não fez conhecer aos homens das gerações passadas, mas acaba de o revelar agora pelo Espírito aos seus santos apóstolos e profetas. Os pagãos são admitidos à mesma herança, são membros do corpo, são associados à mesma promessa em Jesus Cristo. Efésios capítulo 3, versículos 5 e 6. Ora, se todos nós formamos um só corpo em Cristo, não apenas uns com os outros, mas também com aquele que habita em nós pela sua carne, por que não vivemos plenamente esta união existente entre nós e com Cristo? Com efeito, Cristo é o vínculo da unidade, por ser ao mesmo tempo Deus e homem. Seguindo o mesmo caminho, podemos falar da nossa união espiritual, afirmando que todos nós, ao recebermos o único e mesmo Espírito Santo, nos unimos uns com os outros e com Deus. Embora estejamos separados, somos muitos e em cada um de nós, Cristo faz habitar o Espírito do Pai, que é também o seu. Todavia, o Espírito é um só, indivisível, e com a sua presença e ação, reúne os que individualmente são distintos uns dos outros, fazendo com que em si mesmo todos sejam um. Assim como a virtude do corpo sagrado de Cristo transforma num só corpo os que dele participam, parece-me que o único indivisível Espírito de Deus, habitando em cada um, vincula a todos numa unidade espiritual. Esta vinculação nos torna um em Cristo. Por isso, novamente, São Paulo se dirige a nós: suportai-vos uns aos outros com paciência no amor. Aplicai-vos em guardar a unidade do Espírito pelo vínculo da paz. Há um só corpo e um só Espírito, como também é uma só a esperança à qual fostes chamados. Há uma só fé, um só Senhor, um só batismo, um só Deus e Pai de todos, que reina sobre todos, age por meio de todos e permanece em todos. Se efetivamente é um só Espírito que habita em nós, também o único Deus e Pai de todos estará em nós por seu Filho, unindo entre si e consigo todos os que participam do mesmo Espírito. Desde agora, torna-se evidente que de alguma maneira estamos unidos ao Espírito Santo por participação. De fato, se de uma vez por todas abandonamos a vida puramente natural e obedecemos às leis do Espírito, é claro que, deixando de lado a nossa vida interior e unindo-nos ao Espírito Santo, adquirimos uma configuração espiritual e, até certo ponto, transformamos em outra a nossa natureza. Assim, já não somos simplesmente homens, mas filhos de Deus e habitantes do céu, pelo fato de nos termos tornado participantes da natureza divina. Todos, portanto, somos um só no Pai, no Filho e no Espírito Santo. Um só, repito, pela identidade de condição. Um só pela união da caridade, pela comunhão do corpo sagrado de Cristo e pela participação do único Espírito Santo. Vinde, Espírito Santo, e renove a face da terra.
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Meia-noite, 14 minutos. Anjos de resgate, vem Espírito sobre nós. Hoje, dia 12 de maio, terça-feira, nós estamos celebrando, fazendo memória. A Santa Mãe Igreja hoje celebra Santos Epifânio e Germano, a quem nós pedimos a intercessão. Meia-noite, 14 minutos e meio, o nosso momento de oração. Rezando com você, meu irmão, minha irmã, aí na sua casa, no seu cantinho de oração, onde quer que você esteja, louvando e agradecendo a Deus por mais um dia na sua vida.

Senhor Jesus, que nos prometestes o Espírito da Verdade para nos conduzir em meio às incertezas da vida, nós vos bendizemos e agradecemos. Mesmo quando nossos corações se entristecem diante das despedidas e mudanças, cremos que nunca nos deixais sozinhos. Enviai sobre nós o vosso Espírito Santo, para que ele nos ilumine, nos fortaleça e nos convença da verdade do Evangelho. Que sejamos dóceis à sua ação, reconhecendo o pecado, abraçando a justiça e confiando no vosso julgamento de amor. Dai-nos a graça de viver como discípulos missionários, firmes na fé e alegres na esperança, e que mesmo nas tribulações sejamos testemunhas da vossa presença viva no mundo. Amém.

0: Padre Jô cantando pra gente: quero mergulhar nas profundezas. 12:20, obrigado a você, meu irmão, a você, minha irmã, que está rezando conosco, louvando e agradecendo ao nosso bom Deus por tudo que temos, por tudo que somos. Obrigado a você, meu irmão, que já está enviando a sua mensagem de fé, de amor, paz e esperança, louvando e agradecendo junto conosco, pedindo sempre a proteção e as bênçãos da Mãe Aparecida por você, pela sua família, por todos aqueles que precisam de nossa mãezinha querida. Obrigado a você que já está enviando as suas intenções para o Santo Terço, logo mais às 4 da manhã, pelo nosso WhatsApp, o 3104-1043. Envie também a sua mensagem de fé, de esperança e as suas intenções.
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0: Banda Tip Vox com participação de Cecília Militão. Viver para mim é Cristo. 6:27. Bom dia.
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0: 6:30, bom dia. 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
0: Com a Mãe Aparecida, Rede Aparecida de Rádio, juntinho de você, na sua casa, no seu cantinho de oração, louvando e agradecendo. Bom dia a você, meu irmão, que já está participando conosco, José Carlos, nosso irmão querido em Itajubá. Estou aqui, Eduardo, ligado, rezando com a Mãe Aparecida, trabalhando e rezando frio, mas com o calor da Mãe Aparecida no coração, rezando pela intenção de todos os ouvintes e minha família. Bom dia para você, para todos os nossos irmãos. Bom dia, José Carlos, em Itajubá, nosso irmão querido vigilante, tá lá trabalhando, louvando e agradecendo a Deus por tudo na vida dele e agradecendo a intercessão de nossa mãe, a Senhora Aparecida.
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0: Meia-noite e 35, anjos de resgate, manda teus anjos.
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0: Pablo Soares chegando.
2: Salmo 137. Ó Senhor, me estendeis o vosso braço e me ajudais.
3: Ó Senhor, me estendeis o vosso braço e me ajudais.
2: Ó Senhor, de coração eu vos dou graças, porque ouvistes as palavras dos meus lábios. Perante os vossos anjos vou cantar-vos, e ante o vosso templo vou prostrar-me.
3: Ó Senhor, me estendeis o vosso braço e me ajudais.
2: Eu agradeço o vosso amor, vossa verdade, porque fizestes muito mais do que prometestes. Naquele dia em que gritei, vós me escutastes e aumentastes o vigor da minha alma.
3: Ó Senhor, me estendeis o vosso braço e me ajudais.
2: Estendereis o vosso braço em meu auxílio e havereis de me salvar com vossa destra. Completai em mim a obra começada. Ó Senhor, vossa bondade é para sempre. Eu vos peço, não deixeis inacabada esta obra que fizeram vossas mãos. Ó Senhor, me estendei o vosso braço e me ajudais.
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1: Terça-feira queremos louvar e agradecer a Deus pela vida que recebemos e pela sua bondade infinita, cheio de amor por mim e por você. Lembro de maneira especial nesta oração os aniversariantes de hoje: a Rose de São Paulo, a Rosana de Sorocaba, o Cláudio de Cruzeiro, a Francisca, que trabalha no liceu aqui de Campinas, a Regina de Campinas e o Dirceleia. Iniciemos esta oração invocando a Santíssima Trindade. Em nome do Pai, do Filho e do Espírito Santo. Amém. Senhor nosso Deus, nosso Pai, nós cremos em vós, nós esperamos em vós, nós vos amamos, nós vos agradecemos este dia e vos damos graças porque estamos com vida. Oferecemos este dia ao Senhor com todas as nossas alegrias e sofrimentos, com todos os nossos trabalhos e divertimentos. Guardai-nos do pecado e fazei de nós instrumentos de vossa paz e do vosso amor. Ajudai-nos a observar vossos santos mandamentos. Amém. Terça-feira, dia 12 de maio. O trecho do Evangelho de hoje é escrito por João, capítulo 16, versículos de 5 a 11. Anúncio do Evangelho de Jesus Cristo segundo João. Naquele tempo disse Jesus aos seus discípulos: agora parto para aquele que me enviou, e nenhum de vós me pergunta: para onde vais? Mas porque vos disse isso, a tristeza encheu os vossos corações. No entanto, eu vos digo a verdade: é bom para vós que eu parta. Se eu não for, não virá até vós o defensor. Mas se eu me for, eu vou-lo mandarei. E quando vier, ele demonstrará ao mundo em que consiste o pecado, a justiça e o julgamento. O pecado porque não acreditaram em mim. A justiça porque vou para o Pai, de modo que não mais me vereis. E o julgamento, porque o chefe deste mundo já está condenado. Palavra da salvação. O Espírito da verdade será enviado pelo Filho para acompanhar a igreja nascente. Ele continua a nos fortalecer e guiar hoje, cumprindo sempre a tríplice missão anunciada por Jesus: convencer o mundo a respeito do pecado, da justiça e do julgamento. No Evangelho de hoje é o próprio Jesus que explica esta missão do advogado. Ele ajudará o mundo a compreender que condenou à morte um inocente, Jesus, e que através dessa morte na cruz, todo o pecado humano foi redimido. Ele ajudará o mundo a compreender o verdadeiro significado do mandamento do amor, para que sejamos justos e fiéis à vontade de Deus. Ele nos ajudará a compreender que só participaremos da glória de Cristo se crermos e manifestarmos nossa fé vivendo no cotidiano o Evangelho que Jesus nos ensinou. Peçamos a Deus nesta oração a bênção para a sua garganta. Eleve seu pensamento, seu coração a Deus, coloque a mão na sua garganta e rezemos juntos. Ó glorioso São Brás, que restituístes com uma breve oração a perfeita saúde de um menino que, por uma espinha de peixe atravessada na garganta, estava prestes a morrer, obtenha para nós, agora, a graça de experimentarmos a eficácia do vosso patrocínio em todos os males da garganta. Conservai a nossa garganta sã e perfeita, para que possamos falar corretamente e assim proclamar e cantar os louvores de Deus. Amém. O Deus, na sua bondade infinita, criou o ser humano e deu aos que creem em seu Filho ressuscitado a esperança da ressurreição. Dê também a você, hoje, toda a consolação e bênção. O Senhor esteja convosco, Ele está no meio de nós. Pela intercessão de São Brás, desça sobre você, sobre a sua família, sobre as suas intenções e necessidades, a bênção do Deus Todo-Poderoso. Pai, Filho e Espírito Santo. Amém. O abraço de hoje vai para a Rosana de Americana, o Elton de Campinas. Um abraço para a família Gilberto, Eliane, Maria Eduarda e Kimberly, lá de São José dos Campos. Sou o padre Edmilson Moraes, salesiano de Dom Bosco, e moro atualmente em Campinas, no estado de São Paulo, no Colégio Liceu Salesiano Nossa Senhora Auxiliadora. Que Deus continue abençoando sua saúde, suas intenções. Abraço e até mais.
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0: 10 minutinhos faltando para uma da manhã. Adriana Arides, minha graça te basta. 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
0: Padre Rubens Gomes de Carvalho, missionário redentorista, chegando.
2: Ouvintes queridos, paz e bênçãos para vocês. Nós estamos iniciando uma nova etapa de nossa catequese sobre os sacramentos de iniciação cristã: o batismo, a confirmação, o crisma e a Eucaristia, a Santa Missa, a Santa Ceia do Senhor, a partilha do pão. Conversamos bastante sobre o significado do batismo e de suas exigências, sua responsabilidade como cristão. Entre essas responsabilidades, esses compromissos de seguidor de Jesus que assumimos pelo batismo, entre eles, o batismo é assumir Cristo como Deus Salvador e a missão de continuar a missão de Jesus. Receba o Espírito Santo e ide por todo o mundo, anunciando o evangelho, batizando os povos, ensinando-o a observar tudo o que mandei. O que diz Jesus para todos os seus discípulos. Mas não apenas como algo falante de anunciar, mas estamos enxertados em Cristo pelo batismo. Como cristão, se torna então outro Cristo. Logo após ser batizado, ainda dentro da celebração do batismo, recebemos essa missão, conforme a oração a seguir, que feita no dia do batismo, enquanto o batizado é ungido com o óleo do crisma do Espírito Santo. Assim, o cristão batizado assume a missão de ser, como Jesus, sacerdote, profeta e rei. Durante o batismo, então, nesta oração, nós temos a consagração da comunhão do batizado com aquilo que Jesus Cristo é. Lá na oração, então, do batismo, diz o seguinte: tendo sido batizado, o Pai de nosso Senhor Jesus Cristo, pela ação e infusão do Espírito Santo, consagre você com este óleo santo da crisma, para que você participe da missão de Cristo, que é sacerdote, profeta e rei. Agora, você que foi batizado, faz parte do povo de Deus. Siga os passos de Jesus e permaneça nele para sempre. Significado então do batismo: união a Jesus, sacerdote, profeta e rei. Essa é a missão de todo batizado, não só do padre, do bispo, do papa. Jesus Cristo, através do cristão, através do batizado, restaura o mundo. Por quê? Como Cristo é sacerdote que consagra o mundo ao Pai, salva o mundo, o cristão também se torna alguém que se oferece em Cristo e com Cristo em favor da santidade da humanidade. Porque o cristão também é um sacerdote que devolve o mundo para mim do melhor jeito, me oferece um mundo transformado. Assim, o cristão deve ser a imagem e presença de Jesus, que transforma o mundo e o consagra ao Pai. Jesus fala de Deus com o jeito de alguém que o conhece, denuncia o mal que há no mundo, as situações que degradam o mundo de Deus e tira a dignidade das pessoas. Então Jesus é o profeta. Este alimenta a esperança de dias melhores, de um mundo novo, renovado, e um caminhar para construir e levar à eternidade do reino de Deus e tornar-se feliz para sempre. Mas não podemos deixar só para tornar feliz para sempre depois. É agora. Então, o sacerdote, o profeta, o rei, colabora como Jesus, com Jesus, a tornar esse mundo diferente, denunciando o mal e anunciando esperança. Assim também, o batizado exerce essa função de profeta. Fala de Deus com conhecimento, denuncia o pecado e anuncia a esperança e os melhores. Por isso, o cristão profeta está sempre em sintonia com Deus pela palavra e pela ação transformadora. O batizado cristão reza, meditando, se santifica e santifica as pessoas. A partir desta nova etapa da nossa caminhada catequética, vamos iniciar a reflexão em torno do terceiro munus de Cristo e do cristão, o munus regio. Deus nos convida para, como Jesus, trazer o reino de Deus para a comunidade e despertar tudo para que o reino de Deus aconteça. Depois de meditarmos no munus sacerdotal e profético, agora vamos meditar sobre a realidade do munus régio. No próximo encontro, nós vamos aprofundar esse munus régio. O que é esse munus régio de rei, essa missão de reinar neste mundo com o jeito de Deus? Isso então tudo a partir do próximo encontro. Em Cristo e como Cristo, somos chamados, vocacionados para cuidar do mundo. Não estragar o mundo, não estragar a casa comum. Devemos estar reinando para que todos tenham vida em abundância e possamos preservar tudo o que é para o bem da humanidade. Não para o egoísmo de grupos de pessoas, mas que todos possam ter e usufruir bem de todo o bem que Deus nos deixou. E o reinar significa estar atento com o jeito de Deus para que não se estrague o mundo de Deus, para que se tenha verdadeiramente, né, um jeito novo de conduzir o mundo, para que todos possam viver a graça, viver o bem, a vida em abundância. Mas a partir do próximo encontro, munus regio, somos reis com Jesus. Que tipo de reis? Que tipo de reinado? Vamos ver isso a partir do próximo encontro. Um abraço, sejam felizes e até mais, se Deus quiser. Tchau.
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0: Com a Mãe Aparecida, 1:03, horário de Brasília. Obrigado a você que nos acolhe por uma das nossas emissoras que integram a Rede Aparecida de Rádio. Você, meu irmão, que está nos ouvindo pela Rádio Centro Minas FM em Curvelo, Minas Gerais. Rezando conosco também os nossos irmãos lá em Santa Maria, no Rio Grande do Sul, pela Rádio Medianeira FM. Aos irmãos que estão em Balneário Camboriú, pela Rádio Divino Oleiro FM, Santa Catarina. Obrigado pelo carinho de todos vocês, rezando conosco, louvando e agradecendo ao bom Deus. O Roberto Cabreiro em Divinópolis está lá no trabalho, rezando por ele e pela família. O Orley Braganholo em Guarapuava, rezando com a gente também, louvando e agradecendo a Deus por tudo na vida dele, na vida da família. O Serginho Varela lá em Portugal, rezando com a gente hoje. A Santíssima Trindade se alegra, pois comemoro meus 26 anos de matrimônio. Aqui em casa somos devotos de Nossa Senhora da Sabedoria, ela que nunca deixou e nunca vai deixar o vinho do amor. Um abraço fraterno. Meu querido irmão, parabéns, viu, Serginho? A você, a esposa, aos seus filhos, a toda a família, parabéns. Que Deus e Nossa Senhora da Sabedoria continue abençoando você, a sua família, a sua esposa, a sua casa, viu, meu irmão? muita saúde, muita paz e aproveitem bem o dia de hoje, viu, meu irmão querido? Serginho Varela, lá em Portugal, rezando conosco.
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0: Padre Antônio Maria, 1:09, música, fé e missão para ser feliz. 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

0: Palestrina de Apucarana, 1:15, Maria do Sonho de Deus. Bom dia!
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0: Gabi Pedroso chegando com a nossa crônica de hoje.
2: Eu te louvo. Te louvo, ó Pai, Senhor do céu e da terra, porque escondeste essas coisas dos sábios e entendidos e as revelastes aos pequeninos. Sim, Pai, porque assim foi do teu agrado. Mateus, capítulo 11, versículos 25 e 26. Buscamos o rosto do Senhor. Ao longo do tempo da vida, fomos sendo levados a aprender orações, preces, ladainhas e rezas. Somos, no entanto, eternos noviços na arte da oração. Celebramos a missa, cantamos os salmos, tudo certinho, mas não poucas vezes sem viço. Colocamos nossas ideias a respeito do Senhor em gavetas no nosso interior. Aprisionamos Deus em caixas lacradas. Abrimos-las ritualmente quando estão prescritos os momentos de oração ou quando nos interessa. Não sabemos o que é de fato esse colóquio com o Altíssimo. José Tolentino Mendonça nos diz que rezar é abraçar a vida. Jesus, na passagem acima transcrita, nos recorda que Deus revela os seus segredos, seu ser, seu amor aos que são pequenos por dentro e não confiam demais em suas construções teológicas. Nas elucubrações dos pregadores, nem na aridez de um certo Deus veiculado pela catequese em vista de ritos. Nada mais do que ritos. Francisco, o pobre de Assis, se extasiava diante do mistério. Não encontrava palavras para descrevê-lo. Mergulhado no silêncio da oração, não sabia explicar Deus. Altíssimo, onipotente, bom Senhor, ternura, admirável, glorioso, bem, sumo bem. Extraviava-se diante do inominável. Frei Almir Ribeiro Guimarães.

0: Gislaine Cantini, este pranto em minhas mãos. 1:21 com a Mãe Aparecida, música, fé e missão.
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0: Trazendo pra gente a sua mensagem para o dia de hoje.
2: Sabe, filho, olha, filha, eu sei tudo o que se passa na sua vida. Não fico indiferente à tua dor. Lembra quando você era criança e juntava as mãozinhas e me pedia para abençoar sua vida? Você cresceu, muita coisa mudou, mas eu não mudo nunca. Eu ainda cuido de você, como prometi. Estarei convosco todos os dias até o fim do mundo, para te dar vida em plenitude sempre que me buscar. Sei que a tua fé se abalou diante de tantas lutas, decepções e derrotas, mas eu te ordeno, levanta-te, segura minha mão. Me deixa tocar tuas feridas e curar teu coração. Não foi à toa que eu te disse que é preciso acolher o reino de Deus como uma criança, com a fé, confiança e pureza de uma criança. Eu sei como cuidar de você. Você confia em mim? Jesus nos evangelhos diz de diversas formas que cuida de nós. Eu desejo e creio que ele pode curar você hoje e sempre. Nós até podemos vacilar na fé, mas ele nunca vacila em seu amor.

0: Agnus Dei, fonte de água viva.
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0: Elô Silvério chegando, trazendo pra gente esse nosso momento especial com a mãe.
2: Refletindo o tema, as promessas de Nossa Senhora. Vamos juntos começar o momento com Maria de hoje. As promessas de Nossa Senhora são sinais de amor materno que conduzem os fiéis ao coração de Cristo. Ao longo da história, a Virgem Maria revelou, em diversas aparições, graças especiais àqueles que vivem com fé, oração e conversão. Entre essas promessas, se destaca a proteção espiritual, o auxílio nas dificuldades e a intercessão constante junto a Deus. Maria convida seus filhos à prática do rosário, à penitência e à confiança na misericórdia divina. Suas palavras não são apenas consolo, mas também um chamado à fidelidade e à vida santa. Aqueles que acolhem suas promessas encontram paz, esperança e fortalecimento na vida cristã. Assim, a devoção a Nossa Senhora se torna um caminho seguro para se aproximar de Jesus. Sob seu manto, os fiéis aprendem a viver com humildade, amor e perseverança.

0: 20 minutinhos faltando para as 2 da manhã. Ana Paula cantando pra gente, Senhora de Aparecida, nossa mãe bendita, mãe amada, mãe querida, Senhora Aparecida.
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3: Irmão, irmã, diz do Papa Leão 14 que o esquecimento da nossa humanidade comum gerou divisões, violência. E quando a terra sofre, os pobres sofrem ainda mais. A educação católica não pode permanecer em silêncio. Deve unir a justiça social e ambiental, promover a moderação, estilos de vida sustentáveis e formar consciências capazes de entender e de escolher não apenas o que é conveniente, mas também o que é certo. Cada pequeno gesto, evitar o desperdício, escolher com responsabilidade, defender o bem comum, é, na verdade, é alfabetização cultural e moral. Até aqui o Papa. Cantemos.

0: canções que a fé escreveu, Padre Zezinho.
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2: O Senhor está do nosso lado. Salmo 124, 123. Cântico das Subidas. Se o Senhor não estivesse conosco, diga-o agora, Israel. Se o Senhor não estivesse conosco, quando inimigos se levantaram contra nós, eles nos teriam engolido vivos. Quando contra nós se exasperou o seu furor, então as águas nos teriam submergido, a torrente teria passado sobre nós. Sobre nós teriam passado águas impetuosas. Bendito seja o Senhor, que não nos entregou a seus dentes como presa. Nossa alma escapou como pássaro da armadilha dos caçadores. A armadilha se desarmou e nós ficamos livres. O nosso auxílio está no nome do Senhor, que fez o céu e a terra.
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9 minutinhos faltando para as 2 da madrugada. Obrigado a você, meu irmão, minha irmã, que está nos fazendo companhia. Obrigado pela sua presença, obrigado pelas suas orações. Padre João Carlos, eu me lembro. 1:52. Bom dia.

0: Irmã Kelly Patrícia, vivo sem viver em mim. Com a Mãe Aparecida, Rede Aparecida de Rádio, juntinho de você, na sua casa, no seu trabalho. Deixa eu abraçar mais uns irmãos aqui, ó. Ah, o nosso querido Isaac de Santos Dumont, Minas Gerais, rezando por ele, pela vida e saúde dele e da família. A Sueli Maria em Paraisópolis, rezando pelos filhos, pelo esposo, pelos sobrinhos, por ela, pela vida e saúde de todos eles. O nosso irmão Dito Delário, lá em Poços de Caldas, rezando com a gente, né, Dito? Beijo no coração, meu irmão. A Michele e o Júlio rezando conosco, pedindo pela filha Luna, pela saúde de Carlos Renan Valentim, pedindo também por todos os nossos irmãos e irmãs, em especial para eles dois, para Michele e para o Júlio, que estão nesse momento rezando conosco, louvando e agradecendo a Deus por tudo.
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0: 2 horas, horário de Brasília.
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0: Com a Mãe Aparecida, você que reza conosco aí na sua casa, no seu trabalho, na estrada, onde quer que você esteja, rezando, louvando e agradecendo. E nós estamos vivendo, como você já sabe, o nosso mês de maio, né? O mês de nossa mãe, Maria Santíssima. Santo Afonso Maria de Ligória, doutor da igreja e padroeiro dos confessores e moralistas, fundador da Congregação do Santíssimo Redentor, ele diz certa vez: Maria é aquela Torre de Davi de que fala o Espírito Santo nos Sagrados Cânticos. Ao redor dela se elevam fortalezas. Ali se vêem suspensos 1000 escudos e todas as armas dos valentes. Vós sois, portanto, Virgem Santíssima. Como diz Santo Inácio Mártir, um escudo inexpugnável para aqueles que andam empenhados no combate. Santo Afonso Maria de Ligório.
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0: 2:05, Dalvimar Galo. Misericórdia, Senhor. Padre Vanderlei Souza, missionário redentorista, chegando com o nosso momento de oração.
1: Olá, meu querido irmão, querida irmã, você que nos acompanha nesse programa com a Mãe Aparecida, e sou o Padre Vanderlei, missionário redentorista. Vamos colocar-nos na presença de Deus, rezar, pedir, agradecer e louvar. Ao longo dessa semana, vivamos sob o olhar materno de Nossa Senhora de Fátima, que com amor e ternura veio ao encontro da humanidade para nos chamar à conversão, à oração e à paz. Que em meio às realidades diferentes e divergentes do dia a dia, queiramos renovar nossa confiança nesta mãe que nos acompanha, intercede e nos conduz sempre ao seu Filho Jesus Cristo, ao dizer-nos: façam o que ele vos disser. Maria quer que abramos nosso coração à sua mensagem, a mensagem, a palavra da salvação, que é Jesus. Acolhendo seu convite à fé, à penitência e ao amor, Nossa Senhora de Fátima nos chama a sermos viventes dos valores do Redentor. Rezemos. Ó Santíssima Virgem Maria, nossa Mãe Dulcíssima, que escolhestes os pastorinhos de Fátima para mostrar ao mundo a ternura de vosso coração misericordioso, e lhes propusestes a devoção ao mesmo como um meio para o qual Deus quer dar paz ao mundo, como o caminho para levar as almas a ele e como uma prenda suprema de salvação. Fazei, ó coração da mais terna das mães, que compreendamos vossa mensagem de amor e misericórdia e abracemos com filial adesão, a pratiquemos sempre com fervor. Assim seja, em vosso sagrado coração, refúgio nosso, esperança nossa e caminho que nos conduz a Jesus no amor e à união. Maria, Mãe de Deus e nossa, roga por nós que recorremos a vós.
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0: aliança de misericórdia sacia minha sede. 2:12. Obrigado a você que nos faz companhia nesta madrugada, mais uma madrugada na casa da Mãe Aparecida, com as bênçãos e a intercessão de nossa mãezinha querida, a Senhora Aparecida. Agora 2:13.
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0: Padre José Allen chegando com a sua mensagem para o dia de hoje.
2: A paz esteja com você. Maria sempre foi apresentada pela Igreja como modelo dos fiéis, não exatamente pelo estilo de vida que ela levou, ou menos ainda por causa do ambiente sociocultural onde ela viveu, mas porque nas condições concretas da sua vida, ela assumiu total e responsavelmente a vontade de Deus. Isso que é fundamental para cada um de nós. A nossa verdadeira devoção a Maria, a Jesus, a José, enfim, a nossa vida cristã é dizer como Maria sim a Deus e fazer a vontade dele. Quando fomos batizados, nós assumimos seguir Jesus na alegria, na tristeza, na saúde, na doença, abraçando a cruz de cada dia. Por isso que a vida de Maria, se for bem entendida, é um catecismo vivo. Tendo uma verdadeira devoção a Maria, nós vamos seguir o seu exemplo. Caso contrário, é uma devoção vaga que não corresponde à verdade revelada. A verdadeira devoção a Maria nos leva a Jesus e a viver o Evangelho. E assim nós seremos cada vez mais cristãos. Portanto, é fundamental lembrar que a função decisiva de Maria consiste em que se evite o risco de limitar-nos a saber, a pensar, a estudar as verdades cristãs, até a proclamar com a boca, mas é preciso viver com o coração. Maria nos leva a viver a verdade. Por isso a Igreja ensina que sem Maria, o Evangelho fica desencarnado, desfigura-se e pode transformar-se em ideologia religiosa e em racionalismo. Façamos cada dia uma nova etapa de crescimento na fé e confiemos a Maria, que nos ama imensamente e quer nos ver com seus filhos na plenitude da vida quando passarmos para a eternidade.
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0: Missionário Shalom, 2:19, busca teu tesouro. Obrigado a você que nos faz companhia em mais uma madrugada com a Mãe Aparecida, louvando e agradecendo a Deus por tudo.
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3: A ordem dos valores da família. A utilidade própria e o gozo dos prazeres são os valores predominantes na vida das famílias paganizadas. Um lar autenticamente cristão rege a vida por outra escala de valores. A família, que tem a graça e o amor de Deus, busca primeiro o dever, depois as coisas úteis e só em último lugar o agradável. A vivência da família cristã revela aos poucos aquelas palavras do Senhor: quem quer ser meu discípulo, abnegue-se a si mesmo, tome sua cruz e siga-me. O poeta Ovídio dizia que a vida ensina o garrote indômito a levar a canga. Desde crianças, as famílias cristãs nos educam para vermos os sacrifícios como sinais do amor. Já nas pequenas obrigações da infância, como levantar cedo, estudar, aprender ordem e limpeza, e etc. 3 anos é a idade das manhas, dos choros e berros. Logo depois, vem a idade dos porquê. A vida cristã da família ensina o porquê da cruz e da renúncia. O amor é o porquê da harmonia entre os deveres, as utilidades e os prazeres. Só o evangelho do amor responde ao porquê da vida. Ele é proclamado muito mais pela vivência dos bons exemplos do que pelas palavras de doutrina. Também na família, a tradição, os exemplos, é importante quanto a Bíblia. Os exemplos arrastam e as palavras ensinam. Uma casa onde ninguém perde a missa aos domingos, onde todos respeitam os direitos uns dos outros, onde todos se ajudam mutuamente, é uma casa do Evangelho vivo, que transmite a vida, explicando que o amor é o porquê.
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0: ao trono acorrendo. 2:26 com a Mãe Aparecida, Rede Aparecida de Rádio, abraçando o nosso irmão querido, a você, minha irmã querida, vocês que rezam com a gente em mais uma madrugada aqui no Com a Mãe Aparecida. A Joelma rezando com a gente, ela está lá em Alexânia, Goiás, pedindo as bênçãos da Mãe Aparecida por ela, pela família, louvando também e agradecendo pela vida e saúde de todos os nossos irmãos. Ela pede também a intercessão de Santa Luzia pelos olhos dela. Ela crê, amém. Joelma de Alexânia, um beijo no coração, minha irmã. Louvando e agradecendo a Deus por tudo na sua vida e na vida da sua família também. E você continue ligando, continue participando conosco no 3104-1043, é o nosso WhatsApp, para você enviar a sua mensagem de fé, a sua mensagem de esperança e amor e também as suas intenções. Por quem você está rezando no dia de hoje, por quem você irá rezar logo mais às 4 da manhã no Santo Terço Mariano. Rezemos agradecendo por tudo em nossa vida.
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0: 2:29, bom dia. Música, fé e missão.
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0: Obrigado a você que nos acolhe, rezando com a gente, pedindo e agradecendo. Os nossos irmãos que rezam conosco em Juiz de Fora, pela Rádio Catedral FM, nossa grande parceira. Aqui em São Lourenço, pertinho da gente, a Rádio São Lourenço FM, a Rádio Estância FM. Obrigado a você, meu irmão querido, que está em Tucano, na Bahia, pela Rádio Tucano FM. Obrigado pelo carinho, pelas suas orações, louvando e agradecendo sempre. Em Uberaba, Minas Gerais, a Rádio Metropolitana Web. Lá no Amazonas, em Tefé, a Rádio Rural FM. Em Manguaçu, Minas Gerais, a Rádio Manguaçu FM, a 106.9.
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Hoje livre sou Padre Fábio de Melo, 2:34. 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

0: Sacrifício de Amor, Ministério de Música Shalom. 2:39, 21 minutinhos faltando para as 3 da manhã. E você, meu irmão, minha irmã, rezando com a gente, pedindo, louvando e agradecendo por tudo na sua vida, na vida da sua família.
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0: José Antônio chegando.
2: Este é o meu mandamento: amai-vos uns aos outros como eu vos amei. João 15:12. Nossa sociedade clama por mais amor, por mais empatia, por mais respeito. Não queremos ser apenas mais um no meio da multidão. Não queremos que alguém seja assassinado porque não entregou seu celular no assalto. Não queremos ver crianças sendo abusadas. Não queremos ver pessoas indiferentes ao redor do outro. Mas ao mesmo tempo em que clamamos por amor, questionamos-nos.

0: De qual amor estamos falando? Que amor estamos almejando? Que amor queremos semear em nossos relacionamentos e assim sermos agentes transformadores dessa sociedade? Há um amor perfeito que vai muito além das nossas compreensões e limitações, que vai muito além de um amor interesseiro e seletivo. É o amor que vem do céu, que vem do alto, que brota no coração de Deus. Este amor se fez carne e habitou entre nós. Jesus, no Salvador, habita este amor incondicional, que ama o pecador a tal ponto de sacrificar-se para o perdão dos pecados. E é o próprio Salvador Jesus que nos ensina a amar. Este é o meu mandamento: amai-vos uns aos outros como eu vos amei. O amor de Jesus é para ser compartilhado, semeado, vivido, uns com os outros, com as fáceis de amar. Com a família, com os grandes amigos, com gente do bem. Mas o amor de Jesus também é para amar com os difíceis de amar, com os ingratos, os violentos, com os inimigos, com os que esperam de nós guerra. É tempo de amar, de perdoar, de aproximar, de reconciliar-se, não com o amor humano, mas com o amor de Deus. Nós amamos porque Deus nos amou primeiro. Diante de uma sociedade carente de amor, vivamos o amor uns aos outros. Como disse Jesus, se não temos amplitude para transformar toda a sociedade, amemos pelo menos o pequeno mundo que está ao nosso redor. Senhor Jesus, obrigado por nos amar tanto. Ensina-nos a amar com o teu amor. Que nossas vidas sejam mensageiras do amor verdadeiro e incondicional. Em teu nome nós oramos. Amém.
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0: Momento Novo, 2:46, com a Mãe Aparecida, Rede Aparecida de Rádio, Música, Fé e Missão. Onde quer que você esteja, rezando com a gente. Logo mais às 4 da manhã, o nosso Santo Terço Mariano. Reze com a gente, reze por você, reze pela sua família, por aqueles que precisam de nossas orações.
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2: Os santos nos ensinam hoje, no dia 12 de maio. Eu, Padre André, estou aqui com você, querido amigo e amigo ouvinte, para conhecer um pouquinho a história da Beata Joana de Portugal. Joana nasceu em Lisboa no dia 6 de fevereiro de 1452. Era filha do rei de Portugal Afonso V, o africano, e da rainha Isabel, que por ser devota de São João Evangelista, deu o seu nome à princesa. Ficou órfã de mãe aos 15 anos e tomou os encargos do governo da Casa Real. Levava a vida penitente e passava as noites em oração. Jejuava frequentemente e, como divisa ou insígnia, usava uma coroa de espinhos. Os pobres, os enfermos, os presos, os religiosos viam nela a sua protetora e amparo. Conservava um livro onde ela anotava os nomes de todos os necessitados, o grau de pobreza de cada um e o dia em que deveria ser dada a esmola. Por ocasião da Semana Santa, lavava os pés de 12 mulheres pobres e as presenteava com roupas, alimentos e dinheiro. Durante todo o seu reinado, o assédio de príncipes desejando casar-se com Joana era frequente. Dispensando a todos delicadamente, explicava que somente Jesus era dono de seu coração. Por isso, em 1471, recolheu-se temporariamente no mosteiro de Odívelos. Dali foi para o mosteiro de Aveiro, onde viveu despojada de tudo até a morte, no dia 12 de maio de 1490. Ó Deus, que concedestes grandes graças à vossa serva Santa Joana, dai-nos ser desprendidos das coisas deste mundo e viver com maior ardor a caridade evangélica. Que nossa vida seja orante e que nossa caridade seja constante. Que saibamos renunciar tudo o que nos impede de vos servir com maior generosidade e liberdade. Amém. Santa Joana, rogai por nós.
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0: 9 minutinhos faltando para as 3 da madrugada, com a mãe Aparecida. Bom dia!
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2h57, Damaris cantando pra gente Diamante, com Amanhã Aparecida, música, fé e missão.

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9: 3 horas, bom dia.
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1: Hoje, dia 12 de maio, nós vamos conhecer a história de Tiago, filho de Alfeu, apóstolo de Jesus. Ele foi escolhido por Jesus para fazer parte do grupo dos 12. Entre os 12, temos Mateus, chamado Levi, que também era filho de Alfeu. Provavelmente, Mateus e Tiago eram irmãos. No Evangelho de Marcos, este Tiago, filho de Alfeu, é chamado Tiago Menor. Então, por isso, o outro Tiago, filho de Zebedeu, irmão de João, para diferenciá-lo, costuma ser chamado de Tiago Maior. Além desses dois Tiagos, o menor e o maior, os evangelhos mencionam o Tiago que é irmão de Jesus. Tiago Menor, filho de Alfeu, não é mencionado em nenhum episódio relacionado com a vida pública de Jesus. Nada sabemos a respeito da vida dele, mas o seu nome consta em todas as listas dos 12 apóstolos. Também não sabemos das atividades deste Tiago Menor após a ressurreição de Jesus. Para Tiago, bem como para todos que seguem Jesus, ficou aquela promessa: eu garanto a vocês, quem tiver deixado casa, irmãos, irmãs, mães, filhos, campos, por causa de mim e da boa notícia, vai receber 100 vezes mais. Agora, durante esta vida, vai receber casas, irmãos, irmãs, mãe, filhos e campos, junto com perseguições. E no mundo futuro, vai então receber a vida eterna.

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1: Vem Espírito Santo, vem agindo já no meio de nós com teu poder, Senhor. Só conhece os nossos corações, sabe o que precisamos.

cura e que liberta. Clame, clame sem medo, acreditando que ele pode todas as coisas, meu irmão. Ele pode te curar, ele pode te libertar. Não existem barreiras para o Espírito Santo. Não existem barreiras que ele não possa derrubar. Basta apenas acreditar, irmão. Peça esse Espírito Santo, pede.

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1: Bem-vindo, bem-vinda à Escola de Maria, a melhor e mais perfeita discípula da palavra. Minha saudação mais que fraterna a você, querido amigo, devoto, devota da Senhora Aparecida. A Escola de Maria sempre é a oportunidade de ir conhecendo e clarificando cada vez mais a nossa fé, nossa devoção na Mãe de Deus e nossa. Estamos estudando, vendo, falando a respeito do documento, a exortação apostólica, a carta encíclica, melhor dizendo, Mariales Cultos. É esse texto que nos motiva na reta devoção a Nossa Senhora. Paulo VI, em 1974, nos propõe este documento para que cada vez mais possamos ir aprofundando, né, e esclarecendo, clarificando a devoção que nós temos a Nossa Senhora, de maneira que tudo isso nos encaminhe na vivência com Cristo Jesus, né? Nossa Senhora é sempre esta ponte, esta passagem, né? Ela sempre nos leva até seu Filho Jesus. Esse processo, né, de conhecer e se tornar discípulo de nosso Senhor Jesus Cristo a partir do modelo e do testemunho de Maria, a mãe de Jesus. Então, em 74, o Papa nos propõe esse documento e nós podemos nos perguntar, né, como interpretar o culto a Maria a partir dessa exortação apostólica, né? O culto a Maria deve ocorrer nas nossas vidas de maneira equilibrada, em primeiro lugar, a partir do culto litúrgico, né? E depois das devoções, das piedades, né? Dos muitos gestos que existem na igreja, que a igreja propõe e que às vezes os próprios fiéis propõem, né? Então, a igreja primeiro nos convida ao culto litúrgico. A olharmos e participarmos da vida celebrativa da igreja. Ao longo do ano nós temos diversas celebrações marianas, como memórias, festas, solenidades. Todas essas celebrações, né, divididas nesses três caráteres, elas nos convidam a olhar Maria nos mistérios que Deus realiza na vida dela, nos mistérios que Deus realiza na nossa vida. Por isso a importância da participação na vida eclesial e litúrgica da igreja, porque à medida que nós vamos celebrando os mistérios de Deus na vida de Maria, nós vamos compreendendo os mistérios de Deus na nossa vida. Há uma relação entre aquilo que celebramos na vida de Nossa Senhora com aquilo que nós celebramos na nossa vida. De maneira muito particular, Mariales Cultos nos convida a centrar a nossa fé, a nossa relação com o Cristo, né, a partir de Maria, de maneira a ir crescendo cada vez mais na devoção à Nossa Senhora, com um olhar atencioso para perceber a beleza do mistério. E o documento nos exorta com um pensamento o seguinte: na Virgem Maria, de fato, tudo é relativo a Cristo. E tudo depende dele. Foi em vista de Deus Pai desde toda a eternidade, escolhida Mãe toda santa, a plenificou com os dons do Espírito Santo a ninguém mais concedidos. A partir dessa exortação, nós vamos entendendo que o documento nos chama a olhar Maria, mas em direção a Cristo, e percebendo que Deus a faz toda santa em vista do Cristo Jesus. A você, querido amigo, querida amiga, meu grande abraço e até a próxima, se Deus quiser.

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5: 3:37.
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5: 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Já já o Santo Terço Mariano, para você rezar pela sua família, pelos enfermos, pelos nossos irmãos e irmãs que precisam de orações. 3104-1043 é o nosso WhatsApp para você enviar as suas intenções.
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2: Se somos discípulos de Jesus, será imprescindível que estejamos dispostos ao sofrimento, pois todos teremos de levar a cruz como o Mestre a carregou. Sofreremos por nossos defeitos, que em não poucas ocasiões nos doerão e nos humilharão. Nos farão sofrer o próximo, as enfermidades, os desgostos, os dissabores, as moléstias do trabalho e da vida diária, as humilhações no trato com os outros e em centenas e milhares de outras ocasiões. Sofreremos dores no corpo e penares na alma. Sofreremos em nós mesmos e nas pessoas que queremos bem. Sofreremos da parte de Deus, que nos quer provar e purificar, e da parte do demônio, que quer levar-nos a perder a paciência e a nos rebelar contra a providência de Deus. Pois bem, por muitos e dolorosos que sejam nossos sofrimentos, Jesus Cristo sofreu mais que nós e está junto de nós, sobretudo quando sofremos.

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1: Bom dia, meu amigo, minha amiga. Um peregrino resolveu passar algumas semanas num mosteiro do Nepal. Certa tarde, encontrou um monge sorrindo, sentado num dos bancos do mosteiro. O peregrino se aproximou do monge e perguntou: "O que devo fazer para que a minha vida valha a pena?" O monge, abrindo a bolsa que carregava, tirou de dentro dela uma banana podre e disse: "Esta é a vida que chegou ao seu final, sem ter sido plenamente vivida. Agora é tarde demais." Em seguida, tirou da bolsa uma banana ainda verde. "Esta é a vida que foi poupada. Nunca produziu o que se esperava dela, pois acreditava que ainda era cedo, que não estava preparada." Finalmente, tirou uma banana madura, descascou-a, dividiu com o peregrino e disse: "Coma esta maravilhosa fruta. Sinta seu sabor e recupere a energia. Esta sim é a vida que cumpriu a sua missão. Deu frutos no momento em que se esperava dela." Ao longo da nossa vida, vamos vivenciando fases que proporcionam experiências muito diferentes. Vivemos a infância, onde predomina o eu, ou seja, o mundo gira ao redor da criança. Vivemos a adolescência, onde experimentamos a relação com o tu, o outro. Começamos a nos enamorar e sentirmos-nos atraídos pelo outro. Depois, na fase adulta, somos chamados à relação com o nosso e nos preocupamos mais com aqueles que estão à nossa volta e que aqui permanecerão, mesmo quando nós já tivermos partido. Assim como uma fruta que se desenvolve, também nós vamos amadurecendo na medida em que vamos sendo capazes de ser vida para os outros. A pessoa que vive somente voltada para as próprias necessidades é como a fruta que apodrece sem servir a ninguém. Existem também pessoas que têm medo de se gastar. Não vivem, não arriscam, não se desapegam. São como as frutas que ficam verdes e nunca amadurecem. Por fim, quando multiplicamos os talentos que temos e nos tornamos pessoas, e pessoas cada vez melhores, para nós e para o mundo, daí sim, somos como frutas maduras que servem de alimento e geram vida aos demais. E você, está gerando vida pelos lugares onde passa? Pense nisso, tenha um bom dia e até o nosso próximo encontro.

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4: Bom dia, bom dia, bom dia. 4:01, excelente madrugada de terça-feira. Bom dia para você de Sacramento, cidades circunvizinhas, comunidades rurais. Está no ar mais um programa Sucesso, sob direção geral de Padre Ricardo Fidelis. Na produção, José Devair Silva. A apresentação, programação, locução e a recepção é minha. Carlos André com você a partir de agora, informando, divertindo, evangelizando.
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4: Bom dia, madrugada fria na cidade de Sacramento, 10 graus agora, aqui na Rádio Sacramento. Terça-feira, 12 de maio, excelente madrugada para você que está trabalhando. Para você se preparando para mais um dia de trabalho. Bom dia para você aí que está no seu descanso, tá tranquilo, tá tranquila e já curtindo a 100,3. Participe do programa 3351-1735 ou mande aí seu WhatsApp 99197-1748. Peça sua música, mande o seu bom dia, afinal aqui é você quem comanda a programação musical. 4:03, excelente madrugada, meu muito obrigado pelo seu carinho e por você mais uma vez escolher a Rádio Sacramento FM e prestigiar o programa Eu, a Viola e Deus. Vamos dando início à nossa programação, agradecendo a todos aí, onde quer que você esteja, aos motoristas, obrigado pela carona, boa viagem, bênçãos de São Cristóvão e Nossa Senhora Aparecida. 4:03, bom dia.
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4: Praião e Prainha abre o programa de hoje, Igrejinha da Serra, 4:04, bom dia, bom dia.

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0: Para nós aqui na 100,3, Lourenço e Lourival, Terra Molhada, Igrejinha da Serra com Praião e Prainha. Bom dia para você na sintonia. São 4:17.
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0: Bom dia, bom dia. 4:17, 10,5 graus aqui na Rádio Sacramento. Lá no alto da cidade, 12 graus. Negócio tá daquele jeito. Pra quem bebe um cafezinho quente, bom café pra você. Carlos André não bebe, então boa água, né? Abraço a todos aí, meu. Muito obrigado pelo carinho, pela sintonia. Elivandro, Cristiano, pessoal aí na Fazenda São Manuel. Bom dia, meu amigo Carlos André. Tudo bem? Eu tô excelente, Elivandro. Graças a Deus. 101% eu costumo dizer, né? Porque tem uma margem de erro de 2 para mais ou 2 para menos. Se o trem der errado, ainda sobra 99% para viver o dia. Bora lá, 4:18, friozinho aí tá daquele jeito, imagina, aí faz bastante frio mesmo. Abraço a todos.

vai perder o ônibus, por quê? Porque na madrugada é que a temperatura despenca mesmo, aí, né? Tá lá quentinho na cama, fala, eu vou esperar mais um minutinho, aí passa mais um, mais dois, mais três, quando vê, já não dá tempo de arrumar a marmita, tá chegando lá no ponto do ônibus, ainda tá calçando a botina, a meia, né? Esqueceu para trás o chapéu, e assim vai indo, né? Ainda vai esfriar mais, viu? Tô vendo aqui, né? Tá chegando as atualizações do tempo, daqui a pouco vamos falar sobre o tempo, a temperatura. Parece aí, por enquanto, as informações que tem aqui é que o frio ainda continua esta semana. E parecia que ia ser só essa frente fria, já está se formando outra na região sul e vai passar aí para a região sudeste. E aí já vai vir com geada, hein? Ah, credo, né? Jesus. Mas vamos lá, vamos que vamos. Tá divertido, bora lá esquentar com moda boa. Aqui na 100,3, porque é a rádio que informa, diverte e evangeliza também. João Mulato e Douradinho. Oi, Elivandro, conhece essa moda aqui, ó? Lá pras bandas de aqui da UANA. Bom dia! Professor Juca, um abraço pro senhor, seja bem-vindo. Abraço aqui também pra Selma, tudo bom, Selma? Bom dia, dona Francisca. Alô, pessoal no Rosário. A Dair Borges está na sintonia também. 4:20.

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0: 4:30.
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3: 4 horas 32 minutos.

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1: 4:36, bom dia.

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1: 4:40, bom dia, 4:40.

0: Sintonia, 4:44. Boa madrugada fria aí para você. Rei Gaspar e Baltazar, metade do couro de boi e Juvenil e Juvenal com sucesso a estátua.
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0: 4:47, bom dia.

0: André Luiz e Juliene, Carro da Vida, bom dia para você na sintonia antes, trio Parada Dura, passa lá hoje, eita, Caboclinha, Jacó e Jacozinho, bom dia para você internauta, bom dia para você da cidade de Sacramento, nossas comunidades rurais, você aí no sítio, na fazenda, na chácara, enfim, onde quer que esteja. Senhor Vilmar, meu amigo veinho aí no Baixo Chafariz, tudo bom, senhor Vilmar? Bora lá, hein? Botou mais uma blusa aí hoje, tá assim friozinho, né? Bem fresquinho mesmo o tempo, né? Um abraço aí pro senhor, pra família, bom dia pro meu amigo Luiz Antônio, tá sintonizado, tudo bom, Luiz? Abraço fraterno pra você.
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1: Bom dia, 5 horas em ponto.
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1: 5 horas, 3 minutos.
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1: Bom dia, bom dia, bom dia. 5 horas, 4 minutos, 5 e 4. Terça-feira, 12 de maio de 2026, hoje comemora-se Dia da Enfermagem. Então, a você, enfermeiro, enfermeira, nosso abraço, felicitações pelo dia de hoje, né? Abraço a todos aí, profissionais da saúde, de um modo particular, os enfermeiros e enfermeiras. Maria Helena, bora lá, hein? Já tô caminhando desde as 3 da madrugada, vocês estão atrasados, tá certo? Abraço aí para vocês, pessoal, no bairro Chafariz, a Sirlene Eurípides do SCAF A Fernanda também na sintonia. Carlos, bom dia. Bora tomar um cafezinho. Fernanda, esse café pode deixar aí, tá? Pode deixar esse café quietinho aí, não precisa descambar ele. Eu fico assim pensando, é interessante. Café passa a ponte assim pra lá, pra cá, né? E de repente se a gente tomasse café até aparecia por aqui. Mas um pãozinho de queijo, um bolinho de chuva e por aí afora vai, né? Os acompanhamentos do café, mas não passa a ponte de jeito nenhum, né? Descamba. E quando pende aqui pro lado da rádio, eu acho que embala demais, aí passa direto ali, ó, na esquina ali e não vira pra cá. Tá danado, viu? Tá, é feia a coisa, mas bora lá, né? Vamos de moda e a coisa tem que seguir. Abraço aqui pro senhor Sebastião, tudo bom, senhor Sebastião? Bom dia. Bom dia pra Neuza, dona Cleusa Márcia lá no bairro Maria Rosa. Abraço aqui também pra Sandra, o Rubens e a Aline, tudo bom com vocês? Ei, senhor Vilmar, bora lá, hein? Cafezinho quente aí, pode arrumar mais uma blusa, que ali no poliesportivo do Rosário ali o trem faz frio, ali não, né? Aqui bem pertinho aqui, faz um friozinho danado lá também, né? Então, bom trabalho pro senhor, pra toda a equipe aí. Abraço aqui também pra Rosângela, o Cidinho, o Éder Júnior, Andres, o Noan, tudo bom com vocês, Rosângela, Cidinho? Bora lá, mas o Éder, não bambeia não, vamos firme aí, porque a terça-feira tá só começando, né? Vamos juntos, bora de moda, Tião Carreiro e Carreirinho, ó.

0: pro casal aniversariante de hoje, Odaíra, Silvia, parabéns, tudo de bom, aniversário de enlace matrimonial. Receba aí o abraço da dona Francisca, nosso abraço fraterno e as orações, que Deus os abençoe. Antes cantou aqui o Nestor e Nestorzinho, Relógio Quebrado, e o Tião Carreiro e o Carreirinho, Boi Cigano.
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2: 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Acerte o seu relógio. 5:16.
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3: 5:19.
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3: 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A Associação Nacional dos Fabricantes de Veículos Automotores, a Anfávia, divulgou na última segunda-feira os dados e os números de produção, de licenciamento e exportações de caminhões referentes a abril de 2026. Os dados mostram que o setor segue em retração na comparação com o ano passado, embora o programa Move Brasil tenha contribuído para reduzir o ritmo de queda nas vendas. Em abril, a produção de caminhões foi de 9,7 mil unidades contra 11.100 em março de 2026, o que representa queda de 13,1%. No acumulado de janeiro a abril deste ano, foram produzidos 35.400 caminhões ante 42.800 no mesmo período de 2025, uma retração de 17,2%. Na comparação entre abril de 2026 e abril de 2025, a queda foi de 12,2%. Segundo a Anfávia, o encerramento da primeira fase do Move Brasil foi marcado pela agilidade na distribuição dos recursos que facilitaram o acesso ao crédito para aquisição de caminhões novos e seminovos, com juros ainda menores para quem entregou modelos antigos para reciclagem. O programa, de acordo com a entidade, teve o mérito de reduzir a queda nas vendas, que estava em 31,5% em janeiro, para 17,2% no acumulado do quadrimestre. Revista Caminhoneiro.com com as informações aqui na 100,3.
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3: Seis, 5h24, 5h24. Atenção, atenção, oportunidade de trabalho. O CAS, antigo seminário, está contratando um casal para morar e trabalhar no seminário aqui na cidade de Sacramento. Tem vagas também para PCD. Os interessados deverão entrar em contato através do WhatsApp 34988496836. As forças de segurança pública estão unidas na campanha do Agasalho 2026. Com a chegada do frio, sua doação pode aquecer muitas famílias. Doe roupas de frio, cobertores e agasalhos em bom estado. 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As doações poderão ser entregues na sede da Polícia Militar, Polícia Civil, Polícia Penal, Bombeiro Militar, no Fórum, na Prefeitura Municipal e também na Casa da Raquel, na Rua Maurício Bonatti, número 110, no Alto da Estação. É o último dia para as doações. Será no dia 20 de maio, então participe deste gesto de solidariedade em prol do próximo. 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
3: A hora certa pra você, 5:26.

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1: 5:31.
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0: bom dia, 5 horas 33 minutos, excelente manhã para você. 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
0: Bom dia, 5 horas 35 minutos. É isso aí então, em próximo domingo, dia 17, tem o 36º Encontro de Folias de Reis e a Rádio Sacramento, como sempre, né, todos os anos aí, na transmissão oficial direto do Parque de Exposições Hugo Rodrigues da Cunha. Então, domingo, dia 17, em Sacramento, o 36º Encontro de Folias de Reis da cidade de Sacramento e toda a região, né? Todas as cidades circunvizinhas aí participam. Então, amanhã, no Estúdio 100, todas as informações aí, pessoal aí, os organizadores, né? Os presidentes aí das Folias de Reis estarão aqui com o Silas Bonetti no Estúdio 100, trazendo informações para você poder participar, tá certo? Atenção, atenção, pessoal aí na comunidade Santa Bárbara, hoje Santa Missa na Santa Bárbara às 19 horas. Amanhã, quarta-feira, comunidade Olhos d'Água, lá na fazenda do senhor João e da dona Nerica. Dia 14, quinta-feira, Jaguarinha, sexta-feira lá no Soberba. Atenção, pessoal do Soberbo. Sábado, na comunidade Cipó, na estação do Cipó, às 16 horas. E na segunda-feira, encerrando as celebrações deste mês de maio, comunidade Santa Helena. Então, hoje lá na Santa Bárbara, pessoal aí, né, se organizando aí para Santa Missa. Bom dia, 5h37, Maria de Lourdes. Oi, Lourdes, bom dia, tudo bom? Tudo certo? Como é que tá o friozinho aí no Cajuru? A Aparecida lá em Conquista, tudo bom, Aparecida? Seja bem-vinda. Meu amigo Paulimar Ferreiro, o frio tá apertando aí, você não viu nada ainda, viu? Isso é só um aperitivo, tá certo? Só um aperitivinho. Aguenta aí que vocês vão ver frio, gente, esse ano, né? Segundo a meteorologia, vai ser um ano muito seco em algumas regiões do Brasil, outras com muitas chuvas. Por quê? Porque o El Niño já está com 76% de possibilidades, né? No Rio Grande do Sul, aí na região sul, novamente, grandes volumes são esperados, né? É, tempestades, raios, ventos, muita chuva. No norte e nordeste também chove, né? É, em boa parte, mas em outras partes a seca, né? O tempo seco vai predominar. Para a região sudeste, nós ainda teremos aí algumas chuvas, mas depois o negócio vai esticar, né? Já há informações aí que depois dessas chuvas próximas aí, nós vamos falar sobre isso provavelmente ainda essa semana, né? Já saem essas informações, mas nós teremos aí, né, um veranico aí, de tempo seco, escassez da umidade do solo e provavelmente, se o El Niño confirmar, as chuvas vão retornar aí finalzinho de setembro lá para começo de outubro, né? Então vai ser um período assim bastante seco, mas vamos acompanhando as informações, tá certo? Meu amigo Júlio César no Rancho em Boa Vista, bom dia para Lourdelei no Rosário, abraço aqui pro meu amigo Arthur, tudo bom, Arthur? O meu estimado amigo Giovanni Rosa, seja bem-vindo, meu patrão, não bambeia não, vamos firme aí, né? Boa viagem para você, proteção e bênçãos de Nossa Senhora e São Cristóvão. Vamos de moda, 5:39, né? Um abraço aqui também pro pessoal em Delta, o Rodrigo tá na sintonia, tudo bom, Rodrigo? Seja bem-vindo, meu amigo, tudo certinho aí com vocês, né? Lá não faz muito frio na Delta não, mas ele tá um friozinho lá também, né? Então, um abraço aí para todos vocês na cidade de Delta. 5:39.

0: 5:43.
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1: Bom dia, confira a hora certa, são 5 horas 46 minutos. 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
1: 5:47.
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1: Bom dia, já já nossa oração da manhã, convido a você para que juntos possamos unirmos em oração, pedir as bênçãos de Deus, a proteção e a intercessão de Nossa Senhora. Rezar pelas nossas famílias, rezo por você, pela sua família, rezo pela minha família, especialmente pelos meus pais, por todos os aniversariantes, rezamos pelo casal Silvia e Odair, aniversário de casamento, e por todos que estão celebrando o dom da vida, pelas pessoas que se encontram enfermas, acamadas, hospitalizadas, necessitando da graça da saúde. Rezamos também por todas aquelas pessoas que encomendaram as nossas orações e de um modo particular por você, que nesse momento também reza conosco a oração da manhã, está aí na sintonia. Rezamos também por Fernando e família, rezamos pelo aniversariante de hoje, celebrando o dom da vida, Gabriel Moraes Pimentel, lá da Fazenda São Basílio, em nome dele, por todos os aniversariantes de hoje.

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2: Bom dia, queridos ouvintes da Rádio Sacramento. Eu sou o Padre Ricardo Fidelis e vamos iniciar neste momento a Oração da Manhã, nesta terça-feira. Em nome do Pai, e do Filho e do Espírito Santo. Amém. Da luz Criador, vós mesmo sois luz e dia sem fim. Vós nunca da noite provastes as trevas, só Deus é assim. A noite já foge e o dia enfraquece dos astros a luz. A estrela da aurora, surgindo formosa, no céu já reluz. Os leitos deixando, a vós damos graças com muita alegria, porque novamente, por vossa bondade, o sol traz o dia. Ó Santo, pedimos que os laços do Espírito nos prendam a vós, e assim não ouçamos as vozes da carne que clamam em nós. As almas não fira a flecha da ira que traz divisões. Livrai vossos filhos da própria malícia dos seus corações. Que firmes na mente, castos no corpo, de espírito fiel, sigamos a Cristo, caminho e verdade, doçura do céu. O Pai piedoso nos ouça bondoso, e o Filho também. No laço do Espírito, unidos, dominam os tempos. Amém. Senhor, meu primeiro pensamento nesta manhã que começa se dirige para ti, que velaste meu sono e assististe o meu despertar. Tu moras nas alturas e habitas bem no íntimo de minha vida, e todo este dia é teu. Consagro-te agora a jornada que começa, que o meu trabalho seja fecundo como o orvalho do teu amor e a força da tua bênção. Em vão trabalham os homens se tu não os amparas. Permite que eu possa responder claramente a todos a respeito da esperança que existe em mim. Que todos aqueles que eu encontrar possam receber uma palavra amiga de meus lábios, um gesto acolhedor de minhas mãos e uma oração sincera do meu coração. Olha na mesa daqueles que sofrem e que possam se alimentar para recuperar as forças e continuar a caminhada da vida. Que hoje à noite eu possa estar novamente contigo na intimidade, como alguém que reencontra um amigo, para poder dar graças pelo dia que me destes. Vamos acolher neste momento a palavra de Deus, o evangelho do dia desta terça-feira. Que esta palavra ilumine nossa

0: Terça-feira, dia 12 de maio. Evangelho segundo São João, capítulo 16, versículos de 5 a 11. Disse Jesus: agora eu vou para junto daquele que me enviou. E ninguém de vocês pergunta para onde vais? Mas porque agora estou falando dessas coisas, a tristeza tomou conta do coração de vocês. No entanto, eu lhes digo a verdade. É melhor para vocês que eu vá, porque se eu não for, o advogado não virá para vocês. Mas se eu for, eu o enviarei para vocês. E quando ele vier, vai convencer o mundo a respeito do pecado, da justiça e do julgamento. A respeito do pecado, porque não acreditam em mim. A respeito da justiça, porque eu vou para junto do Pai, e vocês não me verão mais. A respeito do julgamento, porque o chefe deste mundo está condenado. Palavra da salvação. Glória a vós, Senhor. Meus irmãos e minhas irmãs, o Espírito da Verdade será enviado pelo Filho para acompanhar a Igreja nascente. Ele continua a nos fortalecer e guiar até hoje, cumprindo sempre a tríplice missão anunciada por Jesus: convencer o mundo a respeito do pecado, da justiça e do julgamento. No evangelho de hoje é o próprio Jesus que explica esta missão do advogado. Ele ajudará o mundo a compreender que condenou à morte um inocente, Jesus, e que através dessa morte na cruz, todo o pecado humano foi redimido. Ele ajudará o mundo a compreender o verdadeiro significado do mandamento do amor, para que sejamos justos e fiéis à vontade de Deus. Ele nos ajudará a compreender que só participaremos da glória de Cristo se crermos e manifestarmos nossa fé vivendo o evangelho que Jesus nos ensinou.
1: Depois de ouvir a palavra do Senhor, vamos elevar as nossas preces, concedendo-nos a alegria de louvá-lo nesta manhã. Deus fortalece a nossa esperança. Por isso, vamos dirigir a Ele a nossa oração cheios de confiança. Sim.

0: mentiras.
1: Nós vos agradecemos, Deus e Pai de nosso Senhor Jesus Cristo, o conhecimento e a imortalidade que recebemos por meio dele. Concedei-nos a humildade de coração para nos ajudarmos uns aos outros no amor de Cristo. Derramai o Espírito Santo sobre nós, vossos servos, para que seja sincero o nosso amor fraterno. Vós que confiastes aos seres humanos a tarefa de governar o mundo, concedei que o nosso trabalho vos dê glória e santifique os nossos irmãos e irmãs. Vós que sois tão bom e generoso, concedei a vossa graça a todos os ouvintes da Rádio Sacramento que ao longo da nossa programação apresentaram as suas intenções. Que todos recebam a saúde do corpo, a proteção da alma, o auxílio em suas necessidades espirituais e materiais. E concedei também, Senhor, a vossa graça a todos os membros do Clube de Amigos que nos ajudam nesta importante tarefa de evangelizar pela Rádio Sacramento. Apresentando todas estas intenções, rezemos a oração que o Senhor nos ensinou. Pai nosso que estais no céu, santificado seja o vosso nome. Venha a nós o vosso reino. Seja feita a vossa vontade, assim na terra como no céu. O pão nosso de cada dia nos dai hoje. Perdoai-nos as nossas ofensas, assim como nós perdoamos a quem nos tem ofendido. E não nos deixeis cair em tentação, mas livrai-nos do mal.
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1: Senhor, no início deste dia venho pedir-te saúde, força, paz e sabedoria. Quero olhar hoje o mundo com olhos cheios de amor, ser paciente, compreensivo, manso e prudente, ver além das aparências teus filhos como tu mesmo os vês, e assim não ver senão o bem em cada um. Cerra meus ouvidos a toda calúnia, guarda minha língua de toda maldade. Que só de bênçãos se encha meu espírito. Que eu seja tão bondoso e alegre que todos quantos se achegarem a mim sintam a tua presença. Senhor, reveste-me de tua beleza e que no decurso deste dia eu te revele a todos. Amém. Vamos pedir a nossa mãe, Maria Santíssima, que nos conceda a graça e a bênção que necessitamos. Vamos nos confiar a ela, pedindo que Nossa Senhora nos acompanhe ao longo de todo este dia, nos concedendo a saúde do corpo, a proteção da alma, as bênçãos que necessitamos.
3: Nossa Senhora, Virgem do Silêncio.
1: Ó minha Senhora e minha Mãe, eu me ofereço todo a vós e em prova de minha devoção para convosco, vos consagro neste dia meus olhos, meus ouvidos, minha boca, meu coração e todo o meu ser. E já que sou vosso, ó incomparável Mãe, guardai-me e defendei-me como propriedade vossa. Amém. Ave Maria, cheia de graça, o Senhor é convosco. Bendita sois vós entre as mulheres, e bendito é o fruto do vosso ventre, Jesus. Santa Maria, Mãe de Deus, rogai por nós, pecadores, agora e na hora de nossa morte. Amém. Queridos ouvintes da Rádio Sacramento, vamos neste momento receber a bênção de Deus para este dia que está começando. O Senhor Jesus Cristo esteja a teu lado para te defender, dentro de ti para te conservar, diante de ti para te conduzir, atrás de ti para te guardar, acima de ti para te abençoar. Ele que vive e reina pelos séculos dos séculos. Amém. A bênção de Deus Todo-Poderoso, Pai, Filho e Espírito Santo. Amém. Um feliz e abençoado dia para todos os queridos rádio ouvintes da Rádio Sacramento.
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0: Nossa Senhora.
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2: Bom dia, 6:13, é hora de informação. Vamos saber como fica o tempo e a temperatura para esta terça-feira.
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0: tempo predomina firme em áreas do norte e nordeste, com a atuação da ZECIT. Na região sudeste, a influência marítima mantém condições para chuva fraca e isolada no litoral norte paulista, em pontos do norte e sul interior do Rio de Janeiro, desde amanhã. A frente fria ainda favorece pancadas de chuvas no Espírito Santo e em áreas do leste e nordeste Triângulo Mineiro, com intensidade de fraca moderada, podendo ocorrer de forma forte em alguns momentos. Ao longo do dia, as instabilidades avançam para o centro, oeste e Triângulo Mineiro, associadas ao fluxo de umidade, mas com menor intensidade. Nas demais áreas, o tempo segue firme. A nebulosidade permanece mais presente em Minas Gerais, Espírito Santo e Rio de Janeiro, enquanto em São Paulo, o sol aparece com mais frequência. A chance de geada em pontos do sul de São Paulo e no alto da Serra da Mantiqueira. A umidade do ar pode ficar abaixo de 30% no norte e noroeste de Minas Gerais. As rajadas de vento variarão entre 40 e 50 quilômetros por hora entre a região dos lagos no Rio de Janeiro e Vitória, enquanto o mar segue agitado entre os estados de São Paulo e Rio de Janeiro. Para Sacramento, nós teremos aí um dia nublado, chove à tarde e à noite, nesse momento 11 graus, a umidade relativa do ar 65%, a sensação térmica 10 graus, a máxima não passa dos 27 graus, a umidade relativa do ar varia entre 58% e 91%. Pode ocorrer aí chuvas à tarde e à noite. O sol aparece por entre nuvens e gradativamente a temperatura vai ganhando força. Portal climatempo.com com as informações do tempo e a temperatura.
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0: Seis e dezessete.
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1: Ao vivo e a cores com você, eu de cá e você de lá, nesta madrugada e manhã gelada na cidade de Sacramento. Meu amigo João Kleber tá lá no sítio João e Maria, na comunidade Caxambu. Diz que o trem lá tá feio. Eita, João, bambeia não, menino. Vamos firme aí, viu? Vocês ainda não viram frio esse ano, né? Isso é só um aperitivinho, viu? Vai acostumando aí. Abraço aí pra você, pra Marluz. Cadê o Batatinha? Batatinha bambiou mesmo, hein? Não aguentou o espichamento da corda aí, não. Abraço para o pessoal aí na comunidade Caxambu. Edvaldo, bom dia. Bom dia pro José Antônio Pereira, a Rosineide, pessoal no Jardim das Oliveiras, meu amigo Adilson na Fazenda Cachoeira. Ô, Adilson, quando tá aquele calorão, já não demora amanhecer aí, hein? Imagina hoje com esse friozinho. Só lá pra hora do almoço, coitado dos frangos aí hoje. Franguinho caipira, assim, com arroz, hein? Aí, ó, já tem gente falando, ah lá, o Carlos André tá pensando em almoço, nem café eu tomei. Vai, mas você tá levantando agora quase 7 horas. Eu levantei às 3 da madrugada, já é hora de almoço pra mim, já é hora, né? E hora pra vocês aí, é café da manhã, tem pão de queijo aí hoje, bolinho de chuva. O que que tem aí hoje? Mingau de milho verde? Vai ser bom pra cá, hein? Tem gente que fala assim, ah, por exemplo, pão de queijo, qualquer coisa, vai ser bom pra lá, gente, pra lá o trem já tá, viu? Tem que ser bom é pra cá, né? É igual assim, vai almoçar lá na casa do amigo, do compadre, pode aumentar a água no feijão aí que nós estamos chegando. Eu não sou pescador de feijão, aumenta o feijão na água que eu tô chegando. É? Meu patrão Francisco, tudo bom aí? Tudo certinho? Como é que tá a temperatura por aí nesse claraval aí? Fala comigo. Chega, ataca aí, não bambeia não. Bom dia pra Nayara, abraço pra Abadinho, Vandinho lá na Fazenda Rio das Velhas. Aí que o negócio vai tá torando mesmo, hein, Badia? Tudo bom com vocês aí? Tudo certo? É, abraço aí. Já me fala onde tem almoço desde que eu tô chegando. Eita, nós, viu? É aí no sítio Munjolim, viu? É aí no sítio Munjolim. Pode chamar que nós tá na botina. Dona Benice, seu irmão, muito obrigado pelo carinho de vocês. Ontem tivemos juntos aí na Santa Missa do Desemboque. Tava frio, mas não tava demais ontem lá no Desemboque, não, né? Quando nós chegamos, depois no final da missa já tava assim, um arzinho bem diferenciado. Hoje a Santa Missa é na Santa Bárbara. Atenção, pessoal aí da comunidade Santa Bárbara, né? Pegamos bem os dias dos frios aí, ó. Ontem no Desemboque, hoje Santa Bárbara e amanhã na comunidade Olhos d'Água. Só os lugares mais frios mesmo, viu? Mas tá bom, tá divertido, né? Equipe Agromil, bom dia, moçada. Tudo beleza com vocês aí? Abraço pra Poliano e o José Humberto, pessoal no bairro Maria Rosa. Dona Luzia, senhor Lazinho no Chafarias, bom dia. Bom dia pro senhor João e a dona Clarice no Rosário. Abraço pro casal aniversariante de hoje, o Adair e a Silvia. Alô, equipe de colores, bom dia.

0: Agradecendo a você, amigo ouvinte, pela sintonia. Seja bem-vindo. 6:30.
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0: 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Bom dia, 6:34, toque de ouro. 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
0: 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Adriana Terra Calçados. 6:36, vamos aos destaques do agronegócio, direto da agência Rádio Web, o repórter Diego Brião, com os indicadores agropecuários.
9: Soja.
10: Os contratos futuros de soja com vencimento em maio registraram elevação nos Estados Unidos na segunda-feira. Na Bolsa de Chicago, a cotação era de US$11,99 por bushel ao final do dia. Valor no mercado físico no Brasil por saca de 60 quilos. Estado do Mato Grosso, cidade de Rondonópolis, R$111. Paraná, Marechal Cândido Rondon, 110. Bahia, Luiz Eduardo Magalhães, 114. E Rio Grande do Sul, não me toque, R$112 por saca de 60 quilos.
9: Milho.
10: Valores no mercado físico por saca de 60 quilos. Paraná, Ubiratã, R$53, valor em estabilidade na comparação com a cotação anterior. Mato Grosso, Rondonópolis, R$52, em queda. E Goiás, Jataí, R$54, também em queda.
9: Boi gordo.
10: Em São Paulo, na B3, os contratos com vencimento em maio eram negociados ao final da segunda a R$346 por arroba. Houve elevação de 1,26% no dia. Boi à vista, Mato Grosso, Rondonópolis, R$346 por arroba.
9: Café.
10: Os contratos futuros de café arábica com entrega prevista para maio terminaram a segunda-feira em Nova York, nos Estados Unidos, em elevação. A cotação era, ao final do dia, de R$1.931,49 por saca de 60 quilos. No Brasil, na B3, os contratos futuros de café arábica com entrega prevista para setembro apresentaram elevação, com cotação de US$333 por saca de 60 quilos. Valor no mercado físico do café arábica tipo 6 por saca de 60 quilos. Minas Gerais, Varginha, R$1.800. Bahia, região oeste, R$1.700. E São Paulo, Franca, R$1.770.
9: Algodão.
10: Valor do algodão em pluma por arroba. Mato Grosso, Sorriso, R$130,22. Valor em elevação na comparação com a cotação anterior. E Bahia, região oeste, R$136,25, também em elevação.
9: Trigo.
10: Valor no mercado físico do trigo por saca de 60 quilos. Paraná, Marechal Cândido Rondon, R$66, em estabilidade. E Rio Grande do Sul, Nonoais, R$65, em elevação.
9: Arroz.
10: Valores no mercado físico, Bahia, região oeste, R$78,50 por saca de 60 quilos, em estabilidade, e Rio Grande do Sul, média estadual, R$60 por saca de 50 quilos, também em estabilidade.
9: Indicadores agropecuários com Diego Brião, produção, Agência Rádio Web.
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0: 7h44.
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0: Vitor e Léo, Estrada Vermelha, bom dia pra você na sintonia. Antes cantou pra nós aqui o Bruno e o Marrone, Dormir na Praça. Essa moda do Bruno e Marrone fez um grande sucesso na época, né? 1999, é isso mesmo, né? Então tá aí, Dormir na Praça, com esse friozinho dá não, viu? Tem jeito não. 12 minutinhos faltando para 7 horas da manhã. São 6:48.
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1: Bom dia, bom dia. 6:53, 7:07, faltando. Um abraço aqui pro meu amigo Juninho lá nos Diogos. Tudo bom, Juninho? Bom dia. Galo de pijama nada, galo tá congelado aí hoje, viu? Abraço aqui também pra Ângela, pessoal aí na fazenda Capão do Mel. A Ângela tá aqui na cidade cuidando da mamãe, né, Ângela? Didi e a família, Michele, a moçada lá na fazenda Capão do Mel. Quero agradecer aqui o carinho da sintonia, o pessoal lá no Cafundó, o Valdeci e a família. Tudo bom, Valdeci? Seja bem-vindo. Alegria imensa saber que estão aí na sintonia. Abraço fraterno para você, para a senhora, sua esposa. Deus os abençoe, sejam sempre bem-vindos aqui no programa Eu, a Viola e Deus, né? Bora lá de moda, vamos ver se dá tempo aqui antes da gente encerrar o programa aqui, né? Gargantas de Ouro, Estrada da Vida, Milionário José Rico. Robson, bom dia, meu amigo. Tudo certinho, tudo beleza? A Adriana Terra também na sintonia.

0: E o final do programa também chegou, né? Bora lá então, um abraço então pro Valdeci e a Naziete de Fátima, pessoal aí na Fazenda Cafundó, meu muito obrigado, viu, Naziete? Não perde um programa da gente aqui, satisfação imensa numa oportunidade, a gente nos conheceremos aí pessoalmente, viu, Valdeci? Seja bem-vindo aqui no programa Eu, a Viola e Deus. Pessoal aí em Rifaina, é, o senhor José Lázaro, a dona Rosa, o Zane e o Alexandre também, meu abraço fraterno, gratidão pelo carinho de vocês. Lá em Pedregulho, não posso deixar de mandar aqui o bom dia para Luciene, tá na sintonia, e o Giovanni, muito obrigado pelas palavras de carinho, sejam bem-vindos, viu? Não há pagamento maior aí do que o reconhecimento de vocês, esse carinho, né? Esse retorno aí do trabalho da gente aqui, Luciene e Giovanni em Pedregulho. Com essas e outras, é hora de encerrar o programa. Obrigado, Senhor, por mais um dia de trabalho. Obrigado, Senhor, pela minha voz, que através dela pude levar a todos a alegria da música, da informação e também da evangelização.
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0: Encerro mais este programa, prometendo voltar amanhã às 4 da madrugada, se o nosso bom Deus permitir, porque é graças a Ele que a vida continua. E Ele é tão bom que vai querer, e eu espero por você. Gratidão a Deus pelo dom da vida de cada um de vocês. Deus abençoe você. Muito obrigado pelo carinho, pela acolhida aí na sua casa, no seu local de trabalho. Aos motoristas, obrigado pela carona. Fiquem com Deus, eu vou com Ele também. Excelente, abençoada terça-feira. Bom dia de trabalho, bom descanso, boa viagem. Continue na sintonia da 100,3. Amanhã tem mais pra você. Seja feliz, faça alguém feliz. Eu acredito em você. Bora lá então, aquele abraço especial. Bom dia, tchau, tchau.
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seja nosso Senhor Jesus Cristo. Essa missa será celebrada nas seguintes intenções: pedindo proteção, saúde e paz para Tatiane Reis de Melo Aguiar e família, Farley Pereira de Melo e família, Fabiano Pereira de Melo Pavlovna e família, Maximiliano. Pedindo pelas intenções marcadas na novena das missas. Pelas almas, três intenções: Dolimar Borges do Prado, sétimo dia; Arnaldo de Melo; Maria Ângela Afonso; Maria Eduarda Borges e Cunha; Hugo Rodrigues da Cunha; Pascoal Augustão; Hermógenes Ribeiro de Lima e Augusta Borges de Oliveira; Nelson Alves de Oliveira e Elza Gasparina de Lima; Antônio Carlos de Oliveira; Raul César Brigagão; Maria Olga Bisinotto; Joel Ferreira; Jaider Ferreira; Terezinha Garcia de Souza; Janice Oliveira Nunes Gonçalves; Sidney Juliano de Almeida; Agnaldo Ribeiro Lopes; Célia Fernandes Prado. Por uma graça urgente.

0: Em nome do Pai, e do Filho, e do Espírito Santo.
1: Amém.
0: O Senhor que encaminha os nossos corações para o amor de Deus e a constância de Cristo, esteja convosco.
1: Bendito seja Deus que nos reuniu no amor de Cristo.
0: Irmãos e irmãs, reconheçamos os nossos pecados para celebrarmos dignamente os santos mistérios. Confessemos os nossos pecados. Confesso a Deus Todo-Poderoso e a vós, irmãos e irmãs, que pequei muitas vezes por pensamentos e palavras, atos e omissões, por minha culpa, minha tão grande culpa. E peço à Virgem Maria, aos anjos e santos, e a vós, irmãos e irmãs, que rogueis por mim a Deus nosso Senhor. Deus Todo-Poderoso, tenha compaixão de nós, perdoe os nossos pecados e nos conduza à vida eterna.
1: Amém.
0: Senhor, tende piedade de nós.
1: Senhor, tende piedade de nós.
0: Cristo, tende piedade de nós.
1: Cristo, tende piedade de nós.
0: Senhor, tende piedade de nós.
1: Senhor, tende piedade de nós.
0: Oremos. Deus Todo-Poderoso e Pai de misericórdia, fazei-nos participar verdadeiramente da ressurreição de Cristo, vosso Filho. Ele que é Deus e convosco vive e reina na unidade do Espírito Santo por todos os séculos dos séculos.
1: Amém.

0: Leitura dos Atos dos Apóstolos. Naqueles dias, a multidão dos filipenses levantou-se contra Paulo e Silas, e os magistrados, depois de lhes rasgarem as vestes, mandaram açoitar os dois com varas. Depois de açoitá-los bastante, lançaram-nos na prisão, ordenando ao carcereiro que os guardasse com toda a segurança. Ao receber essa ordem, o carcereiro levou-os para o fundo da prisão e prendeu os pés deles no tronco. À meia-noite, Paulo e Silas estavam rezando e cantando hinos a Deus. Os outros prisioneiros os escutavam. De repente, houve um terremoto tão violento que sacudiu os alicerces da prisão. Todas as portas se abriram e as correntes de todos se soltaram. O carcereiro acordou e viu as portas da prisão abertas. Pensando que os prisioneiros tivessem fugido, puxou da espada e estava para suicidar-se. Mas Paulo gritou com voz forte: "Não te faças mal algum. Nós estamos todos aqui." Então o carcereiro pediu tochas, correu para dentro e, tremendo, caiu aos pés de Paulo e Silas. Conduzindo-os para fora, perguntou: "Senhores, que devo fazer para ser salvo?" Paulo e Silas responderam: "Crê no Senhor Jesus e sereis salvos, tu e todos os de tua família." Então Paulo e Silas anunciaram a palavra do Senhor ao carcereiro e todos da sua família. Na mesma hora da noite, o carcereiro levou-os consigo para lavar as feridas causadas pelos açoites, e imediatamente foi batizado, junto com todos os seus familiares. Depois fez Paulo e Silas subirem até sua casa, preparou-lhes um jantar e alegrou-se com todos os seus familiares por ter acreditado em Deus. Palavra do Senhor.
1: Graças a Deus.
0: O Senhor, me estendeis o vosso braço e me ajudais.
1: Ó Senhor, me estendeis o vosso braço e me ajudais.
0: Ó Senhor, de coração eu vos dou graça, porque ouvistes as palavras dos meus lábios. Perante os vossos anjos vou cantar-vos, e ante o vosso templo vou prostrar-me.
1: Ó Senhor, me estendeis o vosso braço e me ajudais.
0: Eu agradeço vosso amor, vossa verdade, porque fizestes muito mais que prometestes. Naquele dia em que gritei, vós me escutastes e aumentastes o vigor da minha alma.
1: Ó Senhor, me estendeis o vosso braço e me ajudais.
0: Estendereis o vosso braço em meu auxílio e havereis de me salvar com vossa destra. Contemplai em mim a obra começada. Ó Senhor, vossa bondade é para sempre. Eu vos peço, não deixeis inacabada essa obra que fizestes com vossas mãos.
1: Ó Senhor, me estendeis o vosso braço e me ajudais.

0: O Senhor esteja convosco.
1: Ele está no meio de nós.
0: Proclamação do Evangelho de Jesus Cristo segundo João.
1: Glória a vós, Senhor.
0: Naquele tempo, disse Jesus aos seus discípulos: agora parto para aquele que me enviou, e nenhum de vós me pergunta: para onde vais? Mas porque vos disse isso, a tristeza encheu os vossos corações. No entanto, eu vos digo a verdade: é bom para vós que eu parta. Se eu não for, não virá até vós o defensor. Mas se eu me for, eu vo-lo mandarei. E quando vier, ele demonstrará ao mundo o que consiste o pecado, a justiça e o julgamento. A justiça, porque vou para o Pai, de modo que não mais me vedes. E o julgamento, porque o chefe deste mundo já está condenado. Palavra da salvação.
1: Glória a vós, Senhor.
2: A liturgia destas duas últimas semanas do tempo da Páscoa nos prepara para duas grandes festas: a festa da Ascensão do Senhor, no próximo domingo, e a festa de Pentecostes. Jesus que sobe aos céus, Jesus que nos envia o outro defensor, o Espírito Santo. E por isto nós podemos compreender a coragem apostólica. Como ouvimos na primeira leitura, Paulo e Silas, na cidade de Filipos, enfrentam a prisão, os açoites, o sofrimento por causa do testemunho do nome de Jesus. Mas mesmo em meio a esse sofrimento, a leitura nos dizia que lá na prisão eles rezavam, eles cantavam louvores a Deus. Eles confiavam na graça e na presença de Deus que os acompanhavam. Aconteceu algo milagroso, Deus intervém, sua palavra não pode ser aprisionada. Deus liberta, as correntes caem, as portas da prisão se abrem. Mas os apóstolos permanecem ali. Deus preparava um sinal grandioso. O sinal grandioso não era o terremoto, mas era a conversão do carcereiro. Diante do que ele viu, caiu aos pés de Paulo e Silas e buscou a salvação. O que devo fazer para ser salvo? Naquele dia, ele e sua família foram batizados, foram salvos, porque creram no nome de Jesus por causa do testemunho de Paulo e de Silas. Por causa do testemunho de Paulo e de Silas.

0: Mas quando Jesus percebe isto, ele os consola com a promessa do envio do Espírito Santo. O Espírito Santo que vai consolar, fortalecer, animar, inspirar para que eles possam cumprir com a sua missão. Porque chegaria a cruz, chegariam também as perseguições e provações. Mas era preciso perseverar, porque eles não estariam sozinhos. O Espírito Santo estaria com eles. A promessa de Jesus para eles é para nós também. Hoje somos nós, continuadores da missão do Senhor, continuadores da missão dos apóstolos. E assim como o Senhor prometeu, enviou o Espírito Santo e não os desamparou, também nós não podemos passar por esta vida aflitos, desanimados, nos sentindo abandonados. Mesmo em meio às provações e sofrimentos, açoites, cárceres, ele nunca nos abandona. Seu Espírito está conosco. Dele nós somos templos vivos. Peçamos ao Senhor nesta Eucaristia que o Espírito Santo sempre nos ilumine e permaneça conosco para que, missionários de Jesus, sejamos perseverantes em nossa missão. Louvado seja nosso Senhor Jesus Cristo.
1: Para sempre seja louvado.

0: Bendito sejais, Senhor Deus do universo, pelo pão que recebemos de vossa bondade, fruto da terra e do trabalho humano que agora vos apresentamos e para nós se vai tornar pão da vida.
1: Bendito seja Deus para sempre.
0: Bendito sejais, Senhor Deus do universo, pelo vinho que recebemos de vossa bondade, fruto da videira e do trabalho humano que agora vos apresentamos e para nós se vai tornar vinho da salvação.
1: Bendito seja Deus para sempre.
0: Que vos agrade, Senhor nosso Deus.

0: Orai, irmãos e irmãs, para que o meu e vosso sacrifício seja aceito por Deus Pai Todo-Poderoso. Concedei, Senhor, que exultemos sem cessar por estes mistérios pascais, para que a contínua obra de nossa redenção seja causa de eterna alegria, por Cristo nosso Senhor.
1: Amém.
0: O Senhor esteja convosco.
1: Ele está no meio de nós.
0: Corações ao alto.
1: O nosso coração está em Deus.
0: Demos graças ao Senhor nosso Deus.
1: É nosso dever e nossa salvação.
0: Na verdade, é digno e justo, é nosso dever e salvação proclamar vossa glória, ó Pai, em todo o tempo. Mas com maior júbilo, louvar-vos neste tempo, porque Cristo, nossa Páscoa, foi imolado. Pois, destruído o que era velho, toda a criação decaída é renovada, e em Cristo nos foi recuperada a integridade da vida. Por isso, transbordando de alegria

0: pascal, exulta a criação por toda a terra. Também as virtudes celestes e as potestades angélicas proclamam um hino à vossa glória, dizendo a uma só voz:
1: Santo, Santo, Santo, Senhor Deus do Universo, o céu e a terra proclamam a vossa glória. Hosana nas alturas, bendito que vem em nome do Senhor. Hosana nas alturas.
0: Na verdade, ó Pai, vós sois santo, fonte de toda santidade. Santificai, pois, estes dons, derramando sobre eles o vosso Espírito, a fim de que se tornem para nós o corpo e o sangue de nosso Senhor Jesus Cristo.
2: Enviai o vosso Espírito Santo.
0: Estando para ser entregue e abraçando livremente a paixão, Jesus tomou o pão, pronunciou a bênção de ação de graças, partiu e o deu a seus discípulos, dizendo: Tomai todos e comei. Isto é o meu corpo, que será entregue por vós.

Do mesmo modo, no fim da ceia, ele tomou o cálice em suas mãos e, dando graças novamente, o entregou a seus discípulos, dizendo: Tomai todos e bebei. Este é o cálice do meu sangue, o sangue da nova e eterna aliança, que será derramado por vós e por todos para a remissão dos pecados. Fazei isto em memória de mim.

0: Mistério da fé.
1: Anunciamos, Senhor, a vossa morte e proclamamos a vossa ressurreição. Vinde, Senhor Jesus.
0: Celebrando, pois, o memorial da morte e ressurreição do vosso Filho, nós vos oferecemos, ó Pai, o pão da vida e o cálice da salvação, e vos agradecemos porque nos tornastes dignos de estar aqui na vossa presença e vos servir.
1: Dai-nos, Senhor, a nossa oferta.
0: Suplicantes, vos pedimos que, participando do corpo e sangue de Cristo, sejamos reunidos pelo Espírito Santo num só corpo.
1: O Espírito nos una num só corpo.
0: Lembrai-vos, ó Pai, da vossa Igreja, que se faz presente pelo mundo inteiro, que ela cresça na caridade em comunhão com o Papa Leão, com nosso Bispo Paulo, os bispos do mundo inteiro, os presbíteros, os diáconos e todos os ministros do vosso povo.
1: Lembrai-vos, ó Pai, da vossa Igreja.
0: Lembrai-vos do vosso Filho, Dolimar Borges do Prado, que chamastes deste mundo à vossa presença, tendo sido sepultado com Cristo em sua morte no batismo, participe igualmente da sua ressurreição. Lembrai-vos também, na vossa misericórdia, dos outros nossos irmãos e irmãs que adormeceram na esperança da ressurreição, especialmente das demais intenções desta Santa Missa, e de todos os que partiram desta vida, acolhei-os junto a vós, na luz da vossa face.
1: Concedei-lhes, ó Senhor, a luz eterna.
0: Enfim, nós vos pedimos, tende piedade de todos nós e dai-nos participar da vida eterna com a Virgem Maria, Mãe de Deus, São José, seu esposo, os apóstolos e todos os santos que neste mundo viveram na vossa amizade, a fim de vos louvarmos e glorificarmos por Jesus Cristo, vosso Filho. Por Cristo, com Cristo e em Cristo, a vós, Deus Pai Todo-Poderoso, na unidade do Espírito Santo, toda honra e toda glória, por todos os séculos dos séculos.
1: Amém.
0: Obedientes à palavra do Salvador e formados por seu divino ensinamento, ousamos dizer: Pai nosso que estais nos céus, santificado seja o vosso nome, venha a nós o vosso reino, seja feita a vossa vontade, assim na terra como no céu. O pão nosso de cada dia nos dai hoje, perdoai-nos as nossas ofensas, assim como nós perdoamos a quem nos tem ofendido. E não nos deixeis cair em tentação, mas livrai-nos do mal. Livrai-nos de todos os males, ó Pai, e dai-nos hoje a vossa paz. Ajudados pela vossa misericórdia, sejamos sempre livres do pecado e protegidos de todos os perigos, enquanto aguardamos a feliz esperança e a vinda do nosso Salvador Jesus Cristo.
1: Vós é o reino, o poder e a glória para sempre.
0: Senhor Jesus Cristo, dissestes aos vossos apóstolos: eu vos deixo a paz, eu vos dou a minha paz. Não olheis os nossos pecados, mas a fé que anima a vossa Igreja. Dai-lhe, segundo o vosso desejo, a paz e a unidade. Vós que sois Deus com o Pai e o Espírito Santo.
1: Amém.
0: A paz do Senhor esteja sempre convosco.
1: O amor de Cristo nos uniu. Cordeiro de Deus, que tirais o pecado do mundo, tende piedade de nós. Cordeiro de Deus, que tirais o pecado do mundo, tende piedade de nós. Cordeiro de Deus, que tirais o pecado do mundo, dai-nos a paz.
0: Dá-me cumprir sempre a vossa vontade e jamais separar-me de vós. Felizes os convidados para a ceia do Senhor. Eis o Cordeiro de Deus, que tira o pecado do mundo.
1: Senhor, eu não sou digno de que entreis em minha morada, mas dizei uma palavra e serei salvo.
0: Corpo e sangue de Cristo, me guardem.

Alma de Cristo, santificai-me. Corpo de Cristo, salvai-me. Sangue de Cristo, inebriai-me. Água do lado de Cristo, lavai-me. Paixão de Cristo, confortai-me. Ó bom Jesus, ouvi-me. Dentro de vossas chagas, escondei-me. Não permitais que me separe de vós. Do espírito maligno, defendei-me. Na hora da morte, chamai-me e mandai-me ir para vós, para que com os vossos santos vos louve por todos os séculos dos séculos. Amém.

0: Oremos. Escutai, Senhor, as nossas preces, a fim de que por este sacramento, intercâmbio da nossa redenção, recebamos o auxílio para a vida presente e o dom da eterna alegria. Por Cristo nosso Senhor.
1: Amém.
0: Senhor Jesus, presente na Eucaristia, pão vivo descido do céu, olhai por esta basílica santuário erguida para vossa glória, e todos os que aqui entram encontrem em vosso coração eucarístico a paz, o perdão e a força que necessitam. Fazei de nós apóstolos do vosso amor eucarístico. Graças e louvores sejam dados a cada momento.
1: Ao Santíssimo e Diviníssimo Sacramento.
0: Senhora do patrocínio do Santíssimo Sacramento, vós que apresentastes a Jesus o vosso coração puro e fiel, acolhei hoje o louvor dos vossos filhos e filhas nesta basílica santuário. Ajudai-nos a amar a Eucaristia e a viver dela cada dia. Sede para nós refúgio, ternura e intercessão junto de vosso Filho Jesus. Rogai por nós, Santa Mãe de Deus,
1: para que sejamos dignos das promessas de Cristo.
0: São José,
1: rogai por nós.
0: São Miguel Arcanjo, defendei-nos no combate. Sede nosso refúgio contra as maldades e ciladas do demônio. Ordene-lhe Deus, instantemente o pedimos. E vós, príncipe da milícia celeste, pelo divino poder, precipitai no inferno a Satanás e a todos os espíritos malignos que andam pelo mundo para perder as almas. Amém. O Senhor esteja convosco.
1: Ele está no meio de nós.
0: Abençoe-vos Deus Todo-Poderoso, Pai, Filho e Espírito Santo.
1: Amém.
2: Ide em paz e o Senhor vos acompanhe. Aleluia.
1: Graças a Deus. Aleluia.
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6: 7:36.
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0: Dia 12 celebramos Santa Joana de Portugal. Nasceu em Lisboa em 6 de fevereiro de 1452. Era filha única do rei de Portugal, Afonso V, e da rainha Isabel. Desde os 15 anos de idade, dedicava-se aos retiros espirituais, à oração, à contemplação. Para seguir a vida religiosa, recusou casamentos e abdicou ao trono. Aos 19 anos, entrou para o mosteiro de Odivelas. Depois ingressou no mosteiro de Jesus, em Aveiro, onde vestiu o hábito de dominicana secular em 1472, obedecendo a todas as regras com louvável rigor e se dedicando aos serviços mais humildes. Morreu em 12 de maio de 1490, aos 38 anos. Foi sepultada no couro, debaixo da capela do Mosteiro de Jesus, onde suas relíquias são guardadas até hoje. Foi beatificada pelo Papa Inocêncio XII em 1693. E o Papa Paulo VI, a 5 de janeiro de 1965, declarou-a protetora da cidade de Aveiro. Oremos, Senhor Jesus, dai-nos sabedoria para que saibamos conduzir os nossos familiares para o teu reino. Amém. Santa Joana de Portugal, rogai por nós. Neste mesmo dia também celebramos São Nereu. Continue sintonizado na Rádio Sacramento. Deus abençoe e bom dia.
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1: Bom dia, meus caros amigos, ouvintes da Rádio Sacramento, internautas e aqueles que ouve, nos veem, nos ouvem por outros meios de comunicação. Já me apresentei várias vezes, mas eu sou o Romildo, sou um dos diretores do Centro de Recuperação do Alcoólatra da cidade de Sacramento, o qual nós temos as nossas reuniões todas as quintas-feiras às 19h30 e que se encerra às 20h30. Portanto, é uma horinha só que provavelmente vai mudar a sua vida ou do seu parente que faz uso de bebida alcoólica. A gente fica muito feliz hoje eu estou, nós estamos muito felizes de uma reunião que teve quinta-feira, igual nós tivemos a visita do pessoal do NATA lá, e foi uma reunião muito boa, muito proveitosa, que nos ensina, né? A gente sempre fala que lá a gente aprende e ensina ao mesmo tempo, com as experiências, com os depoimentos das pessoas, dos quais falam da sua vivência com o álcool, do que passou, do que era, do que é e o caminho que tem à frente para trilhar. Quero agradecer demais, demais mesmo, Prefeitura de Sacramento, que depositou a primeira parcela da nossa subvenção e agora acho que as coisas entram no eixo com relação à reforma da sede. Também agradecer ao Dr. Thales Andrei, o presidente da Câmara Municipal de Sacramento, que nos cedeu as cadeiras, comprou umas cadeiras que devem chegar logo, para a gente ter um maior conforto. Lá tem um confortinho e tal, tem os bancos para sentar, mas uma cadeira é bem mais confortável, né? A gente fica muito agradecido, tanto à prefeitura quanto ao Dr. Thales. Agora eu vou falar um pouquinho da reunião e como que aconteceu ela, que foi uma coisa muito proveitosa. Teve um depoimento lá que a gente ficou assim, pensando, dos nossos participantes lá, que esse até do NATA, ele falou da caminhada sofrida do alcoolismo, tanto que a pessoa sofre no alcoolismo, o que ela passa, porque muitas das vezes em 90% as pessoas nos julgam sem vergonha, cachaceiro, mau caráter, vagabundo, e não é. Nossa, essa caminhada que ele disse, uma caminhada sofrida, doída, que 90% quer largar e não consegue porque está sozinho, na sua grande maioria abandonado pela família, porque a família não deixa de ter a razão dela, porque ela não tem o conhecimento técnico e abandona mesmo. E a gente, quando está nesse ponto, nos sentimos o pior ser humano do mundo. A gente se sente pior do que um cachorro. A gente se sente pior dos piores dos seres humanos. Tanto é que a gente faz muita besteira, já tem muito suicídio do alcoolismo, das drogas, tem muita loucura, porque as pessoas não conseguem sozinho sair dali. Como ele está se sentindo muito sozinho, ele faz besteiras. Olha, gente, o tanto que a coisa é séria, nós na quinta-feira, fazendo uma reunião, tanto quanto o álcool e a droga, mais ou menos uns 500 metros da nossa sede, houve um homicídio de uma pessoa que era usuária de droga, morreu, e bebida, por outro que também era usuário de droga e bebida. Um exterminou a vida do outro. E aí, o outro foi parar para cadeia, vai ficar lá muitos e muitos anos. E o outro foi pro cemitério. Matou quase que de frente à casa da mãe. Olha para vocês verem o que, que a droga e a bebida faz. O estrago que ela fez em duas famílias. O mal que ela causou é ad eterno. Então, meus amigos, provavelmente se essas famílias tivessem procurado uma ajuda, procurado um grupo de apoio, não teria duas famílias chorando nesse momento. A gente fica até muito sentido que um deles era um conhecido da gente desde que rapazinho, menininho, de 7, 8 anos, uns 10 anos mais ou menos, eu o conheço. Eu lembro da mãe dele dando de mamar para ele. E a gente fica muito triste com isso. Mas isso serve também para mostrar para as famílias que, ao virar as costas para toda a situação, você não está resolvendo o problema. Você provavelmente está contribuindo para que a doença se alastre. E provavelmente você que virou as costas está doente. De alguma forma ou de outra, está. Olha, eu escutei há uns 25 anos atrás, 20, sei lá, muito tempo lá dentro do centro de recuperação, um senhor já veterano, eu acho que até Deus já o levou, morava em Uberaba, era um dos líderes de Sereia, e ele contar uma passagem. E essa passagem, ela nunca vai cair no esquecimento, e eu vou contar ela aqui. Um rapaz, um ancião, aí andando por uma estrada e passou por um caroço de uma fruta, comida pela metade, e as formigas estavam ali comendo ela. E viu que um parava, olhava aquele caroço e chutava para lá. Outro passava, chutava para cá. Outro pegava, olhava e dava até nojo. Esse ancião pegou essa fruta, lavou, cuidou de aquele caroço, plantou, e aquilo nasceu uma árvore. Virou-se uma árvore e deu grandes frutos. O que que ele está querendo dizer com isso? Às vezes aquela pessoa que você passa, parente ou não, amigo ou não, conhecido ou não, desconhecido pode ser, provavelmente aquela pessoa pode ser uma semente que pode dar grandes frutos. Aquela que o cachorro está ali lambendo a boca dele, provavelmente pode ser uma fruta muito boa que vai dar grandes, uma grande árvore e um grande fruto. E com isso, as pessoas têm que aprender a levar essa doença do alcoolismo e da droga. E não é eu que estou falando, não. É, os órgãos de gestores de doença, eles já, isso é classificado como uma doença. Inclusive nós do Sereia somos participantes da parte da saúde aqui em Sacramento. Nós somos classificados como apoio à saúde. Por quê? Essa é uma doença, gente, e ela tem que ser tratada como tal. É uma doença progressiva que mata. Ela tanto é que está aí comprovado que na quinta-feira teve morte. E quantas mortes dessa hoje no país, hoje, ontem, hoje, amanhã? Quantas e quantas e quantas? Olha, gente, cuide do seu ente querido antes que você vá chorar no cemitério. O Centro de Recuperação do Alcoólatra, nós não temos o poder de tirar a bebida da pessoa, mas nós conseguimos mostrar os caminhos para que você fique livre dela. Os caminhos o qual você consegue lidar com essa doença. Que ela é uma doença que vai te acompanhar por toda a sua existência. Eu sou um alcoólatra em recuperação há 29 anos. Dia 14 de junho, agora faz 29 anos que eu bebi a última pinga na minha vida. Portanto, meus amigos, é uma doença. Tanto é que ela está aqui dentro de mim. Chama seu filho, seu marido, seu esposo, sei lá, seu neto. Fala, meu filho, você precisa de se tratar. Você está doente. E a sua doença está atingindo a todos nós. Mostra para a pessoa que a possibilidade de recuperação dele existe. Vai, fala uma vez, não ouve, fala a segunda vez, não ouve, fala mil vezes se for preciso. Mas mostra para ele que ele tem a possibilidade de se tratar. Se ele não quiser, o que que se pode fazer? Mas você faça a sua parte. Aquelas pessoas que querem ir no Serefa, que às vezes acha que não precisa ir no Serefa porque ele não bebe, mas é o filho ou a maré. Olha aqui, tem gente lá no Serefa que vai lá dar o voto de ajuda. Vai lá, fica com nós lá, para aprender a lidar com o filho e com o marido. Com isso, elas veem tudo que elas estavam, de certa forma, corroborando para aquela doença continuar atingindo a sua família, o seu núcleo familiar. Eu bato muito nessa questão de família, tanto nos meus depoimentos quanto aqui na rádio, porque a gente vê que as famílias não têm noção, muitas delas não têm noção do que elas estão fazendo para corroborar com aquilo. E muitas das vezes não têm noção do que elas podem ajudar, o quanto elas podem ajudar, o que elas têm uma capacidade de tirar aquela pessoa da sarjeta muito mais fácil que o próprio Sereia, que o próprio AA, o próprio Nata, que foi o grupo que nos acompanhou na quinta-feira, e a gente vai lá fazer uma visita para eles, e a gente tem que aprender. Mas todos nós, todos os grupos, ninguém, o grupo em si não tira a bebida, mas ele mostra os caminhos, como você vai se tratar, você vai entender os 12 passos. Os 12 passos é muito importante, é a base de tudo. A gente já fez aqui na rádio os 12 passos, não demora, acho que eu vou voltar a fazer, porque ele é importantíssimo. Se as pessoas entenderem o que é os 12 passos, mesmo que você não tenha um problema com a bebida, mas você pode ter um outro vício de jogo, um vício de comer muito, um vício de chocolate e tantos outros vícios. Os 12 passos servem para tudo isso. Gente, vai lá no Centro de Recuperação do Alcoólatra. Nós estamos agora partindo para a reforma da perua, porque ela estava parada, estava com o motor fundido. Nós esperamos a ajuda dos empresários de Sacramento, um pouquinho de cada um a gente consegue reformar o motor dela. Reformar não, na verdade a gente vai ter que pôr outro motor, que ele não deu retífica, e arrumar a lataria, e vão começar a visitar as casas novamente. E essas casas que tiverem, que quiserem a nossa visita, a gente vai marcar uma data e a gente vai lá. Mesmo que a pessoa pense que não dê resultado, mas ele vai ter um choque de realidade e que vai ver que lá existe recuperação. Principalmente assim, muitas das vezes a pessoa fala assim: eu não vou lá acompanhar meu filho não, porque é um problema dele, que eu não tenho problema com álcool, a hora que eu quiser eu paro, eu bebo um pouquinho. Aí a pessoa tem que entender, porque aquele pouquinho que ele bebe, para o outro é muito. Tanto é que tem um ex-cereano que já deu, já levou, que ele falava assim, que para ele uma xícara é muito, uma xícara é muito, e um barril depois é pouco. E é verdade, porque para nós que estamos em recuperação, temos

Meus amigos, o Centro de Recuperação do Alcoólatra está lá todas as quintas-feiras aberto, das 19h30 às 20h30. É uma hora de reunião, onde que você vai aprender a lidar com toda essa situação. Deus quiser, nos encontraremos lá na próxima quinta-feira. Fiquem todos com Deus e um abraço.

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0: 8:03.
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1: 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Rua Leonardo Kitner Nai, 366, Sacramento, Minas Gerais. 8 horas, 7 minutos.
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5: 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Immanuel Kant.
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4: 8h23.

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1: Tiraram Jesus do centro. Tiraram as imagens, a arte, a cor, a escultura, os quadros, o ouro, o incenso, os panos, as velas, a cruz, o sacrário, o confessionário e a mesa de comunhão. Deixaram em pedra lisa, feito neve, cheia de LED. Parece que já foi feita para espantar a multidão. Tiraram o órgão, o coro, o inário, o latim, o gregoriano, a salmódia, o canto-chão. Trocaram por bateria, por chororô e gritaria. Estragaram a melodia e não tem mais letra não. Quando tem, é para falar de luta de classes e opressão. Tiraram os gestos dos ritos, a penitência, os jejuns, os preceitos, a solenidade e a oração. Na hora da homilia, não importa qual o dia, é preciso tirar o inferno e o céu da pregação. Melhor falar de floresta, política, televisão, algum culto, aceitação ou uma tal de libertação. Mas nada de conversão. Tiraram o beijo na mão, a bênção e a unção, sem hora para confissão. Tiram o joelho do chão e a comunhão, direto na boca? Não. Tiram o silêncio, a santidade e a simplicidade, e o que desperta a piedade e o interesse pela vocação. Tiraram a casula, a renda, a batina, o clesma e até a camisa, para dizer, não, não preciso disso não. O que sobra é o shortinho para ir à padaria, na academia e talvez para gravar uma dancinha de verão. Tiraram Jesus do centro. Levaram tudo de ruim para dentro, dizendo que a igreja precisa de inovação. E assim tiram a fé do pobre, enganam o pecador, iludem o jovem, fazem da igreja, o que era nobre, um lugar de invenção. Depois não entendem porque o povo, cansado de tanto novo, resolve procurar longe outro lugar de adoração.
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3: 8:47.
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1: 1,3.
2: Bom dia, 9 em ponto, tá na 100, tá feliz.
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3: Terça-feira, dia 12 de maio. Evangelho segundo São João, capítulo 16, versículos de 5 a 11. Disse Jesus: agora eu vou para junto daquele que me enviou, e ninguém de vocês pergunta para onde vais? Mas porque agora estou falando dessas coisas, a tristeza tomou conta do coração de vocês. No entanto, eu lhes digo a verdade: é melhor para vocês que eu vá, porque se eu não for, o advogado não virá para vocês. Mas se eu for, eu o enviarei para vocês. E quando ele vier, vai convencer o mundo a respeito do pecado, da justiça e do julgamento. A respeito do pecado, porque não acreditam em mim. A respeito da justiça, porque eu vou para junto do Pai, e vocês não me verão mais. A respeito do julgamento, porque o chefe deste mundo está condenado. Palavra da salvação. Glória a vós, Senhor. Meus irmãos e minhas irmãs, o Espírito da Verdade será enviado pelo Filho para acompanhar a Igreja nascente. Ele continua a nos fortalecer e guiar até hoje, cumprindo sempre a tríplice missão anunciada por Jesus: convencer o mundo a respeito do pecado, da justiça e do julgamento. No Evangelho de hoje é o próprio Jesus que explica esta missão do advogado. Ele ajudará o mundo a compreender que condenou à morte um inocente, Jesus, e que através dessa morte na cruz, todo o pecado humano foi redimido. Ele ajudará o mundo a compreender o verdadeiro significado do mandamento do amor, para que sejamos justos e fiéis à vontade de Deus. Ele nos ajudará a compreender que só participaremos da glória de Cristo se crermos e manifestarmos nossa fé vivendo o Evangelho que Jesus nos ensinou.
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1: Bom dia, sim!
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6: 9:04.
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2: Bom dia, Sacramento! Bom dia, região! Bom dia, universo!
1: Se liga,
2: tô chegando aqui na 100,3 dessa terça-feira linda, maravilhosa. Vem comigo.
3: Ai, meu Deus, que coisa.
2: Bora, alegria.
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2: É o Estúdio 100 que está no ar e você pode participar com a gente, é só pegar o telefone e ligar pra mim.
0: 51-1735.
2: Mas vou entender, se você não quiser ligar, quer mandar mensagem de zap, então manda aquele zap.
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2: O importante é começarmos essa manhã junto, agora 9:07. Seu amor, eu tô por aqui, nesta terça-feira, 12 de maio. Bom dia, Sacramento, bom dia, região. Bom dia pra você que está trabalhando.
4: Bom dia.
2: Tá aí, já produzindo, que beleza. Tá descansando? Bom dia também.

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1: Então vamos juntos, você tomou o seu cafezinho, Marques da Costa, café maravilhoso pra começar a terça-feira. Eu já tô por aqui na ZYN 311, canal 262, frequência modulada 100,3. Esta é a nossa Rádio Sacramento FM, emissora católica da Fundação Nossa Senhora do Patrocínio do Santíssimo Sacramento, emissora classe A. E eu falo ao vivo aqui da Casa da 100 para toda a nossa região. E preste mundão de meu Deus, pelo www.radiosacramentofm.com.br, também pelos aplicativos de rádio, pelas plataformas digitais, aonde você quiser ouvir o mais bonito do Brasil.
2: Brasil.
1: Eu tô por aí, tô na área. E o invejoso também, tá? Ele chegou. Hoje é terça-feira, né? Veio trabalhar, veio bater cartãozinho. Quem hoje também chegou, porque ontem ele ficou bem escondidinho, foi aparecer só depois lá de umas 11 horas da manhã. Tô falando de quem? Do Astro Rei. Já tem sol na fazendinha. Bom dia!

brincar, mas é hora de trabalhar também. Pra você que tá no trabalho, ouvir o Estúdio 100 também é hora, tá? Então vamos juntos na melhor programação. Já cheguei por aqui, animadíssimo, animadíssimo. E quero você também animando. Terça-feira, 12 de maio de 2026. Temperatura tá gostosinha, viu? Ó, os termômetros aqui na casa da 100 já marcando na casa aí dos 18 graus. Então tá gostoso. Nada de você ficar reclamando que tá tão frio assim, né? Tá agasalhado? Então vamos lá, vamos começar bem a nossa terça-feira. Sacramento. E eu começo com Jorge Mateus, Cantada Boa.

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1: É a número 1 da região. O relógio está marcando agora 9:13. Bom dia, bom dia. Deixa eu já mandar abraço pra galera que vai tomar um cafezinho aqui comigo, hein? Quero mandar um abraço pra turma lá no almoxarifado da Prefeitura Municipal de Sacramento. Valeu pela audiência. Vamos que vamos, hein, galera? É, vamos buscar nossa terça-feira aí. Inclusive, quero saber, tá trabalhando tranquilo? Tem pé doendo aí não, né? Se tiver algum pé doendo, sabe por quê? O calçado não tá legal. 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Aquela galera que diz aí que é um jogador de futebol. Falando em futebol, já tem chegando aqui o nosso Esporte 100 pra falar de futebol. 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Muito bem, vamos com notícia do esporte, porque a CBF envia a pré-lista com 55 nomes à FIFA para a Copa do Mundo. Ó, Neymar aparece entre os pré-convocados para o Mundial. Ô, Bruno Mendes, conta aí os detalhes desta pré-lista.
2: Há 6 dias para a convocação final para a Copa do Mundo, a Confederação Brasileira de Futebol, CBF, enviou à FIFA uma lista com...
1: Pré-lista.
2: Há 6 dias para a convocação final para a Copa do Mundo, a Confederação Brasileira de

0: Começam os duelos de volta da quinta fase da Copa do Brasil. Às 7:30 da noite, o Internacional recebe o Atlético de Minas Gerais no estádio Beira-Rio, em Porto Alegre. No primeiro jogo, o Colorado venceu por 2-1. Às 9:30 da noite, Cruzeiro e Goiás se enfrentam no Mineirão, em Belo Horizonte. Ninguém leva vantagem, pois o jogo de ida ficou no 2-2. Completam os jogos desta terça, Fluminense e Operário do Paraná. O duelo será às 9:30 da noite no Maracanã. Na partida de ida, as equipes empataram em 0-0. A Rádio Nacional em Brasília, Bruno Mendes.
1: Obrigado, Bruno Mendes. Informação do esporte aqui no nosso Estúdio 100.

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0: Bom dia, Estúdio 100. Bom dia, nosso Estúdio 100, 9:18. Ó, já eu volto aqui com mais notícia do esporte, porque tem final do Ruralão, gente. É, emoção no futebol rural aqui de Sacramento. Mas é daqui a pouquinho, porque agora eu quero falar do Poço Santo Antônio. 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
0: Eu também tô. 9:20, você sabe, Silas Bonetti é alegria. Estúdio 100, então nem se fala. O dia que o Estúdio 100 não for alegre aí no seu rádio, você manda mensagem na hora, tá? Por favor, fala assim, o que que tá acontecendo? O que que tá pegando aí? Estúdio 100 tem a missão principal de alegrar a sua manhã. Quem tá aí trabalhando, ó, tá até com problema de dinheiro, mas tá alegre. Não tem problema, vamos sorrir. 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
0: 922.
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0: Estamos juntos o tempo todo com você. 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Relógio está marcando aqui na 100. 9:24. Deixa eu mandar um abraço lá pro Lindomar, esse flamenguista feliz demais. Ô Lindomar, tô achando que vocês vão pegar o título aí do Palmeiras, pelo menos nessa primeira etapa antes da pausa aí da Copa do Mundo, né? Mas ó, já que eu quero falar agora de esporte de novo, porque já rolamos aqui notícia com o Bruno Mendes da Rádio Nacional, eu quero falar aí do Copão Rural, que a grande final vai ser sexta-feira e as equipes finalistas São José e Sete Voltas A. Elas que vão entrar em quadra em busca aí do título, após campanhas marcadas por muitos gols e atuações de destaque nas semifinais. Só para ter ideia, quem acompanha aqui com a gente o nosso Estúdio 100, o secretário de esportes Juliender e a Betânia estiveram aqui, né, na sexta-feira, e o Juliender já tinha avisado: ó, vai ter a semifinal, Silas, vai ter semifinal. Ainda brincamos, né? Sete Voltas A e Sete Voltas B estavam ali para semifinal. E a Sete Voltas A conseguiu garantir a sua vaga. Então, ó, como que foi? A São José garantiu a sua vaga na decisão com a goleada vencendo Sete Voltas B pelo placar de 7-1. Já a Sete Voltas A protagonizou um dos jogos mais movimentados da competição ao vencer o Ajax Quentassol por 10-7. Um confronto eletrizante repleto de emoções. Então, ó, bora lá, você que tá me ouvindo aí nas comunidades rurais, inclusive no Quentassol, abraço pra galera aí do Quentassol, né? Sexta-feira é a grande final, às 19:30, com a disputa do terceiro lugar entre Sete Voltas B e Ajax Quentassol. E logo em seguida, a grande final, São José, Sete Voltas A, que entram em quadra aí para decidir quem vai ficar com o título do Copão Rural. Show, hein? Daqui uns dias podíamos ter uma recopa, hein? O campeão rural com o campeão do Copão. Fica legal, hein? Que a sugestão aí pro pessoal da Secretaria de Esportes, ouvindo a nossa Rádio Sacramento. Quero mandar um abraço também pra minha amiga Benice. Deixa eu ver aqui como é que tá o sol lá na fazendinha. Vamos lá. Vamos ver como que tá o sol. Tá brilhando, né? Ei, minha amiga Benice, esse sol brilha, brilha. Bom demais!

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1: Eu mesmo, hein? O mais bonito do Brasil. Oh, sai pra lá, o invejoso. Que é isso? Eu quero saber. Tá mais frio aí hoje? Tá mais quente? Você tá mais animado? Ontem foi complicado, né? Aquele tempinho e segunda-feira já não tá daquele jeito. Você ontem produziu pouco, né? Então bora. Não é à toa que eu trouxe aqui essa do Ed Sheeran pra você, ó, dançar. Animar aí, tem que dançar. 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Toque de ouro, porque compramos o seu ouro com a melhor avaliação. 933, quero mandar bom dia pra minha amiga Maria Conceição. Ô, querida, bom dia pra você. Dona Francisca também ouvindo aqui a nossa Rádio Sacramento. E fazer um convite. Amanhã, quarta-feira, teremos aqui na Rádio Sacramento um bate-papo muito bacana às 11 horas para falarmos do 36º encontro de Folias de Reis, que será realizado no domingo aqui em Sacramento. Vou conversar com o nosso presidente, seu João, a nossa querida amiga Dona Aurazília, representando a turma lá da cozinha, né? E claro, você aí do outro lado que é devoto de Santos Reis, esse momento especial. A região toda é convidada a acompanhar com a gente, claro, vir aqui em Sacramento. Combinado? Perfeito? Então amanhã, 11 horas, não perde não, vamos estar junto aqui no rádio, também no canal do YouTube, com as informações do encontro de Folias de Reis na sua 36ª edição. 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
1: 9:37.
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0: Bom dia, Silas.

0: Maravilha! 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
0: É, beira do mar é o que nós estamos querendo. 9:41, 9:41, vamos lá. O governo de Minas transfere a capital para Ponte Nova e anuncia ampliação da vacinação contra a influenza em todo o estado. Aí o recado, hein, gente? Já vacinou? Tem que vacinar. Grupos prioritários, por favor, procure logo uma unidade de saúde mais próxima aí de você e faça aí a vacinação, combinado? Os colegas da Agência Minas têm os detalhes.
2: O governador Matheus Simões oficializou a transferência provisória da capital de Minas para Ponte Nova, na Zona da Mata. A solenidade foi realizada na Câmara Municipal e marcou o início da edição regional do programa Governo Presente no município. Durante o evento, foi anunciada a ampliação da vacinação contra a gripe para toda a população a partir de 6 meses de idade. A medida vale para todos os 853 municípios mineiros, ao destacar a escolha de Ponte Nova como sede simbólica do governo de Minas. Até a próxima quarta-feira, 13 de maio, o governador ressaltou a importância histórica e econômica do município.
3: Ponte Nova se torna hoje capital de Minas Gerais pela importância regional, como polo produtivo, pelo que ela representa historicamente, inclusive, para o nosso estado. Uma cidade de indústria forte, de serviços fortes. Então, é vir para cá e reconhecer o que o interior representa.
2: Desde o início do projeto Governo Presente, Minas teve como capitais provisórias as cidades de Uberlândia, Ipatinga, Ubá, Pouso Alegre, Poços de Caldas, Diamantina, Ouro Preto, Uberaba, Barbacena, Paracatu e agora Ponte Nova. Da Agência Minas, Sônia Neri.
0: Obrigado, Sônia Neri, pelas informações. E você que está chegando aqui na programação da Rádio Sacramento. Vamos lá, que tem informação aqui importante, porque Sacramento vai promover uma programação cultural e reflexiva sobre o 13 de maio, né? O dia 13 de maio, a Secretaria Municipal de Cultura de Sacramento vai promover amanhã, dia 13 e 14 de maio, uma programação voltada à reflexão histórica e valorização da cultura afro-brasileira e combate ao racismo. Com o tema da abolição à realidade, o que mudou de verdade, as atividades buscam estimular o debate sobre os impactos da escravidão na sociedade atual, além de destacar a importância da preservação da memória e da identidade cultural negra no município. Conforme a prefeitura, a programação será da seguinte maneira: amanhã, quarta-feira, no Museu Coralha Benites Maluf, a partir das 19 horas, o evento vai contar com a apresentação de objetos históricos pertencentes a José Carmo Martins, conhecido como Tio Carmo, e Antônia Araújo, avó Tonha, personalidades pretas de grande relevância para a história de Sacramento. A noite também será marcada por manifestações tradicionais da cultura afro-brasileira, com apresentações dos ternos Guarda São Benedito e Moçambique, filhos de Jorge, fortalecendo a valorização das raízes culturais e riquezas religiosas presentes no município. O encerramento das atividades no primeiro dia será realizado com uma procissão cultural até a Igreja Nossa Senhora do Rosário, onde acontece bênção especial em comemoração e reflexão alusiva ao 13 de maio, data que marca a abolição da escravatura no Brasil. A programação vai continuar no dia 14, na Casa da Cultura Sérgio Pacheco, com um aulão cultural voltado à discussão sobre igualdade racial, história e consciência social. As atividades acontecem em dois horários, às 8 e às 9:30. Esse encontro tem a participação do professor e historiador Danilo Ferrari, da advogada especialista em políticas públicas de igualdade racial, Ivanda Nivaldetti, e da professora Maria Badi, especialista no combate ao racismo, todos da cidade de Uberaba. De acordo com a Secretaria de Cultura, a iniciativa reforça o compromisso da administração com a valorização da diversidade cultural, o respeito à história do povo negro e a promoção de espaços de diálogo e conscientização. Portanto, então, amanhã e quinta-feira, atividades relacionadas à questão aí de falarmos da abolição da escravatura, né? A data tão importante aí também nessa luta contra preconceitos, valorização da cultura, combate ao racismo. 9:46.
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1: Agora 9:51. 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
1: Com o mais bonito do Brasil. Brasil. Aqui, nesta manhã linda, maravilhosa, pra mandar bom dia. Também pra Reni da Glória, pra minha amiga Lila de Arista. Alô, Lila. Bom dia pra você. Vamos estar firme no encontro, Lila? Você sempre ajuda, né? E a todos os nossos voluntários desse momento tão especial que é lá no Parque de Exposição. Vamos estar junto, hein? Domingão, o dia todo eu vou estar lá com vocês. Vai ser muito bom. Marco, bom dia pra você também. Bom dia pra Adriana Terra, minha parceira, minha amiga. Tá ouvindo aí a nossa programação. 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
7: Bom dia, sim!
8: Bom dia!
9: 6,3.
10: Bom dia, bom dia. 9:57. Deixa eu mandar um abraço lá pra Edileuza, tá sempre ouvindo aí a nossa programação. Um abraço também pra Iraci, vamos juntos. Deixa eu mandar um abraço pra Maria Miguel, né? Sonhei com você, ô Maria, sabia? É, eu sei que ela tá lá ouvindo a nossa programação. Deixa eu mandar um abraço também pra Adelina Manhambusco. Adelina, cliente lá da Pintando Sete, né? Junto, eu tô aqui tentando lembrar, ô Denise, qual que é o apelido que vocês colocaram na Adelina, gente. Agora fugiu da minha cabeça, mas daqui a pouquinho eu lembro. 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Agora tem Luan Pereira, Padre Marcelo Rossi, Eu Seguirei. Já tem agenda paroquial. Vem comigo.

10 horas em ponto. Bom dia! Vamos juntos! Tá na hora de abrirmos mais uma hora, eu e você, você e eu, aqui na frequência 100,3, a mais ouvida da região. Pra você que tá ouvindo em Conquista, é o meu bom dia especial agora. Obrigado pela audiência. Como é que tá aí o dia? Tá lindo? Então canta assim, ó. Tô na 100!

0: Nós desejamos a você um ótimo dia. Obrigado por sua audiência.
1: É, muita música, informação e evangelização através da Rádio Sacramento FM. Quem tá ouvindo também pelo aplicativo, meu bom dia, tá? É, pelo aplicativo você pode interagir comigo aqui direto do estúdio, tá? No zap zap, manda aquele zap pedindo sua música. Um abraço pra galera que tá em Araxá também. 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Merece muito mais. Mas já tá valendo, já ajuda. 10:03, já já agenda paroquial.
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2: Hora da agenda paroquial aqui no nosso Estúdio 100. Tá chegando agora, então aumenta o volume do rádio. Informações da igreja comigo aqui na Rádio Sacramento e, claro, com o nosso colega Rachid Ribeiro. Bom dia, Rachid.
3: Bom dia, Silas. E você também que tá na sintonia da Rádio Sacramento durante toda a manhã, né? Todos os dias junto com a gente. Tem dia que tá com o Carlos André só pela manhã, depois. É, tem dia que não acorda cedo para ficar lá junto com o Carlos André, fica aí junto com o Silas, eu chego junto também para tomar um cafezinho com pão de queijo, que
2: isso é bom, hein?
3: É de lei, né? Então,
2: exatamente.
3: Silas, hoje a gente tá sem aniversário, né? Mas
2: fazer um jejum forçado na terça-feira.
3: Jejum forçado. Eu já vou ali comprar um pão de queijo pra gente comer aqui, mas vamos lá. É, a Creche Rosa da Mata continua pedindo e precisando aí daqueles ingredientes para fazer os doces, né? Para participar ali da quermesse da festa de Nossa Senhora do Patrocínio do Santíssimo Sacramento. Isso porque o padre autoriza a creche Rosa da Mata a vender aí, ter uma barraca para que eles possam arrecadar alguns fundos para a creche. A gente sabe, claro, sempre falo isso aqui, que a creche tem as subvenções, tem as doações, mas é muita coisa. Eu já trabalhei lá na Creche Rosa da Mata, sei muito bem como que funciona, né? Encontrei com o diácono Fernando nesta semana, ele que é agora o presidente, né, da instituição ali, junto às irmãs franciscanas do Amparo, né, de Nossa Senhora do Amparo, e nós conversamos um pouco sobre essa questão aí, né, a questão financeira. Sempre estão precisando de alguma coisa, são muitos funcionários para atender todas as crianças, tem a parte da alimentação, energia, os materiais, né, enfim, sempre que é como se fosse uma casa, né, num tamanho grande, né, Silas?
2: Exatamente.
3: 100 crianças ou mais, porque aumentou nesse ano, né?
2: Que legal.
3: Então, graças a Deus aí.
2: Mas aumentou as crianças, mas as despesas também aumentaram.
3: Justamente,
2: né?
3: Aumenta também as despesas. Então a gente, né, pode ajudar. Tem gente que fala assim: ah, eu não gosto de dar uma moeda ali pra uma pessoa que tá pedindo na rua. Eu não sei se essa pessoa vai empregar bem esse dinheiro. Existe algo que diz assim, né? Eu preciso fazer a caridade independente do que é que eu acho que a pessoa vai fazer com aquele dinheiro. Eu gostaria que a pessoa fosse se alimentar bem e tudo mais, tal, mas às vezes a gente sabe que não é assim. Em todo caso, quando a gente faz, né, essa doação, essa caridade para alguém que está precisando, a nossa parte foi feita. A nossa parte foi feita. Se a pessoa empregou mal, né, aquele dinheiro, eu já vi até alguém dando um prato de comida e a pessoa jogando fora, né, acontece. Mas se a pessoa fez algo errado, né, então não é culpa nossa, não é problema nosso. Então aí já é uma questão pessoal ali da pessoa, né? Então, por outro lado, tem gente que não está nem aí e quer se certificar de que o seu dinheiro, a sua doação está sendo muito bem empregada. E não está errado não, né, Silas? Não está errado não, porque a gente trabalha, se dedica, tem muita gente que sua no trabalho, né, quer ver o dinheirinho dele ali bem empregado.
2: Exato. E com a Rosa da Mata o exemplo está aí, né, para todos verem. Então podem ajudar, né, e vai, sabe muito bem que é saboroso, né? Então, depois, quando chega lá na festa da padroeira, vai lá na barraca e fala assim: ó, ajudei, ainda vou comprar aqui uns docinhos e vai ficar muito bom, viu?
3: Ajuda duas vezes. Exatamente. E fica mais gordinho. Então ajude, né? Você vai saber muito bem para onde está indo a sua doação, sabe que vai estar sendo muito bem empregada ali, as irmãs sempre ali coordenando tudo, junto com o Diácono Fernando e toda a equipe, né? Que também tem toda uma equipe ali que toma as decisões colegiadas e tudo mais. Então, faça aí essa doação sem medo, não só para a Creche Rosa da Mata, viu? Todas as outras creches também necessitam de doação. A Siju, a Tia Nina e todas as outras que tem por aí também, aqui na nossa cidade. Vamos continuando aqui com as notícias, vamos trazendo notícias direto lá de Roma, né? Na realidade de Portugal, Silas. Um ano de pontificado, né, do Papa Leão, né, e de Francisco a Leão. Agora uma análise do sacerdote português e professor de teologia Jorge Teixeira da Cunha, numa entrevista concedida ao jornalista Otávio Carmo para o programa de rádio da Agência Eclésia, no âmbito do ciclo de Francisco a Leão. O padre Jorge Teixeira analisa o legado do Papa Francisco e o primeiro ano de pontificado do Papa Leão XIV. Você que gosta de entender um pouco mais, né, a gente vai ver aí vários detalhes, né, sobre essas análises. São sempre muito boas, ajuda a gente a entender um pouco mais sobre a Igreja. Vamos ao áudio, Silas.
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4: Numa entrevista concedida ao jornalista Otávio Carmo para o programa rádio da Agência Eclésia, no âmbito do ciclo de Francisco a Leão, o padre Jorge Teixeira da Cunha analisa o legado do Papa Francisco e o primeiro ano de Leão XIV. Francisco fez descer o serviço de Pedro à terra, diz o professor de teologia da Universidade Católica Portuguesa.
5: Eu creio que o pontificado do Papa Francisco foi um pontificado muito marcante. Eu creio que ele introduziu um estilo que vai ficar para todo sempre, porque ele, de certo modo, colocou o papado e o serviço de Pedro na nossa... desceu à terra aquilo tudo. Desceu à terra e, portanto, isso vai ficar para todo sempre. Nunca mais nenhum Papa pode desempenhar o papel de Pedro com todo aquele conjunto de circunstâncias que fazia dele um ser humano fora da humanidade. Não, o Francisco fez de ser o serviço de Pedro à terra e, portanto, ele é um de nós que está no centro da nossa vida. Portanto, ele não quis ser diferente do que era antes, não quis modificar o seu estilo de pessoa. Ele foi Papa como era bispo e como tinha sido padre e como tinha sido um ser humano. Isso é a grandeza dele. Ele era simultaneamente próximo do centro da Igreja, próximo de Deus, se quiser, e também próximo dos outros. Ele manteve sempre o seu estilo de quem andava no autocarro, de quem usava os mesmos sapatos, de quem pagava a sua conta no hotel. Isso foi uma desmontagem, uma desconstrução da ideia do papado, que eu acho que vai ficar para todo sempre. Nunca mais nenhum Papa pode usar a tiara, pode usar todos aqueles adereços. Isso é o legado dele, portanto, é o legado dele. Ele não fez do seu serviço de Pedro uma coisa artificial, fez dela uma coisa sobrenatural e uma coisa natural ao mesmo tempo, que é aquilo, é o lugar onde nós estamos, é o lugar onde Deus nos encontra. E, portanto, isso é que eu acho que é o mais importante dele, foi essa mudança de estilo, essa humanização do papado, no sentido bom desta expressão, no sentido de que a humanização significa encarnação. Deus foi que inaugurou a encarnação. Nós não sabíamos o que isso era. E, portanto, o Francisco fez isso de uma maneira exemplar. E todos os outros aspectos do seu pontificado têm de ser lidos, acho eu, a essa imagem. Portanto, ele não quis nenhuma representação da vida. Ele quis a vida simplesmente. Não quis nenhuma ostentação no sentido de ser um serviço construído. Ele quis estar onde está a humanidade.
4: sobre o Papa Leão XIV, que completou recentemente um ano de pontificado. O sacerdote da Diocese do Porto refere que, sobretudo do ponto de vista da ética social, o Papa Leão continua na linha de Francisco. Destaca a clareza, coragem e serenidade de Leão XIV, que vem do mundo periférico da América Latina, mas também do centro do mundo, porque é norte-americano.
5: Vem-nos o Papa Leão, que por um lado é das periferias da América Latina,
4: que é norte-americano.
5: Vem-nos o Papa Leão, que por um lado

0: que havia, que queria ser um Papa diferente, que não queria imitar, e fez muito bem, fez isso muito bem. Portanto, este aqui tem-se preocupado principalmente com manter a unidade da Igreja, acho que sim, rebentaram-lhe nas mãos alguns problemas, não é? Esses problemas das periferias de litúrgicas que querem sim. reivindicar os seus direitos. Ele tem conduzido esse processo com sabedoria. Tudo bem, nenhum Papa quer um cisma no seu pontificado e, portanto, ele tem se esforçado de todo modo. Não sei se os outros também se têm esforçado da mesma maneira. Eu creio que ele tem se esforçado mais do que os outros. Portanto, ele tem feito essa tarefa de tentar manter o tecido eclesial inconsútil, como se diz, da túnica de Cristo, ter mantido não dividido e, portanto, tem feito todo o esforço para isso. Eu admiro muito por isso. Tem-se mantido muito de pé. Eu acho que ele tem feito um trabalho de dizer aos grandes do mundo, sim, eu estou aqui, não estou como prevósito, eu estou como Pedro, estou como servidor de Pedro e continuador de Pedro, e portanto, aquele que diz, é como o Pedro da primeira hora, diz, é mais importante obedecer a Deus do que aos homens. Portanto, tem-no feito com muita clareza, com uma coragem e com uma serenidade. Portanto, ele não se tem posto em bicos de pés, de maneira nenhuma, diante dos grandes da terra, mas tem dito, estou aqui, se quiserem pleitear comigo, estou aqui. Depois, enquanto ele ainda não produziu muitos textos, mas os textos dele, para mim, são muito interessantes do ponto de vista da ética social. E nisso aí ele continua com o Francisco, sim, continua a linha do Francisco. Ele diz, o ponto de vista do pensamento da Igreja começa sempre no pobre. No pobre, certamente no pobre sociológico, mas para lá disso. O pobre é o Cristo em primeiro lugar, no pobre da carta aos Filipenses, naquele que desceu à nossa condição, à condição de escravo, e aí nos encontrou. E, portanto, é isso aí. Se formos ver a primeira exortação que ele criou sobre o pobre, se virmos a mensagem do Dia Mundial dos Pobres, são textos que, não sei quem lhes ajudou a escrever, mas são textos de grandíssima valia, porque se situam nessa plataforma abaixo da qual nós não podemos descer na plataforma em que Deus nos encontra e nós encontramos Deus, que é o lugar, não é, é o lugar da pobreza, não temos outra palavra, mas é o lugar da indigência existencial diante da qual Deus clama por nós e nós clamamos por Deus. E, portanto, nesse ponto, ele tem-nos orientado muito bem e, portanto, o Papa Leão tem desempenhado um papel que tem levado aos quatro cantos do mundo, foi agora à África, e testemunhou isso. Portanto, ele resolveu ir ao continente africano, que é um continente de grandes virtualidades para o continente. A África ensina-nos algumas coisas, ensina-nos a fé em Deus, como fator importantíssimo da nossa humanidade, ensina-nos o valor da família, mas ele também foi dizendo que é necessário que a fé em Deus seja purificada. Todos os elementos que ele disse agora em Angola, precisamente, temos de purificar a fé da superstição, temos de melhorar a família, porque a África tem a grandeza da família, mas tem alguns problemas com a família também. Tem o problema da mulher, tem o problema da criança, tem várias coisas que funcionam mal na família africana. E, portanto, é necessário. A África é um continente de uma reserva inesgotável de humanidade, mas que é um continente que tem de se confrontar com o Evangelho. Tem de se confrontar com o Evangelho e tem de perceber que, portanto, as suas representações da vida não são definitivas e tem de se abrir continuamente ao Evangelho que nos eleva, que nos orienta, que nos abre perspectivas insuspeitadas, não é? Portanto, o Papa Leão tem feito isso de maneira muito excelente.
1: Era o padre Jorge Teixeira da Cunha que analisou para a Agência Eclésia o legado do Papa Francisco e o primeiro ano do Papa Leão.
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3: Estamos de volta, Silas, agora não mais com o português de Portugal, mas eu achava que essa era uma versão

0: Em português, né, daqui de uma rádio aqui do Brasil, se eu acabei me confundindo, baixei a de Portugal mesmo, mas tudo bem, dá para entender, pelo menos 90%, né?
1: Exatamente, a essência do que foi, né, para falar desse legado aí de Francisco e um ano já, né, de
0: um ano já, muito do Papa rápido. Leão. Muito verdade. Rápido. Então, vocês fiquem com Deus, Deus abençoe, obrigado pela sintonia de sempre, atenção aqui na agenda paroquial. Lembrando que nesta semana ainda teremos o Padre Márcio André, que vai vir aqui falar conosco, né? Fazer uma catequese falando sobre Maria, né, algumas perguntas que as pessoas têm aí e algumas confusões, né, que outras pessoas fazem quando se fala de Maria, e o Padre Márcio vem falar um pouco sobre isso. E também, é claro, por isso que eu nem falei hoje, né, do show de prêmios, da festa da padroeira. Então vamos ficar ligado, né? Na última vez que o padre veio aqui, foi um sucesso de audiência, e vamos aguardar vocês. Por isso que eu nem vou dizer, Silas, quando que ele vai vir.
1: Deixa no suspense, né?
0: Deixa no suspense. Até amanhã, se Deus quiser, a gente tá por aqui.
1: Mas nós dois amanhã, né?
0: Nós dois estamos por aqui amanhã, se Deus quiser.
1: Só se Deus não quiser, mas Deus tá querendo por enquanto.
0: Por enquanto ele quer, a gente tá sendo bonzinho, né?
1: Isso é verdade. Então até amanhã.
0: Até amanhã, Silas.
1: Agora 10h23 no nosso Estúdio 100, na Agenda Paroquial.
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5: Aqui na 100, confira comigo, 10:28.
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5: Eu mesmo, hein? O mais bonito do Brasil. Se esquece de contar aí pra galera, não. Ah, sai pra lá, mentiroso o quê? Ô, Luquinha, abraço pra você, meu amigo, tá trabalhando, o negócio tá embuchado, isso é bom, né? 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Gente, informação importante chegando aqui para você de Sacramento amanhã. O Daniel Araújo, ele que é diretor estadual de políticas para pessoas com deficiência da SEDESE, estará aqui em Sacramento, a pedido aí do vereador Daniel Campos, fazendo um trabalho muito bacana, principalmente você que tem aí os filhos, né, diagnosticados com autismo e etc. Dá para que você possa receber aí algumas informações importantes. O atendimento será amanhã, de 9 às 16 horas. Ele tá comigo aqui na linha e vai contar pra gente mais detalhes, então preste bastante atenção. O nosso amigo Daniel Araújo contando que amanhã então estará em Sacramento realizando um trabalho importantíssimo. Com a gente na linha, fala comigo, bom dia.
14: Olá, ouvintes da Rádio Sacramento FM, aqui quem vos fala, Daniel Araújo, diretor estadual de políticas para pessoas com deficiência. Tô gravando esse áudio aqui a pedido do meu amigo, meu irmão, vereador Daniel, aí da cidade de Sacramento, ele que nos fez um convite para estar na cidade de vocês emitindo a CIPTEIA, que é a carteira de identificação da pessoa com transtorno do espectro autista. Então vai ser nessa quarta-feira, lá no anexo da Câmara Municipal, viu? Nós vamos estar lá com a equipe de 9 até às 16 horas, emitindo esse importante documento aí pro cidadão de Sacramento, viu? Então, olha, leve o laudo médico, é importante ser laudo médico, viu? Com o CID direitinho, CID do autismo, que é o F840 e também o 6A02 e as suas variações. Importante, laudo médico, beleza? A carimbado, assinado direitinho e a identidade da pessoa com transtorno do espectro autista e também do responsável. Precisa dos documentos pessoais, beleza? O restante das informações a gente colhe lá na hora. Se a pessoa não quiser ir ou não conseguir ir, né? A pessoa com autismo não tiver como ir no dia do mutirão, Não tem problema, basta levar uma fotinha 3x4 ou então levar uma foto no celular, tá bom? Aí não tem exigência de ser aquela foto oficial igual da identidade, pode ser uma foto mais tranquila mesmo, tá bom? Então é isso. Importante você de Sacramento também, você que está no comércio, você que é servidor público, importante entender isso, né? Porque a carteirinha do autista, ela dá prioridade de atendimento nos locais públicos e também nos locais privados, viu? Então você aí, comerciante, está ligado aí nessa rádio que é sucesso, a Sacramento FM, fique ligado. É, a gente está fazendo esse mutirão justamente para que as pessoas com autismo tenham assim a carteirinha e acesso a direitos que são garantidos por lei. Então chegou aí alguém, seu comércio está cheio e alguém apresentou a carteirinha, o atendimento para essa pessoa precisa, ou para essa mãe, enfim, que esteja com o filho aí com autismo na hora, esse atendimento tem que ser priorizado, beleza? Então é isso. É, deixa aqui um forte abraço aí para cada um de Sacramento, e um abraço muito especial para o vereador Daniel, que nos fez esse convite, está nos recebendo tão bem na cidade de Sacramento. A gente está vindo pela primeira vez a equipe do governo do estado a pedido do vereador Daniel, beleza? Então um forte abraço para vocês, que Deus abençoe. E é isso, precisando da gente, estamos à disposição. Valeu, shalom, um abraço.
5: Valeu, esse é o nosso Daniel Araújo, ele que é o diretor estadual de políticas para pessoas com deficiência da SEDES. Então amanhã, nessa carteira de identificação, muito importante. Então você que nos ouve nesse momento, né? Procure saber mais, dá um atendimento amanhã lá, próximo à Câmara Municipal, né? Numa casa em anexo, das 9 às 16 horas. 10h35.
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5: Se liga aqui comigo, tá quase na hora de almoço, né? 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E pra galera lá da boutique, tá chegando música? Aquele erro gostoso, Simone Mendes.
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8: 10:43.
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1: Comigo aqui na 100,3, 10h45. Relógio marca aqui na 100, 10h45. E, gente, Paulo Coelho deixou uma mensagem muito bonita. Olha, o caminho da sabedoria é não ter medo de errar. Pense nisso, tá? Fica aí com medo de errar. Às vezes errando que se aprende, não é? Não pode persistir no erro, mas vamos lá, vamos juntos. Deixa eu mandar bom dia aqui pra minha querida amiga Graça, minha tia Tereza, a Lourdilei já mandou o seu bom dia também, aquele abraço pro Samuel, tá curtindo aí a nossa programação, meu amigo veinho, ô veinho, bom dia, obrigado pela audiência e companhia de sempre, quero mandar um abraço lá pra nossa querida amiga e irmã Aparecida, tá ouvindo aí a nossa programação, muito em breve tá chegando aqui com parceria na Rádio Sacramento, quero mandar um abraço pra Natália, tá na 100, tá feliz e daqui a pouquinho tem o nosso clássico sertanejo. 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Muito bem, vamos de informação. É, ao vivo nós vamos aonde agora? Para Brasília, Gabriel Brum, porque a Polícia Federal faz operação contra o crime organizado em 16 estados. A polícia prende 71 mandados de prisão e 165 de busca e apreensão.
2: A Polícia Federal cumpre 71 mandados de prisão e 165 de busca e apreensão contra organizações criminosas em 16 estados nesta terça-feira. É a Operação Força Integrada 2, que combate tráfico de drogas e de armas, atuação de facções criminosas, a lavagem de dinheiro, bem como outros crimes. Além da PF, outras forças de segurança, como a Polícia Rodoviária Federal, as polícias e secretarias estaduais de segurança pública, guardas municipais, participam por meio das FICOS, as Forças Integradas de Combate ao Crime Organizado. Essa operação nacional reúne diferentes ações nos estados do Espírito Santo, Ceará, Amapá, Minas Gerais, Rondônia, Acre, Sergipe, Tocantins, Rio Grande do Sul, Santa Catarina, Rio Grande do Norte, Paraná, Paraíba, Alagoas, Maranhão e Rio de Janeiro. Em Minas Gerais, por exemplo, as investigações miram o uso de transporte aéreo, empresas de fachada e laranjas para ocultação patrimonial e movimentação de ativos ilícitos por organizações criminosas. Só nesse caso, 22 pessoas são alvos de prisão. Da Rádio Nacional em Brasília, Gabriel Brum.
1: Obrigado, Gabriel Brum, direto de Brasília, com aí as informações importantes e atenção para você que é papai, mamãe, né? Estamos na sexta chamada da fila única para creches e CMEIs, tá? Então você que fez às vezes aí a inscrição, né? E quer agora saber as informações, a Secretaria Municipal de Educação de Sacramento divulgou, né? A sexta chamada para a fila única, então bastante atenção, deixa eu trazer aqui as informações um pouquinho maiores para eu enxergar, que senão não tem jeito, né, gente? Ó, divulgou então a sexta chamada da fila única, ok? Essa que é a fila única para composição das vagas em creches e centros municipais de educação, conforme o decreto 425 de 8 de setembro de 2025. Os responsáveis pelas crianças listadas devem comparecer à Secretaria Municipal de Educação, que está localizada lá na Rua Silva Jardim, 117, dos dias 13, portanto, ó, 13 de maio e 14 de maio, das 7 às 16 horas para realizar a comprovação das informações e efetivar o processo de matrícula. A listagem completa pode ser acessada no portal da Transparência, tá? Da Prefeitura Municipal. Então, você que fez, né, aí a sua inscrição, a fila única para creches e CMEIs do município de Sacramento, vai lá, confere-se o nome da criança, nome, né, tá tudo certinho, e entrar em contato com a Secretaria Municipal aqui de Sacramento. Amanhã e também no dia 14, no período de 7 às 16 horas. 10h51.
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0: 6h59. Ó, você que tá chegando agora aqui na Rádio Sacramento, em 100,3, já convido você para continuar no rádio ou quiser ver imagens ao vivo do nosso estúdio. Vamos ter um bate-papo para falarmos de um assunto muito importante. A luta antimanicomial, ações que já são desenvolvidas aqui em Sacramento. Vamos conhecer um pouquinho dessa história também, até para você se entender, né? Falar assim, que é isso? Que assunto é esse? Então, já aqui no rádio e também vamos estar juntos no canal do YouTube da Rádio Sacramento. Então, se não é inscrito, se inscreva logo, busca aí, ó, Rádio Sacramento. Clica aí para se inscrever e depois no sininho, que aí na hora que eu chegar com a live, você já estará acompanhando. 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
2: Horas 6 minutos aqui na Rádio Sacramento e já estamos ao vivo no nosso canal do YouTube. Momento blogueiro importantíssimo. Se inscreva no canal da Rádio Sacramento, clica aí no sininho para você receber as notificações, receber aí as informações importantes sobre o nosso bate-papo. E hoje, o nosso bate-papo, vamos falar um pouquinho sobre a luta antimanicomial. Já ouviu falar dessa palavra? Não ouviu, né? Ano a ano a gente vem trabalhando um pouquinho esse assunto aqui no rádio, porque é importantíssimo, mas tem gente que trabalha direto com este assunto, falando de saúde mental. É o nosso querido amigo Mauro, diretor-geral de saúde mental do nosso município, está aqui conosco no estúdio. A Viviane, assistente social do CAPS, também está aqui com a gente. E o Carlos, ele que é psicólogo da atenção básica. Os três e você aí do outro lado, juntos, né, participaremos desse bate-papo, gente. Vai lembrar, um bate-papo não é nada daquelas perguntas e respostas e por aí vai. Mas agora, só pra gente começar naquela dinâmica, o bom dia, eu cumprimento minha querida amiga Viviane. Seja bem-vinda aqui à nossa Rádio Sacramento. Bom dia.
3: Bom dia, Silas. Muito obrigada, né, pela oportunidade de estar aqui hoje. E bom dia também aos ouvintes da Rádio Sacramento.
2: Alegria toda nossa tê-la aqui
3: muito
2: conosco.
3: Obrigada.
2: Viu? Conosco também o nosso querido amigo Mauro. Bom dia, o Mauro, que é diretor-geral de saúde mental. Seja bem-vindo, Mauro.
4: Bom dia, Silas. Muito obrigado por nos receber, por essa oportunidade para a gente falar um pouquinho desse tema que é extremamente importante para o nosso departamento, saúde mental. E bom dia aos ouvintes da Rádio Sacramento.
2: E também conosco, pela primeira vez, se eu não estiver enganado, nosso querido amigo já, o psicólogo Carlos. Seja bem-vindo aqui à nossa Rádio Sacramento. Muito bom dia.
5: Bom dia, muito obrigado, Silas, por abrir esse espaço, a oportunidade da gente poder discutir esse assunto importante, né, para nós profissionais que estamos diariamente nisso. E um bom dia também para o pessoal que está ouvindo a rádio agora.
2: Maravilha. Então, você que chegou já sabe que hoje o nosso bate-papo aqui é muito legal, muito importante. Vivi, Mauro e Carlos, bate-papo. Então, cada um complementando a fala do outro, né? Contando que é importante saber, mas só pra gente antenar o ouvinte, entender um pouquinho o que seria essa luta antimanicomial, né? Que palavra que é até meio difícil, às vezes, de pronunciar, de escrever, e fica aí meio difícil. Vamos lá. Vontade, Vivi, contando, Mauro, vocês que começam aí contando.
3: Você quer? Né? Pode, claro, fica à vontade.
2: Mauro, fica à vontade aí, viu?
4: Bom, Silas, é sempre importante contextualizar, né? A luta antimanicomial, ele é um movimento que acontece no Brasil por volta da década de 70, né? Porque se a gente for ver, o transtorno mental, o sofrimento psíquico, né? Ele faz parte da nossa vida desde que o ser humano é ser humano, né? A partir do momento que a gente se relaciona com o mundo, a gente já começa a sofrer. Só que a maneira como a gente foi lidando com isso ao longo da história foi mudando, né? Houveram momentos que a gente cuidou dessa questão no cunho religioso, né? Houve momentos que a gente teve um avanço aí da medicina, da psiquiatria, da neurologia, né? E nesse período, o cuidado, ele era estritamente biológico, né? Então, assim, a pessoa sofria por uma questão cerebral. E aí a gente teve algumas tentativas de tratamento, né? Como, por exemplo, a lobotomia, o eletrochoque, e que ao longo dessa história, nós fomos entendendo que isso não era tratamento. Então, a gente, dentro dessa história, no Brasil especialmente, as pessoas devem já ter ouvido falar, a gente tem aí um emblemático Holocausto Brasileiro, né? Lá em Barbacena, hospital psiquiátrico, que morreram milhares de pessoas, que eram excluídas da sociedade. Então não havia possibilidade da diferença dentro dessa sociedade. E desde então, um grupo de trabalhadores, de usuários dos serviços, né, de pacientes de saúde mental, de familiares, vem marcando no dia 18 de maio especialmente, mas marcando essa militância de que cuidar de saúde mental é cuidar com diálogo, é cuidar em liberdade, é um cuidar que envolve todos os âmbitos da vida. Esse ano de 2026, a gente está com uma temática em Minas Gerais que é: somos diferentes, somos muitos, mas todos cabem no mundo. E eu achei esse tema sensacional, né?
2: Verdade.
4: A gente tem falado muito sobre a neurodiversidade, né? A gente tem olhado para as questões do autismo, dos transtornos do desenvolvimento. E então a gente tem falado muito da diferença. Mas a gente precisa entender que a diferença, ela cabe em todo esse país, todo esse espaço, né? Em um momento que a gente está vivendo, assim, onde as pessoas estão muito impacientes, né? As pessoas não conseguem estar na relação. A gente precisa retomar isso. Porque é justamente, na minha opinião, enquanto psicólogo, né? A relação com o outro que nos cura.
2: É verdade. E o diferente completa, né? Vale. Exato. Lembrar, né? Que às vezes, ele é diferente, mas ele vai te completar de alguma forma. Vivi, isso é muito importante, essa análise e o tema que traz aí. E vale lembrar, a assistente social tem um papel empoderante ali junto a esses trabalhos, né?
3: Isso. O meu papel dentro do CAPS, eu falo que não é só de ser assistente social que fica ali atrás da cadeira, bonitinho, na frente do computador. Ele vai muito mais além. A gente coloca amor ali dentro, né? A gente pega um vínculo afetivo de carinho com o paciente, que eu acho que é estritamente necessário. Claro que dentro da ética profissional, né? Mas é um trabalho extremamente gratificante. Eu sou muito feliz de estar hoje na equipe do CAPS, aqui de Sacramento. E ontem a gente começou com essa semana, né? Essa movimentação da luta antimanicomial, que a gente de fato comemora no dia 18 de maio, com uma participação do pessoal do Salão do Marquinho, né? Que eles foram lá de voluntário, né? Agradecer mais uma vez o pessoal do Salão do Marquinho, que nunca fala não para nós, e eles foram lá voluntariamente fazer um dia de beleza com os pacientes masculinos da nossa oficina terapêutica. Então é extremamente gratificante você olhar na cara dos pacientes e ver aquele sorriso de alegria e de satisfação do tanto que eles ficaram felizes com aquele momento, né? Então eu falo que o meu papel ali, ele vai muito mais além do papel, do concreto. Né? Eu não estou ali só para olhar benefícios, só para olhar a INSS, eu estou ali para uma conversa, eu estou ali para um bate-papo, eu estou ali para um café, eu estou ali para um vínculo. Então, assim, é muito gratificante, e eu acho que o meu papel ali, ele não é só de ficar atrás da cadeira. Eu nunca me coloquei assim enquanto profissional, né? Só de ficar fechada ali, eu falo muito.
2: Isso, né? É bom, né?
3: Eu gosto muito de conversar e sempre amei trabalhar com pessoas, e muito satisfeita, muito gratificante para mim estar hoje dentro da saúde mental.
2: Isso é bacana. E aí estamos aqui próximos a dois psicólogos, né? E aí a minha pergunta, Carlos, e complementando todas as ações também, quando ela fala dessa conversa, e porque nós ainda vivemos numa sociedade em que, vou no psicólogo, falou que vai no psicólogo, falou, tá doido, né? Resolveu, tem algum problema, etc, etc. Então, às vezes, essa conversa da informalidade, vamos assim dizer, claro que não é um diagnóstico que vai se fazer, mas às vezes a gente precisa de ter alguém para conversar, né? Essas situações, que ajuda no trabalho do psicólogo, né? Porque às vezes se levar já direto ali, Sila, você vai pro psicólogo, pode ser que o trabalho de vocês vai demorar um pouquinho mais. Claro que, né, não tem fórmula mágica, falar, Silas, bebe isso daqui que vai resolver. Mas é uma situação importante a gente colocar aí na conversa, né?
5: Sim, sim. Existe um estigma e um preconceito muito grande ainda em cima do serviço da psicologia, né? Aquele que busca o psicólogo é aquele dito cujo louco ainda, né? Aquela pessoa que não tem controle de si, não sabe lidar muito bem com a vida. E existe essa resistência, né? Se a pessoa é, entre aspas, jogada, né, a um psicólogo, ela vai ter uma dificuldade de começar o processo terapêutico, né? Ela vai ter uma dificuldade de se identificar com aquilo, porque para início de conversa é um lugar que ela nem queria estar ocupando, né? principalmente por conta do preconceito. Mas, como a Vivi trouxe, né, é importante que a gente tenha esse trabalho cuidadoso e humanizado com os pacientes e entender que no contexto social que a gente vive, esse preconceito, ele é comum, né? Então, ocupamos um espaço onde a gente sabe que, por exemplo, quando um médico encaminha um paciente para o psicólogo, né? Ele fala, eu não tô doido, eu não tô louco, né? E o nosso trabalho é tentar ir até esse paciente,
3: sim,
5: né? De forma cuidadosa mesmo, e explicar para ele que ele não tá louco. Isso. Ele não precisa estar louco para ir ao psicólogo, né? A gente pode conversar e tentar ali lidar com algumas angústias, né? Para ir ao psicólogo, né? A gente pode conversar e tentar ali lidar

0: faz é o paciente, a gente só facilita os processos.
1: Olha que bacana.
2: O Silas, até foi muito bom você trazer essa questão, né, do profissional de psicologia com o profissional assistente social, porque um avanço que a gente teve, né, desde o ano passado na saúde mental foi justamente conseguir colocar em todos os dispositivos da rede de atenção psicossocial psicólogos e assistentes sociais trabalhando em conjunto. Então, isso que você nós estamos aqui discutindo faz toda a diferença para a adesão desse usuário do serviço ao tratamento psicoterapêutico, por exemplo, né? Porque muitas vezes é o serviço social que vai num primeiro momento, cria um vínculo, trabalha essa questão do estigma e faz essa aproximação, né, entre a psicologia e o usuário. Lógico, o serviço social faz várias outras atribuições, né, dentro das unidades básicas de saúde e do próprio CAPS, mas essa parceria tem funcionado muito, a gente tem recebido muitos elogios pela população, pelos trabalhadores das equipes, né, dessa dupla nas unidades básicas, dos postinhos de saúde, que tem contribuído para avançar também nas questões de violação de direito, né, que às vezes estão cronificadas durante tanto tempo naquele território e que hoje é acolhido e é dado um direcionamento de cuidado, né?
3: Eu quero saber que nós falamos aqui, né, da luta antimanicomial e vocês promovem também, vou falar assim, a semana, né? Tem toda uma programação pra gente já ir destacando, Mauro, assim, porque tem momentos que são, entre aspas, né, exclusivo de quem é atendido e tal, e tem momentos que pode e vão, inclusive estamos vivendo aqui, envolvendo toda a comunidade. A programação é dessa forma que vocês programaram também?
2: Exatamente, né? Todo mês de maio a gente procura fazer essa programação aberta à coletiva, à comunidade. Um dos principais marcos dessa programação é justamente a nossa caminhada, né, a passeata da luta antimanicomial, que acontece em todo o Brasil. E em Sacramento a gente tem feito uma tradição disso. Esse ano a gente vai conseguir fazer a passeata no dia 18 de maio, que é o dia que a gente de fato comemora essa luta, essa garantia do direito ao CAPS, aos psicólogos nas unidades, à equipe psicossocial nas unidades básicas de saúde. Então, às 8 horas da manhã, a gente convida as pessoas no dia 18 de maio para se concentrar ali na Praça da Basílica. Isso. Porque nós vamos fazer uma caminhada pelo centro, fazendo gritos de guerra, né, gritos de conscientização, até o serviço que é o nosso pilar, né, da saúde mental, que é o CAPS.
4: E esse ano, Silas, a gente vai até com a camisetinha, ó, todo mundo bonitinho, arrumadinho, tá? Já vim até com a minha, ó.
3: Olha aí, que linda, linda.
4: Vamos todo mundo.
3: Ô, Vivi, não vou te falar que você é baixinha, não, mas se você quiser levantar só pra câmera mostrar melhor. Lá, ó.
4: Tem uma frase.
3: Cuide da sua mente, tá? Isso. Tudo bem não estar bem. Olha,
4: isso mesmo.
3: Uma reflexão bacana, porque hoje a gente se preocupa muito com essa questão, né? Ah, se eu estou bem, não estou bem, né? Isso envolve muitas pessoas. E vamos ter mais outras ações, gente? Aí vocês comentam aí pra mim, por favor. Que aí o ápice, ou seja, o momento importante é a caminhada, mas outras ações também já foram desenvolvidas algumas, gente?
4: Sim.
0: Na atenção básica, né, equipe psicossocial da atenção básica nas unidades básicas de saúde, a gente está realizando salas de espera, né? Salas de espera são naquele momento ali onde os pacientes da unidade estão aguardando por consulta médica, né, odontológica, qualquer que seja. Para a gente diminuir um pouquinho do tédio da espera, né, a gente vai lá e conversa com essas pessoas, e nós estamos abordando esse mês a luta antimanicomial, né, trazendo para os usuários das unidades ali um pouquinho de reflexão mesmo sobre esse tema, né? E é curioso porque eles ficam empolgados, né, algo que muitos ali nunca ouviram falar. a gente usa de materiais como, por exemplo, vídeos, né? Ou referências de filmes, como o Holocausto Brasileiro, um documentário, o Bicho de Sete Cabeças, né? Que traz um pouquinho do movimento da luta, né? É, pra gente poder trabalhar com

0: esses usuários um pouquinho sobre o que é essa loucura, né, dentro da sociedade, né, e como ela vai evoluindo, né, e ela vai se modificando, né. A loucura, ela é um pouco datada, né. Na antiguidade era visto como os andarilhos, pessoas sábias, né. Depois, na Idade Média, a gente foi evoluindo, os loucos já foram tratados ali como pessoas desviantes, né. Então a gente vai, já começa a ter os anais dos loucos ali, então eles são jogados em navios, vão para o mar, né, tentar se purificar. E quem que é o nosso louco hoje, né, na nossa sociedade, né? Então a gente foi trabalhando isso, conversando com eles, né? Quem que eles visualizam como louco, né? Quem é essa pessoa que não se encaixa nos padrões sociais hoje e que é colocado à margem, né? Marginalizado, né? E aí a gente, eles, um processo reflexivo, eles começam a trazer as pessoas com adoecimento mental, né? Porque está introduzido ali no tema, e usuários de álcool, drogas, né? E então a gente vai fazendo um trabalho com eles de tentar sensibilizar e humanizar essas pessoas e trazer que são pessoas humanas, com sentimentos, com emoções, que necessitam ali de cuidado, de carinho, né? Não só de profissionais, mas de toda a sociedade também, que possa abraçar as diferenças, né, dessas pessoas dentro da sociedade. E a gente está com um cronograma aí, algumas unidades já realizaram, né? Outras unidades vão realizar também, não necessariamente só com a equipe daquela unidade, né? As equipes de outras unidades estão se juntando para poder fazer o trabalho junto, né? Que fica muito mais interessante, fica muito mais dinâmico. E ao longo dos dias aí, das semanas, o pessoal vai encontrar a gente por aí, conversando um pouquinho, falando um pouquinho sobre a luta antimanicomial e o tratamento de AD, álcool e drogas, um pouquinho de transtornos mentais e outras coisas também.
1: Ô Silas, eu quero só acrescentar um pouquinho, né? Esse trabalho pode parecer uma campanha somente, né? Aquelas, a gente hoje está banalizando as campanhas. Mas eu queria trazer até um exemplo. Esse trabalho de sala de espera, ele é fundamental para conscientizar a população, para educar a população sobre cuidado em saúde mesmo, né? E a gente tem aí, né, desde quando eu iniciei iniciei há 10 anos atrás, né, na Secretaria de Saúde. Mas assim, a gente tem uma história do carro do CAPS ser considerado por alguns usuários de pessoas com dependências químicas, né, de o carro que catava noia. Olha o, isso na nossa cidade, tá?
2: Busca noia.
1: Então, assim, a gente tem essas falas que a gente vai escutando na própria cidade. Por quê? Porque durante algum tempo a gente trabalhou muito nessa lógica, né, da internação psiquiátrica, né, até há uns tempos atrás, assim, no ano passado, né, em Uberaba a gente tinha o Instituto Maria Modesto, que ainda fazia internações psiquiátricas, né, de longa duração. Então, assim, com esse avanço, com a humanização que os meninos estão trazendo, com essa conscientização que a gente faz, hoje a própria pessoa com dependência química tem procurado parar o carro para pedir ajuda, né? Isso faz toda a diferença, porque quando a gente fala em saúde mental, nós não estamos falando só naquela pessoa com depressão, com esquizofrenia, né? Mas as pessoas que estão sofrendo por, hoje muito comum, né, já, por dependência de jogos, por a questão que eu trouxe, né? As crianças e adolescentes aí com as telas, que causam muito sofrimento, podem causar, inclusive, né, podem estar relacionadas a transtornos do neurodesenvolvimento, não uma causa, né, mas relacionadas. Então, assim, esse trabalho de conscientização, de divulgação do que é de fato o cuidado em saúde mental, isso é fundamental. Queria também aproveitar e trazer uma notícia que a gente recebeu semana passada, que é com relação à CLIA, que é um dos nossos serviços, né? Em uma parceria com o Rotary, a gente conseguiu uma sala multissensorial para integração multissensorial de crianças neurodivergentes. E a implantação ocorreu na sexta-feira. Então estamos muito felizes, porque vai ser mais um recurso para poder cuidar, né, das nossas crianças. E nesse mês de maio, a gente ainda não tem a data, mas será feita a inauguração, aberta para todos irem lá conhecer também.
3: Isso é legal.
1: Além disso, a gente também vai fazer, em parceria, já tinham me procurado, né? Tem um documentário que foi realizado do CAPS Maria Boneca, em Uberaba, que é um CAPS, ele é o primeiro CAPS do estado de Minas Gerais. E foi realizado um documentário da história desse serviço, e ele tem sido divulgado nas cidades da região. Então, em parceria com a Escola do Legislativo da Câmara Municipal, nós vamos também nesse mês apresentar o documentário que vai trazendo um pouquinho dessa história do nosso próprio estado, né, com relação que a luta antimanicomial, e que inclusive é o estado em que a gente mais teve, né, mortes, a gente mais teve, né, manicômios. Então a gente está fazendo aí uma programação recheada nesse mês.
4: Maravilha. Detalhe que eu acho importante, gente, aí eu quero vocês comentando, que essas campanhas, como o Mauro falou, de banalizar, mas é tão fundamental e tem que ser aquela coisa do chato mesmo. Você tá falando disso? Tô, de novo. E se pedir, eu vou falar outra vez.
1: Exatamente.
4: Porque é uma mudança de hábito, né? Pra gente poder entender que o problema da saúde mental não é problema do Mauro, do Carlos e da Vivi. O problema inclui eu também, tenho que entender disso. E tem que se repetir sempre, né, gente? Porque senão fica assim, o problema lá dos meninos do CAPS é do Mauro. Eu não tô lá no CAPS, então o problema é ele. Não, é o problema, como dizer, é nosso, né?
2: É nosso, é da sociedade, né? Então, é um problema que sempre existiu, né? Só que graças a Deus, hoje nós temos, né, tratamentos humanitários, né? Que a gente tem, graças a Anise da Silveira, né, que veio quebrando esses paradigmas, hoje a gente tem um tratamento humanitário, né? E eu quero colocar aqui também, Silas, aproveitando a oportunidade, nós vamos ter também na última semana do mês de maio, né? Como eu falei, começou ontem, a gente teve o dia de beleza para os nossos pacientes masculinos, a gente vai ter para as meninas também, que é claro, né? Que elas não poderiam ficar sem.
4: Mas eu ia ficar brava com você,
2: com
4: né?
2: Com certeza, elas iam ficar bravíssimas comigo. Então, na última semana de maio, né? Só não tem data definida ainda, mas vai acontecer na última semana de maio, a gente vai ter o dia da beleza para as pacientes femininas da nossa oficina terapêutica, tá? Promovido pelo espaço da Luana Carvalho. E aí a gente vai ter um café da manhã para elas lá, e elas vão ter alguma ou escova, ou cílios, ou unha, algum tratamento de beleza lá no STI para elas.
4: Ai, que bacana. Ô Mauro e Carlos também, se quiser complementar, a minha pergunta, eu sempre faço essa, como eu disse, da campanha, é sempre bom a gente destacar como que o cidadão de Sacramento, né, quem está nos ouvindo, às vezes pode utilizar do serviço. Claro que eu gosto que você explica, né, Mauro? Porque não é chegar ali e falar, ô Mauro, abre a porta aí pra mim agora que eu tô, às vezes até numa necessidade, talvez você vá abrir a porta e falar, ô Silas, tá necessitado. Mas enfim, quais são, né, os processos para que realmente o serviço possa ser feito de maneira adequada para solução, né? Não vou dizer solução do problema, porque esses problemas são bem maiores, mas enfim, quem procura essa ajuda, precisar, como que funciona, Mauro?
1: Isso, Silas. Hoje a gente entende que o sofrimento, ele precisa ser tratado de maneira integral, né? E para a gente cuidar de maneira integral, não tem como ser um profissional, uma pessoa, um serviço. Então, não é só o CAPS, né? A gente fala hoje muito dos CAPS, mas a gente entende que existe uma rede de atenção psicossocial, que começa lá no postinho de saúde da pessoa, onde ela tem a possibilidade de ir no plantão psicológico, que é um dia específico que o psicólogo está por demanda espontânea. Ela pode procurar a enfermeira, a agente comunitária de saúde, que vai direcionar até os profissionais especializados. Mas nós temos também assistente social, enfim, na atenção primária, que é onde a gente diz, né, assim, que é a porta de entrada dos serviços do SUS. E nós temos o CAPS, que é um serviço especializado, com equipe multi, onde os pacientes necessitam de um cuidado que a gente fala mais intensivo, né? Esse cuidado intensivo envolve participação de oficinas, de grupos terapêuticos, de psiquiatria, né? E aí, esse paciente ele pode ser encaminhado pelos profissionais que estão no postinho de saúde, ou ele pode também procurar via demanda espontânea, porque o CAPS ele é porta aberta. De 8 até 15 da tarde é o horário que a gente faz acolhimento dentro do serviço. Quando a gente fala na infância e adolescência, hoje a gente tem um serviço também especializado, né, nesse cuidado, que é a CLIA, a Clínica Ampliada de Atendimento à Infância e Adolescência, que recebe via encaminhamentos tanto de outros profissionais de saúde quanto das escolas, né? Recebe os encaminhamentos, faz um acolhimento, uma avaliação inicial e define um plano de tratamento. E a gente nunca pode esquecer de trazer também, Silas, que assim, existem casos em que a internação ela se faz necessária, mas uma internação de curta duração. Então, hoje a gente tem aí 4 leitos na Santa Casa que são específicos de saúde mental. A pessoa está tendo uma crise de pânico, a pessoa está tendo ali pensamentos de autoextermínio com planejamento, né? Ou que uma crise mesmo, ou teve uma crise psicótica, uma abstinência, né, alcoólica, ela pode procurar o serviço de urgência e emergência, que é o pronto atendimento hoje da Santa Casa de Misericórdia. Ou então, chamar o SAMU, né? A partir do momento em que alguém está com uma crise ao ponto de que a vida dela está em risco ou a vida de terceiros está em risco, aí é tratamento hospitalar inicial, né? Então, a pessoa, aí o familiar, por isso que a gente fala desse apoio, né? O familiar, o vizinho, ele pode estar ligando para o SAMU e pedindo esse socorro, porque é como se fosse um infarto mesmo, né? É como Exato. Se fosse uma outra crise ligada a questões do corpo, tá? E aí vai precisar, às vezes, de uma intervenção inicial, de uma internação de 2-3 dias, né? Cada caso vai ser avaliado pela psiquiatra hospitalar.
4: Tá. E vai lembrar, você ia falando aí uma palavra pra mim que é chave. Cada caso é um caso.
1: Cada caso
4: não existe fórmula. Inclusive, eu ia colocar um assunto aqui, nós temos mais alguns minutinhos, que às vezes tem o remédio inteligência artificial. Vai pesquisar. Não é não, psicólogo Carlos? Infelizmente, não tá de vez em quando uns aí sendo diagnosticado a automedicação agora dá. Ah, eu tô com isso, vai lá na inteligência artificial e começa todo um. Não vou dizer um drama, mas algo que precisa de profissionais, né?
0: Sim, sim. Eu acho que não só a inteligência artificial, mas como também as redes sociais, né? Instagram, Facebook, né? Hoje em dia é muito comum as pessoas chegarem até os consultórios, até nós profissionais, já com o diagnóstico que elas mesmas encontraram por aí sozinhas, né?
2: Inclusive com a receita médica.
0: Inclusive com o plano terapêutico completo, né? Qual a medicação eu preciso tomar, quantas sessões de terapia eu preciso para ficar bem, qual abordagem você precisa seguir para cuidar de mim. E não é assim, né? Não existe fórmula mágica, existe o início do processo. E depois que a gente inicia, a gente vai ver como que ele vai prosseguir, né? Então, o importante é a gente começar. E depois disso, o que vai acontecer é com cada um ali, dentro de cada necessidade, dentro da subjetividade de cada um, né? Então, a gente não sabe se o indivíduo ele vai começar na atenção básica. Ele pode começar na atenção básica, no postinho de referência dele, ser encaminhado ao CAPS, para uma consulta com o psiquiatra ou para uma avaliação da equipe. Se ele ficar um tempo no CAPS, ele pode voltar depois para atenção básica também, né? Então, é por isso a importância da rede trabalhar junto, né? Da gente se comunicar sempre, a rede bem articulada ali, né? Para poder fazer com que esse usuário receba o melhor cuidado, né? Que ele está necessitando naquele momento. Mas sim, é muito perigoso a gente pensar, né, que inteligência artificial e redes sociais andam dando diagnósticos por aí, né? E as pessoas precisam tomar um pouquinho de cuidado com isso, porque aí a gente começa a bater de frente com as questões de medicalização excessiva e desnecessária, né? Ou então vestir um uniforme, né, de um diagnóstico falando que aquilo, eu sou isso porque eu tenho isso, né? E não é bem assim, né? A gente consegue viver em sociedade de outras formas e formas mais saudáveis também.
4: Vivi, quer falar alguma coisa? Fique à vontade.
2: Não, eu queria mais uma vez agradecer pela oportunidade, né? E deixar aqui que nós, enquanto instituição CAPES, estamos de portas abertas, né, para atender a demanda de toda a sociedade sacramentana, e que a gente está lá de segunda a quinta, né, nos horários que o Mauro colocou aqui, para a gente estar fazendo esse acolhimento, tanto vindo da atenção primária ou de demanda espontânea, tá? E para dar esse toque, né, nas pessoas, essa conscientização, que a gente, se está precisando, tem que procurar ajuda, né? Nós estamos lá para isso. A equipe está lá para receber, e não é nenhum bicho de sete cabeças, não, tá?
4: E se ser chamado de doido, não preocupa, não, que de doido todo mundo tem que ter,
2: claro,
4: um pouquinho, né?
2: Com certeza, todo mundo tem que ter um pouquinho, não é nenhum bicho de sete cabeças, não, pelo amor de Deus, meu povo. Não espera o bicho pegar, não. Vamos lá, vamos se tratar.
4: Exatamente. Ô, Carlos, também quero que você deixe aí uma mensagem, né? Fale aí com, não só com o pessoal que já você atende, né? Mas aproveitar essa oportunidade do rádio, região toda, na internet, para também falar um pouquinho, deixar uma mensagem aí pra gente. Fique à vontade.
0: Gostaria de agradecer a oportunidade, né? Todo mundo que tá aí ouvindo a gente e complementando um pouquinho do que a Vivi trouxe, né? As unidades de saúde ficam de portas abertas também para receber os usuários. Existe o plantão psicológico, como o Mauro colocou, né? Em cada unidade de saúde tem um profissional de psicologia que disponibiliza o tempo dele para ficar lá durante a semana, um dia na semana, né? Recebendo os usuários de forma espontânea, estou necessitando, preciso ir lá, preciso conversar, quero entender como que o serviço funciona, né? Se tem vaga, se não tem, como que é. Não é um bicho de sete cabeças mesmo, é só ir lá, perguntar, conhecer, se aproximar da gente também, né? Que nós estamos disponíveis para poder auxiliar ali da melhor forma possível.
4: Maravilha. Mauro, vai crescer os clientes lá, viu? Os pacientes, a turma. Mas também deixa aberto aí para as suas considerações, fique à vontade.
1: Bom, eu quero agradecer a todos os ouvintes da Rádio Sacramento, te agradecer, Silas, que me recebe sempre com muito carinho. Eu acho muito importante esses momentos, né, de conversar com a população. Não fico no serviço, estou na Secretaria de Saúde, mas também minha sala está sempre aberta, né, para tirar dúvidas, auxiliar no acesso a algum serviço. Nós não somos perfeitos, somos seres humanos e trabalhadores. Mas estamos assim, eu estou muito grato de fazer parte dessa equipe, porque é uma equipe muito empenhada, muito compromissada, e quero agradecer todos, né, em nome dos meninos que estão aqui, todos que trabalham com a gente, porque a gente tem feito um papel assim de diferença mesmo na vida das pessoas. E esse pessoal assim não mede esforços para poder auxiliar. A gente sabe que o trabalho no serviço público, ele não é fácil, não é simples, né, Silas? Mas que estamos fazendo com amor, isso que é o que importa, tá?
4: E só pra gente reforçar, então, dia 18, a caminhada.
2: Às 8 da manhã, concentração na Praça da Basílica.
1: Aguardamos, né?
2: Aguardamos todo mundo. Bora pra lá.
4: Bacana. Então, dia 18 que vai, te olhar.
2: Vai dar na segunda.
4: Na segunda.
2: Próxima segunda, às 8 horas da manhã.
4: Então, não tem desculpa.
2: Não tem desculpa.
4: Gente, mais uma vez, obrigado, Carlos, meu querido amigo Mauro e Vivi também.
2: Muito obrigada.
4: Que vai deixar uns recadinhos aí, gente. Depois na programação vocês vão ouvir a voz da Vivi aí, porque é muito importante esses momentos, esses recados aqui na nossa programação. Pra quem chegou agora no nosso canal do YouTube e perdeu um pedaço do nosso bate-papo e acha esse assunto importantíssimo, já vai estar aí na íntegra pra você rever e, claro, comentar, participar com a gente, procurar o auxílio se às vezes for necessário. Para você que tá comigo aqui no rádio, continue na programação com o nosso Estúdio 100, com música, informação, diversão e evangelização.
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0: É o nosso calendário de celebrações nas comunidades rurais. Hoje, terça-feira, Santa Bárbara, às 19 horas. Amanhã, quarta-feira, dia 13, lá nos Olhos d'Água, às 19 horas. Portanto, participe aí da celebração na comunidade Olhos d'Água, tá? Será lá na fazenda do Sr. João e da Dona Nérica. É, no dia 14, quinta-feira, na Jaguarinha, às 19 horas. E na sexta-feira, lá no Soberbo, 19 horas, tá? No dia 15, você participa da celebração na sua comunidade. Combinado? Então, só para recordar e recapitulando, hoje, 19 horas, na Santa Bárbara.
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0: Hora da nossa prestação de serviço, porque o CAS, o antigo seminário, o pessoal tá precisando de um casal para morar e trabalhar lá no seminário, aqui em Sacramento, e tem vaga para PCD. Então, os interessados devem entrar em contato o mais rápido possível através do WhatsApp 349-8849-6836. Repetindo, o WhatsApp é o 349-8849-6836. Então, um casal para morar, né, e trabalhar lá no seminário, porque tem todo um serviço que é realizado, né, por esse casal junto à instituição. E solidariedade aqui no ar. As forças de segurança pública estão unidas na campanha do Agasalho 2026. A Rádio Sacramento também é parceira, né? Abrimos aqui espaço ontem, conversamos aqui com representantes da Guarda Municipal, da Polícia Militar. E a chegada do frio tá aí. A sua doação pode aquecer muitas famílias. Doe, portanto, roupas de frio, cobertores e agasalhos em bom estado. Pequenos gestos vão fazer uma grande diferença. Vale lembrar que os pontos de arrecadação são, né, o pelotão da Polícia Militar, Polícia Civil, Polícia Penal, Bombeiro Militar, no Fórum, Prefeitura Municipal e também na Casa da Raquel, lá na Rua Maurício Bonatti, número 110, no alto da estação. O último dia, gente, para as doações é no dia 20 de maio. Não perca esse prazo, né? Ajude, solidariedade mexe com o nosso coração e é fundamental você que pode ajudar. Essa é a nossa prestação de serviço da Rádio Sacramento FM, emissora católica da Fundação Nossa Senhora do Patrocínio do Santíssimo Sacramento. 11:51, meus amigos, 11:51, está ouvindo aí o nosso estúdio sem essa programação toda especial, mas eu quero lembrar que tá almoçando, já almoçou, o almoço hoje estava caprichado. Além de ter o amor da mamãe, né? Esse amor de mãe, o amor da esposa, porque você tá igual eu, né? Não faz. Ah, foi o esposo que fez esse almoço hoje? Então tá sensacional. Mas foi, sabe por quê? Tinha carne? Carne que ele já sabe, ou a mamãe aí, que lá na Boutique Dama Carnes Nobres é sensacional. 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
9: Comigo aí, o mais bonito do Brasil. Não esquece de avisar a galera, não. Falou, escuta a rádio lá. O cara se acha mesmo. Ele é o mais bonito do Brasil. Mas fazer o quê, né? Tem uns que não acham. Cada um vai com as suas opiniões. 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
9: 11 horas, 5. 58 minutos. Bom dia.

0: 11:59. 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
0: Muito bem, tá na hora de ir embora, meu povo. É, Silas Bonetti vai puxar o carro. Vambora, amanhã tem mais. Amanhã aqui no nosso Estúdio 100, quarta-feira. Fazendo um convite, tem bate-papo às 11 horas, tá? Às 11 horas, para falarmos do 36º encontro de Folias de Reis aqui de Sacramento. Então você é meu convidado especial para esse bate-papo. Fechou? E claro, já convido você, domingo vai acontecer aqui em Sacramento o encontro lá no Parque de Exposições a partir de 7 horas da manhã com a Santa Missa. Tem também as apresentações, né, das folias de cidades vizinhas de Sacramento e muito mais. E a Rádio Sacramento, cobertura total e especial. Valeu, meu povo! Vou deixar uma última música aqui. Não, deixar a música não, então tá bom. Eu tô indo embora, na sequência chega Catequese em um minuto com Rachid Ribeiro e depois Vibe 100 com Thiago Mariano.
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3: Qual a diferença entre a canonização e a beatificação? A beatificação e a canonização são processos distintos que a Igreja Católica utiliza para reconhecer oficialmente a santidade de uma pessoa. A beatificação é uma etapa preliminar em que a Igreja declara que um indivíduo declarado beato viveu em santidade e pode ser venerado publicamente em âmbito local com uma diocese ou um país. Para ser beatificado, a Igreja deve reconhecer um milagre atribuído à intercessão da pessoa após a sua morte. A canonização, por sua vez, é um ato mais solene que confirma que o beato é digno de veneração universal na Igreja. Um santo canonizado é reconhecido como alguém que viveu de forma exemplar em virtude e fé e que agora desfruta da visão beatífica de Deus. Para ser canonizado, a Igreja precisa reconhecer um segundo milagre após a beatificação.
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4: 12 horas e 12 minutos, meio-dia e 12. É, eu cheguei, meus amigos. Eu cheguei chegando. Muito boa tarde pra você. Boa tarde pra você que vem chegando comigo nessa terça-feira maravilhosa. Dia 12 também. Olha só, gente. 12, dia 12 de maio de 2026. E já terçou. Chega daquela desculpinha aí de você que tava empurrando a segunda-feira com a barriga. Segunda-feira é mais difícil que os outros dias. É, sim, porque o final de semana é bom demais, né? Mas pra você que tá ligado aí comigo, meus amigos, já sabe. Sabem que hoje eu vou trazendo aquele ânimo a mais em forma de filosofia. Aplica aí aquela teoria também, aquela teoria do TBC, e tira esse bundão da cadeira. Vamos partir pra ação, meu amigo, porque só assim aquele tanto de planos que você só fala, posta na internet, mas nada de colocar em prática. Pra te ajudar nisso, vou trazer dicas de alimentação que vai trazer pros seus dias saúde e disposição. E pra você que tá meio perdidão, meio perdidona, não sabe nada que tá acontecendo nesse mundão aí, tem giro de notícias pra você também. Isso bem recheado com o melhor da música, com tudo que tá bombando no seu cenário nacional e internacional também. Então pode vir chegando juntinho comigo nessa terça-feira maravilhosa, porque chegou a hora da alegria.

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4: Boa tarde. 12 horas e 30 minutos, mais conhecido aí como May Jay May. E eu voltei para trazer para vocês, além de música boa, também informação. E para você que quer informação sobre a sua saúde, quer ter disposição e também quer melhorar a saúde da sua imunidade, quer se tornar aí um ser mais protegido, através da sua alimentação você pode. E o primeiro item da nossa lista é aquele que eu nunca deixo de falar e eu sempre vou trazer para vocês, que é a água, né? Sem nenhuma dúvida, é o alimento e o elemento essencial e principal para você que quer ter saúde e também disposição. Lembrando aí, galera, que a água é essencial para a sua imunidade, porque ela ajuda a distribuir todos os nutrientes pelo seu corpo e, além disso, também ela mantém o seu corpo em melhor funcionamento. Como eu sempre digo para toda a galera aí, né? Ó, não adianta nada você tomar suplementações, fazer atividades físicas, ir nos melhores médicos, tomar os medicamentos da moda, mas, meu amigo, se simplesmente você não tomar água, não vai adiantar nada, tá? Então já trata agora de pegar aquele copo d'água, aquela garrafa d'água, coloca bem do seu ladinho aí para você não esquecer de se hidratar, viu? E agora às 12 horas e 31, vamos com mais música. Essa aqui é o oferecimento especial lá do meu amigo Humberto, meu amigo que tá me ouvindo sempre lá de Uberaba e tá rompendo e trazendo progresso pra esse mundão do agro. Um grande abraço pra todo mundo que também tá na mesma e vai curtir comigo mais um pouquinho desse sertanejinho com Jorge Mateus e Lauana Prado. Haverá sinais. Segura essa aí, vem com a gente.

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1: Vem pra Vibe 100. Vem você pra Vibe 100 também, 13 horas exatas. E você que vem comigo já sabe que o melhor da música é por aqui também, o melhor da informação. E pra você também que quer participar da programação, você pode, viu? A próxima música já é oferecimento especial da nossa grande amiga Lilian, ela que tá sempre presente por aqui e tá mandando um mega abraço para o seu amado, é o Caetano Júnior. Alô Lilian, boa tarde, minha querida. Chega mais aqui juntinho com a gente.
2: Boa tarde, aqui é Lilian de Araxá. Quero mandar um beijo pro meu esposo, Caetano Júnior, dizer que eu amo ele e que já estou com saudade.
1: Aê.
2: Quero oferecer a música para ele, Duas Metades, de Jorge Mateus.
1: Música linda, hein?
2: Tô nascendo feliz.
1: Tô nascendo feliz demais, junto com a Lilian, que vai curtir agora a música de Jorge Mateus, Duas Metades, para vocês. Segura essa aí, vem comigo.

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5: Muitíssimo boa tarde pra você que vem ligado comigo na sintonia por aqui, e é com você também que eu vou deixando música boa, é claro, informação e dicas pra você que quer ter saúde e disposição. E ó, a próxima dica aqui é pra você que quer manter a sua imunidade lá em cima, porque as mudanças climáticas já estão acontecendo, né, galera? Você já viu aí, ó, que o tempo ficou mais frio, e é nesse tempinho que começam a acontecer as gripes, os problemas de... Que o tempo ficou mais frio, e é nesse tempinho que começam a acontecer

comida, tem gente que não gosta, mas tem muita gente aí que gosta de um pão de alho, né? Que coisa, né? Gosta de um pão de alho, mas às vezes não gosta do alho na comida, vai entender, né? Mas, de toda forma aí, meus amigos, o alho é um alimento poderoso e ele vai proteger o seu corpo também através aí da sua imunidade, viu? Então pode encher aí a sua comida de alho, deixa ela bem temperada, bem gostosa, tenho certeza que além de saborosa, o seu corpo vai agradecer e muito! E a próxima música já vou oferecendo especialmente lá pros meus amigos da Pintando 7, que tá sempre ligado com a gente por aqui. Um abraço aí pro meu amigo Fabiana, Denise. É com Gustavo Lima. Fala mal de mim, segura essa e vem comigo.

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2: 13 horas e 45 minutos, voltamos com mais música e já com oferecimento especial do nosso grande amigo José Belisário, ele que tá sempre do outro lado do rádio e mandando música e energias positivas para todo mundo que tá ligado na 100. E ele também tá oferecendo essa aí que é uma inspiração de música, com o Diogo Nogueira cantando aí Inquilino do Universo. Segura essa aí e vem com a gente.

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7: Muitíssimo boa tarde pra você, 14:10. E você que vem comigo na sintonia, tá curtindo aí o melhor da música, né? E ouviram também aí que a promoção Pix pra Mamãe ainda tá valendo, né, galera? Como eu sempre digo, o Dia das Mães já passou, mas o Dia da Mamãe, gente, é todo santo dia, tá? 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E você que vem comigo também quer proteger a sua imunidade? Então vamos trazer mais um item aqui, o último da nossa listinha, que vai trazer para vocês saúde e disposição e também mais imunidade para o seu corpo. Pode colocar aí também o brócolis. Pois é, galera, o brócolis aí é uma ótima fonte de antioxidantes e fibras. E essas fontes de antioxidantes e fibras, gente, trazem proteção para todos. E além disso também vai trazer mais poder contra as doenças, né? Porque no brócolis ali você vai encontrar ácido fólico, ferro, vitaminas A, vitamina C, e o seu corpo vai ficar mais preparado contra qualquer baque que acontecer na sua vida, tá? E você também que quer mais música, já vou oferecer a próxima aqui pra minha grande amiga Thalita, ela que tá sempre me ouvindo diretamente lá de Rifaina, ela que tá junto com o meu amigo Bruno e também estão curtindo a programação aqui da 100. Pedindo pra curtir agora com Ana Carolina e Luiz Melodia, a música Cabide. Aí sim, hein? Boa pedida, meus queridos. Segura essa.

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2: 14 horas e 25 minutinhos. E você que vem comigo na sintonia, tá curtindo aí o melhor da música? É claro que tem isso e muito mais pra você. E eu já vou deixando mais música, inclusive essa aí, ó. É especialmente pra aquela galera que curtiu aí a seleção dos anos 2000, ano aí de 94, 2002, né, gente? Boas épocas, né? Épocas de ouro, que quem curtiu aí a seleção brasileira sabe do que eu tô falando. E tem uma música aí que é muito famosa, que inclusive foi feita aí pra um dos jogadores na época aí da seleção maravilhosa, né, gente? Eu já vou deixar vocês curtindo aí. Essa aqui é oferecimento pra toda a galera que gosta de um bom futebol. E quem fez aí, dessa vez, a música foi o Marcelo D2, em homenagem a Ronaldo. É Sou Ronaldo, é o nome da música. Vamos relembrar? Segura essa aí, vem comigo.
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3: E chegou aquela hora do nosso giro de notícias para você ficar por dentro do seu cenário nacional e internacional. Vamos com reportagem, mais informações com Leno Falck.
4: Terça-feira, 12 de maio de 2026. Esse é o Giro de Notícias. Eu sou Leno Falck e você acompanha os destaques do momento. São Joaquim, na Serra de Santa Catarina, registrou a temperatura mais baixa do ano no Brasil até o momento. Segundo o IMET, a cidade amanheceu com menos 4,6 graus. Situação parecida também em Urupema, que teve menos 4,3 graus, e Urubici, menos 3,4 graus. Já no Rio Grande do Sul, a cidade de São José dos Ausentes marcou menos 3,4 graus no início da manhã. A inflação de abril desacelerou, ficando em 0,67%, enquanto que em março registrou 0,88%. No entanto, no primeiro quadrimestre de 2026, acumula alta de 2,60%, chegando a 4,39% nos últimos 12 meses. Os dados do IPCA, considerado a inflação oficial do país, foram divulgados hoje pelo IBGE. O ministro Cássio Nunes Marques toma posse hoje da presidência do Tribunal Superior Eleitoral. André Mendonça será o vice. A cerimônia será na sede da Corte Eleitoral e contará com várias autoridades. Todos os ex-presidentes da República vivos foram convidados, entre eles Jair Bolsonaro e Fernando Collor, que cumprem prisão domiciliar. A Mega Sena pode pagar hoje 52 milhões de reais para quem acertar as 6 dezenas sorteadas. As apostas podem ser feitas até às 20 horas e o sorteio acontece às 21 horas. Hoje tem Copa do Brasil, jogo de volta da quinta fase. O Cruzeiro recebe o Goiás em Belo Horizonte. O primeiro jogo foi 2-2. O Fluminense encara em casa o Operário de Ponta Grossa. No jogo de ida, ficaram no empate sem gols. O Inter, que venceu fora por 2-1 na primeira partida, enfrenta o Atlético agora no Beira-Rio. O Giro de Notícias é uma produção da Agência Rádio Web. Texto e apresentação, Leno Falck. Edição, Mário Melo.
3: E vamos continuando o nosso giro de notícias com um pouco da previsão do tempo. Hoje teremos muitas nuvens o dia todo com aberturas de sol. A temperatura deve variar entre 11 e 27 graus e a umidade relativa do ar fica em torno de 99%. Para amanhã, teremos sol com muitas nuvens durante o dia e períodos de céu nublado. À noite, com muitas nuvens, a temperatura deve variar entre 15 e 27 graus e a umidade relativa do ar fica entre 48 e 92%. E esse foi mais um Giro de Notícias para vocês. E agora, vamos de música!

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2: 14:57, e você que vem comigo na sintonia já tá curtindo aí o melhor da música. Acabaram de curtir aí um pouquinho de Pink Floyd. Eita, gente, é musical mesmo, de verdade, né? E ó, daqui a pouquinho tem o momento da consagração, aquele momento aí pra você agradecer, pedir paz e amor pra você e sua família. E logo após a consagração, eu volto trazendo aí flashback também, entrevista com o Roteiro e Mostra o Caminho, trazendo temas importantíssimos aí pra você e todo mundo também que tá ligado com a gente, viu? Enquanto isso, pode ficar aí com um pouquinho de Aerosmith, pra você já curtir aí um pouquinho de flashback, essa música que é linda demais, é Crazy, pra você, segura essa.

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0: partir de agora, direto do Santuário de Nossa Senhora Aparecida, São Paulo, ao vivo. 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

0: Irmãos e irmãs presentes aqui na Basílica, na Capela do Santíssimo Sacramento, louvado seja nosso Senhor Jesus Cristo.
1: Para sempre seja louvado.
0: Bem-vindos, bem-vindas de diversos lugares do nosso Brasil para hoje se fazer romeiro aqui no Santuário Nacional. Que você se encontre e seja abençoado, abençoada pela nossa querida Mãe Aparecida e voltem para sua casa revestidos de bênção, ungidos, ungidas pelo Espírito Santo. Quero acolher você que está lá em casa também, rezando conosco, através do portal A12.com, através da Rádio Aparecida e muitas outras emissoras de rádio. Olha, tem gente rezando através da Rádio América de Uberlândia, Minas Gerais, Rádio Alvorada de Londrina, no Paraná, Rádio Interativa de São José do Rio Preto, São Paulo, Rádio Brotas de Piraí do Sul, no Paraná. Tantas emissoras rezando conosco, a todos proprietários, funcionários, ouvintes dessas emissoras, nosso carinho, nosso abraço, diretamente do santuário. Irmãos e irmãs, vamos começar saudando a Santíssima Trindade, em nome do Pai, do Filho e do Espírito Santo.
1: Amém.
0: Nós estamos no tempo da Páscoa, vivendo a sexta semana do tempo da Páscoa. Logo iremos celebrar a solenidade de Pentecostes. Então nós rezemos assim: Rainha do céu, alegrai-vos.
1: Aleluia.
0: Aleluia. Isso, diga com firmeza. Porque aquele que merecesse trazer em vosso puríssimo seio.
1: Aleluia.
0: Ressuscitou, como disse.
1: Aleluia.
0: Rogai a Deus por nós.
1: Aleluia.
0: Exultai e alegrai-vos, ó Virgem Maria.
1: Aleluia.
0: Porque o Senhor ressuscitou verdadeiramente.
1: Aleluia.
0: Oremos. Ó Deus, que vos dignastes alegrar o mundo com a ressurreição de vosso Filho, Jesus Cristo, Senhor nosso, concedei-nos, vô-lo suplicamos, que por sua mãe, a Virgem Maria, alcancemos as alegrias da vida eterna, pelo mesmo Cristo, Senhor nosso.
1: Amém.
0: Ó irmãos e irmãs, cada dia da consagração, nós escolhemos um versículo, dois, um trechinho da palavra de Deus, para a gente fazer uma breve, uma curta meditação. Hoje eu escolhi um trechinho, dois versículos, da carta de São Paulo aos Efésios, capítulo 5, versículo 18b, 19, que diz assim: 18b. Sede cheios do Espírito Santo. Olha que bonito. Ao desejo de São Paulo. Sede cheios do Espírito Santo. Recitai entre vós salmos, hinos e cânticos espirituais, cantando e louvando o Senhor de todo o coração. Sempre e por tudo, rendei graças a Deus Pai, em nome de nosso Senhor Jesus Cristo. Palavra do Senhor.
1: Graças a Deus.
0: Oh, irmãos e irmãs, podem sentar. Olha que orientação bonita que São Paulo faz na cidade de Éfeso. O povo da cidade de Éfeso. Primeiro, olha o desejo dele, que é o desejo que eu quero desejar para vocês que estão aqui na Basílica. O desejo que quero desejar para você que está rezando conosco, esse primeiro desejo de São Paulo, apóstolo, ao povo de Éfeso: sede cheios do Espírito Santo. Quem é cheio do Espírito Santo tem a sabedoria das coisas do céu. Tem a sabedoria das coisas de Deus. Quem é cheio do Espírito Santo tem um desejo profundo de viver a santidade. Quem é cheio do Espírito Santo tem uma profunda intimidade com o Pai, com Deus. Quem é cheio do Espírito Santo tem uma profunda sintonia com a palavra de Deus, com Jesus, que é o Verbo encarnado, a palavra de Deus. Quem é cheio do Espírito Santo, irmãos e irmãs, tem gosto, gosta das coisas de Deus. A pessoa que é cheia do Espírito Santo, ela é comprometida com o reino de Deus. É. Quem é cheio do Espírito Santo é cheio do amor de Deus. Porque o Espírito Santo é que enche o nosso coração do amor de Deus. Por isso, a pessoa que é cheia do Espírito Santo, ela é solidária com a pessoa, com os outros. A pessoa que é cheia do Espírito Santo nunca vai ser uma pessoa acomodada. Nunca. Nunca vai ser uma pessoa satisfeita. Ah, tá bom. Se der, tá bom. Se não der, tá do mesmo tamanho. Não. Quem é cheio do Espírito Santo tem sede do saber. Tá sempre buscando. Agora, uma coisa bonita, gente. Escuta essa que eu vou dizer agora. Quem é cheio do Espírito Santo é perseverante na sua fé, na sua luta. Quem é cheio do Espírito Santo não desiste por qualquer coisa, não. Sobretudo se for buscando o reino de Deus. Não, eu vou na missa, mas é longe. E daí? Eu vou na... Ele luta, ele busca. Quem é cheio do Espírito Santo é uma pessoa insatisfeita do mundo, mas satisfeita de Deus. Então São Paulo começa dizendo ao povo de Éfeso: sede cheio do Espírito Santo. O segundo conselho que São Paulo dá é um conselho para a pessoa buscar. Olha o que ele fala: recitai entre vós salmos, hinos e cânticos espirituais. Então seja uma pessoa que se comunica com Deus, uma pessoa que reza, uma pessoa que participa da comunidade, uma pessoa que tira tempo para Deus. Tem gente que fala assim: ah, eu não tenho tempo para ir na missa, eu não tenho tempo para rezar o terço, eu não tenho. É porque ela não tem a força do Espírito Santo. Quando a pessoa diz que não tem tempo para Deus, é porque tem outras coisas mais importantes que Deus na vida dela. Quando Deus é importante em nossa vida, meu querido, a gente tem tempo, a gente dá um tempo, a gente arruma tempo, a gente cria tempo, a gente faz renúncia de alguma coisa boa, até boa, que a gente gosta, por causa de Jesus. É. A pessoa que é cheia do Espírito Santo, a pessoa que reza, que busca, ela não se cansa de falar com Deus. Quando não tem, aí ela se cansa. Qualquer oração que se espiche um pouquinho, missa que não reza, hein? Que não acaba. Ou reza que não acaba, porque ela não está buscando o sabor das coisas de Deus. Ela está cumprindo a obrigação. A igreja manda eu ir na missa, eu vou cumprir minha obrigação. E até vou lá assistir missa. Nem vai participar, vai assistir. Então essa pessoa, ela se cansa das coisas de Deus. As coisas de Deus incomodam. Incomoda. Inclusive, as pessoas que são de Deus incomoda aquele que não tem de vida vazia. Por que que você tem que rezar tanto? Por que que você tem que... É, às vezes até dentro da própria família, até dentro da própria casa. E São Paulo está dizendo: recitai entre vós salmos, hinos e cânticos espirituais, cantando e louvando o Senhor de todo o coração. E agora, sempre e por tudo, rendei graças a Deus. Seja uma pessoa agradecida. Tenha gratidão no seu coração. Às vezes, irmão, a gente sabe pedir e pede constantemente. Às vezes a gente não sabe agradecer. Vamos pedir que essa orientação de São Paulo, nesse mês de maio, que a gente busque a força do Espírito Santo, que a gente busque na oração nos alimentar pela oração. Oração na nossa família, na nossa casa. Existe um provérbio bonito que diz assim: família que reza unida. Bom, de novo, quem sabe diga forte: família que reza unida vive unida e permanece unida, viu, gente? Família que não reza, briga. Família que reza, briga também. Briga também. Só que a diferença, quem não reza, um vira a cara para outro, para cá, ficam inimigos. Quem reza, não. Na hora que passa a raiva, como a gente fala: ô, bem, desculpa, eu estava nervoso. Ah, eu também estava nervosa. Eu falei demais, você me desculpa, eu te desculpo. Pronto. A oração dá a força de Deus para a gente ter a paz dentro de casa. Oh, coisa linda, coisa bela é a gente rezar. Que Nossa Senhora, que foi amiga de Deus, nos ensine a ser amigos de Deus. Fiquemos em pé. Irmão, vou dar a bênção da água. Você trouxe a água segura. Se você não trouxe, prepara aí na sua casa, vamos abençoar assim. Oremos. Deus eterno e todo-poderoso, quiseste que pela água, fonte de vida e princípio de purificação, as nossas almas fossem purificadas e recebessem o prêmio da vida eterna. Abençoai esta água para que nos proteja. Renovai em nós a fonte de vida e de vossa graça, a fim de que nos livre de todos os males e possamos nos aproximar de vós com o coração puro e receber a vossa salvação, e que ela recorde a água do nosso batismo como fonte que jorra para a vida eterna. Nós vos pedimos, Pai, por Jesus Cristo, vosso Filho, na unidade do Espírito Santo.
1: Amém.
0: Amém. E agora você estende as suas mãos. Vamos nos consagrar a Nossa Senhora rezando. Ó Maria Santíssima, pelos méritos de nosso Senhor Jesus Cristo, em vossa querida imagem de Aparecida, espalhais inúmeros benefícios sobre todo o Brasil. Eu, embora indigno de pertencer ao número de vossos filhos e filhas, mas cheio do desejo de participar dos benefícios de vossa misericórdia, prostrado a vossos pés, consagro-vos o meu entendimento, para que sempre pense no amor que mereceis. Consagro-vos a minha língua, para que sempre vos louve e propague a vossa devoção. Consagro-vos o meu coração, para que depois de Deus vos ame sobre todas as coisas. Recebei-me, ó Rainha incomparável, vós que o Cristo crucificado deu-nos por mãe, no ditoso número de vossos filhos e filhas. Acolhei-me debaixo de vossa proteção. Socorrei-me em todas as minhas necessidades, espirituais e temporais, sobretudo na hora da minha morte. Abençoai-me, ó celestial cooperadora, e com vossa poderosa intercessão, fortalecei-me em minha fraqueza, a fim de que, servindo-vos fielmente nesta vida, possa louvar-vos, amar-vos e dar-vos graças no céu, por toda a eternidade. Assim.

0: Senhor esteja convosco.
1: Ele está no meio de nós.
0: Por intercessão de Nossa Senhora Aparecida, Rainha Padroeira do Brasil, derrame sobre nós, a nossa família, nossa casa, o nosso Brasil, a bênção de Deus Todo-Poderoso, Pai, Filho e Espírito Santo.
1: Amém.
0: Irmãos e irmãs, fiquemos em paz, que o Senhor nos abençoe.
1: Graças a Deus.
0: Uma salva de palmas a Nossa Senhora, com carinho, com fé. Viva Senhora Aparecida! Viva a Padroeira do Brasil! Viva Cristo! Obrigado você que rezou aqui, obrigado você que rezou lá em casa, através do A12, das emissoras de rádio. Grande abraço a todos. Cantemos o cântico final e em seguida as bênçãos dos objetos de fé e devoção. Obrigado, Edmar. Que Deus o abençoe.
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15h24. E você que vem comigo na sintonia já tá ligado aí com a gente, já sabia também que eu voltaria com entrevistas, e eu já estou por aqui com o Rotary Mostra o Caminho, e hoje eu estou aqui na presença da nossa queridíssima apresentadora, a dona Sirlene, que também está presente com a nossa querida convidada, a Jaqueline também, que sempre está aqui com a gente, ela que sempre veio trazendo temas super relevantes, inclusive falando da saúde. E hoje eu vou aproveitar aqui, viu, Jaqueline, você que inclusive faz parte dessa profissão maravilhosa, né, que deve ser exaltada

0: de pé. E eu tô falando aqui, gente, dos enfermeiros, né? Hoje é o Dia Internacional da Enfermagem, né? E esse dia aí que é tão importante para essas pessoas aí que se dedicam e se ocupam também e trazem a revolução para tantas pessoas que estão justamente sob os cuidados específicos desse profissional tão importante, né? Que tá aí na porta de frente de tantos acontecimentos. Tivemos aí vários casos, né? Na época da pandemia, várias evoluções aí, trazendo a revolução através evitando, né, vários tipos de doenças, com vacinas, implementando campanhas. Então esse profissional deve ser exaltado. Então deixo aqui os meus parabéns para Jaqueline, em nome também de todos os enfermeiros, em todas as equipes de enfermagem. Você aí que é um técnico, é um assistente de enfermagem ainda, né, e vai se profissionalizar ainda mais, fica meus parabéns para você também. Dona Silene, então já vamos começando falando aqui, hoje o tema é fibromialgia, é isso mesmo? Boa tarde, né? Seja boa sempre bem-vinda.
1: Tiago, boa tarde, nós estamos aqui com a enfermeira Jaqueline Demertero Berger. Ela é uma exímia enfermeira.
2: Ah, obrigada.
1: E hoje ela vai falar para nós sobre fibromialgia. Ela já esteve no nosso programa e já falou sobre câncer de pele e outros assuntos. Então, gente, ela é a enfermagem que nós estamos, né? Então vamos começar, nós falando em fibromialgia, né? E vamos ver o que é fibromialgia.
2: Opa, Jaqueline. Boa tarde, ouvintes da Rádio Sacramento. Então, sou Jaqueline, faço parte da equipe da epidemiologia, né? E hoje aqui estou, né, para falar um pouquinho sobre o tema da fibromialgia, né? A fibromialgia, o que ela é? É uma doença que sempre é caracterizada por uma dor crônica, dor em vários pontos, nos músculos, nos tendões, e uma dor que persiste por mais de 3 meses, né? E aí a pessoa vai com essa dor. Embora sem cura, o tratamento, ele pode ser multidisciplinar, né? Ele pode ser através de medicamentos, né? Tem medicamentos específicos pelo sofrimento, a dor, principalmente, às vezes, medicamento com o psiquiatra, algumas medicações para controlar, porque cansa muito, né? E o interessante também, que essa doença, ela antes era um mistério para a medicina, né? Porque você fazia todos os tipos de exame, tomografia, ressonância, exame de sangue, exame, todos os exames laboratoriais, e não encontravam a causa, né? Então, antigamente, ela era vista assim mais, é frescura, né, da pessoa, a pessoa tá mole, mas não é, realmente não é, porque aí é muita dor, e apesar dela ter assim vários sintomas, não há como detectar em exame clínico laboratorial, a não ser o diagnóstico laboratorial, não tem como, correção. E aí o médico vai estudando aquela pessoa, avaliando, né, por que tanta dor, sempre é relacionada a doenças psicossomáticas, mas não só isso, né, não é só isso que acontece com isso. Aí, as causas. Exatamente no...
1: Não, os sintomas...
2: Ela foi conhecida como uma doença real em 1987, tá? Os sintomas reais são dores musculares no tendões, em diversos pontos, né, do nosso corpo, na cabeça, no tronco, nas costas, nos músculos das pernas, e é uma dor que persiste. Essa dor vai interferir, esses sintomas vai interferir, dando ansiedade, às vezes dando depressão, porque muitas pessoas não entendem, não, mas essa pessoa só reclama todo dia de dor, a pessoa começa a desenvolver um quadro de depressão, começa a não ter, assim, não tem aquele acolhimento, né? E aí ela começa a ter a depressão, ninguém consegue me entender. Aí o médico vai avaliando que aquela dor vai persistindo, e não só é causas psicossomáticas, não, né?
1: Emocional
2: tem o emocional também, mas antes era assim, esse mistério, né? Fibromialgia está relacionada a fatores psicossomáticos que a pessoa carrega e ela não consegue ter esse equilíbrio, mas não é bem assim, não. Aí em 1987 ela foi colocada como doença real mesmo, né? E com o diagnóstico clínico ali, da avaliação médica, clínica do médico, né? E aí, o que que acontece? E também tem uma lei que fala, que foi colocada em 23 do ano passado, de 2025, que colocou, é um distúrbio da regulação da dor, entendeu? Porque lá no eixo da gente, o eixo que a gente tem de regulação da resposta ao estresse, o eixo HPA, que é o hipotálamo, a hipófise, a glândula adrenal, eles entendem, o cérebro entende, é uma doença do sistema nervoso central, o cérebro entende que qualquer estímulo, mesmo um toque, é dor. Então, esse cérebro, ele entende que qualquer toque, qualquer estímulo emocional, físico, se transforma em dor. Isso é uma coisa que lá do cérebro, então, é uma doença, gente, não é frescura, não é, é uma desordem, é uma desregulação desse sistema, né? Lá no sistema nervoso central, desse eixo do hipotálamo, da hipófise e da glândula, né, adrenal. E aí a gente pensa assim, né? Quais são as causas, né? Não tem a causa toda disso, né? É fator emocional, é fator genético, né, também, dessa desregulação do sistema nervoso central. E antigamente as pessoas sofriam muito com essas coisas, tá? E a fibromialgia, ela é 6 vezes maior em mulheres, a prevalência, e aumenta conforme a idade, tá?
1: Engraçado que eu já imaginava ali na meia-idade.
2: Mais ou menos. Porque, olha, na meia-idade, e era uma doença, assim, que muito difícil de diagnosticar, porque os seus sinais e sintomas, né, que é dor, astenia, sonolência, porque você não dorme direito, desregula o sono. Imagina você com uma dor crônica constante 3 meses. Você tá pisando, tá doendo, né? Alguém te encosta, tá doendo. Cefaleia, que é a dor de cabeça constante. Então, e pessoas que já têm uma artrite, ou outras doenças reumáticas, e ainda tem a fibromialgia, fica mais difícil de diagnosticar. Às vezes vai diagnosticar como uma artrite reumatoide, e às vezes não, a pessoa tem a fibromialgia. Então, é uma doença, assim, até de difícil de diagnosticar.
1: Às vezes, né, a gente fala assim, nossa, mas essa pessoa tá, você não pode nem encostar nela, porque ela tá reclamando de tudo. Então, tá muito
2: pessoa
1: ruim,
2: chata, né? Pessoa manhosa, né? E às vezes não é isso, né? Então a gente tem
1: dor
2: que ver.
1: Mesmo.
2: É dor mesmo, né? Aí a gente tem que perguntar, nossa, é constante? Quantos meses você tá com essa dor? Já procurou um médico? Já viu a causa, né? Porque aí faz uma batelada de exame e não dá em exame laboratorial, não vai dar em tomografia, ressonância, o que for, de exame de imagem. Mas você vai estar com aquela dor. Ah, então isso aí é sua cabeça, é o psicológico. E às vezes, não, às vezes ela tem a fibromialgia, que já foi reconhecida como doença, e que é uma desregularização do sistema nervoso central lá no eixo, né? Que eu te falei. E aí o cérebro entende que qualquer estímulo aumenta qualquer de toque, já é um motivo de ai, ai, ai, tô com muita dor.
1: Muita dor, aí
2: entendeu?
1: Vai sendo diagnosticado.
2: Aí vai sendo diagnosticado, né? E outra coisa muito importante que eu falei, né, que aumenta com a idade, né? Cerca de 2% da população jovem tem, 8% da população idosa são portadores dessa doença. A maior parte dos casos da fibromialgia inicia lá na meia-idade mesmo, assim, depois dos 30, 40 anos, né? Aí vai aparecendo tudo também, né?
1: Também,
2: né?
1: Aí depois dos 50. Fala 200, né?
2: É, tudo quanto é it, né, it, gente? É. Inflamações,
1: e, it, né? Aí o tratamento.
2: Então, o tratamento, ele é assim, vai ter, depender bastante da postura do paciente, né? Porque ele pode ter vários tratamentos, pode ter tratamento medicamentoso com psiquiatra, como algumas medicações aí, psiquiatra tem que ser prescrita pelo psiquiatra, que ajuda na ansiedade, na depressão e essas coisas, né? Mas também ele pode ter apoio de múltiplas especialidades. Pode fazer acupuntura, pode fazer um reiki, pode fazer um relaxamento para poder, assim, amenizar e ter uma qualidade de vida, melhor. Entendeu? O tratamento é isso, né? Mas que é importante, né? É tratar, porque ela causa a dor constante causa alguns distúrbios, né? De ansiedade, depressão. 70% dos pacientes que têm a fibromialgia vai ter esses distúrbios, porque imagina você com dor constante.
1: Nossa,
2: ninguém
1: Deus
2: aguenta, Deus, né?
1: Então, gente, então vamos começar a ter uma qualidade de vida antes de chegar lá no 60, né?
2: É, isso mesmo.
1: E começar a se cuidar, fazer
2: uma atividade física é importante, física. Caminhada é importante para quem tem a fibromialgia, porque eu sei que não é fácil ser entendida, é uma doença estigmatizada, rotulada, pensa que a pessoa é manhosa, que a pessoa toda vez que você pergunta, você tá bem, não tô bem, eu nem vou perguntar porque ela vai falar que não tá bem, né? E de repente ela já, né? A gente já fica assim, né? Mas a gente tem que ter um pouco mais
0: de empatia,
2: de tolerância e ver mesmo, ter mais acolhimento e ver, né? E a gente tá aí para ajudar, para dar informação e as pessoas procurarem se curar e ter uma qualidade de vida melhor, tá? O diagnóstico é feito sob avaliação clínica, né? Os exames complementares servem para descartar as outras doenças, por exemplo, se ela não tem outras doenças como hipotiroidismo, artrite, reumatoide, lúpus, né?
1: Sim.
2: Aí descartou tudo isso? Não tem. Ah, então ela tem fibromialgia mesmo, né? Que já fez todos os outros exames, aí descartou. Não, não é isso, não é aquilo, né? Ah, não, não é uma artrite, não é um hipotiroidismo. Então, da onde que vem essa? É lá desses estímulos do sistema nervoso, né?
1: Porque o lúpus,
2: que aumenta, né?
1: O lúpus
2: a dor
1: também é dolorido.
2: É, também. Alguns
0: aumenta a sensibilidade.
2: Aumenta a sensibilidade, né? Então, descartou tudo isso, não tem lúpus, não tem artrite reumatoide. Então, provavelmente, ela tem a fibromialgia, que não vai dar em diagnóstico laboratorial, de imagem, coisa assim. Mas o médico vai saber. Por isso que tem que fazer toda a avaliação, uma investigação, para a gente poder chegar, o médico poder chegar no diagnóstico e poder, assim, orientar uma qualidade de vida melhor. O que eu posso fazer para melhorar a qualidade de vida dessa paciente, né? Então vamos orientar ela a fazer uma atividade física, né? Procurar fazer orientada, né? E ajuda bastante, né? E assim, quando o paciente entende o que tem, faz o tratamento, né? E aí, alguns tratamentos é feito com medicamento com o psiquiatra, né? Porque tem ciclobenzapina, amitriptilina, carbamazepina, são medicamentos que às vezes um altera, por exemplo, alguns medicamentos desses da psiquiatria, né? Psicotrópicos mais fortes, drogas, né? Eles ajudam no estabelecer o humor da pessoa, porque fica irritada, a pessoa vai ficar irritada, né? Imagina você com uma dor constante, crônica, sempre, né? Então, e tem alguns tratamentos paliativos, né? Como fazer um reiki, fazer uma acupuntura, procurar fazer um yoga, uma caminhada. E é isso. Então a gente tem que enxergar e não rotular, né? Acolher e entender um pouco mais sobre a fibromialgia, tá bom? E é uma doença que ela tá na lei já, que eu já falei, né? A lei que temos aqui, ó, que foi, né? Que é um distúrbio da regulação da dor lá do sistema nervoso central. Não é frescura, não é manha, ela existe e desde 1980 7, ela tá como doença real, não como um fator psicossomático ou coisas assim, só ligada a fator psicológico da pessoa.
1: Muito bem, gente. Bom, vocês entenderam.
0: Muito bom, né? Ficou bem esclarecido, né?
1: A explicação foi ótima.
0: Sem dúvida.
1: Tem mais alguma coisa a acrescentar?
2: Não, assim, acrescentar que todas as pessoas que estão nos ouvindo, se tem esses sintomas, procurar ajuda, né?
1: É.
2: Procurar ajuda com os profissionais de saúde, identificar, né? Descartar outras doenças. E a gente tá aí sempre para ajudar, né? Orientar, porque acho que nós estamos aqui para ajudar, ajuda a gente mesmo, saber. Acolher é tão bom, né? Sempre é uma troca de conhecimento, a gente ter mais amor, empatia e mais compreensão com as pessoas. Não sair julgando aí.
1: Muito bem.
2: Né?
0: Muito bom, ótimo, forte, viu, Jaqueline? Né? Acho que ficou bem esclarecido,
1: ficou,
0: né? E como você disse aí, tem vários fatores aí que podem levar a pessoa muitas vezes a mascarar essa doença, né? Talvez ali o hábito de se automedicar, né? Tem muita gente que tem esse hábito.
2: Tem também.
0: Então surge aí um medicamento novo, que nossa, é ótimo para essa dor, né? A vizinha fala.
1: A vizinha toma,
0: nossa, eu quero esse, né?
2: Então toma cuidado com esse charlatanismo aí de crenças, algumas coisas, que às vezes as coisas não são bem por aí.
0: Exatamente.
2: Né? Tem que saber realmente.
0: No fundo mesmo.
2: Onde que vai tomar, né? Porque tem umas coisas assim que promete cura, né? Tem umas coisas loucas que promete cura de tudo quanto
0: a
2: gente.
0: Cura aí pode estar mascarando uma piora depois. Não vamos virar as costas aí para algum problema que a gente pode tratar desde o início.
2: Não que a gente não tenha que ter fé, né?
0: É aliado à fé.
2: A fé é uma coisa paliativa aliada à ciência, né, gente?
0: Lógico.
2: Eu acho que a fé também, né?
0: É o soma, né?
2: Das duas forças. Biopsicossocial e espiritual de todos nós, né?
0: Com certeza.
2: Então vamos fazer as coisas bem corretas. Esclarecer, procurar. E é isso, gente.
0: Muito obrigado, Jaqueline, pelo esclarecimento aí do pessoal. Dona Silvana, tem algum recado aí pra gente? Então vamos lá.
1: Olha, gente, no dia 17 de maio, quer dizer, próximo
0: sábado, né?
1: Sábado, não sei se é esse.
0: Isso.
1: É mesmo, né?
0: Próximo domingo, aliás.
1: Domingo.
0: Isso.
1: Aí nós temos o Forró do Rotary com a banda Juliano Salles.
0: Aê,
1: agora, gente, guardem a data de 12/6, que nós vamos ter uma noite romântica, que é o Dia dos Namorados, né?
0: Muito bom.
1: Esse vai ser numa sexta-feira com uma banda do aquele Norato lá.
0: Sim, sim. Não, então vai ser um momento aí, dona Sirene? Pro Dia dos Namorados, é isso mesmo, né?
1: É, do Dia dos Namorados, uma noite romântica, leva seu namorado, né? A sua esposa, seu marido, vamos confraternizar.
0: Legal.
1: E no dia 28, 29, 30 e 31 de maio, nós vamos estar na Conferência Distrital em Caldas Novas.
3: Ótimo, muito bom. Parabéns.
1: E nessa conferência, nós fomos convocados para ser o quê? Um dos embaixadores da conferência. Eu agradeço ao governador e aos presidentes que me indicaram, né? Então, nós somos embaixadores escolhidos não apenas pelo cargo que nós ocupamos, mas pela influência positiva que nós exercemos, pela capacidade de unir pessoas, inspirar clubes, fortalecer amizades e transformar entusiasmo em participação. São os líderes que carregam a essência do Rotary no coração. Aí aqueles rotarianos ou não rotarianos que vão à conferência, que não compraram ainda, por exemplo, o boteco do governador. Então, gente, já fecharam os quadros lá. Então, vocês vão ter que comprar agora no site. Um site, por exemplo, meu e de outros delegados que vão estar, embaixadores que estarão participando. Então, agora nós estamos exercendo um papel importante, viu, Tiago?
0: É isso aí, muito bom.
1: Eu agradeço a oportunidade do Rotary Internacional e do Rotary de ter confiado a nós uma oportunidade e confiança, né?
0: Sim, é isso aí.
1: Então é isso, gente.
0: Muito bom, muito bom.
2: E eu também quero agradecer, viu, Jaqueline, enfermeira, o espaço, o acolhimento de vocês pra gente vir aqui sempre dar um recadinho.
1: Ah, mas eu
2: sempre dar uma orientação. Muito obrigada a vocês, a rádio.
1: Sempre estar com vocês, viu?
2: Eu já agradeço em nome da nossa equipe.
1: Eu já tinha falado com o Tiago que você viria, né? E já tava feliz com a escolha, né, Tiago?
0: Sem nenhuma dúvida, né? A gente fica muito agradecido também, viu, Jaqueline? Muito obrigado. A Rádio Sacramento está sempre de portas abertas para te receber. A gente também fica muito grato pela sua presença, por trazer aí a sua grande experiência.
2: É uma gratificação, né? A equipe nossa, eu, essa Mieira, né?
0: Representando.
2: Aí a gente vem, a gente gosta muito de estar passando as informações.
1: Não,
2: e essa abertura, esse acolhimento de vocês para nós é muito importante.
0: Opa, sem nenhuma dúvida.
1: Ah, não,
0: viu?
1: Eu acho muito bom, viu?
0: Com certeza. Dona Sirlene, também muito obrigado pela sua presença, né? Chegamos aí ao final do Rotary Mostra o Caminho. Na próxima semana estaremos juntos.
1: Se Deus quiser, nós estaremos juntos. Um beijão bem forte aos nossos ouvintes. E estaremos juntos na semana que vem.
0: É isso aí, estaremos juntos por aqui. Valeu, até mais. Fui.
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8: 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Eu vou.

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2: O som que contagia você, me contagia também. Agora às 15 horas e 56 minutos, chegou aquele momento de dar tchau. E é claro que o tchau também vem com aquela mensagem, aquela pequena mensagem para você levar aí pro seu dia, pra sua semana e pra sua vida toda, meus amigos e minhas amigas. Hoje, 12 de maio, celebramos aqueles que transformam cuidado em esperança e coragem em acolhimento. Os enfermeiros são profissionais que estão sempre à frente nos momentos mais difíceis e também nas maiores vitórias da vida. Com dedicação, humanidade e força, fazem da rotina uma missão de salvar, confortar e inspirar pessoas todos os dias. Gratidão a quem escolheu cuidar do próximo, mesmo quando o mundo mais precisava de coragem. Enquanto muitos enxergam apenas a dor, a enfermagem enxerga a possibilidade de devolver a vida, a dignidade e a esperança. Muito obrigado, meus amigos. Valeu, até mais. Fui.

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3: A Igreja Católica adulterou os mandamentos? O próprio catecismo apresenta as fontes bíblicas do decálogo e resume os preceitos, reconhecendo a diferença entre as formulações bíblicas e catequética, o que invalida a acusação de que a Igreja esconde ou altera a lei divina. Os textos bíblicos sobre os 10 mandamentos são bem mais longos que a fórmula catequética da Igreja, que é mais simples e fácil de memorizar. A Igreja divide os mandamentos em preceitos, segundo a divisão proposta por Santo Agostinho, que inclusive é seguida até hoje pelos luteranos. A Igreja, portanto, não se prende à letra exata dos textos bíblicos, mas busca transmitir a essência dos mandamentos de forma clara e acessível, ajudando os fiéis a compreender e praticar os princípios universais que estão escritos na natureza humana.
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Alô, minha gente, muito boa tarde, Sacramento, cidades vizinhas, pessoal aí da internet, né? E as comunidades rurais também, nosso carinho, nosso abraço para vocês. São 16 horas 8 minutos em Sacramento e começa aqui o nosso Ponto

Padre Ricardo Fidelis, produção José de Vair, apresentação é do amigo aqui de vocês, sou eu, Walter Filho. Até às 18h30 com você e o melhor do sertanejão classe A. Quer pedir a sua? Manda seu WhatsApp aí para o 9197-1748.

0: 20 minutos, 16:20 em Sacramento. Nós tivemos aí o Guilherme Santiago, o que tiver que vir, virá. Silveira e Silveirinha, a grande boiada. E o Sérgio Reis com Chitãozinho e Chororó, o menino da porteira. Sempre bom ouvir essa música, né?
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agora 16 horas 25 minutos, 16:25 em Sacramento. Vamos cumprimentar aqui, em nome da dona Francisca, né? Cumprimentar aí o Odair e a. Odair e a Raquel, né? Não, Raquel não. Peraí, é a Silvia. Raquel é a irmã da Silvia, né? O Odair e a Silvia pelo aniversário de casamento hoje. Bodas de prata, né, dona Francisca? 25 anos, né? Parabéns ao casal aí. Que Deus continue abençoando essa união aí, né? Trazendo muito amor.

dos grandes sucessos do João Mineiro e Marciano, né? A bailarina. Passaram por aqui também cantando pra gente. Aí o Tonico e Tinoco, né? Em homenagem aí ao Odair e a Silvia pelo aniversário de 25 anos de casamento. Presente, aniversário de casamento é o nome da música.

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6: Boa tarde, minha gente. Vamos prosseguindo aqui com o nosso programa, mandando um abraço ao Agostinho Conquista, seu Agostinho oferecendo hoje o Punhal da Vingança com Zé Fortuna e Pitangueira aos amigos de Conquista e para nós da rádio.

0: capricha aí no modão pra nós.
1: Tá aí, muito bem. Agora vamos atender aqui a participação da minha amiga, nossa ouvinte, é Cristina, né? Fala comigo, Cristina.
2: Ô, Walter Filho, meu amigo, boa tarde, tudo bem?
1: Bom demais.
2: Toca aí pra nós aí o... É, como é que chama? O Ginigeno, Nossa Senhora Aparecida, oferece pra Maria Badia, pra Rosângela, pro Tom, pra Dona Wanda, pro Rogério, pra você e pra todos que tiver em sintonia. Muito obrigado, meu amigo.
1: Valeu, Cristina. Um abraço pra você e pra toda a família, toda a galera aí, viu?

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São 16 horas agora, mais 53 minutos em Sacramento, 16:53. Olha, minha gente, vamos trazer aqui, né? 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Vamos lá, minha gente, atendendo aqui o nosso amigo Anderson Donizete, né? O Vandão do Primavera, tá pedindo a música aqui do Pena Branca, né? Falando dos boiadeiros que já são falecidos aqui em Sacramento. A música que você quer chama os artistas do sertão, viu, Vandão? Nosso amigo Pena Branca, né? E ele tá oferecendo aí para o seu pai Osvaldo, que ele disse que gosta muito da música, também para os filhos, os amigos e amigas, para as famílias na zona rural e aqui da cidade, para toda a sua família e todos aí da rádio. Falou, Vandão, um abraço, obrigado aí pela participação no nosso Ponteio da Viola.

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Muito bem, minha gente, vamos que vamos, vamos que vamos. Tivemos aí, né? Artistas do Sertão com nosso amigo Pena Branca, tá? Agora eu vou atender a Rosimari, boa tarde, Rosimari, tudo bem? A Rosimari tá pedindo a música do Milionário Zé Rico, né? Tu e as nuvens, tu e las nuvens. Alô, Rosimari, você pede e vamos trazer pra você, tá chegando aí, ó, Milionário José Rico.

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1: Muito bem, todos os dias neste horário. 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
3: Invista na direção defensiva. Essa prática é abordada no curso teórico de pessoas que desejam tirar a carteira de motorista. No entanto, as lições ensinadas durante as aulas são facilmente esquecidas e, assim, muitos condutores não as aplicam. Abaixo, veja quais são os principais conceitos da direção defensiva.
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1: 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Muito bem, muito bem. Agora vamos lá em Igarapava, atender aqui a Maria Aparecida, né? Que tá oferecendo música pra dona Ana, que virou ouvinte assídua do nosso programa Ponteio da Viola, né, dona Ana? Beijão pra senhora, viu? Muita saúde, muita coisa boa na vida da senhora, viu? A Maria Aparecida pediu pra gente tocar pra senhora aí, ó, o Canarinho do Peito.

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6: 17 horas, agora 25 minutinhos, 17:25. Entendeu, meu amigo Marcos Lemes, né? O Marcão ligou aqui e falou: Valtinho, conhece o Já Teve Fusquinha? Que eu tinha acabado de falar no Fusca lá do Poço Santo Antônio. Falei, vários, né? O Fusca, normalmente, até uns anos atrás, era o primeiro carro na vida da gente, né? Sempre que a gente ia comprar o primeiro carro, normalmente, na maioria das vezes, era um Fusquinha, né? Eu já até falei aqui que o meu foi um Fusquinha, o primeiro carro. Eu lembro até da placa. Quiser jogar na milhar dela aí, ó, vou repetir ela aqui. Era 0283. Se ganhar nessa milhar aí, tem que dar uma grojinha, viu? Que era a placa do meu Fusquinha, viu, Marcão? 0283, viu? Era a placa do Fusca. Lembro direitinho, rapaz. Aquela cor que eles chamam de ó.

aquele marajó, aquele marrom, né? Marrom escuro. Mas o Marcão pediu pra eu tocar a música do Fusquinha. Ô Marcão, eu tenho ela aqui com o Felipe Falcão e tem o Racine e Rafael também, só que elas são diferentes. Então eu não sei qual das duas que seria. Vamos tocar do Felipe Falcão, eu imagino que deve ser essa.

0: Aí o Gavião Garanhão, Lemão do Rodeio, antes o Fusquinha com Felipe Falcão. Anacém, tá todo mundo feliz demais da conta, né? Aqui é o seu lugar.
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6: Vamos lá, minha gente, atendendo o nosso amigo Zezinho, oferecendo pra esposa Dona Irene, lá no Jardim das Acácias, pediu Pedro Bento e Zé da Estrada, Castelo de Sonhos.

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0: os segundos Christian e Ralph, né? É, modão ajeitado demais da conta que nós ouvimos aqui no Ponteiro da Viola, que antes trouxe aí, Pedro Bento, Zé da Estrada, Castelo de Sonhos. Depois do intervalinho tem mais.
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0: Celebrações das Santas Missas nas comunidades rurais, Paróquia Basílica Santuário do Santíssimo Sacramento, mês de maio, né? Hoje, dia 12. Santa Bárbara, 19 horas. Amanhã, dia 13, Olhos d'Água, 19 horas, Fazenda do Sr. João e Dona Nerica. Dia 14, quinta-feira, Jaguarinha, 19. Dia 15, sexta-feira, Soberba, 19. Dia 18, segunda-feira, Santa Helena, às 19 horas. Participem da celebração em sua comunidade. Vamos que vamos, porque tem participação de WhatsApp chegando. Vamos ver quem tá com a gente aqui. É o meu amigo Antônio. Fala, Antônio.
9: Ô, Martim, bom?
0: Bom.
9: Perguntar, põe uma música aí pra nós aí do Milionário Zé Rico, Noite Triste, tá bom? Tchau, um abraço. Ô, Martim, acho que eu mandei o nome da música errada, é Quarto Triste, né? Sei não.
0: Antônio, então tá certo, porque Noite Triste com o Milionário Zé Rico não existe, né? Existe Fim de Noite. Tem a música Noite Triste, mas quem canta é o Solevante Soleni. Agora, Quarto Triste, aí sim. Tá chegando pra você aí, ó.

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0: Em nome do Pai, do Filho e do Espírito Santo. Amém. O anjo do Senhor anunciou a Maria,
1: e ela concebeu do Espírito Santo.
0: Ave Maria, cheia de graça, o Senhor é convosco. Bendita sois vós entre as mulheres, e bendito é o fruto do vosso ventre, Jesus.
1: Santa Maria, Mãe de Deus, rogai por nós, pecadores, agora e na hora de nossa morte. Amém.
0: Eis aqui a serva do Senhor.
1: Faça-se em mim segundo a tua palavra.
0: Ave Maria, cheia de graça, o Senhor é convosco. Bendita sois vós entre as mulheres, e bendito é o fruto do vosso ventre, Jesus.
1: Santa Maria, Mãe de Deus, rogai por nós, pecadores, agora e na hora de nossa morte. Amém.
0: O Verbo divino se fez carne
1: e habitou entre nós.
0: Ave Maria, cheia de graça, o Senhor é convosco. Bendita sois vós entre as mulheres, bendito é o fruto do vosso ventre, Jesus.
1: Santa Maria, Mãe de Deus, rogai por nós, pecadores, agora e na hora de nossa morte. Amém.
0: Rogai por nós, Santa Mãe de Deus,
1: para que sejamos dignos das promessas de Cristo.
0: Oremos, infundir, Senhor, em nossos corações a vossa graça, para que nós, que conhecemos pela anunciação do anjo a encarnação de Jesus Cristo, vosso Filho, cheguemos por sua paixão e morte na cruz à glória da ressurreição, pelo mesmo Cristo nosso Senhor.
1: Amém.
0: E desejo para todos que nos acompanham as bênçãos de Deus Todo-Poderoso, Pai, o Filho e o Espírito Santo, e permaneça para sempre.

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6: Tudo bem, 18 horas agora, 6 minutos, de volta aí com o nosso ponteiro de viola até às 18:30.

0: 8:16 em Sacramento. Ataíde Alexandre, moda, mulher e bebida. Tivemos também César e Paulinho, moda de viola, e o Solevante Soleni, noite triste aqui. Você não tem dúvida, né? Só modão.
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1: 18:19 em Sacramento.
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1: Um alô aqui, um abraço pra Rosângela, que tá aí na sintonia conosco, né? Tá pedindo pra tocar uma música próxima aqui do programa, oferecendo pra todos os ouvintes, especialmente pros filhos, né? Badia, Angélica, Pedro e pra todos vocês. Muito obrigado, Rosângela, pela sua audiência e por estar conosco aí, curtindo o nosso Ponteio da Viola. Vamos trazer, já tava programado aqui o Mike Lian, Modão de Cabra Macho.

Muito bem, minha gente, tô indo embora com esses modão aí que nós encerramos, né? Agradecendo a todos pelo carinho e pela companhia aqui no nosso programa Ponteio da Viola. Vem aí o Santo Terço com o Padre Ricardo, a gente volta amanhã, a partir das 16 horas, com mais um Ponteio da Viola. Se Deus assim o permitir, porque é graças a ele é que a vida continua. Fiquem com Deus e até amanhã. Tchau, tchau, gente.

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Com o coração cheio de esperança, iniciemos nossa oração pedindo pelas famílias, pela igreja, pelo mundo e por todas as intenções que trazemos em nosso coração. Em nome do Pai e do Filho e do Espírito Santo. Amém.

0: na comunhão dos santos, na remissão dos pecados, na ressurreição da carne, na vida eterna. Amém. Pai nosso que estais no céu, santificado seja o vosso nome. Venha a nós o vosso reino. Seja feita a vossa vontade, assim na terra como no céu.
1: O pão nosso de cada dia nos dai hoje. Perdoai-nos as nossas ofensas, assim como nós perdoamos a quem nos tem ofendido. E não nos deixeis cair em tentação, mas livrai-nos do mal. Amém.
0: Ave Maria, cheia de graça, o Senhor é convosco. Bendita sois vós entre as mulheres. E bendito é o fruto do vosso ventre, Jesus.
1: Santa Maria, Mãe de Deus, rogai por nós, pecadores, agora e na hora da nossa morte. Amém.
0: Ave Maria, cheia de graça, o Senhor é convosco. Bendita sois vós entre as mulheres. E bendito é o fruto do vosso ventre, Jesus.
1: Santa Maria, Mãe de Deus, rogai por nós, pecadores, agora e na hora da nossa morte. Amém.
0: Ave Maria, cheia de graça, o Senhor é convosco. Bendita sois vós entre as mulheres. E bendito é o fruto do vosso ventre, Jesus.
1: Santa Maria, Mãe de Deus, rogai por nós, pecadores, agora e na hora da nossa morte. Amém.
0: Glória ao Pai, ao Filho e ao Espírito Santo.
1: Assim como era no princípio, agora e sempre, pelos séculos dos séculos. Amém.
0: Ó meu Jesus, perdoai-nos, livrai-nos do fogo do inferno, levai as almas todas para o céu e socorrei principalmente aquelas que mais precisarem da vossa misericórdia. Sagrado Coração de Jesus, nós temos confiança em vós. Nossa Senhora do Patrocínio do Santíssimo Sacramento, rogai por nós.

0: Pai nosso que estais nos céus, santificado seja o vosso nome. Venha a nós o vosso reino, seja feita a vossa vontade, assim na terra como no céu.
1: O pão nosso de cada dia nos dai hoje. Perdoai-nos as nossas ofensas, assim como nós perdoamos a quem nos tem ofendido. E não nos deixeis cair em tentação, mas livrai-nos do mal. Amém.
0: Ave Maria, cheia de graça, o Senhor é convosco. Bendita sois vós entre as mulheres. E bendito é o fruto do vosso ventre, Jesus.
1: Santa Maria, Mãe de Deus, rogai por nós, pecadores, agora e na hora da nossa morte. Amém.
0: Ave Maria, cheia de graça, o Senhor é convosco. Bendita sois vós entre as mulheres, e bendito é o fruto do vosso ventre, Jesus.
1: Santa Maria, Mãe de Deus, rogai por nós, pecadores, agora e na hora da nossa morte. Amém.
0: Ave Maria, cheia de graça, o Senhor é convosco. Bendita sois vós entre as mulheres, e bendito é o fruto do vosso ventre, Jesus.
1: Santa Maria, Mãe de Deus, rogai por nós, pecadores, agora e na hora da nossa morte. Amém.
0: Ave Maria, cheia de graça, o Senhor é convosco. Bendita sois vós entre as mulheres, e bendito é o fruto do vosso ventre, Jesus.
1: Santa Maria, Mãe de Deus, rogai por nós, pecadores, agora e na hora da nossa morte. Amém.
0: Ave Maria, cheia de graça, o Senhor é convosco. Bendita sois vós entre as mulheres, e bendito é o fruto do vosso ventre, Jesus.
1: Santa Maria, Mãe de Deus, rogai por nós, pecadores, agora e na hora da nossa morte. Amém.
0: Ave Maria, cheia de graça, o Senhor é convosco. Bendita sois vós entre as mulheres, e bendito é o fruto do vosso ventre, Jesus.
1: Santa Maria, Mãe de Deus, rogai por nós, pecadores, agora e na hora da nossa morte. Amém.
0: Ave Maria, cheia de graça.

0: Graça, o Senhor é convosco. Bendita sois vós entre as mulheres. E bendito é o fruto do vosso ventre, Jesus.
1: Santa Maria, Mãe de Deus, rogai por nós, pecadores, agora e na hora da nossa morte. Amém.
0: Ave Maria, cheia de graça, o Senhor é convosco. Bendita sois vós entre as mulheres. E bendito é o fruto do vosso ventre, Jesus.
1: Santa Maria, Mãe de Deus, rogai por nós, pecadores, agora e na hora da nossa morte. Amém.
0: Ave Maria, cheia de graça, o Senhor é convosco. Bendita sois vós entre as mulheres. E bendito é o fruto do vosso ventre, Jesus.
1: Santa Maria, Mãe de Deus, rogai por nós, pecadores, agora e na hora da nossa morte. Amém.
0: Ave Maria, cheia de graça, o Senhor é convosco. Bendita sois vós entre as mulheres. E bendito é o fruto do vosso ventre, Jesus.
1: Santa Maria, Mãe de Deus, rogai por nós, pecadores, agora e na hora da nossa morte. Amém.
0: Glória ao Pai, e ao Filho, e ao Espírito Santo.
1: Assim como era no princípio, agora e sempre, pelos séculos dos séculos. Amém.
0: Ó meu Jesus, perdoai-nos, livrai-nos do fogo do inferno. Levai as almas todas para o céu e socorrei principalmente aquelas que mais precisarem da vossa misericórdia. Sagrado Coração de Jesus, nós temos confiança em vós. Ó Maria concebida sem pecado, rogai por nós que recorremos a vós. No segundo mistério, contemplamos a flagelação do Senhor.

0: Pai nosso que estais nos céus, santificado seja o vosso nome. Venha a nós o vosso reino. Seja feita a vossa vontade, assim na terra como no céu.
1: O pão nosso de cada dia nos dai hoje. Perdoai-nos as nossas ofensas, assim como nós perdoamos a quem nos tem ofendido. E não nos deixeis cair em tentação, mas livrai-nos do mal. Amém.
0: Ave Maria, cheia de graça, o Senhor é convosco. Bendita sois vós entre as mulheres. E bendito é o fruto do vosso ventre, Jesus.
1: Santa Maria, Mãe de Deus, rogai por nós, pecadores, agora e na hora da nossa morte. Amém.
0: Ave Maria, cheia de graça, o Senhor é convosco. Bendita sois vós entre as mulheres, e bendito é o fruto do vosso ventre, Jesus.
1: Santa Maria, Mãe de Deus, rogai por nós, pecadores, agora e na hora da nossa morte. Amém.
0: Ave Maria, cheia de graça, o Senhor é convosco. Bendita sois vós entre as mulheres, e bendito é o fruto do vosso ventre, Jesus.
1: Santa Maria, Mãe de Deus, rogai por nós, pecadores, agora e na hora da nossa morte. Amém.
0: Ave Maria, cheia de graça, o Senhor é convosco. Bendita sois vós entre as mulheres, e bendito é o fruto do vosso ventre, Jesus.
1: Santa Maria, Mãe de Deus, rogai por nós, pecadores, agora e na hora da nossa morte. Amém.
0: Ave Maria, cheia de graça, o Senhor é convosco. Bendita sois vós entre as mulheres, e bendito é o fruto do vosso ventre, Jesus.
1: Santa Maria, Mãe de Deus, rogai por nós, pecadores, agora e na hora da nossa morte. Amém.
0: Ave Maria, cheia de graça, o Senhor é convosco. Bendita sois vós entre as mulheres, e bendito é o fruto do vosso ventre, Jesus.
1: Santa Maria, Mãe de Deus, rogai por nós, pecadores, agora e na hora da nossa morte. Amém.
0: Ave Maria, cheia de graça, o Senhor é convosco. Bendita sois vós entre as mulheres, e bendito é o fruto do vosso ventre, Jesus.
1: Santa Maria, Mãe de Deus, rogai por nós, pecadores, agora e na hora da nossa morte. Amém.
0: Ave Maria, cheia de graça, o Senhor é convosco. Bendita sois vós entre as mulheres, e bendito é o fruto do vosso ventre, Jesus.
1: Santa Maria, Mãe de Deus, rogai por nós, pecadores, agora e na hora da nossa morte. Amém.
0: Ave Maria, cheia de graça, o Senhor é convosco. Bendita sois vós entre as mulheres, e bendito é o fruto do vosso ventre, Jesus.
1: Santa Maria, Mãe de Deus, rogai por nós, pecadores, agora e na hora da nossa morte. Amém.
0: Ave Maria, cheia de graça, o Senhor é convosco. Bendita sois vós entre as mulheres, e bendito é o fruto do vosso ventre, Jesus.
1: Santa Maria, Mãe de Deus, rogai por nós, pecadores, agora e na hora da nossa morte. Amém.
0: Glória ao Pai, e ao Filho, e ao Espírito Santo.
1: Assim como era no princípio, agora e sempre, pelos séculos dos séculos. Amém.
0: Ó meu Jesus, perdoai-nos, livrai-nos do fogo do inferno. Levai as almas todas para o céu, e socorrei principalmente aquelas que mais precisarem da vossa misericórdia. Sagrado Coração de Jesus, nós temos confiança em vós. Ó Maria concebida sem pecado, rogai por nós que recorremos a vós. No terceiro mistério contemplamos a coroação de espíritos.

0: Pai nosso que estais nos céus, santificado seja o vosso nome. Venha a nós o vosso reino, seja feita a vossa vontade, assim na terra como no céu.
1: O pão nosso de cada dia nos dai hoje. Perdoai-nos as nossas ofensas, assim como nós perdoamos a quem nos tem ofendido. E não nos deixeis cair em tentação, mas livrai-nos do mal. Amém.
0: Ave Maria, cheia de graça, o Senhor é convosco. Bendita sois vós entre as mulheres. E bendito é o fruto do vosso ventre, Jesus.
1: Santa Maria, Mãe de Deus, rogai por nós, pecadores, agora e na hora da nossa morte. Amém.
0: Ave Maria, cheia de graça, o Senhor é convosco. Bendita sois vós entre as mulheres, e bendito é o fruto do vosso ventre, Jesus.
1: Santa Maria, Mãe de Deus, rogai por nós, pecadores, agora e na hora da nossa morte. Amém.
0: Ave Maria, cheia de graça, o Senhor é convosco. Bendita sois vós entre as mulheres, e bendito é o fruto do vosso ventre, Jesus.
1: Santa Maria, Mãe de Deus, rogai por nós, pecadores, agora e na hora da nossa morte. Amém.
0: Ave Maria, cheia de graça, o Senhor é convosco. Bendita sois vós entre as mulheres, e bendito é o fruto do vosso ventre, Jesus.
1: Santa Maria, Mãe de Deus, rogai por nós, pecadores, agora e na hora da nossa morte. Amém.
0: Ave Maria, cheia de graça, o Senhor é convosco. Bendita sois vós entre as mulheres, e bendito é o fruto do vosso ventre, Jesus.
1: Santa Maria, Mãe de Deus, rogai por nós, pecadores, agora e na hora da nossa morte. Amém.
0: Ave Maria, cheia de graça, o Senhor é convosco. Bendita sois vós entre as mulheres, e bendito é o fruto do vosso ventre, Jesus.
1: Santa Maria, Mãe de Deus, rogai por nós, pecadores, agora e na hora da nossa morte. Amém.
0: Ave Maria, cheia de graça, o Senhor é convosco. Bendita sois vós entre as mulheres, e bendito é o fruto do vosso ventre, Jesus.
1: Santa Maria, Mãe de Deus, rogai por nós, pecadores, agora e na hora da nossa morte. Amém.
0: Ave Maria, cheia de graça, o Senhor é convosco. Bendita sois vós entre as mulheres, e bendito é o fruto do vosso ventre, Jesus.
1: Santa Maria, Mãe de Deus, rogai por nós, pecadores, agora e na hora da nossa morte. Amém.
0: Ave Maria, cheia de graça, o Senhor é convosco. Bendita sois vós entre as mulheres, e bendito é o fruto do vosso ventre, Jesus.
1: Santa Maria, Mãe de Deus, rogai por nós, pecadores, agora e na hora da nossa morte. Amém.
0: Ave Maria, cheia de graça, o Senhor é convosco. Bendita sois vós entre as mulheres, e bendito é o fruto do vosso ventre, Jesus.
1: Santa Maria, Mãe de Deus, rogai por nós, pecadores, agora e na hora da nossa morte. Amém.
0: Glória ao Pai, e ao Filho, e ao Espírito Santo.
1: Assim como era no princípio, agora e sempre, pelos séculos dos séculos. Amém.
0: Ó meu Jesus, perdoai-nos, livrai-nos do fogo do inferno. Levai as almas todas para o céu e socorrei principalmente aquelas que mais precisarem da vossa misericórdia. Sagrado Coração de Jesus, nós temos confiança em vós. Ó Maria concebida sem pecado, rogai por nós que recorremos a vós. No quarto mistério contemplamos o Senhor Jesus carregando a cruz a caminho do Calvário.

0: Pai nosso que estais nos céus, santificado seja o vosso nome. Venha a nós o vosso reino. Seja feita a vossa vontade, assim na terra como no céu.
1: O pão nosso de cada dia nos dai hoje. Perdoai-nos as nossas ofensas, assim como nós perdoamos a quem nos tem ofendido. E não nos deixeis cair em tentação, mas livrai-nos do mal. Amém.
0: Ave Maria, cheia de graça, o Senhor é convosco. Bendita sois vós entre as mulheres, e bendito é o fruto do vosso ventre, Jesus.
1: Santa Maria, Mãe de Deus, rogai por nós, pecadores, agora e na hora da nossa morte. Amém.
0: Ave Maria, cheia de graça, o Senhor é convosco. Bendita sois vós entre as mulheres, e bendito é o fruto do vosso ventre, Jesus.
1: Santa Maria, Mãe de Deus, rogai por nós, pecadores, agora e na hora da nossa morte. Amém.
0: Ave Maria, cheia de graça, o Senhor é convosco. Bendita sois vós entre as mulheres, e bendito é o fruto do vosso ventre, Jesus.
1: Santa Maria, Mãe de Deus, rogai por nós, pecadores, agora e na hora da nossa morte. Amém.
0: Ave Maria, cheia de graça, o Senhor é convosco. Bendita sois vós entre as mulheres, e bendito é o fruto do vosso ventre, Jesus.
1: Santa Maria, Mãe de Deus, rogai por nós, pecadores, agora e na hora da nossa morte. Amém.
0: Ave Maria, cheia de graça, o Senhor é convosco. Bendita sois vós entre as mulheres, e bendito é o fruto do vosso ventre, Jesus.
1: Santa Maria, Mãe de Deus, rogai por nós, pecadores, agora e na hora da nossa morte. Amém.
0: Ave Maria, cheia de graça, o Senhor é convosco. Bendita sois vós entre as mulheres, e bendito é o fruto do vosso ventre, Jesus.
1: Santa Maria, Mãe de Deus, rogai por nós, pecadores, agora e na hora da nossa morte. Amém.
0: Ave Maria, cheia de graça, o Senhor é convosco. Bendita sois vós entre as mulheres, e bendito é o fruto do vosso ventre, Jesus.
1: Santa Maria, Mãe de Deus, rogai por nós, pecadores, agora e na hora da nossa morte. Amém.
0: Ave Maria, cheia de graça, o Senhor é convosco. Bendita sois vós entre as mulheres, e bendito é o fruto do vosso ventre, Jesus.
1: Santa Maria, Mãe de Deus, rogai por nós, pecadores, agora e na hora da nossa morte. Amém.
0: Ave Maria, cheia de graça, o Senhor é convosco. Bendita sois vós entre as mulheres, e bendito é o fruto do vosso ventre, Jesus.
1: Santa Maria, Mãe de Deus, rogai por nós, pecadores, agora e na hora da nossa morte. Amém.
0: Ave Maria, cheia de graça, o Senhor é convosco. Bendita sois vós entre as mulheres, e bendito é o fruto do vosso ventre, Jesus.
1: Santa Maria, Mãe de Deus, rogai por nós, pecadores, agora e na hora da nossa morte. Amém.
0: Glória ao Pai, e ao Filho, e ao Espírito Santo.
1: Assim como era no princípio, agora e sempre, pelos séculos dos séculos. Amém.
0: Ó meu Jesus, perdoai-nos, livrai-nos do fogo do inferno. Levai as almas todas para o céu, e socorrei principalmente aquelas que mais precisarem da vossa misericórdia. Sagrado Coração de Jesus, nós temos confiança em vós. Ó Maria concebida sem pecado, rogai por nós que recorremos a vós. No quinto mistério contemplamos a crucifixão e morte de nosso Senhor Jesus Cristo.

0: Pai nosso que estais nos céus, santificado seja o vosso nome. Venha a nós o vosso reino. Seja feita a vossa vontade, assim na terra como no céu.
1: O pão nosso de cada dia nos dai hoje. Perdoai-nos as nossas ofensas, assim como nós perdoamos a quem nos tem ofendido. E não nos deixeis cair em tentação, mas livrai-nos do mal. Amém.
0: Ave Maria, cheia de graça, o Senhor é convosco. Bendita sois vós entre as mulheres. E bendito é o fruto do vosso ventre, Jesus.
1: Santa Maria, Mãe de Deus, rogai por nós, pecadores, agora e na hora da nossa morte. Amém.
0: Ave Maria, cheia de graça, o Senhor é convosco. Bendita sois vós entre as mulheres, e bendito é o fruto do vosso ventre, Jesus.
1: Santa Maria, Mãe de Deus, rogai por nós, pecadores, agora e na hora da nossa morte. Amém.
0: Ave Maria, cheia de graça, o Senhor é convosco. Bendita sois vós entre as mulheres, e bendito é o fruto do vosso ventre, Jesus.
1: Santa Maria, Mãe de Deus, rogai por nós, pecadores, agora e na hora da nossa morte. Amém.
0: Ave Maria, cheia de graça, o Senhor é convosco. Bendita sois vós entre as mulheres, e bendito é o fruto do vosso ventre, Jesus.
1: Santa Maria, Mãe de Deus, rogai por nós, pecadores, agora e na hora da nossa morte. Amém.
0: Ave Maria, cheia de graça, o Senhor é convosco. Bendita sois vós entre as mulheres, e bendito é o fruto do vosso ventre, Jesus.
1: Santa Maria, Mãe de Deus, rogai por nós, pecadores, agora e na hora da nossa morte. Amém.
0: Ave Maria, cheia de graça, o Senhor é convosco. Bendita sois vós entre as mulheres, e bendito é o fruto do vosso ventre, Jesus.
1: Santa Maria, Mãe de Deus, rogai por nós, pecadores, agora e na hora da nossa morte. Amém.
0: Ave Maria, cheia de graça, o Senhor é convosco. Bendita sois vós entre as mulheres, e bendito é o fruto do vosso ventre, Jesus.
1: Santa Maria, Mãe de Deus, rogai por nós, pecadores, agora e na hora da nossa morte. Amém.
0: Ave Maria, cheia de graça, o Senhor é convosco. Bendita sois vós entre as mulheres, e bendito é o fruto do vosso ventre, Jesus.
1: Santa Maria, Mãe de Deus, rogai por nós, pecadores, agora e na hora da nossa morte. Amém.
0: Ave Maria, cheia de graça, o Senhor é convosco. Bendita sois vós entre as mulheres, e bendito é o fruto do vosso ventre, Jesus.
1: Santa Maria, Mãe de Deus, rogai por nós, pecadores, agora e na hora da nossa morte. Amém.
0: Ave Maria, cheia de graça, o Senhor é convosco. Bendita sois vós entre as mulheres, e bendito é o fruto do vosso ventre, Jesus.
1: Santa Maria, Mãe de Deus, rogai por nós, pecadores, agora e na hora da nossa morte. Amém.
0: Glória ao Pai, e ao Filho, e ao Espírito Santo.
1: Assim como era no princípio, agora e sempre, pelos séculos dos séculos. Amém.
0: Ó meu Jesus, perdoai-nos, livrai-nos do fogo do inferno. Levai as almas todas para o céu, e socorrei principalmente aquelas que mais precisarem da vossa misericórdia. Sagrado Coração de Jesus, nós temos confiança em vós. Ó Maria concebida sem pecado, rogai por nós que recorremos a vós. Infinitas graças vos damos, soberana rainha, pelos benefícios que todos os dias recebemos de vossas mãos liberais. Dignai-vos agora e para sempre tomar-nos debaixo do vosso poderoso amparo. E para mais vos agradecer, vos saudamos dizendo:
1: Salve, Rainha, Mãe de Misericórdia, vida, doçura e esperança nossa, salve. A vós bradamos os degradados filhos de Eva, a vós suspiramos gemendo e chorando neste vale de lágrimas. Eia, pois, advogada nossa, esses vossos olhos misericordiosos a nós volvei, e depois deste desterro, mostrai-nos Jesus, bendito fruto do vosso ventre. Ó clemente, ó piedosa, ó doce sempre Virgem Maria.
0: Rogai por nós, Santa Mãe de Deus,
1: para que sejamos dignos das promessas de Cristo. Amém.
0: O Senhor esteja convosco.
2: Ele está no meio de nós.
0: Abençoe-vos Deus Todo-Poderoso, Pai, Filho e Espírito Santo. Amém.

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0: Vem aí a voz do Brasil. Em Brasília, 19 horas. Está no ar a Voz do Brasil. As notícias do governo federal que movimentaram o país no dia de hoje.
1: Olá, uma boa noite.
0: Boa noite para você que nos acompanha em todo o país.
1: Quarta-feira, 12 de maio de 2026.
0: Vamos ao destaque do dia, mais de 11 bilhões de reais no combate ao crime organizado.
1: O governo do Brasil lança plano com foco na desarticulação financeira e operacional de facções criminosas.
0: Presidente Lula destaca a união com estados e municípios para enfrentar a violência e garantir a segurança de todos os brasileiros.
2: O território será devolvido ao povo brasileiro de cada cidade e de cada estado.
1: E ainda, o governo do Brasil zera impostos de importação sobre compras internacionais, a chamada taxas das blusinhas.
0: O imposto vale para importação de produtos de até 50 dólares, cerca de 250 reais.
1: E você vai ouvir também prevenção e controle aos incêndios florestais.
0: Novos equipamentos foram entregues para reforçar a ação no Cerrado e Pantanal.
1: Um investimento de 150 milhões de reais do Fundo Amazônia, Gabriela Noronha.
3: Os equipamentos entregues vão fortalecer a atuação em áreas de difícil acesso e reduzir o tempo de resposta aos incêndios no Cerrado e Pantanal.
0: Hoje, na apresentação da Voz do Brasil, eu, Luciana Vasconcelos e Nazi Brum.
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0: Para combater o crime do país.
1: O programa Brasil contra o Crime Organizado conta com investimentos e financiamentos que ultrapassam os 11 bilhões de reais.
0: Entre as ações previstas está a asfixia financeira do crime organizado para atingir fluxos ilícitos e lavagem de dinheiro.
4: O programa Brasil contra o Crime Organizado conta com quatro eixos. O primeiro mira a estrutura financeira das organizações criminosas, como, por exemplo, a lavagem de dinheiro. Para isso, o país vai ampliar as forças integradas de combate ao crime organizado, que farão operações interestaduais de alta complexidade, como explicou o secretário nacional de Segurança Pública, Francisco Veloso.
5: O crime organizado, diferente de outros tipos penais, tem um objetivo muito claro. Claro, ele quer ter lucro. Para isso, nós temos as forças integradas de combate ao crime organizado em todos os estados. E nós vamos criar ficos nacionais. Abriremos em São Paulo, no Rio, no Nordeste, no Sul e no Norte.
4: Outro eixo busca melhorar a investigação de homicídios, com fortalecimento das polícias científicas, dos institutos médicos legais e da rede integrada de bancos de perfis genéticos. O último ponto busca desarticular o mercado ilegal que abastece as organizações criminosas, a partir do tráfico de armas, munições, acessórios e explosivos. O programa prevê a criação da Rede Nacional de Enfrentamento do Tráfico de Armas. O ministro da Justiça e Segurança Pública, Wellington Lima e Silva, ressaltou a importância da participação dos estados e municípios no trabalho conjunto.
6: É fundamental que cada um dos agentes de segurança aqui tome o plano como seu. O programa é do Brasil. O programa não é só do governo federal. O programa é do Brasil e de cada um dos cidadãos para que nós possamos viver sem medo.
4: Presidente Lula destacou a união necessária para combater o crime organizado e disse que o plano vai devolver o Brasil aos brasileiros.
2: O território será devolvido ao povo brasileiro de cada cidade e de cada estado, para que a gente possa dizer ao mundo que muitas vezes o criminoso não é o pobre, não é o negro, não é o desempregado que está no bairro pobre. Muitas vezes o responsável está no andar de cima, engravatado, tomando uísque e zombando da nossa cara.
4: Para colocar o programa Brasil contra o Crime Organizado em prática, o governo prevê mais de R$1 bilhão em recursos diretos já em 2026. São quase 390 milhões para combater o fluxo de dinheiro ilegal, 330 milhões para reforçar presídios, 201 milhões para investigação de homicídios e 145 milhões para enfrentar o tráfico de armas. Além disso, será criada uma linha de crédito de 10 bilhões de reais para estados e municípios investirem em equipamentos, tecnologia e estrutura para as forças de segurança. Reportagem Márcia Fernandes.
1: E a gente segue falando sobre esse plano lançado hoje, mais especificamente sobre o eixo voltado às políticas penais.
7: Está prevista a criação do Centro Nacional de Inteligência Penal, além da aquisição de equipamentos, realização de operações nacionais e capacitação de servidores.
1: E para falar mais sobre o assunto, temos conosco ao vivo pela internet o secretário nacional de políticas penais, André Garcia. Boa noite, secretário.
8: Boa noite, Luciana. Boa noite, Nazi Brum. Boa noite a todos os nossos ouvintes.
1: Secretário, no que se refere às políticas penitenciárias, o que o senhor pode falar para a gente sobre as medidas que serão adotadas e os investimentos que serão feitos, inclusive em presídios estaduais?
8: Bem, o nosso programa, ele teve uma premissa importante, que foi a orientação do presidente Lula e do ministro Wellington César, de também aproveitar o que vinha dando certo, experiências exitosas e programas do governo junto com os estados e o Distrito Federal, que já estavam funcionando e que precisavam de certa forma de maior robustez e maior aporte financeiro. Essa premissa, por exemplo, foi a que regeu o eixo 1, que trata de asfixia financeira do crime organizado, e isso teve e que teve como parâmetro a recente Operação Carbono Oculto. A operação foi realizada em parceria com a Receita Federal, Polícia Federal e o Estado de São Paulo, e foi muito exitosa porque atingiu fortemente a criminalidade organizada entranhada em instâncias de poder econômico que comumente não são atingidas em operações policiais. A mesma premissa nós usamos no sistema penitenciário, porque nós temos um modelo de excelência que é administrado pelo governo federal, que é o sistema penitenciário federal, seguro, rígido, que permite um controle e monitoramento de diversas lideranças criminosas no nosso país. São 5 unidades, 5 presídios federais, estão espalhados pelo país e são administrados pelo governo federal. E a nossa pretensão é, após identificadas as unidades, os presídios nos estados, que precisavam, porque abrigavam lideranças criminosas locais, precisavam de uma elevação do padrão de segurança, foi exatamente isso. Elevar o padrão de segurança para protocolos, treinamentos, capacitações e, importante, equipamentos de segurança similares ao que nós aplicamos nos presídios federais. E assim, isolar lideranças criminosas e não permitir que essas lideranças impactem na segurança pública do cidadão e da cidadã brasileira.
7: Secretário, uma das estratégias, como o senhor falou, é isolar essas lideranças criminosas. E uma das ideias é interromper a comunicação entre esses detentos. Como que está previsto nesse plano?
8: Bem, há um conjunto de ações que tem esse objetivo. Primeiro, reforçar, robustecer os protocolos de segurança nessas unidades dos estados, treiná-los, que é para aplicação de protocolos rígidos, semelhantes ao que são aplicados no sistema penitenciário federal. Não há incidência, para que o nosso ouvinte, também quem está nos vendo aqui pelas redes sociais, não há incidência de celulares nem de objetos ilícitos nas penitenciárias federais. E nós queremos isso em todas as penitenciárias que nós escolhemos como mais sensíveis em todos os estados. Não queremos objetos ilícitos, não queremos celulares e não queremos nenhum tipo de droga ou arma branca ou qualquer outro tipo de artefato que seja utilizado contra os policiais penais, contra a sociedade. E essa foi a premissa, como eu disse, que foi implementada, que será implementada com o nosso programa Brasil contra o Crime Organizado. Além do treinamento, nós vamos doar equipamentos que vão elevar o nível de segurança, treinar os policiais e servidores também para a utilização desses equipamentos. Por exemplo, eu posso dizer aqui, drones modernos para vigilância, kits de varredura eletrônica que vão permitir levantar eletrônica, onde há aparelhos eletrônicos ligados ou desligados, celulares em presídios, identificar onde estão esses celulares e retirá-los das celas, se for o caso, aparelhos de raio-x, scanners corporais, e também o governo federal, de forma inédita, vai realizar a contratação de bloqueadores de celulares e vai com essa contratação disponibilizar para que os estados possam, nas unidades, aplicar essa tecnologia de silenciamento de comunicação. Então, além disso, nós vamos realizar operações programadas, que são operações voltadas para identificar esses equipamentos, esses aparelhos eletrônicos nessas unidades e retirá-las, que são as operações modo avião, que nós denominamos assim. Usamos um equipamento que permite o rastreamento de aparelhos eletrônicos, que são equipamentos nossos aqui da Secretaria Nacional de Políticas Penais e também e da Polícia Penal Federal, e também a Operação Multi, que é a operação organizada com os estados para retirada desses celulares e de qualquer outro material ilícito que esteja nas prisões. Ou seja, vamos atuar com inteligência, equipamentos, treinamento e operações policiais intensas, de modo a não permitir que haja comunicação desses presídios, desses indivíduos custodiados nesses presídios, para além dos muros das unidades penais.
1: Secretário, como é que vai funcionar esse Centro Nacional de Inteligência Penal? Ele vai ter ações integradas aí com todos os estados?
8: Exato, ele vai nos ajudar inclusive na coordenação dessas operações que hoje nós coordenamos aqui diretamente da secretaria, as operações Multi e Modo Avião, que são operações nacionais realizadas em diversos estados ao mesmo tempo. Vai congregar também policiais penais das diversas polícias estaduais, vai permitir um maior fluxo de informações, num modelo muito semelhante ao que se chama de Centro de Fusão de Informações, ou nos Estados Unidos conhecido como Fusion Centers, que são centros em que estão todas as agências policiais, no nosso caso, todas as polícias, representantes de todas as polícias penais, inclusive a federal, que vão conviver, trocar informações, coordenar operações e dar um dinamismo maior às ações no ponto de vista nacional.
7: Então tá ótimo, secretário. É uma área muito importante e o governo tá de olho nisso, então, né?
8: Exatamente, é uma área fundamental para a segurança pública do cidadão brasileiro, né? É onde tudo começou, porque as organizações criminosas surgiram nos presídios e vão terminar, porque a determinação do governo é essa: controlar e manter esses indivíduos isolados e não permitir que haja comunicação nem influência na vida do cidadão que vive fora dos muros dos presídios.
1: Bom, nós conversamos com André Garcia, secretário nacional de Política Penal. Secretário, muito obrigado pela entrevista à Voz do Brasil.
8: Eu que agradeço a oportunidade, estou aqui sempre à disposição de vocês e dos nossos ouvintes.
7: O período de seca está começando na região central do Brasil.
1: E com ele vem o maior número de ocorrências de incêndios florestais.
7: Viaturas e equipamentos que vão ajudar no combate ao fogo foram entregues hoje pelo governo federal.
1: Os investimentos são do Fundo Amazônia e pela primeira vez serão aplicados nos biomas Cerrado e Pantanal.
3: Caminhões especializados no combate a incêndios florestais, caminhonetes 4x4 equipadas, sopradores e aeronaves remotamente pilotadas. Os equipamentos entregues nesta terça-feira vão fortalecer a atuação em áreas de difícil acesso e reduzir o tempo de resposta aos incêndios no Cerrado e Pantanal. O investimento total de R$150 milhões vem do Fundo Amazônia, administrado pelo Banco Nacional de Desenvolvimento Econômico e Social, BNDES. Segundo o ministro da Justiça e Segurança Pública, Wellington César Lima, esse é o maior investimento já realizado pelo governo federal para ampliar o combate aos incêndios florestais. O ministro destacou ainda que a entrega vai agilizar o trabalho de combate ao fogo.
9: Cada minuto reduzido no tempo de resposta significa menos destruição ambiental, menos prejuízo econômico e mais proteção para a população brasileira.
3: Os equipamentos vão beneficiar os corpos de bombeiros militares do Piauí, Bahia, Goiás, Minas Gerais, Mato Grosso do Sul e Distrito Federal, além da Força Nacional de Segurança Pública e Brigadas Florestais. A medida faz parte da Política Nacional de Manejo Integrado do Fogo, criada em 2024 e gerida pelo Ministério do Meio Ambiente e Mudança do Clima. O ministro da pasta, João Paulo Capobianco, lembrou que o governo também tem fortalecido o planejamento e alcançado bons resultados no combate aos incêndios florestais.
10: Atualmente, nós temos reuniões a cada 2 meses com os maiores meteorologistas do Brasil e do exterior para monitorar permanentemente os cenários de risco climático e de risco, portanto, de incêndios. Esse dado é traduzido em planejamento, é levado para a sala de situação e articula e organiza a ação do governo federal. Nós, em 2025, reduzimos a área queimada no Brasil inteiro em 39%.
3: Esse é o primeiro investimento do Fundo Amazônia em biomas fora da Amazônia Legal. O fundo, restituído em 2023, após 4 anos de paralisação, já aprovou mais de R$400 milhões para apoiar os corpos de bombeiros de 9 estados da Amazônia Legal no combate a incêndios. Reportagem Gabriela Noronha.
7: O presidente Lula acaba de anunciar que zerou os impostos para compras de até US$50 sobre compras internacionais online, tributos que ficaram conhecidos como taxa das blusinhas.
1: Segundo o secretário executivo do Ministério da Fazenda, Rogério Seron, essa medida só pôde ser anunciada após o combate ao comércio ilegal.
11: Isso só foi possível depois de um avanço muito significativo para regularizar o setor. O contrabando, que era uma marca presente nesse setor, ele foi eliminado. Agora um setor regularizado e continuará regular vai poder usufruir dessa isenção, dessa zeragem de tributação sobre esses produtos. Isso vai beneficiar a população mais carente, mais pobre, que utiliza muito dessas plataformas para adquirir produtos que são muito importantes para o seu dia a dia.
7: A mudança será publicada em edição extra do Diário Oficial de hoje e já passa a valer a partir de amanhã.
1: Estudantes com dívidas no Fundo de Financiamento Estudantil, FIES, podem realizar a renegociação de débitos a partir de amanhã por meio do Desenrola FIES.
7: Os contratos em atraso poderão ser quitados com descontos de até 99% sobre o valor da dívida.
1: A expectativa é atender mais de 1 milhão de estudantes.
12: Pode participar do programa quem teve contrato firmado até 2017 e que estava na fase de pagamento em 4 de maio de 2026. A negociação pode ser feita até 31 de dezembro deste ano. A expectativa é que mais de 1 milhão de estudantes sejam beneficiados com refinanciamento. O Desenrola FIES faz parte do novo Desenrola Brasil, programa lançado pelo governo federal no início deste mês para reorganizar a vida financeira de milhões de brasileiros e ampliar o acesso ao crédito em melhores condições. A medida, no entanto, não prevê a utilização do FGTS para abatimento das dívidas, como acontece em outras renegociações do Desenrola Brasil. Outra vantagem é para os estudantes que mantêm os pagamentos em dia. O programa oferece a possibilidade de quitação integral do débito com 12% de desconto sobre o saldo devedor. Para facilitar o atendimento, todo o processo de renegociação será realizado pelos canais digitais do banco responsável pelo contrato. No portal do Ministério da Educação foi publicada uma matéria com o passo a passo da renegociação. Acesse gov.br/mec e saiba mais. Reportagem Talita Albuquerque.
1: E ainda sobre o Desenrola, mas desta vez para o agricultor familiar que está com as contas no vermelho.
7: O Desenrola Rural está a todo vapor com descontos de até 96% do valor da dívida.
1: A iniciativa quer melhorar a saúde financeira dos produtores rurais e facilitar o acesso ao crédito de olho na safra 2026-2027.
13: Nas praias de Tamandaré, no litoral do Pernambuco, Fabrício do Nascimento aprendeu a pescar com os avós e se dedica à atividade artesanal ao longo de 20 anos. Recentemente, decidiu aumentar a renda e investiu na criação de abelhas. Durante a pandemia, o novo negócio virou um problema e o que antes era investimento virou dívida, como relembra Fabrício.
14: E foi na época que eu comecei a tirar meu primeiro empréstimo, em torno de R$2.000. Tive os problemas no decorrer da pandemia, não tive condições de pagar.
13: Foi só no ano passado que Fabrício conseguiu a tão esperada saúde financeira nos negócios. O produtor rural aderiu ao programa de renegociação de dívidas do governo do Brasil. Os descontos permitiram que ele limpasse o nome e pudesse sonhar alto.
14: Quitei essa dívida, investi na minha área da pesca e na área da apicultura. Eu estou querendo um investimento maior. Meu sonho é fazer minha agroindústria para a produção de mel também.
13: O sonho de Fabrício e de outros agricultores rurais pode se tornar realidade com um novo Desenrola Rural. O programa permite renegociação e liquidação de débitos com descontos que chegam até 96% e atende quem tem débitos vinculados ao Programa Nacional de Fortalecimento da Agricultura Familiar, o PRONAF. Podem ser beneficiados agricultores familiares, assentados da reforma agrária, pescadores artesanais, povos e comunidades tradicionais e cooperativas da agricultura familiar. A expectativa é que os descontos ajudem os produtores a planejar a safra 2026 2027, como explica a ministra do Desenvolvimento Agrário e Agricultura Familiar, Fernanda Machiavelli.
15: Nós conseguimos, no âmbito do Desenrola Brasil, reabrir o Desenrola Rural. Agora, nessa nova rodada, nós de novo temos condições muito favoráveis para essa renegociação. São descontos bastante convidativos para conseguir promover essa regularização das dívidas dos agricultores familiares. Nós esperamos que a partir do Desenrola Rural, os agricultores familiares voltem a acessar o crédito do Pronaf, estejam na produção de alimentos, participando ativamente da ampliação da nossa safra 2026-2027.
13: A adesão ao Desenrola Rural pode ser feita até 20 de dezembro de 2026. Para as dívidas do Pronaf ou contratadas junto a instituições financeiras, a regularização deve ser feita diretamente nessas empresas. Se o débito estiver na dívida ativa da União, é possível limpar o nome diretamente no site do Regularize. Mais informações sobre o Desenrola Rural, acesse gov.br/MDA. Reportagem Edinaldo Júnior.
7: E hoje a ministra do Desenvolvimento Agrário e Agricultura Familiar, Fernanda Machiavelli, apresentou um balanço das ações voltadas ao setor.
1: Ela destacou as políticas voltadas às mulheres rurais, com a implementação de 110 mil quintais produtivos, que são espaços de produção diversificada de alimentos saudáveis, sementes e insumos, fundamentais para a soberania e a segurança alimentar.
7: A União Europeia retirou o Brasil da lista de países autorizados a exportar produtos de origem animal destinados ao consumo a partir de 3 de setembro.
1: Por meio de nota, o governo brasileiro informou que recebeu com surpresa a notícia e que tomará prontamente todas as medidas necessárias para reverter essa decisão.
7: O chefe da delegação do Brasil junto à União Europeia já tem reunião agendada para amanhã com as autoridades sanitárias do bloco.
1: O Brasil é o maior exportador do mundo de proteínas de origem animal e o principal fornecedor de produtos agrícolas ao mercado europeu.
7: Todas as informações sobre pré-natal, parto, puerpério, cuidados com o bebê, vacinação, alimentação, saúde mental e rede de apoio, tudo em um único lugar.
1: E agora disponível também pelo celular com mais praticidade e segurança.
7: É a nova caderneta brasileira da gestante, lançada hoje no Rio de Janeiro pelo ministro da Saúde, Alexandre Padilha.
16: Márcia Silva de Araújo, de Planaltina, no Distrito Federal, está grávida de 4 meses. É a sua terceira gestação, mas ela ainda toma todos os cuidados necessários nessa fase. As vacinas estão em dia e todo mês tem consulta de pré-natal.
17: Saiu de uma, já tem outra no outro mês. E é um momento muito delicado, que a mãe tem que ser acompanhada, sim. Você está gerando um bebê, você tem que ter uma assistência da família e do posto de saúde. Eu acho muito importante.
16: Para facilitar e ampliar a organização de exames de pré-natal e dos cuidados com as mães e seus bebês, o Ministério da Saúde lançou nesta terça-feira a nova caderneta brasileira da gestante. A versão reformulada do documento reúne todas as informações da mulher desde a gravidez ao pós-parto. Outra novidade é que o conteúdo da caderneta agora vai estar integrado com o Meu SUS Digital. Tudo na palma da mão, para garantir um atendimento mais qualificado a gestantes, de acordo com o ministro da Saúde, Alexandre Padilha.
18: Nós temos 85% das equipes de saúde da família no Brasil inteiro que usam já o prontuário eletrônico do Ministério da Saúde. Então, a expectativa é que ele fique na mão da gestante, na mão dos profissionais de saúde, como se fosse a verdadeira bíblia da gestação, do cuidado das mulheres no nosso país.
16: O documento também traz informações de cidadania, como saúde mental, luto materno e parental e violência obstétrica. E tem espaço para registros específicos sobre o acompanhante, métodos de alívio da dor, posições para o parto, procedimentos a serem evitados e rede de apoio. Maria Silva de Araújo, do início da matéria, aprovou a novidade.
17: Vai melhorar bastante no sentido de facilitar a nossa vida. Hoje em dia também está sendo tudo digital. E aí eles vão passando do computador para o outro. Então, assim, é maravilhoso.
16: Além da versão digital, serão distribuídos 3 milhões e 200 mil exemplares da caderneta física em todo o Brasil. Reportagem Natália Koslick.
1: O acesso à caderneta brasileira da gestante é feito pelo aplicativo Meu SUS Digital, disponível para Android e iOS ou pela versão web da plataforma.
7: Estão abertas as inscrições para o Fórum Nacional da Rede de Parcerias, promovido pelo Ministério da Gestão e da Inovação em Serviços Públicos.
1: O evento busca aprimorar as políticas públicas e o impacto dos serviços na vida do cidadão, com mais de 240 painéis, palestras e oficinas.
7: O evento será realizado entre 9 e 11 de junho no Centro de Convenções Ulisses Guimarães, em Brasília.
1: As inscrições são gratuitas e podem ser feitas no endereço gov.br/rede de parcerias.
7: Essas foram as notícias do Governo do Brasil.
1: Uma realização da Secretaria de Comunicação Social da Presidência da República.
7: Com produção da empresa Brasil de Comunicação.
1: Fique agora com as notícias do Poder Judiciário e do Congresso Nacional. Uma boa noite.
7: Boa noite para você e até amanhã.
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20: STF pede novas providências de órgãos para aprimorar transparência das emendas parlamentares.
21: STJ afasta indenização do DPVAT em acidente ocorrido durante prática de crime.
20: Justiça do Trabalho registra mais de 600 mil casos de assédio moral.
21: Boa noite, eu sou Marcela Luiza.
20: E eu sou Marcelo de la Libera.
21: Supremo Tribunal Federal pede novas providências para reforçar a transparência e o controle sobre as emendas parlamentares.
20: A decisão é do ministro Flávio Dino e envolve órgãos de fiscalização do Senado, do Governo de São Paulo e da Justiça Eleitoral. Carolina Chaves.
22: Na decisão, Flávio Dino pediu ao Tribunal de Contas da União informações sobre o funcionamento de um painel de acompanhamento das emendas parlamentares e cobrou esclarecimentos da Controladoria Geral da União sobre limitações na estrutura do órgão. O ministro também quer explicações do Senado sobre a possibilidade de ampliar regras contra nepotismo envolvendo suplentes de senadores e familiares. Já o governo de São Paulo deverá esclarecer suspeitas de acordo político relacionado à destinação de emendas de bancada federal. A decisão ainda determina que assembleias legislativas e a Câmara Legislativa do Distrito Federal comprovem a adaptação das regras locais ao modelo federal de execução das emendas. O relator também encaminhou ao Tribunal Superior Eleitoral e à Procuradoria-Geral Eleitoral pedidos de análise sobre possíveis riscos de uso irregular de emendas parlamentares em campanhas eleitorais.
21: A indenização do extinto seguro DPVAT não é devida se o acidente de trânsito ocorreu durante a prática de crime.
20: Esse posicionamento é do STJ. Fátima Uchoa.
23: Um homem roubou uma motocicleta com a qual logo depois sofreu acidente de trânsito. Ele pediu a indenização do seguro obrigatório DPVAT, que hoje está extinto, e a Justiça do Paraná determinou o pagamento. No entanto, a quarta turma do STJ deu provimento ao recurso especial da seguradora. Para a ministra relatora Isabel Galotti, a existência de conduta dolosa da vítima afasta a cobertura securitária quando o risco é deliberadamente provocado, como no caso do roubo de veículo com o uso da motocicleta subtraída.
21: Justiça do Trabalho registra mais de 600 mil casos de assédio moral.
20: O levantamento considerou o período de 2020 a 2025. William Nascimento.
24: Nos quatro primeiros meses de 2026, já foram formalizadas mais de 30 mil ações por assédio moral. Ele está no comentário constrangedor, na punição injusta, na intimidação, em situações que afetem a dignidade de quem trabalha e causem danos à saúde física e mental. E a empresa é responsável por atitudes como essa. Se não cuidar do ambiente de trabalho, pode responder por isso. E esse é o alerta do coordenador-geral do programa Trabalho Seguro, ministro Agra Belmonte. Investimento é prevenir. Custo é a empresa ter de pagar indenizações.
21: A partir do dia 15 de maio, pré-candidatos já podem começar a arrecadar dinheiro para financiar as campanhas das eleições gerais de 2026.
20: Um dos meios de arrecadação é por meio do financiamento coletivo, conhecido como vaquinha virtual. Estevam Furtado.
25: A vaquinha virtual já foi usada nas eleições de 2018, 2020, 2022 e 2024. O modelo, também chamado de crowdfunding, permite arrecadar recursos pela internet, por sites, aplicativos e plataformas digitais. As empresas que oferecem esse serviço precisam estar cadastradas e aprovadas pelo Tribunal Superior Eleitoral, além de serem contratadas antes por pré-candidatos ou partidos, conforme prevê a Lei das Eleições. A página sobre financiamento coletivo já está disponível no portal do TSE. Até agora, 4 empresas foram aprovadas para atuar nas eleições de outubro e outras 2 estão com cadastro incompleto.
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21: Uma boa noite.
20: Boa noite.
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1: Eu sou Paula Groba e estes são os destaques de hoje do Jornal do Senado, que começa agora. Plenário aprova a renovação automática da CNH para bons motoristas. Avança projeto que endurece punições para fraudes no mercado financeiro. Aprovadas regras mais rígidas para o fechamento de escolas rurais. Boa noite. Motoristas com bom histórico no trânsito garantiram mais facilidade para renovar a carteira de habilitação. O plenário aprovou hoje a medida provisória que permite a renovação automática da CNH para condutores inscritos no Registro Nacional Positivo de Condutores, cadastro que reúne quem não cometeu infrações de trânsito no período de 12 meses. Mas o texto aprovado pelo Congresso inclui ainda a necessidade de exame médico para a renovação. A proposta segue agora para a sanção presidencial. Os detalhes com o repórter Alexandre Campos.
2: Relator da medida provisória, quando o texto esteve na comissão mista, o senador Renan Filho, do MDB de Alagoas, afirmou que dificultar o acesso à CNH impede que muitas pessoas entrem no mercado de trabalho.
3: É por isso que o Brasil vive, de certa maneira, um apagão de motoristas de caminhão, especialmente os caminhões de grande porte, porque a burocracia afugenta o jovem da primeira habilitação e, ao fazê-lo, afugenta também a formação de condutores profissionais.
2: A renovação automática da CNH deverá ser precedida de exames de aptidão física e mental. Essa exigência foi novidade, já que não constava no texto original da MP. Renan Filho acatou emenda para reintroduzir essa obrigatoriedade. De acordo com o texto aprovado, o motorista habilitado poderá optar pela CNH digital gratuita caso prefira não pagar pelo documento físico. A MP, que segue para sanção, ainda prevê a correção anual pelo IPCA dos valores referentes aos exames de aptidão física e mental e de avaliação psicológica a serem fixados nacionalmente pela União.
1: E brasileiros que sofrem com dores persistentes por meses ou até anos poderão ter atendimento mais especializado no SUS. O plenário aprovou um projeto que estabelece regras para o cuidado de pessoas com dor crônica na rede pública de saúde. A proposta garante atendimento integral aos pacientes e cria o Dia Nacional de Conscientização e Enfrentamento da Dor Crônica em 5 de julho. O texto segue para a sanção presidencial. Carros abandonados em ruas e terrenos públicos, além de prejudicarem a paisagem urbana, podem acumular água, atrair vetores de doenças e causar dano. Terrenos públicos, além de prejudicarem a paisagem urbana, podem acumular água.

0: E do desmonte e o Código de Trânsito Brasileiro para acelerar o destino de carros apreendidos e não reclamados por meio de leilões. Uma das novidades é a integração ao Sistema Nacional de Resíduos Sólidos para rastrear peças retiradas de veículos e combater o mercado ilegal. A ideia é priorizar a chamada economia circular. Antes de reciclar ou descartar um veículo, será obrigatório tentar reaproveitar peças e componentes em boas condições, como destacou a senadora Tereza Cristina.
1: Com isso, damos um passo concreto para reduzir impactos ambientais, organizar o setor e transformar passivos em oportunidades econômicas.
0: Empresas de desmontagem também terão de tratar corretamente fluidos e resíduos poluentes. O projeto segue para análise da Comissão de Assuntos Econômicos.
2: O senador Paulo Paim, do PT do Rio Grande do Sul, elogiou o programa Brasil contra o Crime Organizado, lançado pelo governo federal. Segundo ele, a iniciativa articula inteligência, integração entre os entes federativos e mais de 11 bilhões de reais em investimentos para o enfrentamento das facções criminosas. Paim destacou que o programa prevê ações contra a lavagem de dinheiro, o tráfico de drogas e o crime organizado nos presídios, além de medidas para aumentar a elucidação de homicídios. O senador também defendeu a importância de políticas sociais, educação e geração de emprego no combate à criminalidade.
3: O crime organizado não se combate apenas na ponta, no confronto direto. É preciso atingir suas estruturas, suas fontes de financiamento, sua capacidade de articulação e o seu poder de infiltração. Não basta prender executores, é preciso prender, mas também desmontar os esquemas de lavagem, recuperar ativos e cortar o fluxo ilícito que sustenta essas organizações.
2: Já o senador Espiridião Amin, do PP de Santa Catarina, criticou a decisão do ministro do STF, Alexandre de Moraes, que suspendeu a aplicação da lei da dosimetria até a análise do plenário da corte. Segundo o parlamentar, a medida representa interferência em uma decisão do Congresso Nacional. Amin também defendeu a revisão das penas aplicadas aos envolvidos nos atos de 8 de janeiro e afirmou que o Congresso deve avançar no debate sobre a anistia aos condenados.
4: Se ele acha que a lei é inconstitucional, ele tem que submeter imediatamente. Mas a lei entra em vigor. Quer dizer, agora o ônus da decisão do Supremo é do cidadão que foi beneficiado pela dosimetria. Quer dizer, a decisão soberana do Congresso fica condicionada ao despacho monocrático.
2: Dinheiro desviado, balanços maquiados e investidores enganados. Fraudes no mercado financeiro que podem causar prejuízos bilionários e abalar a confiança na economia passaram a ser alvo de regras mais duras no Senado. A Comissão de Assuntos Econômicos aprovou hoje um projeto que prevê a prisão para fraudes contábeis e a manipulação de informações que levem investidores ao erro no mercado de capitais. Os detalhes com a repórter Marcela Cunha.
5: A proposta da senadora Augusta Brito, do PT do Ceará, foi apresentada depois do caso das lojas americanas. O texto aprovado pune a fraude contábil, como alterar balanços, informar dados falsos ou esconder operações realizadas pela empresa. A pena prevista é de 2 a 6 anos de prisão e multa. O relator, senador Oriovisto Guimarães, do PSDB do Paraná, afirmou que o texto foi ajustado para deixar mais claro o que deve ser considerado crime, sem gerar insegurança jurídica no mercado de ações.
6: É preciso que essa legislação seja muito objetiva. Até porque nesse mercado de ações é impossível a qualquer administrador garantir resultados. Tá? É sempre uma dúvida. Mercado de ações você pode ganhar e você pode perder. No Brasil ou em qualquer lugar do mundo. Então nós precisamos tomar muito cuidado na tipificação desses crimes para não criar insegurança jurídica e para não criar mais ilusão ainda para o aplicador.
5: A proposta também prevê aumento da pena quando a fraude causar grandes prejuízos, atingir muitas vítimas ou abalar a confiança no sistema financeiro. Em caso de condenação, o responsável poderá ficar impedido de exercer atividade empresarial ou ocupar cargos de direção, conselho ou gerência. O projeto segue para a Comissão de Constituição e Justiça.
2: E o fechamento de escolas em áreas rurais, indígenas e quilombolas poderá ter regras mais rigorosas no país. O Senado aprovou um projeto que impede que decisões baseadas

0: baseados apenas em custos, definam um encerramento dessas unidades. A proposta que segue para a sanção presidencial determina que o fechamento dessas escolas leve em conta não só os critérios econômicos, mas também o impacto social, cultural e as condições de acesso dos estudantes à educação. O repórter Rodrigo Rezende tem as informações.
1: A Comissão de Educação aprovou uma proposta apresentada pelo então senador Messias de Jesus, do Republicanos de Roraima, que cria normas para o fechamento de escolas rurais, indígenas e quilombolas. A relatora da proposta, senadora Jussara Lima, do PSD do Piauí, teve seu texto apresentado na comissão pela senadora Damaris Alves, do Republicanos do Distrito Federal. Ela destaca que o fechamento de uma escola não pode levar apenas em conta o aspecto econômico.
2: Assegurar que decisões dessa magnitude não sejam tomadas de forma discricionária ou baseadas unicamente em critérios, presidente, de eficiência econômica, sem a devida consideração dos impactos sociais, culturais e pedagógicos.
1: A proposta prevê que, em caso de necessidade de fechamento da escola, será assegurado à comunidade escolar o prazo de 1 ano para a solução dos problemas gerados pelo fechamento. Um dos itens que deverá ser observado é um estudo da distância a ser percorrida pelos alunos em uma possível nova escola. A proposta segue para a sanção presidencial.
0: Com trabalhos técnicos de Eliseu Caires, o Jornal do Senado fica por aqui. Acompanhe agora as notícias da Câmara dos Deputados. Boa noite e até amanhã.
3: Jornal Câmara dos Deputados. Deputados analisam política para enfrentar os efeitos da seca no semiárido.
4: Projeto suspende pagamento de financiamento agrícola devido ao El Niño.
3: Comissão aprova punição para casos de violência digital contra a mulher.
4: Boa noite. Comissão aprova punição para uso de IA em ações de violência contra a mulher. A repórter Maria Neves nos conta sobre os casos.
5: A Comissão de Constituição e Justiça da Câmara dos Deputados aprovou o projeto de lei que torna crime alterar ou criar fotos, vídeos e áudios com uso de inteligência artificial para praticar violência contra a mulher. Quem incorrer na prática ficará sujeito à reclusão de 2 a 4 anos, além de multa. De acordo com o novo tipo penal, é crime adulterar, criar, manipular ou produzir fotos, vídeos e áudios utilizando sistemas de inteligência artificial. Para que a conduta seja punida, a manipulação deve ter o intuito específico de causar constrangimento, humilhação, assédio ou ameaça à mulher no contexto de violência doméstica e familiar. O relator, deputado pastor Marco Feliciano, do PL de São Paulo, destacou que a violência digital, ao distorcer a realidade e promover humilhações, assédios e ameaças, aumentam a vulnerabilidade das vítimas, causando danos emocionais e sociais.
6: Esse tipo de violência digital, que muitas vezes ocorre paralelamente a agressões físicas ou psicológicas tradicionais, amplifica o controle e o abuso sobre as mulheres, dificultando ainda mais o processo de superação e denúncia. É fundamental que a legislação avance na mesma velocidade que as tecnologias, garantindo que crimes cometidos por meio de inteligência artificial sejam tipificados e punidos de maneira adequada.
5: Ao apresentar o projeto, o deputado Fred Linhares, do Republicanos do Distrito Federal, também argumentou que a rápida evolução tecnológica possibilita a criação e a disseminação de conteúdos falsos e prejudiciais que aumentam ainda mais a vulnerabilidade das mulheres e agravam o impacto psicológico e social para as vítimas. A proposta que torna crime alterar ou criar fotos, vídeos e áudios com o uso de inteligência artificial para praticar violência contra a mulher ainda terá de ser votada pelo plenário. Da Rádio Câmara de Brasília, Maria Neves.
3: Justiça. Silvio Antônio do PL do Maranhão defende proposta de sua autoria voltada à imparcialidade do judiciário que determina uma quarentena para políticos que desejem ocupar cargos na magistratura. Para ele, os postos não podem ser utilizados como recompensas partidárias.
4: Silvio Antônio sustenta que o cidadão que necessita da justiça deve ser julgado com isenção e ser resguardado de decisões orientadas por agendas políticas e ideológicas. Ele entende que atualmente muitos representantes do judiciário têm desrespeitado essa determinação constitucional.
3: O PSOL entrou com uma ação direta de inconstitucionalidade no STF contra a redução de penas aos envolvidos nos atos de 8 de janeiro. Chico Alencar, do Rio de Janeiro, alega que a sessão do Congresso que derrubou o veto presidencial à matéria teve irregularidades.
4: Chico Alencar alega que qualquer anistia deve ser precedida de um debate com a população. Ele sustenta ainda que não houve arrependimento dos acusados para justificar o perdão e que a punição é necessária para proteger a democracia e garantir a ética na política nacional.
3: Sérgio Turra, do PP do Rio Grande do Sul, critica a decisão do STF que suspendeu a chamada Lei da Dosimetria, recentemente aprovada pelo Congresso Nacional. Ele afirma que a medida desrespeita a decisão da Câmara e do Senado.
4: Sérgio Turra pede abertura de processo de impeachment contra o ministro Alexandre de Moraes. Ele argumenta que o caso compromete a independência harmônica entre os poderes por invadir as competências do legislativo.
3: Relações Exteriores. Luiz Lima, do Novo, do Rio de Janeiro, critica a participação de brasileiros em uma embarcação interceptada por Israel próximo a Gaza. O deputado afirma que a missão tem caráter de propaganda política favorável ao Hamas e não de ajuda humanitária à população palestina.
4: Luiz Lima questiona a incoerência de grupos que se colocam como defensores de causas internacionais, mas não enfrentam a violência no Brasil. Para ele, ao libertar os brasileiros, Israel age com mais senso de justiça do que o STF, no caso dos condenados pelo 8 de janeiro.
3: Política. De acordo com o Marcon, do PT do Rio Grande do Sul, recentes operações da Polícia Federal indicam o envolvimento de lideranças da oposição no escândalo do Banco Master. O deputado critica a articulação de projetos que, segundo ele, beneficiavam instituições financeiras com recursos públicos.
4: Na visão de Marcon, partidos de oposição priorizam interesses do setor financeiro em detrimento de pautas trabalhistas, como o fim da jornada 6x1. O deputado defende o aprofundamento das investigações sobre a atuação de agentes políticos no caso.
3: Segurança Pública. Reginaldo Lopes, do PT de Minas Gerais, elogia o lançamento do programa Brasil contra o Crime Organizado. O parlamentar lembra que o governo federal já encaminhou ao Congresso propostas de combate às facções criminosas e de integração das forças de segurança pública.
4: Reginaldo Lopes informa que o governo prevê investimentos de 11 bilhões de reais em ações de segurança. O deputado também destaca operações da Polícia Federal para enfraquecer financeiramente grupos ligados ao crime organizado.
3: Alexandre Lindemeyer, do PT do Rio Grande do Sul, classifica como histórica a criação do Programa Nacional de Combate ao Crime Organizado, lançado pelo governo federal. Ele elogia a articulação entre União, estados e municípios, além dos investimentos previstos para o setor.
4: Na visão de Alexandre Lindenmayer, o programa prioriza o combate ao financiamento do crime, ao tráfico ilegal de armas e à atuação de facções dentro dos presídios. Segundo ele, a proposta também amplia o controle nas unidades prisionais e fortalece as ações de inteligência.
3: Paulão, do PT de Alagoas, cumprimenta o Poder Executivo pelo lançamento do programa Brasil contra o Crime Organizado. A iniciativa prevê investimentos de 11 bilhões de reais para atacar o poder financeiro de facções criminosas em todo o país.
4: Paulão cita relações entre grupos criminosos, banqueiros e refinarias, como exemplo de ligações a serem asfixiadas pelo programa. Para ele, a presença de autoridades dos três poderes na cerimônia de lançamento demonstra a união de esforços em torno da solução para o problema.
3: Patrusa Ananias, do PT de Minas Gerais, critica a proposta que permite ao trabalhador usar recursos do FGTS para comprar armas de fogo e munições. O parlamentar defende o fortalecimento de políticas públicas de proteção à população em vez de ações que ampliem o acesso a armamentos.
4: Patrusa Ananias afirma que o enfrentamento da violência deve priorizar a estruturação das polícias, o controle de fronteiras e a luta contra o crime organizado. Na opinião do congressista, o uso de recursos do FGTS para a compra de armas não contribui para a redução dos homicídios no país.
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3: Meio Ambiente. Avança nas comissões da Câmara a proposta que cria uma política para enfrentar os efeitos da seca no semiárido. A repórter Sofia Peçanha tem informações sobre o tema.
8: A Comissão de Meio Ambiente da Câmara dos Deputados aprovou o projeto que institui a política de convivência com a seca nordestina. A proposta prevê diretrizes para enfrentar os impactos da seca no semiárido brasileiro, por meio de ações como sistemas de monitoramento, planos de emergência para estados e municípios e investimentos em abastecimento de água. O texto destaca que a seca é um fenômeno natural e previsível da região e, por isso, deve ser tratada com planejamento contínuo por parte do poder público. Entre os objetivos da política estão garantir acesso à água e alimentação, reduzir desigualdades sociais e econômicas, estimular geração de renda, fortalecer a agricultura adaptada ao clima semiárido e promover a recuperação da caatinga. O relator da proposta na comissão, o deputado Fernando Mineiro, do PT do Rio Grande do Norte, destacou a necessidade de integrar políticas públicas já existentes e fortalecer a atuação conjunta entre União, estados e municípios.
9: O que nós fizemos foi adequar, né, os termos, o projeto, a toda uma política da questão do semiárido, né, a caatinga, né, nós precisamos chamar a atenção e criar mecanismos como o projeto, como o substitutivo que apresentamos, determina. É preciso integrar as ações. Nós temos uma questão grave no Brasil, que é a invisibilidade, digamos assim, do que acontece na caatinga.
8: A proposta também institui 3 programas nacionais: o Programa de Segurança Hídrica do Semiárido, voltado à ampliação do abastecimento de água, o Programa Semiárido Produtor de Energia, que incentiva a geração de energia solar, e o Programa de Preservação, Regeneração e Uso Sustentável da Caatinga. O projeto estabelece ainda a meta de preservar pelo menos 17% da caatinga por meio de unidade de conservação de proteção integral no prazo de 5 anos, além de contar com incentivo ao pagamento por serviços ambientais e a projetos de crédito de carbono, com prioridade para a inclusão de pequenos produtores e comunidades locais. Para o deputado Fernando Mineiro, as medidas previstas no texto ajudam a estruturar uma política pública permanente para o semiárido brasileiro.
9: O PL conforma uma agenda coerente com a necessidade de previsibilidade climática, integração federativa e proteção de populações vulneráveis.
8: A autora da proposta, a deputada Isa Arruda, do MDB de Pernambuco, afirma que o semiárido brasileiro concentra cerca de 22 milhões de pessoas e enfrenta problemas históricos relacionados à pobreza, ao acesso à água e à vulnerabilidade climática. Ela destaca que a política pretende estimular o desenvolvimento sustentável do semiárido e ampliar a preparação das comunidades para enfrentar períodos prolongados de estiagem. Agora, a proposta que institui a política de convivência com a seca nordestina aguarda análise da Comissão de Finanças e Tributação. Da Rádio Câmara de Brasília, Sofia Peçanha.
3: Desenvolvimento Regional.
4: Bebeto, do PP do Rio de Janeiro, faz uma prestação de contas do seu mandato e destaca o envio de recursos para São João de Meriti. Segundo ele, as verbas foram destinadas principalmente às áreas de saúde, infraestrutura e equipamentos públicos do município.
3: O parlamentar também menciona investimentos em espaços esportivos, reforço da segurança pública e melhorias na mobilidade urbana da Baixada Fluminense. De acordo com Bebeto, as ações buscam ampliar a qualidade dos serviços e a infraestrutura local.
4: Do Rocha, do MDB, enaltece o legado de José Sarney à frente do governo do Maranhão. Na avaliação do deputado, a gestão do político foi marcada por obras estruturantes que impulsionaram o desenvolvimento urbano e econômico, principalmente da capital São Luís.
10: O deputado também ressalta iniciativas voltadas à educação durante o período. De acordo com Hildo Rocha, a implantação de ensino mediado por televisão e a ampliação da rede escolar contribuíram para aumentar o acesso dos jovens maranhenses à educação.
4: Albuquerque, do Republicanos, cumprimenta a atual gestão de Roraima. Ele destaca ações urgentes na área de saúde e segurança para recuperar a dignidade da população e a assinatura da progressão de perto de 1.700 servidores aguardada desde 2022.
10: O deputado ressalta ainda a regularização de salários atrasados e a nomeação de comandantes mulheres na polícia para priorizar o combate à violência de gênero. Albuquerque elogia ainda a iniciativa de colocar a aeronave oficial para atender emergências de saúde e de segurança.
3: Transportes.
4: Charles Fernandes, do PSD da Bahia, cobra do governo federal a retomada das obras da ferrovia Oeste-Leste, especialmente no trecho entre Caetité e Oeste Baiano. O deputado afirma que a paralisação compromete investimentos já feitos há quase 20 anos, sem resultado concreto para a população.
10: Charles Fernandes ressalta que a ferrovia é essencial para escoar a produção agrícola do oeste da Bahia até o Porto Sul, no litoral do estado. Ele avalia que a redução de dependência do transporte por caminhões pode ampliar o desenvolvimento econômico na região.
3: Agricultura.
4: Heitor Chu, do PSD, manifesta apoio aos produtores de tabaco do sul do país e repercute protestos realizados no Rio Grande do Sul. O deputado afirma que os agricultores enfrentam dificuldades com a classificação do produto, redução de preços e altos custos de produção.
10: Ele critica ainda medidas que, em sua visão, penalizam o setor produtivo do tabaco e cobra mais atuação da vigilância sanitária sobre a circulação de cigarros eletrônicos. Para Heitor Chu, a falta de controle sobre esses produtos também amplia riscos à saúde e fortalece o mercado ilegal.
4: Proposta de Dr. Flávio, do PL do Rio de Janeiro, pretende simplificar a comercialização de alimentos artesanais fora dos limites municipais. Para tanto, ele sugere padronizar a fiscalização entre os diferentes órgãos e unificar as licenças no selo de inspeção municipal.
11: E o selo de inspeção municipal, se ele for bem inspecionado na cidade, o mesmo profissional que faz a inspeção, ele vai fazer também a nível estadual e nível federal. E cabe ao Ministério da Agricultura, o MAPA, essa autorização para que esse produto possa ser comercializado fora do seu município. Então, o que a gente quer hoje é simplificar que o nosso pequeno e médio produtor, produtor artesanal, que já herdou da sua família essa produção, ele consiga comercializar o seu produto. Brasil hoje tem mais de 5.600 municípios e quase todos eles têm agricultura familiar e o produtor artesanal. Então, esse projeto só é um parágrafo na lei que autorize o nosso pequeno e médio produtor a comercializar o seu produto em municípios vizinhos.
10: De acordo com o Dr. Flávio, a escolha por um único selo vai impedir a apreensão e descarte de alimentos seguros para consumo ocasionados por entraves burocráticos. Ele pondera ainda que o texto incentiva investimentos em servidores locais para suprir a carência de fiscais sanitários.
4: Zé Neto, do PT da Bahia, celebra a aprovação pela Câmara da suspensão da importação de cacau da Costa do Marfim. Segundo ele, a medida busca proteger a produção nacional, especialmente nos estados da Bahia e do Pará, diante de riscos sanitários para o setor.
10: O parlamentar também destaca a articulação política em torno do projeto de sua autoria que barra a importação de cacau africano. Zé Neto argumenta que a proposta representa uma defesa da cadeia produtiva do cacau e da agricultura familiar brasileira.
3: Comissões.
4: Comissão aprova projeto que suspende pagamentos de financiamentos agrícolas por causa dos efeitos do El Niño. A repórter Silvia Munhato explica a medida que foi estendida para todo o país.
12: A Comissão de Agricultura da Câmara dos Deputados aprovou o projeto que suspende por 3 anos o pagamento de empréstimos agropecuários por produtores afetados pelo fenômeno climático El Niño. O El Niño é um fenômeno climático caracterizado pelo aquecimento anormal e persistente da superfície do Oceano Pacífico, na linha do Equador. O texto lista 9 tipos de programas de financiamento que só deverão ter os pagamentos retomados 1 ano após o fim da suspensão e em 3 parcelas anuais. O projeto original do deputado Léo Prates, do Republicanos da Bahia, citava apenas a região conhecida como Mato Piba, formada pelos estados do Maranhão, Tocantins, Piauí e Bahia. Mas o relator, deputado Coronel Meira, do PL de Pernambuco, estendeu a proteção aos atingidos em todo o país.
13: Considerando o caráter nacional e dinâmico dos efeitos do El Niño, mostra-se mais adequado e justo estender a abrangência da medida a todos os produtores rurais dos estados atingidos por estiagens severas, chuvas extremas e outros eventos correlatos e relacionados ao referido fenômeno.
12: A proposta que suspende pagamentos de empréstimos de produtores rurais afetados pelo El Niño será analisada agora pelas comissões de Finanças e Tributação e de Constituição e Justiça. Da Rádio Câmara de Brasília, Silvia Minhato.
3: Saúde. Geraldo Rezende, do União de Mato Grosso do Sul, alerta para o surto de chikungunya nas aldeias Jaguapiru e Bororó, em Dourados. Ele informa que viabilizou a construção de novas unidades de saúde, a entrega de 300 novas casas para as famílias e a licitação de uma nova rede de abastecimento de água.
14: Nós conseguimos colocar uma emenda para a licitação acontecer o mais rápido possível para iniciar uma construção de nova captação, reservação e distribuição.

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4: 20 horas e 16 minutos.
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4: 20 horas e 16 minutos.

0: 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O tempo inteiro.
1: Adeus. 20 horas e 19 minutos.

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8: 20 horas e 32 minutos.

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